0: Que não é, Laírton, mostra o futebol brasileiro. Mostra como tá o futebol gaúcho. Craque Índio e Diego Grando, no pique do rádio, analisando o primeiro tempo.
1: Olha, Marlon Luiz, eu achei que o Diego era feio, mas hoje eu vi um jogo mais feio que o Diego, cara.
2: Verdade. Muito obrigado.
0: Verdade.
1: Ainda foi bem. Foi o Grêmio bem. Não tem como ir pra frente, né? O lateral direito, Diego. Lateral esquerdo, Marlon. Daí nós vamos fazer o quê, né, cara? Mas agora, deixando as brincadeiras de lado, é um primeiro tempo decepcionante das duas equipes, né? Eu vejo duas equipes muito mal treinadas, né? Não tem jogadas, não tem triangulações. O Internacional, daí às vezes o torcedor pode até pegar no pé, bah, mas só fala do Inter. Mas o Internacional tá jogando em casa, o Internacional precisa do resultado. E daí me deixar o melhor jogador do time no banco, Alan Patrick, então realmente mostra uma falta de inspiração nessa equipe do Internacional. Né? Além de um Bernabé também improvisado, em outros jogos deu certo e tal, mas o Bernabé não, praticamente não fez nada nesse primeiro tempo, a não ser levar duas mãozadas ali na cara, né? E pelo lado do Grêmio também, o Grêmio um pouco mais definido taticamente, mas Pavon não produziu nada, Carlos Vinícius se preocupou só em trombar, parece um zagueiro jogando de centroavante, né? E o Giovani lá, o cabo-verdense, também nada. Então realmente um jogo que faltou, teve muita transpiração, mas infelizmente muito pouca inspiração, tá? E o reflexo dos treinadores que eu vi reclamando desde o primeiro minuto já com o árbitro, passou para dentro de campo pros jogadores também. Os jogadores já não estavam jogando nada e esqueceram de tentar jogar e se preocuparam mais com a arbitragem. Que inclusive eu vou fazer um pequeno elogio aqui pro Ramon. Eu achei que ele, o Abate Abel, o árbitro, eu achei que ele foi bem no primeiro tempo, porque é um jogo difícil. É um jogo difícil, ele poderia ser um pouquinho mais enérgico, sair do meio das confusões ali, mas é um jogo difícil. Um jogo difícil de muitas simulações e principalmente o jogo se torna difícil tecnicamente e difícil de conduzir, principalmente porque os jogadores não colaboram.
2: Mas tu vai esperar o quê de um treinador que chama Paulo também, né? Não tem muito, né? Eu tenho que te dar a resposta, né, Índio? Não tem problema, né? Eu não sou vingativo, mas as coisas têm que ser ditas, né?
0: Foi gigante agora.
2: Né? Mas tudo bem. Mas é um primeiro tempo, eu digo assim, do que a gente esperava. Eu não esperava um time do Grêmio magnífico, tocando a bola, chegando com grande facilidade, muito menos o Internacional. Para quem assiste os jogos do Campeonato Brasileiro, vai concordar com o que eu falei agora. Internacional joga no contra-ataque, tem um pouco mais de intensidade, coisa que não teve nesse primeiro tempo, que eu acho que é uma coisa que o Inter tinha como sua característica e perdeu nesse primeiro tempo. Tudo bem, um Grenal, quartas de final do campeonato da Copa do Brasil, isso aí mexe com o mental do jogador. E do lado do Grêmio, eu ainda achei que o Grêmio teve mais posse de bola, conseguiu pelo menos ter o controle um pouco mais, mas agora de emoção mesmo, só foi naquele lance do empurra-empurra dos dois cartões amarelos.
0: A informação chega agora aqui sobre da Cazé TV, que o Arthur, né, o volante que estava jogando no Grêmio no primeiro semestre, ele rescindiu com a Juventus e acabou de fechar com o Santos. Nesse momento, o Arthur, o meia, né, o meia Arthur, camisa 8, está fechado com o Santos. Nesse momento, a informação que vem da Cazé TV. Tinha aí a especulação que ele voltaria também para o Grêmio. O Palmeiras também correu atrás para saber, mas daí o Abel Ferreira disse, não, aqui não precisa do Arthur, e ele fechou agora com o Santos. Como disse o Diego e também o Índio, né, um jogo com pouco envolvimento, pouca bola chegada na frente. Isso tudo é porque nem um time tem um 10, nem um time consegue parar a bola, cadenciar a bola, ou ataques inoperantes. Onde está o problema para isso acontecer?
2: É um meio de campo onde você tem 3, 4 marcadores, você não tem mesmo como você ter alguma coisa de criação de jogadas. O Internacional tem o Alan Patrick no banco de reservas, mas volto a repetir, quem assiste os jogos do Internacional vai concordar comigo que é um Alan Patrick que não aguenta mais 60, 70 minutos. Eu acho que até por isso, Índio, que o Pezzolano, treinador do Internacional, optou em deixar ele pro banco de reservas para um segundo tempo. E o Grêmio, ele não tem um meia. Poderia ter o Gabriel Meck, mas daí nós vamos entrar num debate aqui, uma discussão sobre o porquê o Gabriel Meck não joga no Inter, no Grêmio, que é uma questão de contrato. Então, realmente, as duas equipes têm dificuldades em criação de jogadas. E aí vem aquela bola sempre louca lá, tentando o Carlos Vinícius, ou alguma jogada com o Bernabéu, com o Carboneiro, para tentar dominar. Então, é fraco o futebol até aqui.
1: É, e é fraco porque a gente pode enumerar aqui o que faltou para esse primeiro tempo, né? É, principalmente para o Internacional, faltou saída de bola, né? O Vidiagra ali não conseguiu dar essa saída de bola, faltou apoio dos dois laterais que não passaram praticamente do meio campo, faltou força ofensiva no ataque do Internacional, né? E do lado do Grêmio falta o ataque, né? Tem um Vila Sante ali que consegue dar uma saída boa até, mas o Marlon também ficou muito restrito apenas na marcação e tem que se preocupar porque o Carboneiro joga por aquele lado ali, né? Mas o Carlos Vinícius também foi decepcionante, porque ele teve boas oportunidades ali e parece que, olha, já viu o Carlos Vinícius bem melhor, parece que não tá com a cabeça no Grêmio ali, porque, poxa, um atacante aparece uma bola cara a cara pro gol, vai de bico mesmo, né? E ele tentou driblar, então daqui a pouco ele tá entrando na pilha do jogo, e isso prejudicou a equipe do Grêmio.
0: 9:07, nosso intervalo interativo por enquanto, quartas de final, Copa do Brasil no Beira-Rio, Inter 0, Grêmio 0. O Grêmio teve maior posse de bola, Diego.
2: Teve 56% de posse de bola nesse primeiro tempo contra 44% do Inter, mas é uma posse de bola que não levou o Grêmio a lugar nenhum. Uma chance perdida do Pavon num contra-ataque, onde o Inter cobrou um escanteio, deu uma bola, o Bernabéu se desfez dela, sobrou nos braços do goleiro Everton, e aí num contra-ataque puxado pelo croata, achou o Pavon, ele cortou para dentro para chutar de canhota, mas isolou. E o Internacional chegou uma vez, também num impedimento, bem assinalado ali pelo Bandeirinha, mas realmente bem fraco mesmo. Mas o Grêmio com mais posse de bola, o Grêmio tenta pelo menos ficar mais com a bola.
0: O Santos tinha um transfer ban, né? E quem pagou o transfer ban foi a empresa do Neymar, tá?
2: O pai do Neymar.
0: Isso, o pai do Neymar aí pagou, e aí o Arthur acabou de fechar com o Santos, falta ainda assinar.
2: Seria Santos, Corinthians, São Paulo, Internacional e Grêmio com transfer ban no Brasil nesse momento.
0: É bem complicado.
2: Contar a Ponte Preta, né? Que está pela CNRB, né? Que é
0: da CBF.
2: Exatamente.
0: Da CBF. Informação que também chega através de Porto Alegre, que o Internacional não concentrou ontem porque tem salários atrasados. Isso também afeta. Foi mostrado isso em campo, Índio, ou não? Não sentiu isso?
1: Sim, foi mostrado isso em campo e que deixa a gente bastante preocupado, né? A gente cita aí alguns clubes aí com esse problema de transfer ban, a gente vê alguns clubes com salários atrasados. Isso é extremamente preocupante, né, pro futebol brasileiro. Então a gente tem que, olha, muitas vezes tem que fazer uma análise, o que que tá acontecendo com o futebol brasileiro. Eu não sou contra estrangeiro, já falei isso, mas por favor, dois treinadores estrangeiros, né? A maioria dos jogadores do Grêmio são estrangeiros.
2: Seis
1: jogadores titulares. Do Inter, 3 jogadores. Teria que ter um futebol melhor, né? Porque tenho certeza que a base, jogadores que estão aí no Brasil, treinadores que estão no Brasil, daqui a pouco apresentaria aí um futebol 5 melhor.
2: Índio no Inter, 5 titulares. 5 titulares são estrangeiros.
0: E indo nesse encontro que o Inter tá falando aí, que preocupa, né? O Botafogo com RJ, com tudo que tá acontecendo, tá trazendo aí, querendo trazer Luiz Henrique de volta. Luiz Henrique que foi jogar a Copa do Mundo do Zenit. Aonde tá o problema disso? Eu não sei. Eu não sei qual a solução para isso, mas tá com RJ, recuperação judicial. Não tem dinheiro, tem uma fortuna de dívida e vai trazer um cara desse nível, que não ganha pouco e que não é pouco o salário para contratá-lo. Tem que ter uma grana para contratar o homem, né?
2: Ele vai ter. O Botafogo está tentando dar uma resposta para o seu torcedor. Tem um novo investidor agora no Botafogo, por isso foi feita a recuperação judicial, até para tentar salvar um pouco lá o John Textor. Mas realmente, enquanto não tiver algo, uma lei realmente que faça prevalecer o bem no cenário nacional, aí a gente vai falar de, enfim, nem vamos entrar, estamos falando de futebol. A CBF não seria um órgão para dar exemplo, quantos anos está aí uma bagunça, então, a lamentar.
0: Ô Indio, clássico Grenal 4-5-3, teve, se fosse para sair um vencedor primeiro tempo, quem seria, ou você acha que o empate está mais que justo?
1: O empate está mais do que justo, né? Apesar que o Grêmio, na minha opinião, teve um pouco melhor. Eu, na minha anotação aqui, eu estava vendo alguns dados aqui de um site aqui, acharam algumas conclusões ali que eu realmente não vi. Eu vi aqui três conclusões do Grêmio, e as três, né, todas elas para fora, e uma conclusão do Internacional que eu nem anotei aqui quem foi que concluiu. Tá? Mas o futebol muito fraco, né? Apesar que o Carlos Vinícius também teve uma oportunidade ali que
0: de
1: foi,
0: ouro, né?
1: Marlon? Além dessa oportunidade, a melhor oportunidade foi essa no finalzinho do primeiro tempo, onde o Carboneiro estava impedido, né? Então, para mim, eu acho que o empate tá de bom tamanho nesse primeiro tempo.
0: Para você, Diego, destaque do primeiro tempo?
2: Poxa vida, Marlon, destaque.
0: Pode ser negativo, pode ser positivo, não tem problema, não.
2: Eu acho que o destaque é negativo. As duas equipes não conseguem ter um plano de jogo, vamos dizer dessa maneira. Não conseguem colocar essa bola no chão, fazer uma jogada trabalhada. Isso aí é horrível mesmo. Horrível mesmo.
0: É verdade. Vai.
3: Bruno Henrique, do Internacional, no aquecimento, pode pintar no segundo tempo.
0: Eu ia perguntar agora para os comentaristas se mudariam. É tão óbvio, né? Mudar, porque, cara, se manter esse mesmo jogo aí vai ser complicado. E eu chegar num ponto de clássico Grenal, com tantas simulações, ali naquele momento o Índio falou que não era para ser expulso, o Diego falou que era para ser expulso. Nesse Grenal tá todo mundo esperando algo acontecer para piorar ou enfraquecer mais o outro time. Mostrar futebol, não. Aí mostra quanto o futebol no Sul, né, está em decadência. Essa é a minha visão. Índio, é só assim para melhorar o jogo de hoje, segundo tempo?
1: Com certeza, Marlon. Tem que fazer algumas substituições. O Grêmio precisa urgentemente tirar o Carlos Vinícius, porque corre o perigo aí de ser expulso, né, nesse segundo tempo. Então eu colocaria o Bright White, tiraria o Pavão e colocaria o TT também. E no próprio Internacional também, né? Colocaria o Alan Patrick no jogo. Daqui a pouco... tiraria o Caleb, né, pro Inter se soltar, e colocaria o Alejandro. Eu sei que é bem contestado, mas é um centroavante. O Inter, na minha opinião, precisa de um jogador.
0: Tem o Sanabria no banco, que acabou de chegar, o Sanabria.
1: Ou o Sanabria também. Mas esse primeiro tempo reflete duas equipes inseguras, que é o reflexo do Campeonato Brasileiro, entendeu? Então os jogadores não têm confiança, não têm um entrosamento, como eu falei, mal treinados, né? Então tudo isso aí se refletiu nesse primeiro tempo.
0: Né? Você faz que eu vou e eu faço que eu fico, Diego.
2: Ah, mexeria sim, eu tiraria o Giovani Cabral, muito mal nesse primeiro tempo, tanto o Pavão também mal, mas o Giovani não conseguiu ganhar uma jogada, não conseguiu dar andamento a uma jogada, colocaria o Enamorado. Até faria uma troca de função, colocaria o Pavão para a direita e o Enamorado para a esquerda para tentar contra-atacar o Inter por ali, até porque o Matheus Bahia tem já cartão amarelo. Sacaria também o Carlos Vinícius, porque o Carlos Vinícius, com todo o respeito, ou ele muda ou ele vai ser expulso. E pelo lado do Internacional, a gente está vendo, provavelmente vai ter a mexida aí do Bruno Henrique. Provavelmente vai sair o Caleb ou até mesmo o Paulinho no meio de campo do Internacional, mas eu também iria com o Índio, mas eu faria a estreia do Sanabria. É um jogador, um paraguaio, que chegou agora, não rodou já o mundo inteiro. O Inter precisa um centroavante de área. Essa bola consegue chegar, mas não tem ninguém na grande área do Internacional.
0: Por enquanto, a única mudança que pode acontecer é o Bruno Henrique, né, Draito? Até agora nada, né?
3: Na parte do Colorado, sim. Estou buscando informação se o Grêmio vai trocar ou não, mas a princípio o Grêmio vem igual.
0: Daqui a pouquinho vamos saber o que vai acontecer pro segundo tempo aí de Internacional 0, Grêmio também 0. Marlon, como é que saiu barato? Saiu, vai, Draito.
3: Sai o Caleb 30 para entrar então do 8, Bruno Henrique no Colorado.
0: Acertou o Pezzolano, Diego?
2: O Caleb, ele ficou muito abaixo do esperado. Seria aquele jogador para realmente tentar dar uma melhorada, fazer algumas jogadas, mas esse primeiro tempo muito discreto. Bruno Henrique é um jogador já com uma vasta experiência aí no cenário internacional e também nacional. É um jogador que tem um bom arremate de longa distância, coisa que as duas equipes não fizeram nesse primeiro tempo.
1: E tem uma boa saída de jogo também,
2: também,
1: né, que pode ser uma coisa aí que pode ajudar bastante o Internacional, né?
3: Então, Grêmio volta igual.
0: O Daniel Maciel colocou aqui, o chapelando aqui, botou comentarista Índio, tem que ser pro jogo da Chape. Pro jogo do Inter e Grêmio, teria que ser o Mosqueteiro ou o Saci. Aquela
1: grande
0: coisa,
1: abraço, meu grande querido.
0: Grande abraço para você. Gente boa demais. Os times estão voltando, o Drayton já traz a informação, o Grêmio acerta em não trocar?
2: Não, eu acho que errou. Deveria ter mexido. Ou pelo menos uma conversa boa aí com o Carlos Vinícius. Um abraço pro Bramati, grande Edinho Bramati lá da Osteopatia, que tá ligado conosco.
0: Tá certo, quer mandar um abraço no segundo tempo, Índio?
1: Olha, um abraço pro doutor Cizenando, lá, né, do Pratas Termas Hotel,
0: show pro
1: Vinícius
0: bola.
1: Também, pra show toda a galera bola. Lá do Pratas Termas Hotel, e pra, não pode deixar de faltar, né, aquele abraço pra GG Pinturas, tá o grande certo, neguinho. Certo,
0: grande GG Pinturas. Dito isso, vai começar o segundo tempo, de volta, Gladir Zambuja.
4: Valeu, o Marlon Luiz comandou o intervalo interativo, onde você conferiu a ampla repercussão do primeiro tempo de partida, e logicamente a repercussão para esse segundo tempo, que vai começar dentro de alguns instantes. Drayton confirmando, só o Inter mudou, né?
3: Exatamente, saindo com a 30 o Caleb, entrando o Bruno Henrique com a 8, o Grêmio volta com o mesmo time que iniciou.
4: Vai autorizar Ramon Abate Abel, vai começar o segundo tempo de partida, Grenal 453. Placar em branco até aqui, a saída de bola agora é para a equipe do Grêmio. Ramon Abate Abel está zerando o cronômetro do pulso esquerdo, o principal. Apita o árbitro e a bola volta a rolar. Começa o segundo tempo, recomeça o Grenal no gigante da Beira Rio. Numa bola levantada para Giovani, domina pela ponta canhota, faz a parede, entrega para Marlon. Marlon tentou o lançamento na ponta canhota, tocou na zaga, voltou para o Giovani, que deixa para o Marlon, que vira o jogo pela direita, de lateral para lateral. Chega a bola para Diego Caetano para Pavon. Pavon dominou, Pisonello olhou, encostou pelo meio, Vila Sante. Bola tocada para Vila Sante, sai da ponta, vai para a meia, vem carregando da meia direita, conexão na meia esquerda, entregando para Marlon. Tem o Giovani carregando pelo fundo, correndo, o lançamento é para ele, foi cortado pela lateral da equipe do Internacional. Volta a bola do rebote para Paulinho, que se enrola com ela, ela se perde em arremesso de mão que favorece a equipe do Grêmio pelo setor canhoto. 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Enquanto eu li o texto comercial da pós da Uno, o Krovinovich acabou acertando um chutaço aí, botou o Matheus Cunha para trabalhar. Escanteio, Drayton.
3: É uma belíssima troca de passes do Grêmio, que volta um pouco diferente do que terminou o primeiro tempo. Agora o Krovinovich finalizou de peito, de pé, bonito, hein? Agora o Matheus Cunha também fez a boa defesa. Escanteio pro Grêmio, informando o Premier Estética.
4: Escanteio cobrado, subiu o Kahneman de cabeça no cantinho. O goleiro Matheus Cunha, era o Carlos Vinícius que apareceu por lá, ô Drayton.
3: É o levantamento no segundo pau, Carlos Vinícius de cabeça no cantinho, Marcos Cunha agora teve trabalho, mas uma boa defesa, ligou, fez a ligação direta, tem, vem Colorado.
4: Uma escorregada, caída do Marlon, perdeu para o Bernabé e se recuperou depois, pediu desculpas e meteu a bola pela linha lateral. Arremesso que favorece a equipe do Inter, que tem pressa para cobrança. Na bola escorada pela direita, cruzamento, Bruno Gomes explodiu na zaga, subiu, desceu, veio o Bernabé e empurrou o jogador do Grêmio. E aí o juiz marcou falta, é isso, Drayton?
3: Isso mesmo, o Bernabé chegou na dividida, mas chegou somente no corpo do jogador da equipe do Grêmio. E a primeira falta do segundo tempo marcada a favor da equipe do Grêmio, da informação de Chapecó Materiais Elétricos.
4: 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Marlon girou e entrega a bola atrás, numa saída perigosa ali do Noriega, faz a triangulação com Krovinovich no bate e rebate, última tocada da bola foi o jogador do Internacional, e a bola se perde pela esquerda em arremesso lateral que favorece a equipe do Grêmio. 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O Inter tenta chegar, o Grêmio se defende, a bola fica com Noriega, vai pro lançamento longo, escorregou, bateu mal na bola, recuperação no meio de campo é para a equipe do Internacional, que devolve a gentileza. Bola tocada de graça para Vila Sante, aberta na ponta direita para Pavon para Diego Caeto, vai lançar longe, preferiu voltar a bola para o campo de defesa, em cima dele está o Bernabé, os dois brigam pela bola, ainda Diego Caeto, curtinho ao seu lado para Krovinovich, o croata para, ele tem talento para jogar com a bola nos pés, entrega no meio, grande triangulação do time do Grêmio, volta a bola para Pavon e o juiz está marcando falta. Na passagem, em cima do Caeto, já feita a cobrança rapidamente. O Grêmio tem pressa para jogar com Kahneman. Kahneman está abrindo lá na ponta canhota, faz a ligação com Giovani. Giovani está dominando a bola, é Giovani Cabral. Ele volta a bola no sistema de armação, entregando para Marlon. Marlon passa a perna por sobre a bola, fez uma graça, quase perdeu. A recuperação é de Vila Sante. Vem pelo círculo central, tem a bola sob seu domínio. Abre pela meia direita, curtinho para Wallace. Wallace para Pavon. Pavon vai para cima da marcação, trouxe da ponta para meia, recuou a jogada. A marcação em cima dele é do Bernabé e caiu. É falta. Falta do Bernabé em cima do Pavon. É isso, Drayton?
3: Mais uma dele, né? Mais uma falta agora do Bernabé em cima do Pavon. Falta já cobrada rapidamente pelo Grêmio na informação de Favareto, materiais de construção.
4: Uma bola para Krovinovic. Domine, abre na extrema direita para Diego Caíto. Vai jogar no fundo com o Pavon. Botou em velocidade ele contra o Matheus Bahia. Matheus Bahia tomou a frente. Bumba na bola pela linha lateral. Um arremesso para a equipe do Grêmio. 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Lateral que favorece a equipe do Grêmio pela direita. Pavon faz a cobrança. Entrega para Vila Sante. Na recuperação de Bernabé. Sai em larga velocidade. Vila Sante na perseguição. Serviu no meio para Carboneiro. Marlon apareceu no atalho para recuperar. Fica a bola para o goleiro Everton. Dá uma estendida no lençol e bota a bola para o Marlon lá na esquerda. Esse já joga na frente para Giovani, fez o corta-luz para ele mesmo, está brigando com o Bruno Gomes e a bola se perdeu pela linha lateral. Arremesso pela direita para o time do Internacional. 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BM Incorporações, construindo relações. 5:55, estamos caminhando para casa de 6 minutos, é o segundo tempo, segundo tempo de partida, 0-0 no Grenal. Numa bola para Matheus Bahia, meteu no fundo para o Bernabé, apareceu o Wallace por baixo para meter e empurrar a bola pela linha lateral. Arremesso que Bernabé tem pressa para cobrança, entregou para Matheus Bahia, briga ali com o Pavon, estende o braço, faz a proteção, deixa no meio para o chute de longe do Vidagra, e longe a bola passou do gol, foi pela linha de fundo. Tiro de meta, Drayton.
3: Deu tempo do Vidagra dominar, pensar e chutar, e chutou feio, né? A bola sumiu demais. É tiro de meta para a equipe do Grêmio na informação de Grupo Destaque.
4: Craque Índio, mudou alguma coisa no Grenal aí com 6 minutos, quase 7 do segundo tempo?
1: Olha, o Grêmio teve 2 oportunidades aí no começo do segundo tempo aí que não fez no primeiro tempo inteiro, né? E o Internacional joga se defendendo e procurando o contra-ataque. É um time que tem dificuldade de propor o jogo, né? Mesmo jogando em casa, né? Mas tem que estar atento aí aos contra-ataques do Inter, e o Grêmio também tem que estar atento.
4: 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Vem o Internacional tocando bola na frente da grande área. De Paulinho serviu na grande área para o Bruno Henrique. Chute cruzado, fraco. Nas mãos do Everton, que sai do gol e segura com firmeza. Diego Grando, são 7:30 ao segundo tempo e a 0-0.
2: É, pelo menos as duas equipes voltaram para um segundo tempo esperando, tentando atacar. O Grêmio chegou 2 vezes, o Inter também. Tudo bem, o Grêmio levou um pouco mais de perigo, mas um segundo tempo pelo menos que as duas equipes se propõem a atacar o seu adversário.
4: 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Chegou o Grêmio com Pavon, cruzamento para grande área. Giovani dominou a bola, escapuliu dele, escorou para o Marlon. Marlon tentou no comando para Krovinovic, corta a zaga do Internacional e vai puxar o contragolpe na velocidade no campo ofensivo para o Vitinho. O Everton saiu e empurrou a bola pela linha lateral. Arremesso que favorece a equipe do Internacional. Não, o juiz está pegando uma falta lá na origem do lance, na frente da grande área do Internacional, na intermediária, para dizer a verdade. Nada disso aí valeu, hein, Drayton?
3: Exatamente, o árbitro não deu a lei da vantagem desse lance do Internacional, onde o Everton acabou se complicando, mas a falta já foi marcada. Já já tem substituição na equipe do Grêmio, são duas, hein? Tem Bright White e me parece ser o TT, né? Mas já já o
2: Amuso.
3: Amuso, Amuso, então quem vem aí? Amuso e Bright White.
4: 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Ô, Diego, projetar o que para essas mudanças do Grêmio, hein?
2: Ah, o Grêmio, provavelmente o técnico Luiz Castro não gostou do começo do jogo, provavelmente do Giovanni Cabral e também do seu centroavante, que novamente ali está tentando somente brigar no corpo. Ele que é um cara para fazer o pivô realmente, vai ganhar um pouco mais de velocidade com o Bright White e também com o Amuso.
4: Uma bola tocada para Carboneiro, invadiu a grande área por baixo, Diego Caíto. No último recurso, no carrinho, está empurrando a bola pela linha de fundo, escanteio para a equipe do Inter, Drayton.
3: O Inter roubou a bola, foi no contra-ataque com o Carboneiro, chegou por baixo, camisa 27 da equipe do Grêmio, é escanteio para o Colorado na informação de Via Porto Rã.
4: 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Cobrança com a perna direita pela ponta, canhota vem, levantamento na boca do gol do Grêmio. Partiu para a bola, Bruno Henrique, cobrança fechada, segundo pau, o toque de cabeça do Marlon. Ele chegou meio estranho, bateu meio que de nuca na bola, estava com ele o Carboneiro, é novo escanteio do outro lado agora, Drayton.
3: Um cruzamento longo, no segundo pau, o Marlon, para não se complicar, ele cabeceou para trás e cedeu um novo escanteio para a equipe do Internacional na informação de Uno Chapecó.
4: Rompemos a casa de 10 minutos, 10 com 15, agora novo escanteio, segundo seguido para a equipe do Internacional. Jogadores estão ali agrupados, próximo ao goleiro Everton. Há uma confusão, empurra, empurra como sempre. E o principal empurra, empurra é de Kahneman com o Maripan. Atenção, torcedor, vem levantamento lá pela ponta direita, agora quem cobra é Bernabé com a perna canhota. Partiu para a bola, levantou o primeiro pau, desviou na zaga, fica a bola para Giovani. Ele dá um chutão para frente para se livrar do perigo e o Grêmio dá uma respirada. E aí a bola foi retardada pelo Bruno Gomes, que atravessa toda a intermediária e chega até o goleiro Matheus Cunha. E atenção, público esportivo da Condá, anote aí, é tempo de dar tempo para a bola e conferir tempo e placar do futebol. No Beira Rio, 11 minutos do segundo tempo, Grenal 453, o primeiro das quartas de final, Copa do Brasil 2026, no placar da equipe, nota 10, tudo como começou. 0 Grêmio, 0 Inter, 0 Inter, 0 Grêmio.
0: Tem bola rolando no Brasileirão Série D. O Nacional do Amazonas vai vencendo o CSA por 1-0. Gol do Sassá, aquele mesmo que esteve aqui jogando pela Chapecoense. Nacional 1, CSA 0. Informação com a equipe nota 10.
5: Equipe nota 10.
4: Girando a emoção do futebol pelos carros, pelas ruas, pelos bares e pelas casas. Lá vem o time do Grêmio jogando bola pela direita com Diego Caíto. Olhou para atravessar, preferiu o toque curto na intermediária para Vila Sante. Vai chegar em cima dele o Carboneiro e o Vila Sante se enrolou com a bola. O passe saiu apertado. A bola saiu pela linha lateral, um arremesso para a equipe do Internacional. Troca.
3: Vamos fazer as trocas então da equipe do Grêmio. Então está entrando o Bright White com a 22, Bright White com a 22, já eu informo, tá saindo também o 77, Giovanni Cabral, entrando com a 9, o Amuso, o Bright White com a 22, já eu informo quem saiu também aqui na equipe do Grêmio, é o Carlos Vinícius, ele mesmo, Carlos Vinícius e Giovanni Cabral, entrando o Amuso e também Bright White.
4: Índio, as trocas me parecem lógicas, né?
1: É, jogador da posição, por jogador da posição. É, se tiver dar um reforço aí tecnicamente, se estiverem bem tecnicamente, com certeza vão fazer mais do que os que estavam jogando até agora, porque o Carlos Vinícius realmente não foi bem na partida de hoje.
4: Pode mudar alguma coisa no panorama do jogo a favor do Grêmio, hein, Diego?
2: Ah, ganha mais velocidade, né, Gladir? O Carlos Vinícius é um jogador muito mais de área, um cara realmente para fazer o pivô, e o Bright White já é um cara mais de velocidade. Tem a questão da velocidade, tem a questão da movimentação e o Amuso também. Lembrando que o gol que classificou o Grêmio para as quartas de final saiu do pé do Amuso diante do Mirassol na vitória 1-0 na Arena do Grêmio.
4: 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O Internacional de posse de bola no campo ofensivo com o Maripan. Maripan entregando para Bahia. Bahia no pivô da armação com o jogador que é o Carboneiro. Girou bem, deixou na saudade o Vila Sante. Na briga no pivô, na frente da grande área. Última tocada da bola foi o jogador do Internacional. Estava por lá tentando o Bernabé fazer o pivô. E a bola foi direto pela linha de fundo. É tiro de meta que favorece a equipe do Grêmio. 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Lá vem o Internacional com Bernabé, bateu a gol, retrucou na zaga, no meio da grande área pro Bruno Henrique, pegou mal na bola, bateu à direita pela linha de fundo, é tiro de meta, Drayton.
3: É, recebeu bem a bola na perna direita, que não é a boa dele, ele podia tentar na finalização. O Bruno Henrique tentou fazer o passe e acabou errando, desperdiçou a oportunidade. Agora a equipe do Colorado na informação de Botecos Bar.
4: 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Chegamos agora a 15 minutos, eu confirmo 15 minutos. Segundo tempo de partida, 0-0 no Grenal, 453. Uma bola para o goleiro Everton. Vai chutar e faz a ligação direta com o Brat White. A bola quicou no gramado de goleiro para goleiro. Matheus Cunha sai do gol e segura com firmeza, Drayton.
3: Tentou fazer a ligação direta para o Bright White, mas o Matheus Cunha acabou se desesperando, ficou com ela e já coloca essa bola para ligar no lado direito na informação de Chaveiro Baiano.
4: 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O time do Grêmio bloqueia a passagem da equipe colorada e mete a bola pela linha lateral. O arremesso pela direita é para Bruno Gomes. Está preocupado o técnico Luiz Castro. O Grêmio não acha alternativa. E o Inter se aproveita com uma bola pela direita para Vitinho. Invadiu Vitinho, serviu para o Carboneira, tirou, desviou na zaga pela linha de fundo. O Internacional chega, a zaga do Grêmio cochilou e por muito, mas muito pouco tempo, por muito pouco o Internacional não abre esse marcador no gigante da beira-rio. É escanteio, Drayton.
3: É, na primeira vista eu achei até que o jogador do Inter estava em posição de impedimento, mas aí o Carboneiro recebeu essa bola na entrada da grande área, finalizou e aí o Kahneman, né, colocou a cabeça na bola e salvou. Tem escanteio agora a equipe do Internacional na informação de Plan na terra.
4: 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Vai ser cobrado escanteio para a equipe do Internacional. O levantamento é lá pela ponta direita. Lamenta-se o Carboneiro, que perdeu uma grande oportunidade. E vai para a cobrança a equipe colorada. São 16 minutos e 55. Atenção, torcedor. O Internacional chega e chega com força. O placar é de 0-0. E é por isso que levanta-se o torcedor na arquibancada do Beira-Rio. Vai ser autorizado Bruno Henrique. Cobrança com a perna direita, ponta do mesmo lado. Partiu, levantou no miolo, subiu para cortar Noriega, rebote, voltou. E aí o Bruno Gomes, bem, ele jogou essa bola lá no gigantinho. Ô, Drayton.
3: É, vai fazer o quê, né? A finalização tentou fazer de longa distância. Chega a surpreender essa finalização de longa distância e horrível o jogo, né? Lembrando que a Chapecoense pega o Grêmio no próximo domingo e depois tem o Inter daqui 15 dias na Arena Condá. Chapecoense tem chance de pontuar contra essas duas equipes.
4: 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Chegou o Inter, numa bola por baixo, a tentativa do Vitinho. Dois zagueiros do Grêmio para fazer a dividida com ele e meter para escanteio. O Inter cresce no gramado, Drayton.
3: Vitinho recebeu a bola, colocou, fez a finta em cima, mas chegou na cobertura o Wallace e também também o Noriega. Escanteio para a equipe do Colorado na informação de Premier Estética.
4: Assanha-se o torcedor colorado nas arquibancadas. Alan Patrick vai ser daqui a pouco a novidade na equipe Colorado, camisa 10. Agora é escanteio para o time do Inter. Está preparado o Bruno Henrique. Perna direita, ponta canhota, foi para a bola, levantou, segundo pau, quem sobe, Carboneiro, agarra o goleiro Everton. Drayton.
3: É, o Carboneiro cabeceou, mas até ele olhou pro árbitro Ramon Abateabel e achou que ele ia dar falta, né? E aí o Everton ficou com a boa defesa. 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
4: 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BM Incorporações, construindo relações. 18h59, chegando a 19 minutos. O time do Grêmio toca a bola pela intermediária, numa bola tocada para o Kahneman. Kahneman para o Noriega. Noriega atravessa no meio para Bright White. Parede na bola, na passagem pela direita. Salva a saída pela lateral. Pavon volta a bola mais atrás para Diego Caíto. Diego Caíto no meio para Vila Sante. Abre errado. Joga a bola mal colocada então para o Pavon. E o Luiz Castro ali fica uma arara, né? Ele fica batendo asas na beira do gramado, batendo palmas, chamando a atenção, e o Internacional terá 2 trocas daqui a pouco, hein?
3: Exatamente, a estreia do Tony Sanabria na equipe do Internacional, juntamente com o Alan Patrick, conteu uma falta agora no, em cima do Vitinho, né? Acabou chegando atrasado, segurou o Vitinho, o zagueirão da equipe do Grêmio, uma falta perigosa e a boa oportunidade agora da equipe do Colorado sair na frente.
4: Zagueiro Wallace cometeu uma falta que pode custar caro pro Grêmio, hein? Numa bola que o Vitinho dificilmente pegaria. Diego Grando é aquele tipo de falta mal pensada, mal planejada, hein?
2: É, ele perdeu o tempo da bola, né, Gladiria, e agarrou realmente o jogador da equipe. Tem troca, né?
3: Tem troca, tá saindo o Carboneiro com a 7, entrando o 10, Alan Patrick. E também está saindo aqui, vamos ver quem sai também na equipe do Internacional. Sai o 27, Paulinho, então, para a entrada do Tony Sanabria. Na verdade, corrigindo, né? Sai o 27, Paulinho, entrando 10, Alan Patrick. E sai Carboneiro com a 7, entrando 19, o Sanabria.
2: É, são alterações que vai para cima, né, Índio? São alterações que o Internacional vai para cima, coloca um jogador agora de área, um centroavante realmente. Aí tem o Alan Patrick, que é um meio armador, vai tentar colocar o time mais para cima agora.
4: Atenção, torcedor, Bruno Henrique está preparado aqui no lado esquerdo, vai jogar em direção à grande área, pegou muito mal na bola, impressionante.
1: Mas tu vê, falando sobre as alterações, né? O Internacional faz as alterações no momento, no melhor momento do Internacional, no jogo inteiro, né? Então tem que ver se o Inter vai continuar nesse bom momento aí ou se daqui a pouco vai decair.
4: 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No Beira-Rio, em Porto Alegre, 21 minutos e meio, caminhando para 22 minutos da etapa final de jogo, Grenal 453, tudo como começou, quartas de final, Copa do Brasil, Inter 0, Grêmio também 0.
0: Copa do Brasil ontem, São Januário, Vasco com 1 a menos, bateu Vitória por 1 a 0, e o Palmeiras passeou no Allianz Parque em cima do Santos, 3 a 0, informação, sempre com a equipe nota 10.
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4: 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Tem falta para a equipe do Grêmio pela meia esquerda, jogadores vão em direção à grande área, prepara-se para cobrar e vai para o levantamento Vila Sante na tentativa de cabeceio do Kahneman. A bola passou reto, direto pela linha de fundo, tiro de meta que favorece a equipe do Internacional. 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Uma bola trabalhada, não vale mais nada, o jogo tá parado, é mais uma falta, é isso?
3: É, o passe horrível agora também do Atlan Patrick, o Carboneiro, o Bernabé dominou com o braço, é uma falta a favor da equipe do Grêmio na informação de Chapecó Materiais Elétricos.
1: Quero pedir desculpa aí o pessoal do futebol amador aí, porque estão jogando mais do que esses dois times hoje aí, né? Mas parece futebol amador, né? Lá do meio campo, tenta jogar a bola com aquele chuveirinho lá na área, né? Feio demais.
4: Uma bola perdida pelo Kahneman, passe errado, recuperação do Internacional, aberta pela direita para Bruno Henrique, vai jogar do comando, jogou com a passagem do Bernabé, parede na bola, dominou Sanabria, volta a bola no corredor na intermediária, ficando para Bruno Gomes, ajeita, volta para Sanabria, domina pela ponta direita, passou no fundo, pediu Bruno Henrique, vai fazer o cruzamento, boca do gol, Everton, com absoluta tranquilidade, segura com firmeza, Drayton.
3: Jogada pela direita, Bruno Henrique tentou fazer o cruzamento, mas fez muito fechado, fácil para a defesa do goleiro Everton, que já colocou a bola para rolar. 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
4: uma bola para Diego Caíto, passa pela intermediária, pede falta, o juiz não marca, entrega a bola praticamente de graça para o time do Internacional, que não tá nem aí para ele, que vem com Vitinho pela extrema direita, para cima da marcação, fez o cruzamento, boca do gol, a bola passou e o Wallace meteu pela linha de fundo. Tava apavorado o Wallace ali, tinha a distância, o Sanabria, ele se apavorou e cedeu um escanteio de graça para o time do Internacional, hein, Drayton?
3: E agora faltou a comunicação também do Noriega e do goleiro Everton com o Wallace, né? Tava sozinho, livre, podia deixar a bola passar. E aí cedeu gratuitamente esse escanteio. Alan Patrick na cobrança, informação para Favareto, materiais de construção.
4: Alan Patrick, camisa 10 para cobrança, perna direita, ponta canhota, foi para a bola, levantou na confusão pela linha de fundo, perdeu o gol. Perde o gol, Sanabria. Ele estava curiosamente livre, completamente livre de marcação e perdeu uma grande oportunidade. Ô, Drayton!
3: E a bola foi um pouco alta, o Sanabria deu dois passes para trás. Na primeira participação dele no jogo, cabeceou, mas cabeceou para fora. É tiro de meta para a equipe do Escoteiro, na informação de Via Porto Rã.
4: Equipe do que, Drayton?
3: Escoteira.
2: Mosqueteira.
3: É. Não, mas falei, tem não, falei pra incomodar que tem os escoteiros, né? Só pra dar aquela... Só pra pegar aquele gremista, ver se tava atento, né, rapaz?
4: 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O escoteiro do lado é a centopeia do outro, né?
3: Mais ou menos assim.
4: Tá tudo invertido hoje, com essa bola que estão jogando, nem os mascotes merecem chamados aqui. Volta a bola para a equipe do Grêmio com o Krovinovic e o juiz pegou uma falta. O curioso é que ele deu a vantagem e depois ele deu uma falta. E ele parou o jogo e a falta é perigosa, é a favor do Inter, Drayton.
3: E é mais uma falta em cima do Bernabé, né? Uma falta perigosa, agora vem levantar na área do goleiro Everton e é falta a favor da equipe do Colorado, a equipe do Saci Pererê aí, né, o Gladir?
4: 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Eu falei Plana Terra. 25:50 caminhando para 26 minutos. Falta que favorece a equipe do Internacional. De novo se assanha o torcedor colorado. O Inter está mais presente ali, próximo à área do Grêmio. Prepara-se para a cobrança o time colorado. Uma falta que pode ser jogada em direção à grande área. É aquela falta que, dependendo da cobrança em direção à marca do pênalti, pode bater no zagueiro, pode bater no atacante, pode entrar direto. Tudo pode acontecer. Quem está preparado é ele, diferencial técnico do time colorado, Alan Patrick para a cobrança, jogadores agrupados ali um metro para dentro da linha da grande área, Alan Patrick foi para a bola, levantou na confusão, desvio, salva a zaga com o Wallace, ele mergulha corajosamente para meter de cabeça num peixinho, praticamente no pé do jogador colorado para colocar pela linha de fundo, é escanteio, Drayton.
3: Escanteio, a falta cobrada, chegava o Sanabria mais uma vez para finalizar e o Wallace aí conseguiu jogar essa bola para escanteio, quando sentiu câmeras agora aí o zagueiro também da equipe do Grêmio faz um sinal aí pro banco de reservas, vamos ver se vai continuar aí o camisa, o 82 da equipe do Grêmio, mas tem escanteio pro Colorado, na informação de Uno Chapecó.
4: Estamos chegando na casa de 27 minutos, eu confirmo o torcedor chegando a 27, escanteio para o time colorado, Alan Patrick está preparado para a cobrança, vem para o levantamento com a perna direita, mais uma vez ali pela ponta canhota, da última vez ele colocou Sanabria em condições de fazer o gol, vamos ver agora, atenção torcedor, partiu pra bola, Alan Patrick, cobrou, segundo pau, agora a bola foi forte demais, saiu pela linha de fundo, tiro de meta, se antes foi muito bem, agora foi muito mal, foi nos extremos, hein, Drayton?
3: Horrível, né, essa cobrança do segundo pau, muito fechada aí, ninguém foi, ninguém ficou. E apenas tiro de meta para a equipe do Grêmio na informação de Botecos Bar.
4: 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Vai ser cobrada a falta pelo time gremista. O Pezolano está dizendo que o jogo está enrolado, que o Grêmio não joga, ele quer que a bola role, está preparado para a cobrança. Pavon conversou ali ao pé do ouvido com o paraguaio, com o Vilaçante, mas ficou ele para a cobrança. Está preparado o Pavon, ele fica na espreita, olha para a grande área, vai lançar essa bola em direção à área colorada, partiu para a bola, levantou, mas aí parece que falta força, né? E aí na volta, o jogador do Grêmio, que eu acho que é o...
1: aqui como uma conclusão isso aí, será?
4: Olha, o que o Kaito fez agora... Você falou nos jogadores do Amador, da Várzea, né? Eles não fazem isso, não, né? Fazem
2: nós
4: isso.
2: Temos 3 chutes a gol e 16 bolas que a gente não sabe o que anotar aqui.
4: Olha a bola para o Bernabé na frente da grande área. Serviu, Bruno Henrique pode bater. Trabalhou com o Sanabria, voltou na intermediária.

0: conseguindo ter vantagens, né? Se fosse para ter um vencedor, nesse momento do jogo aí, seria o Internacional, que está melhor que o Grêmio.
1: Diego Caetu pela direita para Pavon. Pavon trabalha de volta com Diego Caetu. Mais um passe errado. Hoje, a planilha dos passes errados dos nossos comentaristas vai estar cheia de marcações. Lá vem de novo a equipe do Internacional. Na bola aberta pela direita, dominou Vitinho. Vitinho vai para cima da marcação do Mardo. Ele tem levado vantagem nos últimos confrontos. Ainda Vitinho parou, balançou o corpo. Agora fecharam uma porta para ele. Volta para começar a jogada com Bruno Gomes ao seu lado. Está pedindo bola e já está recebendo o jogador Alan Patrick. Alan Patrick para Vitinho. Vitinho para cima do Mardo. Caiu, pede falta, o juiz marca. E essa é a visível falta, o Diego Grando, de um jogador que está mais cansado que o outro, né? Porque o Vitinho dá o corte e o Marlon não tem recuperação.
2: E antes, quando você citou ali pro craque índio sobre a questão do cansaço, o Marlon e o Pavon são dois jogadores que demonstram um cansaço, mas o croata também, o camisa 10 do Grêmio. Eu acredito que o Luiz Castro já está demorando para fazer as mexidas no Grêmio.
0: E tu vê que um jogador mal escalado, mal posicionado, muitas vezes é prejudicado, né? O Vitinho, depois que ele ficou na extrema ali, subiu bastante de produção.
1: Falta cobrada para o Internacional, Marlon salvou, cai a bola pela direita, vai ficar para Pavon. Pavon domina, para, já fecharam a porta para ele, tenta o lançamento, retruca nas pernas do Colorado e volta para Bruno Gomes, que retarda ainda mais para Vidiagra.
3: Já duas trocas no Grêmio.
1: 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No Beira Rio, 31:45, estamos caminhando para casa de 32 minutos, etapa final de jogo, Grenal 453, o Inter avança pela direita, cruzamento da grande área, Noriega está salvando de cabeça, Marlon apareceu também de cabeça, afasta o perigo. Eu falava do giro de tempo e placar, Grenal 453, chegamos a 31 e meio, e o placar do segundo tempo aponta, o ataque do Internacional, Everton saiu por baixo, a zaga do Grêmio está metendo pela linha de fundo. Escanteio de novo, houve um erro, não, mas é impedido, não valia mais nada.
3: O jogador da equipe do Colorado estava um pouco à frente da linha da marcação. E já, os números da camisa do Grêmio são um pouco ruins de identificar, mas parece ser enamorado também Danilo Barbosa do Grêmio.
1: Bem, agora sim, vamos complementar o giro de tempo e placar. 32 minutos, etapa final do jogo, Grenal 453. Primeiro jogo das quartas de final da Copa do Brasil. Tudo igual, tudo como começou. Internacional e Grêmio 0-0.
4: Campeonato da Argentina, Copa da Argentina rolando nesse momento. O Platense vai perdendo em casa para o Instituto. Terminou agora Estudiantes 3, Barraca Central 1, Copa da Argentina. 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
1: 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O Grêmio trocou.
3: O Grêmio trocou. Saiu o Pavon com a 7, entrou o 99, enamorado, e também entrando com a 15, o Danilo Barbosa, só não identifiquei quem Noriega. Saiu aqui. Noriega com a 8 saiu, então, para a entrada do 15, Danilo Barbosa.
1: Os comentaristas falam sobre as trocas no Grêmio.
2: Realmente o Noriega cansou, você pouco falou dele no jogo até aqui, então vai colocar um sangue novo, um fôlego novo. O meio de campo do Grêmio realmente estava cansado, já não consegue segurar, e o Pavon nada fez também no jogo, né? Então vai tentar o enamorado aí para alguma jogada individual.
1: Lá vem o Internacional, já o Índio fala, numa bola para Alan Patrick. O Inter agora faz pressão em cima do Grêmio. Alan Patrick domina, escora, vem a bola curtinha para Vidiagra. Vidiagra inverte da meia direita, da meia esquerda para a meia direita, toca a bola que passa pro Mercado. Mercado para Bruno Gomes, Bruno Gomes então na direita para Vitinho. Agora o Marlon foi melhor que ele, conseguiu interceptar e jogar pela linha lateral. Arremesso que favorece a equipe do Inter pela direita. 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Chega ela trabalhada para enamorado, adiantou a jogada, enamorado, ganhou no primeiro, foi tocado.

0: Pelo segundo, o juiz manda seguir o jogo. Vidagra foi quem roubou a bola dele. Ela fica para Bruno Henrique. Bruno Henrique está abrindo pela direita. De Bruno para Bruno, não. É o Patrick que aparece. Patrick vem para dominar. Abriu para Vitinho. Pela ponta direita, agora vai em direção ao bico da grande área. Balançou o corpo. Serviu no meio para o Alan Patrick. Tentou por baixo. Corta bem colocado o Diego Caetano. Volta a bola para o Bright White. Ele é puxado e a falta está marcada, favorecendo a equipe do Grêmio. Agora o Indy pode falar então das alterações na equipe do Grêmio.
1: É, o Grêmio deu uma oxigenada ali, precisa um pouco mais de fôlego, acusou a parte física, né? Alguns jogadores sentiram bastante e o treinador do Grêmio também viu que o Inter está num momento melhor. Então tenta igualar um pouquinho aí, porque o Inter realmente, nesse segundo tempo aí, está bem melhor que a equipe do Grêmio.
0: 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Agora apareceu pela esquerda o Bernabé, o incansável Bernabé, vai para cima dele Diego Caetano, ele retarda a bola para Maripan dominou aqui pela lateral esquerda e vai avançando. Bright White vai dar pressão em cima dele, joga a bola pela intermediária para Alan Patrick, ganha na primeira e na segunda e consegue a ligação com Matheus Bahia, grande passe no meio, apareceu para jogar o Alan Patrick, de volta pela esquerda, balançou o Sanabra, enamorado, chegou em cima dele para roubar a bola, recebeu de volta enamorado, no perde ganha da meia cancha, o Internacional levou a melhor, volta a bola para Vidagra para Mercado para Bruno Gomes, domina pela intermediária, abriu pela extrema direita para Vitinho, vai abrir luta mais uma vez contra o Marlon, preferiu o toque para Bernabé que volta para Vitinho domina, Bernabé tá caído de novo, diz que acertaram ele, só que a bola fica para o Internacional com Bruno Gomes, abrindo pela extrema direita para Vitinho dominou da ponta para meia, vem carregando pela intermediária, o passe na frente, a Muso está cortando, rebote voltou para o Internacional, vai pressão do time colorado, está em busca do gol no jogo em casa, o cruzamento para a boca do gol, salva de cabeça, bem colocada a zaga do Grêmio, volta a bola do rebote para Bruno Gomes, levou no fundo, preparou o cruzamento, Marlon chegou por baixo na raça para meter pela linha lateral, arremesso que favorece a equipe do Internacional, 36-20, a bola colocada na intermediária, ficando para Bernabé e para Vidagra, Vidagra trabalhou, perde a bola, a recuperação é de Bright White, brigou com o Vidagra, deixou de calcanhar, avança Vilaçante, foi puxado, e a falta seria para cartão, hein, Drayton?
2: E o árbitro vai mostrar cartão amarelo para Bernabé, camisa 16 da equipe do Internacional, 26, perdão, da equipe do Internacional, matou o contra-ataque da equipe do Grêmio agora, né? Puxou o Vilaçante e tá amarelado então, camisa 26, Bernabé.
0: 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Eu falei Grupo Destaque, 37, vamos chegar a 37 minutos, o placar aponta 0-0, é o gigante da Beira Rio em Porto Alegre, na semana que vem a volta é na Arena do Grêmio, o jogo da volta por enquanto em aberto, 0-0 é o marcador do primeiro Grenal das quartas de final do CAM da Copa do Brasil, volta a bola no campo de defesa para Maripan na conexão na esquerda para Bahia domina, é Matheus Bahia com ela dominada, ele para, olha, pensa, mete na cabeça do círculo central para Vidagra, já passou pela marcação, Kronovich fechou a porta dele, volta a bola para Bahia na linha de zagueiros com o Mercado recolheu, já abriu na extrema direita para Bruno Gomes, é outro jogador que tem um fôlego incrível também, tá jogando na frente na parede com o Sanabria, Vitinho está aberto pela direita, bola para Vitinho, olhou para a grande área, parou, escorou para Bruno Gomes, recebeu no pivô da armação, ainda Bruno Gomes, vai correr o Vitinho pelo fundo, ainda bola dominada por Bruno Gomes, Vitinho apareceu do lado dele, pediu, recebeu, perseguição do Amuso, volta a bola para Bruno Gomes, está compactado atrás do time do Grêmio, Internacional tenta achar uma brecha, na bola colocada na intermediária pela meia esquerda para Alan Patrick, lá vem Alan Patrick para cima do Vilhaçante, ele fecha a porta da meia esquerda para a meia direita, volta para Bruno Gomes, avançou pela intermediária, jogou no comando para Alan Patrick, tentou assistência numa cavadinha pelo alto, a bola fica tranquila para o Everton que sai do gol, segura com firmeza, Drayton.
2: As equipes não estão conseguindo finalizar, agora Alan Patrick poderia dominar a bola, tentou fazer uma jogada de efeito para ninguém, sobrou nas mãos do goleiro Everton, na informação de Chaveiro Baiano.
0: 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Eu falei antes do Bruno Gomes aí, mas já dá sinais de cansaço também. O polivalente colocou lateral direito internacional.
2: É, colocou a mão na coxa esquerda agora também o Bruno Gomes. Pode ser a próxima substituição. O Inter tem duas substituições para fazer ainda.
0: Uma bola pela intermediária, está caindo o jogador do Grêmio pedindo falta. Só que o juiz está marcando uma falta anterior na grande área do Internacional a favor do time colorado, é isso?
2: É uma falta que foi em cima do Gabriel Mercado, né? E agora ficou se enroscando aí o Kahneman com o Alan Patrick, aquela coisa, né? Mas é uma falta... Sanabria? Ah, perdão, Sanabria então, né? É, visão é ruim, né? E a falta marcada dentro da grande área a favor da equipe do Internacional.
0: E atenção, público esportivo da Condá, anote aí com a equipe nota 10. É tempo de dar tempo pra bola e conferir tempo e placar do futebol. No Beira Rio, chegamos à marca de 40, eu confirmo 40 minutos da etapa final de jogo. No primeiro clássico Grenal das quartas de final da Copa do Brasil 2026. Por enquanto, tudo igual. No placar, lá do início do jogo, 0 Inter, 0 Grêmio.
3: Brasileirão Série D, jogo em andamento, segundo tempo, Nacional agora amplia. Nacional 3, CSA 1. Informação também do Brasileirão Série D com a equipe nota 10.
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0: Girando a emoção do futebol no rádio e lembrando que domingo tem a paixão ao viver de em campo. É na Arena do Grêmio em Porto Alegre. É Chapecoense Grêmio e Chapecoense, claro. A emoção toda você vai viver aqui no microfone da Condá com a equipe nota 10. Aqui o Internacional desce com bola pela direita para Vitinho. Vitinho vai em diagonal agora da ponta para meia, vai para cima do Marlon. Em velocidade, balançou o corpo, tentou a jogada individual, levou no fundo, cruzamento feito. A bola caiu na grande área, Alan Patrick tentou, cortou a zaga, voltou pro Vidiagra. Abre na extrema direita para Vitinho. Vitinho domina para fazer novo cruzamento, a bola na grande área, corta bem colocada a zaga do Grêmio. Volta o rebote na intermediária, vai ficar dominado pelo time do Internacional. A pressão é colorada no fim de jogo, são 41:50, uma bola para Vitinho na frente da grande área, preparou, jogou no próprio companheiro, bateu em cima do Alan Patrick, volta a bola do rebote no bate-rebate, na grande área e já parou tudo, tem falta de ataque do Internacional, é isso, Drayton?
2: É isso mesmo, o Internacional não finaliza e quando finaliza bate em cima do próprio companheiro, depois o Alan Patrick comete uma falta em cima do Danilo Barbosa, dentro da grande área também do Colorado. Já vem aí o camisa 35, Aguirre, na equipe do Internacional.
0: É jogo pra 0-0, hein, Diego Grando?
5: É, realmente, Gladir. O Internacional melhorou agora nesse segundo tempo, tem a posse de bola, pressiona o Grêmio, mas não consegue realmente chegar à rede da equipe gremista. Por outro lado, o Grêmio, ele não consegue nem ter o contra-ataque. Muito fraco, realmente, o futebol das duas equipes. O Inter melhorou muito com as substituições aí do Paulo Pezzolano.
2: Troca.
0: Informe.
2: Saindo com a 15, Bruno Gomes, entrando com a 35, Aguirre, no Internacional.
0: E Diego não, o craque Índio, você vai nessa também, hein, que é jogo de 0-0?
1: Com certeza, jogo de 0-0. O Grêmio já está tendo um posicionamento mais defensivo, né, tentando levar a decisão para a arena do Grêmio, né. O Internacional com pouca inspiração, né, um jogo... realmente deixou muito a desejar.
0: 43 minutos, o juiz está pegando uma falta do Kahneman na intermediária em cima do Sanabria, os dois se enrolaram e aí o juiz marcou a falta, hein, Drayton?
2: É, o Alan Patrick tentou fazer uma ligação rápida aí e o Kahneman acabou segurando o camisa 19 da equipe do Internacional bem no círculo central, falta já cobrada, informando o Chapecó Materiais Elétricos.
0: 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B&M Incorporações, construindo relações. 43:45. Tem um jogador do Grêmio, acho que é o Vila Sante, está sentindo bastante, hein?
2: É uma falta em cima do Vila Sante, a falta do Vidiagra em cima do Vila Sante, também na linha, no círculo central. Agora uma falta que favorece a equipe do Grêmio, na informação de Grupo Destaque.
1: Eu imagino a preocupação dos torcedores, né, de Grêmio e Inter em relação ao futuro na Copa do Brasil e principalmente em relação ao futuro também no Campeonato Brasileiro, porque esse futebolzinho que estão jogando até agora aí, meu Deus do céu, não tem uma expectativa não de futuro promissor.
0: O Internacional recupera uma bola com o Chassi de Grilo, que perdia ela ali, que é o enamorado. Ele tentou a jogada individual, perdeu, a recuperação vai ser do Internacional. Numa bola jogada pela ponta canhota, por ali está o incansável Bernabei. Adianta a jogada, se enrola ali com o Diego Caíto e fica a bola para Diego Caíto. Mas o que Caíto, meu? O Bernabei é um jogador que ele corre, ele se entrega. Mas o que ele cai no gramado também, né? Não, e não. Todas as quedas são espetaculares, né?
5: Exatamente, mas agora não foi nada. Não foi nada realmente. Tentou fazer com que o árbitro marcasse uma falta aí. Vem o Grêmio.
0: Uma bola do Diego Caíto. Errou um passe de 10 metros, né? Uma coisa impressionante. Aí o Bright White veio e roubou a bola do jogador do Internacional também. Um jogo de baixíssima qualidade. Mas pro torcedor, o que importa é a bola na rede. E o Grêmio vai tentar nessa descida. Com o enamorado fazendo um cruzamento completamente errado. A bola atravessou toda a extensão da área e caiu do outro lado em lateral para a equipe do Internacional. 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Whats 991-383004. 45 minutos. Está esgotado o tempo regulamentar de partida. Com o placar de 0 para a equipe do Internacional e 0 também para o Grêmio. E o Internacional ainda vai ter um escanteio que foi cedido agora pelo Wallace.
2: Mais 5.
0: 5 minutos, vamos a 50 então, Drayton.
2: É, mais 5 minutos de acréscimo. Já já vem o camisa, é o de número 17, o Eliasson, na equipe do Internacional.
0: Lateral cobrado para o Inter, bola que perereca dentro da área e ficou nas mãos do goleiro Everton. 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É uma falta de ataque do Internacional agora em cima do Marlon, é isso?
2: Tentava jogada de ataque a equipe do Internacional e sobrou pro Marlon, né? O Vitinho também chegava juntamente aí, o camisa 35, o Aguirre, e acabou cometendo a falta em cima do Marlon. E como é que pronuncia o nome do 17? É Eliasson. Eliasson, ele é sueco, né? É, tá saindo então com a camisa de número 26, o Bernabei, para a entrada então do 17, Eliasson. É brincadeira, né?
0: Eliasson. Que número é o Eliasson mesmo?
2: É o 17.
0: 17 para o sueco Eliasson. Diego Grando, quem é o craque do jogo para você, hein? Destaque da partida.
5: Eu vou votar no Vidagra, no volante do Internacional. Muitos desarmes. Mandou ali no meio de campo do Internacional.
0: Craque Indy, quem é o craque do jogo pra você?
6: Olha, é difícil. Mas pra mim eu acho que o jogador mais perigoso...
0: O Kahneman vai pra rua, hein?
6: É das duas equipes aí, foi o Vitinho.
0: O Kahneman já não tinha amarelo não, hein?
2: Não, primeiro amarelo do
0: Kahneman. Foi o Carlos Vinícius que tomou, né, no primeiro tempo.
6: Quero destacar o Vitinho pelo lado do Inter e o zagueiro Wallace pelo lado do Grêmio, que marcou, tentou, deu um chute a gol, tentou sair driblando. Então, na minha opinião, esses dois atletas aí, mas o Vitinho, pra mim, foi o melhor em campo.
0: Vitinho, um voto, também Vidiaga, um voto. E você aí, o Drayton?
2: Olha, são um jogo de poucos chutes ao gol. E quando teve, o goleiro Matheus Cunha trabalhou bem, o goleiro da equipe do Internacional. O único lance de perigo, um único lance bonito do jogo. O meu voto vai pra Matheus Cunha, goleiro do Colorado.
0: Bem, eu vou ficar então com o Vidiaga também. Achei que fez uma excelente partida. Fica ele, então. O Vidagra, o craque do jogo, o destaque da partida. 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Favaleto Materiais de Construção, são 47:45. Vamos chegar a 48, faltarão 2 minutos. O Inter acha um espaço pelo meio, o Marlon vem. Olha, o Marlon foi afastar uma bola, quase que virou um ataque do Internacional. Ele chega a pedir desculpas agora, porque foi uma jogada bizonha, hein, o Drayton?
2: Ele chegou rachando essa bola, né, mas não contava com o azar de bater no jogador da equipe do Internacional. Ainda conseguiu o lateral que favorece a equipe do Internacional, do Grêmio, perdão, o Marlon, na cobrança. E tem um jogador do Colorado caído aí com câimbras também.
0: 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Marlon cobra o lateral, joga em direção à ponta, não tem ninguém do Grêmio lá. O Maripan está retardando a bola para o goleiro Matheus Cunha, de perna direita afasta o perigo, faz a bola viajar pelo alto. Vila Sante está brigando, a bola quica no gramado. Wallace chega, ganha, cai, pede falta, o juiz não marca, volta a bola para o time colorado, que vai no desespero. Eliasson jogou a bola em direção à grande área, Marlon brigou, Vitinho chegou, os dois disputam a bola, ela se perdeu pela lateral, e o juiz está marcando arremesso de mão que favorece a equipe do Internacional, que vai, quem sabe, para as últimas estocadas. 48 e 50, já quase 49, 0-0 o marcador do gigante da Beira Rio. Bola para o craque do jogo, destaque da partida, Vidiagra, entregando para Alan Patrick, Alan Patrick para Matheus Bahia, Matheus Bahia volta a bola mais atrás um pouquinho pela meia esquerda para o Alan Patrick, que volta no círculo central para o Bruno Henrique. Ele pisa, ameaça pela direita e volta a bola na esquerda para Alan Patrick. Chega em cima dele para brigar o Enamorado. Ganha Alan Patrick. Vem Enamorado e rouba a bola dele. O juiz está marcando a falta no primeiro lance. Ele voltou para marcar na primeira disputa. O Inter vai ter uma bola em direção à grande área, que é sempre perigosa, hein, Drayton?
2: É, nos últimos segundos de partida, uma falta perigosa, quem sabe... No apagar das luzes, o Inter faz o gol, mas é difícil, é de longa distância, mas vem bola levantada na área agora do goleiro Everton, na informação de Via Porto Ram.
0: Aos 49:40, quem sabe o último lance da partida, porque o Ramon Abate Abel prometeu o jogo até os 50 minutos, e o torcedor do Internacional está de pé. Alan Patrick, ele tem qualidade para meter essa bola em direção à grande área, partiu, levantou, mas a cobrança do Alan Patrick, quando o Alan Patrick chega ao ponto de cobrar uma falta desse jeito aí, é o que a gente tem para resumir a baixa qualidade do jogo, hein, Drayton?
2: É mais ou menos por aí, né? Já diria o meu amigo lá de Porto Alegre, Bramel, não dá, né? Pelo menos pra dar uma risada no final do jogo, né? Porque, pelo amor de Deus, cara, aguentar duas horas desse jogo aí é brincadeira, cara.
0: Ramon Abate Abel está apontando para o centro do gramado e está determinando o fim de jogo no estádio gigante da Beira Rio. Uma sensação melhor para a torcida do Grêmio, que vê o time evitar a vitória colorada, que era o grande objetivo do time vermelho no Beira Rio. Jogadores do Grêmio festejam ali, ainda que timidamente, mas a torcida canta na arquibancada. Drayton?
2: Exatamente, que pro Grêmio agora decide em casa, né? Pode ser que tenha uma semana aí pra treino, claro, pega a Chapecoense também no domingo na Arena do Grêmio, e o jogo da volta aí decide diante do seu torcedor, a equipe do Grêmio. Agora a preocupação é, claro, pelo lado do Internacional também, aí que não conseguiu fazer o dever de casa, preocupa um pouco mais o técnico pesolano da equipe do Colorado.
0: Marlon Luiz, a decisão está em aberto, né? Com esse placar de 0-0.
3: Com certeza, na próxima quinta-feira, semana que vem, a volta na Arena do Grêmio, Grêmio e Internacional. Qualquer empate leva a decisão para os pênaltis. A decisão, jogo da volta das quartas de final, começa na terça-feira já, com o Atlético recebendo o Cruzeiro. E também na quarta, no Barradão, o Vitória enfrenta o Vasco, e o Santos na Vila Belmiro vai ter que fazer quase o impossível, reverter um resultado de 3-0. Lembrando que a Chapecoense joga com o Grêmio domingo, 6:30 PM, próxima rodada do Campeonato Brasileiro. O Internacional enfrenta o Bahia lá na Arena Fonte Nova também domingo, 7:30 PM, Gladir.
0: Muito bem, valeu, obrigado, Marlon. Drayton, um abraço para você também. Eu ouço os comentaristas aqui com uma frase de cada um para encerrar abraço. Essa transmissão e deixar aqui um destaque, uma manchete de cada um dos comentaristas. Nós vamos repercutir o Grenal em nossa programação esportiva amanhã, especialmente na sexta-feira.
5: Tudo dentro do esperado, Gladir, um Grenal feio, não muito bem jogado, muito truncado, e esse é o reflexo das duas equipes até aqui na temporada. Um abraço, até amanhã.
6: Realmente o jogo foi muito ruim, mas traz uma esperança, deixa uma esperança aí, principalmente pro torcedor da Chapecoense, né? Que a Chapecoense vai enfrentar o Grêmio no final de semana, e com esse futebolzinho aí que o Grêmio jogou hoje, né? Com certeza dá pra Chapecoense ir lá e beliscar até mesmo uma vitória.
0: Obrigado, Diego. Obrigado também o craque Índio. Estamos botando ponto final na jornada esportiva da equipe Nota 10, que esteve em campo e no seu rádio para o Grenal 453 da Copa do Brasil. Quartas de final, jogo de ida, 0 para a equipe do Inter, 0 também para o Grêmio. Estivemos no ar com os comentários de Craque Indy e Diego Grando, reportagens de Drayton Gabuardi, plantão de Marlon Luiz, mesa de áudio central técnica de Nicolas Bressan e a coordenação da equipe Nota 10 de Cleiton César. Em nome desses profissionais e dos patrocinadores que fazem da Condá com a equipe Nota 10, o som emoção do futebol pelo Grande Oeste de Santa Catarina, Gladira Zambuja agradece e muito pela sua sintonia. Muito boa noite, bom descanso e nós retornaremos com o esporte amanhã já no primeira hora, por volta de 8 horas da manhã. Grande abraço, público esportivo, equipe Nota 10.
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8: 22 horas e 11 minutos.

0: 23 horas e 13 minutos.
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0: Obrigado.
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0: Está gelado.
1: Vinte e três horas e 45 minutos.

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1: 0 hora e 6 minutos.

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Obrigado, gente.

0: 0h45.
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1: Uma hora e um minuto.

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1: Uma hora e 21 minutos.

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3 horas e 1 minuto.

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0: 3:25.
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Para meus amigos de Santa Catarina, Rio Grande do Sul. Buenas, meus amigos do Paraná, região sulina. Buenas, gauchos do meu Brasil, além fronteiras. Chegamos para mais um programa. Aqui na querida cidade de Chapecó, terra da Chapecoense, terra do acampamento Farroupilha, terra dos velhos Tauras, vários CTGs, grupos de danças, piquetes e invernadas, comunidades e associações que fazem um social tão bem que agrada e alegra a todos nós. Com a coordenação da Rose Sibusca e supervisão da Raquel Lang e direção do Dr. Alfredo, estamos começando o programa de hoje. Se você não me conhece, sou Johnny Camargo, cantor do Grupo Velhos Tauras, comunicador aqui do Galpão Farroupilha. 98.9 é a nossa rádio, quando há essa que faz parte da sua vida, né, tchê? Vamos sempre falando por aqui, que amigos de todas as horas são raros, mas são muito necessários. Novos amigos são importantes, é sinal de que estamos vivos e plantando bem. Por isso, valorize aqueles do tempo antigo e aos novos, sempre dê atenção. Continuo te afirmando, tchê, esse aqui, de porta aberta, é o nosso galpão. Nosso contato nesse horário é o WhatsApp 3361-3110, ou da emissora. O meu particular pessoal é 999-543718. 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E vamos seguindo, né, gurizada? Vamos começando hoje, é dia 28 de agosto. Para alguns, como no meu caso, dia de pagar o cartão, né? Dia de juntar os pila, pra pagar o cartão. Parece que nunca vai dar, mas Deus sempre nos abençoa, né? 5:05, vamos começando agora com Garotos de Ouro por aqui. Olha que marca bonita. Bugilzito bonito. Então vamos indo, vamos começando esse dia, que ainda tem bastante coisa pra fazer no dia de hoje, gurizada.

0: Garotos de Ouro, Bugio do Velho Ducas, 5:09.
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0: 5:09, falei 5:09, olha, deixa eu falar pra ti o seguinte, ó. 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E preciso lembrar você que ontem nós falamos por aqui dos Velhos Tauras no YouTube e não chegamos ainda a mil pessoas lá. Então, eu perdi para meus amigos, eu disse que nós chegava, mas não chegamos. Então, se puder me ajudar aí, nós já estamos com 990. Falta 10. Para nós atingir 1000, falta só 10. Então me ajuda aí, vai lá no YouTube, escreve @velhostauras e Valsa da Saudade, viu? Dá uma assistidinha para nós lá, você vai gostar do trabalho feito com muito carinho. E agora é hora de mais marca por aqui. O José Mendes, esse é um clássico também, hein? 5:10 agora. Vamos seguindo, gurizada. Sexta-feira tem muita coisa pra fazer. Vamos tentar acelerar um pouquinho aí, porque ficou coisa de ontem, viu? Tô sabendo.

0: José Mendes, José Mendes, as coisas do meu rincão. 5h14 aqui da Condá, você está no Galpão Farroupilha.
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3: Cinco horas, 19 minutos, 5:19. 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Ligue para lá e fique por dentro das informações. 6:20 agora. O pessoal já está mandando áudio, foto, já está mandando vídeo. Olha que coisa linda, viu? Quero agradecer aí a turma. Já vamos. É, daqui a pouquinho, depois dessa marca aqui, nós já vamos bolhando os áudios aí do pessoal, viu? Porque hoje é dia de sorteio. Fosse você, já mandava o áudio, viu? Já manda o áudio aí, porque hoje tem mais chance ainda do que a semana. Mas todo dia tá aqui sendo registrado. Agora vem do Mano Lima, que vai abrir o acampamento dia 18 de setembro. E depois tem baile com os velhos tauras aqui na querida cidade de Chapecó.

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1: Claro que sim, Mano Lima por aqui, que vai estar dia 18, né? Dia 18, abrindo o acampamento Farroupilha e depois tem Velhos Tauras. Olha que coisa linda. Daqui a pouco vou dar uma passada na folhinha que já chegou por aqui. Flyer que você vai poder receber aí na semana que vem pra cá. Começa dia 15 as divulgações oficiais, na rua também aí, o show do Tchê Garotos, viu? É, e dia 18 começa o acampamento. Dia 15 é na praça. Lá você pode pegar o flyer com toda a programação. 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E vamos bolhando marca, esses daqui vão estar no dia 23, não, no dia 22. É, tem que cuidar aqui, é bastante artista no acampamento Farroupilha. É, jantar sensacional lá. E o Cantiga de Versa e Alma vai estar por lá, viu? 5h25!
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0: Cantiga de Versi Alma vai estar no acampamento Farroupilha também. Que trabalho bonito, né, gurizada? 5h28 agora. E não pula.
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0: E não pula, não pula, não pula. Fica parado, fica silêncio. As músicas tá louco que termina, mas não termina, né, tchê? Termina, mas não termina. Daí sim, viu? Olha, eu quero dar um presente pra você antes das 7 horas hoje. E eu quero saber o que você gosta de fazer no final de semana, viu? Já tem áudio, já tem vídeo, já tem texto por aqui no 3361-3110 e eu posso provar pra você. Já tem gente dando bom dia por aqui, então vamos ouvir a turma, né? Vamos ouvir a turma, vamos ouvir a turma aqui. Vamos abrindo aqui, vamos vendo quem tá com a gente aqui já. Vamos lá, bom dia.
2: Bom dia, Johnny Camargo, bom dia a todo povo na escuta do Campão Farroupilha, aquele abraço. Manda música pra nós. Vai, saudade.
0: Vai, saudade.
2: Vai, saudade.
0: Olha aí.
2: Ela de volta pra mim.
0: Ai, vamos tocar daqui a pouquinho.
2: Jéssica, que daí,
0: Dona Carolina, vamos tocar daqui a pouquinho. Obrigado, obrigado, obrigado. Já tem pedido da valsa da saudade? Então tá certo. Bom dia, Claudir Passo dos Fortes. Música Bicho da Chuva. Ele gosta dessa música, viu? Temos que tocar, ele já pediu umas duas, três vezes. Nós já tocamos uma vez, mas vamos tocar de novo daqui a pouquinho, viu? Daqui a pouquinho a gente volta pra tocar os pedidos da nossa audiência com muito carinho. Já já tamo de volta, já já tamo de volta.
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5: E assim vamos seguindo, são 5h37, 5h37, você tá me ouvindo, muito obrigado pelo carinho, viu? Olha, quem gosta, você tem que dizer pra mim o que você gosta de fazer no final de semana, viu? Por quê? Porque daí daqui a pouquinho nós vamos dar um presente pra você, viu? Manda texto ou áudio no 3361-3110, viu? 3361-3110 é o nosso número por aqui, vamos seguindo, vamos tocando marca, vamos conversando com a nossa audiência. Vamos acreditando que tem música buena? Claro que sim. Aqui você pediu, toca, viu? E o pessoal tá mandando áudio, eu já tô começando a rodar os áudios aqui, viu? Já rodei, já li texto. Então vai mandando texto ou áudio que você preferir. Hoje é o dia de dar prêmio. Hoje eu quero inclusive fazer isso aqui, ó, pra você, ó. Quero fazer isso aqui pra você, ó. Isso aqui, ó. É, aplaudir você assim, ó, quando você ganhar, viu? Mas tem que mandar pra cá o texto ou áudio, senão não vale. E a música pedida é do Enio Medeiros, Bicho da Chuva, o homem pediu. Vamos rodar, né? 5h38, é uma coisa linda, é uma obra de arte isso aqui, gurizada. Vamos peleando que a sexta-feira ainda tá só começando.

0: Bicho da Chuva, Ennio Medeiros, 5h42. Pedido feito, pedido aceito, pedido entregue pra você com muito carinho. Vem aí, Acampamento Farroupilha.
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0: É, gurizada. Estamos meio com o nariz trancado por aqui, esses calorão aí, né? Você também com certeza deve estar, né? E seca o nariz, né? Tem que dar uma umedecida e tal. E vamos lidando, viu? É frio, é quente, é chuva, é calor. É... Tá desse jeito. Tá desse jeito, não é mesmo? 5h43 agora, deixa eu falar pra você que a Lasberg é a cervejaria mais premiada do Oeste Catarinense. 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Que coisa linda, né, gurizada? Olha, tem áudio por aqui, já vamos ouvindo os áudios da moçada, já vamos ouvindo o áudio da moçada por aqui. Deixa eu ver quem fala comigo. Alô, bom dia.
2: Bom dia, Jout. Eu gosto de uma semana que a minha mãe vai ficar mais velha. 97.
0: 97 anos.
2: 97 vai completar.
0: Amanhã. Amanhã.
2: E deixa uma música pra ela aí, né? E eu 66. Já. É isso aí.
0: 66.
2: Vamos se conhecer, né?
0: Claro, uma hora dessa pra fazer uma boia aí, ó.
2: Minha mãe sempre gostei, sempre que eu... Minha mãe sempre me ensinou a trabalhar.
0: Trabalhar?
2: Sempre, né?
0: Uh-huh.
2: Me ensinou a trabalhar.
0: Tá certo.
2: Veja uma música aí da tua escolha. 97 anos, minha mãe velha.
0: Aiza!
2: É isso aí.
0: Que coisa linda, que coisa linda. Olha, eu vou dizer pra ti uma coisa, viu? Que bom... Seu Antônio, que bom que o senhor tem a sua mãezinha contigo, né? Vamos dizer assim, muita gente que, como nós aqui, que estamos também para mais de 60, a mãezinha já não tá com a gente. Então, que valor, né? Que valor. Nós vamos tocar uma marca agora a pedido da dona Carolina. E eu carinhosamente quero aproveitar e oferecer para sua mãe, viu? Para sua mãe, tá bom? Oferecer para ela, vocês estão aí machando, trocando ideia, né? Então, oferecer para vocês aí. É uma marca dos velhos Tauras e que foi feita com muito carinho. E tem clipe no YouTube e tudo, viu? Valsa da Saudade pediu, vamos tocar. 5h46 agora. Bom dia pra ti que ligou o rádio agora. Bom dia, bom dia. Mas vamos lá. Coisa linda, marca bonita.

0: Valsa da Saudade com os Velhos Tauras, 5 horas e 50 minutos.
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0: E vamos lidando, vamos conversando com o pessoal. Já começamos a conversar antes das 5h30 hoje, rodando áudio, rodando texto, conversando com essa moçada. Olha só, daqui a pouquinho eu vou sortear para vocês aí, daqui a pouquinho, para quem tá participando aí também, durante a semana participou, kit da Apt, uma cuia da Condá, 1 quilo de erva mate mazute e essa cochila da Classe Prime, viu? O 3361-3110, se você não mandou, pode mandar que ainda dá tempo. Dia 6 de setembro tem festa em honra à padroeira Santa Rosa de Lima. 10 horas missa, 12 horas almoço, com churrasco, 14 horas matinê, com a banda Eclipse, 16 horas sorteio de ação entre amigos. E a reserva é com Rodrigo, 991-15-4666. Giovanni, 998-29317. E com o Ivo, 999-57-2238. Olha, dia 12 tem baile de mala de garupa na comunidade São José Operário, viu? É início 21 horas, mesa para 4 pessoas, R$150. Com seu Jairo, 999-68-0109. Alô, seu Jairo!

0: em comemoração aos 80 anos da linha Rodeio Bonito, com a seguinte programação: 10 horas missa, 12 horas churrasco, 14 horas matinê. E vamos olhando a marca por aqui, um pouquinho antes vamos ouvir quem tá falando com a gente aqui. Vamos lá, ouvir quem tá falando com a gente. Bom dia.
1: Alô? O que mais gosto de fazer no final de semana é se reunir com a família.
0: Se reunir com a família?
1: Filho, que trabalha a semana inteira.
0: Aham.
1: Comer uma carne.
0: É isso aí.
1: Essa música é Oração da Família.
0: Oração pela família. É música bonita. Música bonita, tá no sorteio. Não fui eu que cortei, foi lá que cortou o áudio, viu? Não fui eu. Bom dia, Silvio Paulo da Silva por aqui. Ô, meu amigo, você tá bom? Que coisa boa. Vamos ter mais áudio por aqui, vamos ouvir quem é. Bom dia,
2: sou Ademir Veres.
0: Aham.
2: Motorista aplicativo.
0: Ah lá.
2: Ligadinho no rádio Condá.
0: Aham.
2: Das 6 até 7, 8 horas da noite, eu tô ligado no... Eu, nos finais de semana, eu gosto de me divertir, dançar e comer uma carne com os amigos ou numa festa.
0: Aham.
2: E curtir com os amigos.
0: Sim.
2: Tomar uma cervejinha.
0: Claro.
2: No controle, né?
0: No controle.
2: Isso aí, né?
0: Sempre.
2: Põe no sorteio aí.
0: Sempre no controle, né, tia? Sempre no controle. Foi pro sorteio, meu amigo. Foi pro sorteio, com certeza. Agora a gente precisa se tocar em frente aqui, não dá tempo da gente tá dando mais áudio, mas vai mandando pra nós aí, vai mandando que dá tempo. Já tá chegando aí, tá chegando mais, então tá bueno. Agora vamos tocar eles que vão estar no acampamento Farroupilha de Chapecó. A turma do Chiquito e Bordoneio. Que coisa linda. Este trabalho, eles vão estar no dia 25. Importante do acampamento Farroupilha é o seguinte, né? Você não paga ingresso. É, tranquilo, tem muita cultura, muita música, tudo bastante do dia 18 ao dia 27 de setembro.

0: Chiquete Bordoneio da Estância pra Venda. Que coisa linda, que trabalho bonito. E olha, dia 25, sexta-feira, 25 de setembro, eles vão estar no acampamento Farroupilha. Você não paga ingresso pra ir assisti-lo e dançar com eles.
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0: Vamos ter que dar uma repassada nesses troços aí, né, tchê? 5h58 agora, com muito carinho, a gente vai ouvindo vocês, vai conversando, trocando ideia, viu? Trocando ideia, o que você gosta de fazer no final de semana? Hoje tem sorteio, daqui a pouquinho, viu? É daqui a pouquinho, então vamos dar uma ouvida aqui na turma. Deixa eu ver aqui quem já tá participando comigo. Vamos abrindo os botões aqui. Bom dia. Alô.
2: Bom dia, sou Ademir Vélez.
0: Fala, seu Ademir.
2: Esse aplicativo.
0: Você já proseou com a gente, né? Já proseou com a gente. Então, vamos lá. Quem mais?
3: Bom dia, Johnny.
0: Bom dia.
3: Final de semana a gente gosta de assar uma carninha com a família. Mas,
0: claro.
3: Escutando uma boa música gaúcha.
0: Aham.
3: E descansando, né? Que a semana inteira, sempre na pereira, Magre de Amaral.
0: Seu Magre, como é que tá o senhor? Bom dia, Johnny. Sempre ligado no Galpão Farroupilha. E os finais de semana ficamos fazendo uma pecuária, claro. Quem mais? Deixa eu ver aqui, quem mais? Alô?
4: Bom dia, Nelly, daqui do centro.
0: Ô, tudo dona bem? Nelly, tudo bem?
4: Na escuta, tomando chimarrãozinho pra ir pro trabalho.
0: Aham.
4: Um abraço aí, coloca um sorteio.
0: Tá no sorteio. Vamos ver quem mais aqui. Vamos lá, Paulinho. Alô, Paulinho.
5: Bom dia, Johnny Camargo.
0: Bom dia.
5: Opa. Nossa, Romano, tomando café cedo e papeleia. Johnny. Final de semana é bom ficar por casa, organizar um pouco aí.
0: Sim.
5: As bagunças que fica na casa.
0: Aham.
5: Eu só faço serviço pros outros e o meu fica aí bagunçado.
0: Ah, é verdade.
5: E fizemos sempre uma pecuária no final de semana aí. Quase sempre.
0: É verdade.
5: Valeu. Roda a música aí do leiteiro enganador aí. Pra esse povo aí do interior aí.
0: Ah.
5: Beleza?
0: Aham.
5: Bom dia aí, ó. A todos os amigos aí. Chapecó aí da região aí. Seja um bom dia a todos aí. Um abraço aí, Johnny. Você é o teu parceiro aí.
0: Tá certo. Obrigado. Vamos seguindo em frente, gurizada.
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0: Tamo de volta, gurizada. 6h19 agora. Olha, pra você que tá acreditando na sexta-feira, não deixe de acreditar, viu? É, eu sou o Johnny Camargo, cantor nos Velhos Tauros e apresentador do Galpão Farroupilha, aqui na Condá FM. 50 anos essa rádio faz parte da vida do povo aqui da nossa região, viu? Vamos pertinho das 7 horas, eu quero dar um presente pra ti, viu? Quero dar um presente pra ti, se você responder pra mim no texto ou áudio, o que você gosta de fazer no final de semana. 3361-3110, o prêmio você já sabe, né? É bom demais, é bom demais! 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Olha a hora, olha a hora, agora são 6h21, nós vamos ter que ouvir a nossa turma por aqui, né? Eu não sei se esse aqui já ouvi esse, então vamos pro próximo aqui, viu? Vamos pro próximo. O que é pra fazer? Pra subir o volume aqui, então, tá certo. Bom dia, Johnny, eu gosto muito de passar junto com minha família nos finais de semana. É o Edgar Simon, da Vila Real, quero participar do sorteio. Tá certo, o homem tá participando por aqui. Quem mais? Vamos ver quem fala com a gente agora aqui. Bom dia. Opa.
18: Ramiro, aqui do seminário.
0: Opa. E aí, homem
18: ligado
0: do céu?
18: Ligado na 98.9.
0: Muito obrigado.
18: Coloca nós no sorteio aí.
0: Claro que sim.
18: Parabéns pelo programa.
0: Claro que sim. Mas lembrando que para participar tem que estar respondendo a pergunta, né? Sempre isso. Bom dia. Final de semana é dia de ir à missa. Depois descansar com a família. É o Camilo do bairro Jardins. Me coloca no sorteio. Tá no sorteio já, Vivente. Deixa eu ver quem mais tá participando por aqui. Aqui a Marisete disse: bom dia, povo. Ah, bom dia, tudo certo. Sexta-feira ainda, vamos tocando, vamos olhando, marca. Manda pra cá seu texto, seu áudio. E daqui a pouquinho a gente já vai colocando no ar aqui. 6h23 agora, 6h23, batendo o nosso reloginho. E a gente vai olhando marca agora, os Monarcas, dia 23 de setembro, no acampamento Farroupilha. E você não paga nada, não paga ingresso. Então, já sabe, né? Marca com a gente pra se encontrar lá no Parque Farroupilha de Chapecó. Nós e os Monarcas, né? Vamos estar por lá.

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1: Os Monarcas, os Monarcas que vão estar no acampamento Farroupilha na quarta-feira, dia 23, e você não paga ingresso pra ir pra lá, viu? É, 6h26 agora.
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1: E vamos seguindo, né, gurizada? Vamos seguindo, vamos se virando por aqui. 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É isso que precisamos, né? 6h27 agora. 6h27, não perca a hora, não perca a hora. 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Vamos ouvindo a turma lá agora? Vamos lá pra turma, vamos ver quem tá falando comigo. Bastante gente por aqui. Bom dia, Johnny. O final de semana é dia de família se reunir. Sou João Nicolau, me coloca no sorteio aí. Tá respondida a pergunta. Olha só, agora tem áudio, então vamos ouvir o áudio da moçada aqui. Vamos ver quem fala comigo agora. Bom dia.
3: Bom dia, meu nome é Elizabeth Maria. Quanto à pergunta, adoro o final de semana para passar com a família, fazer um churrasco, sim, comer uma maionese, sentar, tomar um bom chamado.
1: Coisa boa, né?
3: Muito bom o seu programa. Bota no sorteio aí, por favor.
1: Tá no sorteio, dona Elizabeth. Tá no sorteio, com certeza, né? Respondeu certinho a pergunta. Tá no sorteio. Vamos ver agora quem fala comigo.
4: Bom dia, Johnny.
1: Alô, João.
4: Aqui é o João da linha Faxinal do Sozas.
1: Fala, João.
4: Johnny, no fim de semana, eu e a Vale gosta de bater uma bolinha ali no campo.
1: Boa.
4: Daí nós pega o rádio, coloca na Condá.
1: Aham.
4: Nós fica brincando e ouvindo o rádio.
1: Olha só.
4: E pra fechar a semana, Johnny, com chave de ouro, eu gostaria de pedir a música Amigos do Tempo Antigo.
1: Amigos do Tempo
4: Antigo.
1: Com
4: Velhos Tauras.
1: Aham.
4: Forte abraço, Johnny.
1: Forte abraço pra ti também. Aqui é Pedro Henrique Kinjerski Vital, da EFAP. Bom dia, Johnny Camargo. Gosto no final de semana fazer churrasco, reunir a família. Abraços a 98.9. Quem mais? Bom dia, Johnny. É Wilson de Oliveira. O que mais gosto é reunir a família, aquele churrasco. Se eu ganhar, tem um amigo aí da rádio de aniversário nos próximos dias. Vou convidar. Bota pra nós ouvir. Olha o tranco da Morena Rosa. Tranco da Morena Rosa. Tem um amigo aí, é o Johnny Camargo. Tá de aniversário dia 6. Eu só. Vamos lá. Deixa eu ouvir mais esse aqui. Vamos ver quem que tá falando. Bom dia.
0: Bom dia,
1: Valentina.
0: Aqui é a Valentina.
1: Fala, minha querida.
0: Dos Rosa. Primeiramente, Johnny, nós gostamos de levantar cedo no domingo e ir na igreja. E, Johnny, nós coloquemos cachorro nas coleiras e levemos ele passear na estrada.
1: Sim.
0: Eles ficam mais faceiros do que nós.
1: É mesmo?
0: E pra encerrar a semana, Johnny, eu quero pedir uma música, Valsa da Saudade.
1: Valsa da Saudade. Acabou de tocar.
0: Um forte abraço.
1: Valentina, acabou de tocar a Valsa da Saudade. Obrigado pelo carinho, obrigado, porque já são fã dos Velhos Tauros. Olha essa juventude aí. Criança, jovem, que gosta de música de verdade, como a dos Velhos Tauros aí. A gente fica muito feliz por isso, viu? Muito feliz e obrigado pelo carinho. Dia 6 de setembro tem festa aí, viu? Tem festa aí, eu também tô de aniversário. Olha aí, quem mais agora?
5: Bom dia, Johnny.
1: Bom dia.
5: Bom dona Marli. Equipe da Índio Condado.
1: Ah.
5: Que é Marli.
1: Fala, dona Marli.
5: Marli, o comercinho do sorteio.
1: Uhum.
5: Porque nós gostamos de ficar em casa no fim de semana, fazer. Eu cuido da minha flor, porque eu adoro minha flor. E o comercinho vai atrás da criação.
1: Uhum.
5: E nós se dedicamos nos nossos bichinhos. E fiquei em casa o domingo inteiro.
1: Uhum.
5: Escutamos uma missa.
1: Isso aí.
5: Tomamos um chimarrão, conversamos.
1: Sim.
5: E um bom fim de semana pra você, viu, Johnny?
1: Pra mim, pra senhora também, pra todos que estão nos ouvindo, muito obrigado. Bom final de semana pra todos nós.
6: Bom dia, meu amigo Johnny.
1: Bom dia, meu Deus do céu.
6: Ali vai participar aí do sorteio da África.
1: Claro, né?
6: Vou ver se ganhei meu bloco. Eu gosto de ficar no final de semana por casa, curtindo aí, né? A Condar FM.
1: Uhum.
6: Fazendo alguma coisa, sempre tenta fazer, né?
1: Claro.
6: Trabalha mais em casa do que no trabalho, né?
1: Uhum.
6: Mas é isso aí, meu amigo. Uma iluminada sexta-feira. Que venha uma abençoada final de semana a todos.
1: Aquele abraço. Vamos bolhando marca. O pessoal pediu Velhos Tauras. Tá aí, Joãozinho. Vamos ouvir com carinho. É o que eu sempre
7: Velhos
1: digo, né?
7: Velhos Tauras cantando para os amigos do tempo antigo.
1: São bem importantes os amigos do tempo antigo. 6

0: Amigos do tempo antigo, velhos Tauras, por aqui, 6:36. 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
0: Vamos seguindo, né, gurizada? Vamos seguir daqui a pouquinho, mas é daqui a pouquinho mesmo. Eu vou dar um presentão pra você que tá me ouvindo, viu? É, pra quem já tá concorrendo, pra quem já tá competindo, pra quem já mandou áudio também, tá? Tá valendo. Quem não mandou ainda dá tempo, viu? Agora ainda tem uns minutinhos aí que ainda dá pra você mandar, viu? Olha, dia 6 de setembro tem festa em honra à padroeira Santa Rosa de Lima, lá no Faxinal dos Rosas, terra dos nossos amigos lá, né? Do João e da Valentina e de vários outros que a gente conhece por lá também, viu? 10 horas missa, 12 horas almoço, 14 horas matiné com a banda Eclipse e 16 horas sorteio da Ação Entre Amigos, viu? Reservas com o Rodrigo, 991154666. Giovanni, 998209317. Com o Ivo, 999572238. E dia 12 de setembro tem baile de mala de garupa na comunidade São José Operário. Início 21 horas, mesa para 4 pessoas, R$150. Animação do Hábito Gaudério. Alô, seu Jairo. É ele que é o homem que vende os ingressos, viu? A 150 conto. A mesa, 999680109. Dia 13, tem macarrão com dois tipos de molho na macarronada da comunidade Vista Alegre. Frango assado e acompanhamentos. Levar pratos e talheres é importante. Matiné às 14 horas com o musical Quatro Estações. Crianças até 10 anos não pagam. Informação com o Carlos no 988527171 e com o Celso no 988416918. Dia 13 de setembro também vem aí a festa em honra à Nossa Senhora das Dores e comemoração dos 80 anos da linha Rodeio Bonito, com a seguinte programação: 10 horas missa, 12 horas churrasco e 14 horas matinê. Vamos ouvindo aqui a nossa turma que está participando com a gente aqui. Vamos lá, dando bom dia para essa turma. Quem fala comigo, bom dia?
2: Bom dia.
0: É a
2: Nelce da Alvorada.
0: Fala, dona Nelce.
2: Primeira coisa é ir pro culto ou missa.
0: Aham.
2: Aí depois passar o domingo em família.
0: Aham. Tá certo, dona Nelce. Quem mais aqui? Vamos lá. Alô?
3: Bom dia, Johnny.
0: Bom dia.
3: Camila de Oliveira, Pastos Forte.
0: Opa!
3: Ai, diga. Johnny, uma música boa aí. Todas as músicas são boas, né, Johnny?
0: Aham.
3: Mas...
0: Diga.
3: Se for possível rodar... Menina não corte o cabelo.
0: Menina não corte o cabelo.
3: Ou... O João Boiadeiro.
0: João Boiadeiro.
3: Agradeço se for atendida.
0: Ah, dona Miriam.
3: Para vocês da rádio, para quem estiver escutando.
0: Dona Miriam, não respondeu a pergunta. E eu não posso tocar muito sertanejo agora, que é horário de música gaúcha, mas daí no programa do Cleito toca, viu? Tá certo? É a Clarice do Arvoredo. Eu que mais gosto nos finais de semana é ir nos cultos, adorar, agradecer a Deus e fazer algo em família, porque a semana sempre corrida e no final de semana todos se reúnem, viu? Tá certo, um grande abraço. Quem mais aqui? Deixa eu ver aqui. Alô.
4: Bom dia, Johnny Camargo.
0: Opa.
4: Mais gosta de reunir a família, fazer um churrasco, conversar.
0: Sim. Tá certo.
4: Amigo, ir numa festa também.
0: Sim.
4: Churrasco.
0: É bom, né?
4: Se divertir um pouco.
0: Aham.
4: Aí quero participar do sorteio.
0: Tá participando do sorteio. Bom dia, Iraci Cardoso, do bairro Santo Antônio. Gostaria de participar do sorteio. Gosto, no final de semana, de comer um bom churrasco. Mas que legal, né? Deixa eu ver quem mais aqui. Vamos ver. Ah, agora sim. Chegou mais uma participação aqui importante também. Olha só.
5: Maria do Vitório Rosa, Maria Luísa, mais conhecida como a Miss Simpatia.
0: Miss Simpatia, bom dia.
5: Todo mundo me conhece. Só falar da Maria Luísa, Miss Simpatia do Vitório Rosa, que todo mundo sabe. Ah, eu conheço muito bem ela.
0: Olha só. E não respondeu a minha pergunta para concorrer no sorteio. Mas que pena, dona Maria. Dona Maria, me ajuda, dona Maria. A senhora tem que responder. O que a senhora gosta? Final de semana, senão a senhora não vai pro sorteio, viu? Bom dia, amigo e companheiro das missões das minhas manhãs. Eu trabalho quase todos os finais de semana, mas quando estou em casa, fico curtindo a minha família. Me coloca no sorteio. Sou a Mônica Cover. Moro no Jardim Itália. Abraço. Tá bueno. Quem mais? Bom dia, aqui Neide do Faxinal. Eu, no final de semana, aceito... Como é que é? ajeito o calçado das crianças, dobramos roupa, organizamos a casa para uma nova semana. Forte abraço. Tá bom, também trabalha final de semana então, né? Vamos ver quem mais fala comigo agora aqui. Vamos lá, bom dia. Ainda dá tempo? Vamos lá.
6: Bom dia, Johnny. Aqui é a Tere, do bairro Bela Vista.
0: Fala, dona Tere.
6: O que eu gosto de fazer no fim de semana?
0: Ah.
6: Tomar um chimarrão com meu esposo.
0: Uhum.
6: E depois a gente faz a maionese.
0: Claro.
6: E ele faz o churrasco.
0: Olha aí,
6: um abraço a todos os ouvintes.
0: Um abraço a todos os ouvintes. Tem mais gente participando. Ainda dá tempo, pelo menos um pouquinho mais aqui. Vamos tentar dar uma empurradinha
7: bom
0: aqui
7: dia,
0: no tempo.
7: Johnny, só
0: bom dia.
7: Aqui do Boa Vista, não perco nenhum dia.
0: Olha que legal.
7: O programa de todos da rádio.
0: Muito obrigado. Muito obrigado.
7: O que eu mais gosto de fazer no domingo
0: ah.
7: é um almoço com a minha família, porque no culto eu vou de noite, aqui no meu bar é 6 horas da tarde.
0: Sim.
7: E coloco no sorteio. Muito obrigada.
0: Tá no sorteio. Hoje é dia de sorteio, gurizada. Olha aí.
8: Bom
0: alô.
8: Bom dia, Johnny. É o Iraci aqui do Casa do Palmital.
0: Fala, seu Iraci.
8: Manda qual é que é uma música boa aí.
0: Boa.
8: E é churrasco mesmo, né? Não tem pra matar, né? Final de semana. Um abraço.
0: Tá respondido. Muita gente participando. Olha, se não rodar o seu áudio, fique tranquilo que você vai pro sorteio, viu? Todo mundo que tá aqui, se responder a pergunta, vai. Não dá mais tempo, temos que tocar uma marca agora, né? Vamos tocar uma pedida de antes aí, vamos tocar com certeza. Tranco da Morena Rosa, 6h42.
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0: Garotos de Ouro, Morena Rosa, o tranco da Morena Rosa, coisa linda, trabalho bonito também.
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0: Estamos de volta, vamos seguindo. Ouvindo essa nossa amizade que temos aqui, temos feito. Vamos seguindo a nossa turma aqui por aqui, ouvindo esse pessoal aqui, olha aí, deixa eu ver, ainda dá tempo, alô.
2: Bom dia, Johnny.
0: Bom dia.
2: Ramiro de Oliveira, Passos Fortes.
0: Uhum.
2: No fim de semana eu gosto de maionese, churrasco.
0: Olha aí. Quem não gosta, né?
2: E namorar.
0: Então, Miriam.
2: É muito bom.
0: Olha aí. Namorar também é bom.
2: É bom.
0: Claro que sim. Namorar também é bom. Bom demais. Bom dia. Final de semana é Sagrado Família, churrasco, cerveja gelada e música boa. É a Lúcia Siqueira. Quem mais aqui? Vamos ver. Bom dia.
3: Bom dia, mano, Johnny. Tranquilo, meu jovem?
0: Tranquilo.
3: É, sextou, então, hein?
0: Uhum.
3: Azar, coisa mais linda do mundo hoje.
0: Coisa linda.
3: Beleza, Johnny?
0: Beleza.
3: No final de semana aí eu gosto de dar uma curtida nos parques.
0: Aham. Uhum.
3: Aí dar umas caminhadas.
0: Sim.
3: Vim pra casa fazer aquele churrasco.
0: Quem mais?
3: Passava
0: quem mais?
3: Domingo contando piada e dando risada aí.
0: Tá, beleza? Certo. Tá
3: com
0: certo.
3: Amigo e
0: quem
3: familiares.
0: Mais?
3: Abraço.
0: Abraço. Que mais tu gosta? Bom dia, no final de semana eu vou no culto, Dolores do Seminário. Me põe no sorteio, claro que sim. Vamos ver quem mais aqui. Quem mais tá falando comigo aqui? Bom dia. Alô?
4: Bom dia, Johnny. Bom dia, Condá.
0: Bom dia.
4: Aqui é o João Melo do Santo Antônio.
0: Fala, seu João.
4: Olha, a gente gosta mais no fim de semana aí, né? Ficar em casa também, a gente ir lá pra chácara, fazer uma coletinha no disco, é bem bom também.
0: Ah, bom demais, né? Bom demais.
4: Valeu, Johnny.
0: Bom demais. Daqui a pouquinho.
4: Sorteio.
0: Tá certo. Daqui a pouquinho tem sorteio.
5: Bom dia, meu nome é Cleonê Prestadores.
0: Aham.
5: No domingo eu gosto de ficar de boa, sem fazer nada, descansando, porque a semana toda a gente sempre está em função de alguma coisa. E moro no Presidente Médici e gostaria de participar do sorteio.
0: Mas olha aí, tá no sorteio. Olha, não dá mais tempo, tem bastante gente participando, mas não dá mais tempo, viu? Agora é hora de quê? É hora de aquela hora que eu gosto demais. Na semana eu aguardo esse horário pra fazer isso aqui, ó. Eita! Vamos ver, saiu, não saiu ainda. Agora vai sair. Aí, agora vai sair. Olha aqui o número que saiu, olha, o final do telefone é 3289. Alô, dona Nelce, é a senhora que acabou de ganhar. É, dona Nelce, viu? Participa, a senhora vê se não ganha. Participa, ganha aí. E ganha aplauso, inclusive, no final. Que coisa boa, né? Não dá mais tempo, tem que agradecer. Eu tenho que dar tchau aqui ainda, gurizada. Agradecer a todos os nossos apoiadores, você que participou por aqui. Muito obrigado pelo carinho. Olha, já vem aí. A programação continua, eu te convido para continuar aqui na Condá. Vamos falar a verdade, né? Aqui na Condá é tranquilo, aqui na verdade é seguro. Então vamos bolhando o marca, gurizada. E eu vou dar tchau para você agora e volto segunda-feira, se Deus quiser. É claro, ele vai querer. Walter Moraes vem aí no dia 19 de setembro, no acampamento de Farroupilha de Chapecó. Tchau, tchau.

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15: O mercado catarinense de terneiros manteve a trajetória de valorização no primeiro semestre de 2026. Os preços dos animais de desmama encerraram o período com crescimento de aproximadamente 19% em relação aos registrados no mesmo período de 2025. Consolidando o segundo ano consecutivo de alta, após 3 anos de retração. Os dados fazem parte do levantamento realizado pelo Grupo de Melhoramento Genético da UDESC. O estudo conta com o apoio da FAESC, parceira dos eventos agropecuários de Santa Catarina. Entre janeiro e junho de 2026, foram contabilizados 85 leilões, número ligeiramente superior aos 82 registrados no primeiro semestre de 2025. Minuto do Agro, uma produção do sistema CNA, FAESC, Senar e sindicatos rurais.
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0: dia, bom dia, bom dia para você! Com a graça de Deus, nós estamos de volta, tendo a oportunidade de colocar no ar o nosso Primeira Hora, o nosso programa da manhã! A partir de hoje, até o dia 1º de outubro, nós vamos das 7h25 da manhã até as 9 horas da manhã, devido ao glorioso horário reservado à propaganda eleitoral gratuita. Queiramos ou não, só temos que obedecer. Agora, faltando 26 para as 8, o programa vem, o programa chega, ele começa nas ondas do rádio. Vamos marcar o dia de hoje. Hoje é sexta-feira, moçada! É sexta-feira, 28 de agosto de 2026. Última sexta-feira do mês, né? É dia 240. Faltam 125 dias para o ano novo. Estamos no inverno brasileiro, da hora oficial do Brasil. E a lua cheia desde a 1h18 da madrugada de hoje. Na frase bíblica, a doutrina da cruz é loucura para os que se perdem, mas é poder de Deus para os que se salvam. 1 Coríntios 1,18. Frase do dia, frase de Santo Agostinho. Quando não se pode fazer tudo o que se deve, deve-se fazer muito bem tudo o que se pode. Santos do dia, Agostinho de Hipona, Viviano e João III. Hoje é dia do bancário e dia da avicultura. A todos os bancários e bancárias e a todos do setor da avicultura, o meu grande abraço nesta sexta-feira. 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Estas são as empresas que estão com a gente e movimentam o seu programa da manhã.
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0: Programa da manhã que vem e que chega aqui na apresentação de Eduardo Prado, Gladir Azambuja e André De Lázari. Os trabalhos técnicos é dele, Lucas Pave, proprietários, diretores, departamento comercial e todos os demais profissionais da Conda FM. Estamos aqui prontos para abraçar você, dizer bom dia e muito obrigado pelo carinho da audiência.
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0: É o Primeira Hora até às 8h40 da manhã. Você vem, você participa. Quem é você? Aonde você ouve o programa, mande o recado pra cá. Mande o recado pra cá, 3361-3110. E a partir de hoje, nós fizemos uma reunião aqui no programa. Eu, André de Lázaro, Gladir Azambuja e Lucas Pave. E o nosso colegiado decidiu por unanimidade que não teremos mais Facebook no programa, só YouTube. E isso não é brincadeira, é uma conversa séria. Por quê? Porque o YouTube está o Facebook está constantemente com problemas. E nós não sabemos o porquê, sempre está derrubando as lives e ficando dias sem funcionar. E como isso acontece, acaba tirando a regularidade de você que tem o costume de ver o programa por lá. E eu não acho justo você que tem o costume de ver o programa no Facebook ter um dia e três dias não ter, né? E aí a gente conversamos nós quatro aqui. Então o nosso programa, o Primeira Hora, a partir de hoje só vai ter áudio e vídeo no YouTube. No YouTube. É um canal mais moderno, é um canal mais confiável e que até hoje não nos trouxe transtorno, não nos trouxe problema. Então, a partir de hoje, você que quer nos assistir, é só no YouTube. Procura aí, Rádio Conda FM 98.9 e Feito Brick. Agora, 20 para as 8, Gladir Azambuja, bom dia, Mimi.
2: Bom dia, Prado, bom dia, colegas, e claro, sempre aquele bom dia muito especial aos nossos queridos e estimados ouvintes. É aquela história, né? Vamos querer quem nos quer. Porque é isso quem, aí. Quem não nos quer, a tchau. Sentença já está dada.
0: Tchau. Um abraço.
2: Né? De forma inexplicável, tem essas oscilações aí, e quem acaba prejudicado é o internauta, porque nós temos uma gama de ouvintes, internautas hoje muito grande. E eles têm rotina, né? Eles Sim. vão lá e acessam, aí acessam um dia tem, outro acesso outro dia não tem. Aí derrubou, não derrubou. Então, vamos todos para o YouTube, que lá tá tudo certinho, tudo direitinho, e o Primeira Hora está chegando na casa das pessoas, onde quer que elas estejam. Sabe que tem muita gente que conecta e aí chega no carro e por já estar conectado, bota o celular ali no console e fica ouvindo no YouTube.
0: Justamente.
2: Não no rádio do carro.
0: Justamente.
2: Né? Dentro da cidade tem um sinal de internet, digamos, satisfatório. Então acaba nos acompanhando pelo YouTube porque fica com a imagem ali, fica vendo esses três rostos maravilhosos.
0: Lindos.
2: Expostos, né? Essas pinturas.
0: Na verdade,
2: obras
0: são
2: de arte.
0: As formas de promover a beleza no mundo.
2: É, mais ou menos.
3: Ainda já que não são as formas, são as formas.
2: Já que ninguém engava, né? O Zeca dá um jeito de fazer isso, né? Mas hoje de manhã fiquei preocupado aqui. Eu e o Prado chegamos praticamente juntos aqui. E uma ventania aqui nos altos do Grupo Condá de Comunicação. E houve um problema seríssimo já na chegada aqui, né? Que foi o penteado. Tive meu penteado prejudicado hoje por esse vento.
0: Eu também.
2: Vamos ter que pedir ao doutor Alfredo Lang que providencie um lugar que a gente desça e não tenha vento.
0: Isso,
2: né?
0: Aí, vamos providenciar, porque eu também, com o meu cabelo, eu fico extremamente preocupado quando tem muito vento.
2: E agora vamos nesse horário especial, né? Depois desta edição que vai até outubro aí do Festival de Nova Brécia. E... Transmissão,
0: que é isso?
2: Transmissão em rede nacional do Festival de Nova Brécia. E aí nós vamos com esse horário especial, alertando isso, eu aproveito para alertar novamente o ouvinte, exatamente por essas rotinas, né? As pessoas estão aí acostumadas já, chega ali cedinho, já liga no Johnny, depois vem a gente, e a gente vai indo assim com a sequência de programação. Então tem essa quebra aí, os horários mudam, então fique esse alerta. Nós entraremos no ar depois do horário eleitoral gratuito, que é gratuito para os partidos, né?
0: Sim.
2: Porque o transmissor da rádio, a luz...
0: Continua.
2: Que ele dá, continua tudo, né? Isso a rádio tem que pagar lá no fim do mês para a Celesc, o transmissor, as taxas para poder existir, né? Que não são baratas, o ECAD, tudo isso aí a rádio paga igual, né? Só que ela precisa transmitir o tal do horário eleitoral gratuito. Isso me incomoda muito, viu? Me incomoda muito, falando sério, agora a gente fala em tom de brincadeira, mas é uma verdade. Os caras têm um horário aqui nobre e a rádio está pagando salário, porque os funcionários estão aqui trabalhando. Então, ele é gratuito para quem, hein, esse horário eleitoral? Para quem que ele é gratuito? Acho que é uma boa pergunta, né? É uma boa pergunta. Mas é isso, vamos lá, né? entre erros e acertos, a vida segue. Bom dia.
0: Muito bem, bom dia.
2: Só destacando que eu dou bom dia aqui. E daqui a pouco já estou cumprindo uma pauta externa e retorno da rua daqui a pouco.
0: Ah, muito bem.
2: Está e aí. Não que eu vá pra rua, né?
0: Mas eu retorno. Vai ter ou não?
2: É, vai ficar... Vamos tentar equacionar, eu acho que não. Acho que hoje não...
0: Pra quem não sabe, é o nosso glorioso café depois do programa.
2: É o programa sem o programa.
0: É, isso aí. Isso aí. Isso.
2: Vamos tentar, mas eu acho que hoje não...
0: Hoje vai falhar.
2: Vai falhar, vai falhar.
3: É a primeira hora, segunda edição, sem André de Lazer, porque ele tem que continuar na Lazer trabalhando. E sem Lucas Pardo.
0: É... Então tá bom, vamos conversando no transcurso da manhã aí. André de Lázari, bom dia, bem-vindo.
3: Bom dia, Eduardo Prado, bom dia, Gladir Zambuja, bom dia, Lucas Paulo, é você que nos acompanha na Condá com o Coffee Break que o Gladir Zambuja vai ter na sequência. Acho que hoje tu não terás café.
0: Não.
3: Mas enfim.
0: É ele, né? Porque eu tenho que ir, né? Porque
3: tu por tu.
0: O velhinho não ganha nada, né?
3: Vai o amigo pelo amigo. Mas, bom, hoje o Primeira Hora vai trazer... algumas notícias de segurança pública, também do Salão do Imóvel, e vamos tratar também de outros assuntos da comunidade, mas gostaria de começar, já que começamos sempre com a previsão do tempo, e já vamos rapidamente ao noticiário, temos o áudio do diretor da Defesa Civil de Chapecó, Coronel Walter Parisotto, que explica o início da divulgação dos alertas meteorológicos em espanhol, por parte da Defesa Civil da Prefeitura de Chapecó, visto que há previsão de tempo severo para o fim de semana. Então essa seria a primeira oportunidade da Prefeitura testar esse novo serviço. Bom dia, Coronel Walter.
4: Recentemente, nós apoiamos a comunidade venezuelana na campanha de ajuda em arrecadação de alimentos e outros gêneros para as pessoas que foram afetadas pelo terremoto. E convivendo com eles nesse período, nós passamos a entender que muitos deles ainda estão conhecendo o nosso país e têm dificuldade para entender alguns fenômenos que são nossos, principalmente fenômenos extremos relacionados ao clima. E então estamos buscando essa aproximação de forma que os nossos alertas, principalmente aqueles que dizem respeito a eventos que vão acontecer nos próximos dias, visando facilitar a compreensão e também a prevenção, nós estamos produzindo os nossos informes agora também em língua espanhola.
3: Muito bem, obrigado, Coronel Walter, e parabéns pela iniciativa, porque é importante lembrar que 6% da população de Chapecó, na verdade mais 7%, da população chapecoense tem o espanhol como primeiro idioma. Então é importante essa prestação de serviço. E agora vamos à previsão do tempo propriamente dita. Tá vendo que o vento já tá pegando aí, né? Deve chegar a 60 km por hora as rajadas hoje. Estamos com 23 graus e a máxima deve chegar aos 30 hoje. O céu deve ficar assim, com muitas nuvens, mas não há previsão de chuva. Chuva só amanhã de manhã. Teremos pancadas durante a manhã, o final da tarde e o início da noite, no acumulado de 16 milímetros, mínima de 22, máxima de 28 graus. Há um leve risco de temporais. Esse risco de temporais é maior no domingo, mínima de 20, máxima de 24 graus, rajadas de vento à tarde que podem chegar aos 50 km por hora e chuva contínua do amanhecer até o anoitecer. O acumulado de precipitação chega aos 36 milímetros. Para segunda-feira, muito mais chuva. Risco de temporais ainda maior, mínima de 18, máxima de 20 graus. E a somatória 24 com 20 com 7, 51 e 10. 61 milímetros é a previsão de precipitação para segunda-feira. Então, somando sábado, domingo e segunda, 110 milímetros de chuva.
0: Valeu, Gladir.
3: Valeu, Gladir.
0: Sucesso, até logo lá. Daqui a pouco ele volta. Mas eu digo para você assim, André, modestamente, na minha rica ignorância, distribuído desse tanto aí, vai tranquilo. Vai tranquilo, né? Desde que não seja 60 milímetros de chuva em 2 horas, né?
3: Não, aqui está dizendo que no máximo seria 4 milímetros por hora.
0: Então aí vai tranquilo, né? Vai tranquilo. O mais grave e que está trazendo uma espécie assim de uma dor de cabeça antecipada é para o Estado Gaúcho, né?
3: Sim.
0: Estado Gaúcho, mais uma vez. Mais uma vez. 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
1: Vamos lá, então. Começamos atendendo nossos ouvintes, o Daniel Nogueira, do bairro Vila
0: Grande
1: Real.
0: Grande Dani!
1: Nos lembra da nova rodada do torneio oficial da Apache, que acontece neste domingo, a partir das... Oh, será que aqui veio sem horário? Mas vai ser no ginásio do bairro Vila Real, na rua Emílio Paludo. Vai ter aí o torneio de azulão, trinca-ferro, incentivo de coleira e incentivo de canário da terra. A Associação dos Passarinheiros de Chapecó faz aí a promoção. A partir de 3 inscrições, a quarta é gratuita. Então, o maior torneio da região começa ainda na parte da manhã e entrada gratuita para aqueles que querem apenas apreciar e acompanhar o torneio. Neste domingo, no ginásio do bairro Vila Real. Garanta sua participação. Também temos dois pedidos de ouvintes. O primeiro é a dona Elígia Schwendler. Bom dia. Ela reclama do buraco que está no cruzamento da Rua Israel com a São Pedro, que dificulta a passagem dos veículos, obrigando-os a trocar de pista, inclusive eu, porque isso aí é caminho para chegar na rádio.
0: Sim, caminho de casa.
1: Ela destaca que a Kazan abriu o buraco e a prefeitura deveria ser acionada imediatamente para repará-la, evitando que a situação piore, e ressalta que o problema atrapalha o fluxo de trânsito. Então, muito obrigado aí a dona Elígia pela participação. Também temos dois Jacksons, o primeiro é da reclamação e o outro Jackson depois já digo. Mas o Jackson JCM, ele representa ou pede uma atenção à prefeitura também sobre a sinaleira. Então são dois ouvintes pedindo a mesma coisa, exatamente, desse buraco, Rua Israel com a São Pedro. E o Jackson Ricardo do Portal Chapecó acionou a inteligência artificial, quem manda falar coisa na rádio, olha aí o que fizeram de nós. Os lindos da Condá.
2: Mas ficou bonito.
1: Mas é, ó. Vou ler no rádio. É uma imagem, uma arte de inteligência artificial que coloca eu como lindo, inteligente e conectado. O Prado como lindo, sério e sempre bem informado. E o Gladir como lindo, sábio e cheio de conteúdo.
2: Condá, gostei.
1: Condá sempre linda, a rádio mais linda de Chapecó. Café, boa conversa e os lindos da Condá. Uma bonita homenagem.
0: Podia mandar pro WhatsApp da rádio. Ele mandou no WhatsApp da rádio? Manda pra nós aí, Lucas. Mandou no grupo? Ótimo, ótimo, ótimo. Gostei! Gostei, Jackson Ricardo Moeu. Eu gosto da criatividade, cara.
1: Essa,
0: é bacana.
1: Essa criatividade é boa.
0: É bacana.
1: Ele sabe dos prompts de inteligência artificial.
0: Sabe. Ali tem as manhas.
1: Ali tem. Parciais do Salão do Imóvel e da Teccom em Chapecó, 10.200 pessoas já passaram pelo parque de exposições.
0: Que movimentão, hein, cara?
1: A meta é 30 mil, então teriam que passar 10 mil pessoas por dia hoje, amanhã. Não, 7 mil pessoas por dia hoje, amanhã e domingo para bater os 30 mil. Mas então temos 10.200, sendo 5 mil na abertura quarta-feira e 5.200 ontem. Com mais de 300 expositores, os eventos reúnem negócios, tecnologia, imóveis, automóveis e atrações para toda a família. Hoje, abre às 10 da manhã já os pavilhões, tá? Então você pode ir gratuitamente e só é necessário fazer a sua inscrição de forma prévia pelo site salãodoimóvelchapecó.com.br. A Cidade do Idoso abre a lista de visitantes desta sexta-feira. Mais de 50 participantes

0: Participantes deste serviço da Prefeitura de Chapecó irão visitar a feira com guia e também atenção especial. Também hoje, a Unidade Móvel da Construção Civil do Senai promove um minicurso sobre as normas regulamentadoras 6 e 18 com Alexandra Loz a partir das 3 da tarde com inscrições antecipadas. No esporte, vamos falar mais sobre o Salão do Imóvel, porque tivemos exposição de veículos que pertencem a corredores da Porsche Cup, que é uma das principais categorias do automobilismo nacional no Parque de Exposições. 6 jazigos foram danificados durante uma ação de vandalismo no cemitério municipal de Xaxim, na manhã de ontem, bairro Ari Lunardi. A polícia militar foi acionada depois que a responsável pelo cemitério encontrou o local danificado ao chegar para trabalhar. Os policiais constataram que 6 tampas de mármore instaladas nas gavetas das estruturas funerárias foram destruídas. A vistoria inicial não identificou sinais de furto de objetos ou pertences que estivessem dentro do jazigo. Os policiais militares fotografaram os danos e registraram a área afetada para auxiliar na investigação. As imagens estão já com a Polícia Civil para a devida investigação e está formalizado o assunto como dano ao patrimônio público. Cara, ninguém foi identificado
1: o
0: ainda.
1: O cara tem que estar com o capeta no couro, né?
0: Sim.
1: Por quê? O que que o cara vai fazer num cemitério para quebrar jazigo? Cara, quebraram todas as portas desses jazigos que estão aparecendo aqui na imagem. Todas as portas das gavetas. O que leva uma pessoa... O cara tem que estar muito chapado. Porque você dizer que o cara é só mal intencionado... Eu penso que até o mal intencionado, mais mal intencionado... Ele não vai num cemitério fazer um negócio desse. O cara tem que estar alucinadão. Ele tem que estar enxergando andar de foguete, entendeu? Andar de jet ski no céu. Ele tá enlouquecido, né? Porque, cara... Aí foi pancadaria, André. Aí foi na porrada que quebraram. Não foi outra coisa. Pegaram um pedaço de madeira, um pedaço de ferro, uma pedra, alguma coisa, para moer os jazigos. Inclusive, quando o pessoal tomou um susto ontem de manhã, eu tava acompanhando o trabalho da Rádio Cultura de Xaxim de manhã, até ossada encontraram lá, né?
0: Rapaz!
1: Sim, porque daí mexeram nos túmulos, né?
0: Sim.
1: Ficou tudo exposto. Oh! Aí não tem nada para fazer. Deus me livre.
0: Temos aqui informações Fala, que acabam guri. De chegar do Clique RDC... ainda da madrugada de ontem. Ah, ok. Então, no arroba Condai FM, você tem as imagens da Operação Sentinela, que falamos no primeira hora de ontem, mas as imagens apenas foram liberadas agora.
1: Certo.
0: Então, você vê como foi aquela operação. E temos acidentes de trânsito, 10h25 da manhã de ontem, na SC-163, proximidade da comunidade de Campinas, interior de Descanso. O Corpo de Bombeiros de Iporã do Oeste atendeu um acidente de trânsito. Foi uma batida traseira entre moto e mini caminhão. Os dois veículos iam no sentido Iporã do Oeste e o condutor da moto, um homem de 18 anos, teve dor na perna esquerda, na região do joelho, e escoriação também na região do lábio. Ele foi levado ao hospital de Descanso para atendimento médico. O condutor do mini caminhão saiu ileso. Já em Abelardo Luz, 10 para as 8 da noite de ontem, o Corpo de Bombeiros foi acionado para atender um acidente de trânsito na rua Adelar Begnini, centro da cidade. Foi uma batida entre moto e carreta. O condutor da moto, um homem de 31 anos, teve um ferimento na região da cabeça e escoriações nos braços. Foram identificados sinais de possível traumatismo crânioencefálico e ele, então, teve também perda parcial de consciência. Foi levado com urgência ao Hospital Rogacionista Evangélico para atendimento médico. Já o condutor da carreta, um homem de 56 anos, saiu ileso. Em Chapecó, tráfico de drogas. Mais de 8 quilos de maconha foram apreendidos na noite de ontem. A PM recebeu informações sobre um homem que estaria em atitude suspeita no pátio de um posto de combustíveis de Chapecó, bairro não informado. Durante a busca, foram encontrados na mochila do suspeito 5 quilos de maconha em diversos tabletes, além de um celular. Questionado, o homem informou que havia ido ao local para realizar uma entrega de drogas. Na sequência, o abordado indicou que havia mais entorpecentes em sua casa e autorizou a realização das buscas No imóvel foram localizados mais 3 gramas de maconha e 2 balanças de precisão. Com apoio do canil da Polícia Militar, foram realizadas buscas complementares e em um estojo haviam mais 30 gramas de maconha, uma balança de precisão e R$ 146 em dinheiro. Ao todo, então, foram apreendidos 8 quilos e 30 gramas de maconha, 3 balanças de precisão, R$ 146 em dinheiro e o celular. Este homem de 27 anos foi preso em flagrante e levado à delegacia de polícia. Para encerrar esse momento, Prado, eu tenho aqui um pedido de doação da dona Marilene.
1: Sim.
0: Bom dia, Eduardo.
1: Bom dia.
0: Gostaria de ganhar um violão.
1: Um violão.
0: Moro no distrito de Marechal Borman e no ano passado ganhei um, mas infelizmente ele foi roubado. Então, se você quiser doar um violão para a dona Marilene, por favor, ligue ou mande um WhatsApp para o 99805-8759. Sempre colocar o 49 no DDD para o WhatsApp identificar. 499-9805-8759.
1: Muito bem, está um pedido, né? A gente sempre coloca esses pedidos para que, de repente, a pessoa possa ter a sua necessidade resolvida. Às vezes, pode ser que alguém tenha um violão em casa que praticamente não tem utilidade. Ou, de repente, tem um violão que comprou um violão novo e aquele outro lá está meio jogadinho num canto. Quiser colaborar com essa senhora, repete o telefone dela, André, por favor.
0: 998-05-8759.
1: Ótimo, ótimo. 8:04, abraço pro povo, Sidney Hettinger, bom dia. Salete Maria Pessenato, bom dia, bom dia, bom dia. Salete Peters, bom dia. Dona Nádia Toso, compadre Picasso, bom dia. O seu Vilmar Prado, bom dia, bom dia, bom dia. Vanusa Talgatti, seu Osmar Grando, diz ele mesmo com horário político. Estamos juntos, o bom dia, bom dia, seu Osmar. O Lissoski. Diz assim, no velho Moto Brasa Pilha não tem erro. Concordo com você, viu, Soski? Concordo, porque eu também sou do velho radinho de pilha.
0: Ainda mais se a pilha é alcalina.
1: Opa! O Gelson Frigo, bom dia. Jackson do Portal Chapecó, bom dia, bom fim de semana. Seu Luiz Ricardo, como é que está, dona Irda? Tudo tranquilo? Gustavo Longinotti, bom dia. Dona Dolores Ubner, bom dia. Um ótimo fim de semana. Ednir Schneider, bom dia. O Rogério diz assim, esse horário político me quebra. É, Rogério, mas vamos ter que aguentar o repuxa até 1º de outubro, viu? A Marilene diz bom dia, Giovana Estrapasson, bom dia, Marley de Daliaste, bom dia, seu Hilário Miosso, bom dia, dona Ilva Schneider, bom dia, seu Hilário Carvalho, bom dia, o Luiz Fernando, bom dia, Senira Della Libera, bom dia, a Maria Napivoski, bom dia, e o Daniel Nogueira, grande Dani Nogueira, bom dia, e chegou Ademir Jorge Souza, bom dia, estou aqui, valeu Ademir, fazer um convite para você. Costelão da Independência no sítio Recanto Nativo no dia 6 de setembro, R$ 65 por pessoa e na sequência matinê com integração Gaudéria, é isso que eu falei para você. 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À tarde, matinê com integração Gaudério. O matinê é incluso no valor do costelão, você não paga nada pelo matinê. Só ingresso antecipado, não vai ter ingresso na hora, porque a gente não quer desperdício de alimento, né? 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Aê, beleza! O Chiru Pompeu! Lá no rádio, bacana, Chiru, rádio convencional, meu parceiro de mate, lá em casa é assim também, Chiru, o meu rádio é igual a esse, só que é cinza, viu, só que é cinza, valeu, Chiru, um baita abraço, o Andressito, depois do comercial.
0: Depois do intervalo, vamos ter outras informações, já podemos falar de esporte, talvez, porque agora estamos nos adaptando aos novos blocos, como fica organizado a primeira hora durante esse período eleitoral. Encerramos o bloco com esse convite. É. Faltam 3 semanas para o início do acampamento Farroupilha de Chapecó. E a Condá FM já tem as datas definidas de quando vai ser responsável pelo galpão do Grupo Condá de Comunicação lá no Parque Farroupilha. Vai ser na abertura, o tradicional bingo, vai ser já no primeiro dia esse ano.
1: É mesmo?
0: Sexta-feira, 18 de setembro. Os portões abrem às 18h, o bingo da Condá será às 19h. Sábado, dia 19, a Condá FM também estará no galpão. Aí estaremos recebendo toda a nossa audiência das 9h às 21h, com os comunicadores, com comilança, com tudo mais, como todos os anos. E também no dia 23 de setembro, quarta-feira, em que vamos estar com muita alegria patrocinando a apresentação da Fábrica de Gaiteiros da Prefeitura de Chapecó. Então, esse ano, ano passado escolhemos o Integração Galdéria, esse ano escolhemos a Fábrica de Gaiteiros.
1: Ótimo, ótimo. Um projeto nota mil.
0: Nota mil. E fica aí o convite. De 18 a 27 de setembro, entrada gratuita todos os dias. De segunda a sexta, os portões abrem às 18h. Sábados e domingos, os portões vão abrir às 21h. Já já a gente volta.
1: Vai lá!
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5: Estamos de volta, 8h18, André de Lázaro.
6: Hora de falar de esporte.
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6: Começamos com as informações da Chapecoense, que enfrenta o Grêmio em Porto Alegre neste domingo, 18h30, com transmissão da Condá. Ederson Vilas Boas, bom dia.
7: Grande abraço, amigos do Primeira Hora. Informações nesta sexta-feira chegando. 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Chapecoense trabalha hoje na Arena Condá, o último trabalho em Chapecó antes da viagem para Porto Alegre, que acontece na manhã desse sábado, para o jogo contra o Grêmio no domingo, 18h30, válido por mais uma rodada do Campeonato Brasileiro. O técnico Rafael Lacerda, que ontem teve a novidade no CT da Água Amarela, do Bruno Tubarão, que treinou, voltou do departamento médico, já treinou com bola, treinou com os demais jogadores e passa a ser também uma opção para o treinador, para a lateral direita. O técnico Rafael Lacerda, que deve confirmar hoje a equipe no treinamento que acontece na Arena Condá. Mas a provável equipe: Anderson no gol, Heitor na lateral direita, Cauã Faria e Eduardo Doma na zaga e o Fernando na lateral esquerda. No meio de campo, Camilo não joga, está suspenso pelo terceiro cartão amarelo, mas da mesma forma não deveria jogar ou não poderia jogar porque é um jogador emprestado da equipe do Grêmio para a Chapecoense. O meio de campo deve iniciar com Bruno Matias, ao lado dele o Iago Felipe e também o Giovanni Augusto. Uma novidade no meio de campo pode ser a entrada do Miguel Carvalho para reforçar, para trabalhar um pouco mais o meio de campo com Túlio Eduardo e Marcinho no ataque da Chapecoense para o jogo desse domingo contra o Grêmio. Quem concedeu entrevista coletiva ontem foi Giovanni Augusto, falando dos 100 jogos completados diante do São Paulo com a camisa da Chapecoense. E ele falou sobre essa satisfação de estar vestindo a camisa do Verdão e por estar há todo esse tempo aqui na cidade de Chapecó. Vamos ouvir.
8: Quando eu tive a proposta da Chapecoense, foi na verdade ali um sinal de Deus para nossas vidas, porque assim, a vida do jogador de futebol são feitas de várias fases. Assim, quando você está começando, você tem um sonho, você tem vários sonhos, e um desses sonhos, sem dúvidas, é você conseguir uma qualidade melhor de vida para você e para sua família. Então a gente está falando de dinheiro, né? E naturalmente, quando a gente começa a alcançar isso, a gente começa a sonhar com outras coisas, e uma delas, no caso, é a seleção brasileira, jogar na Europa, e enfim. E com a maturidade, você vai sonhando de outras formas, e chegou um momento na minha carreira no qual eu conversei muito com a minha esposa, e nas nossas orações a gente sempre pedia a Deus um lugar que a gente pudesse ficar por mais tempo, né? Pra gente pudesse, que a gente pudesse criar uma identidade maior, que a gente pudesse ter esse vínculo, não só com o clube, mas também com a cidade, com o torcedor. Quando surgiu essa oportunidade da Chapecoense, nós oramos novamente e Deus confirmou pra gente que seria aqui em Chapecó o lugar que isso iria se tornar realidade. E quando eu chego em Chapecó, com o passar do tempo, eu percebo que a nossa história aqui não iria ficar somente no futebol, né? Que isso seria apenas uma parte, mas sim que o carinho, o respeito, não só eu, como toda a minha família teria em Chapecó, iria fazer toda a diferença, né? Então, com certeza, só agradecer a Deus por esse sonho ter se tornar realidade, e hoje eu falo de coração.
7: Arbitragem definida para o jogo desse domingo, Rodrigo José Pereira de Lima, do Pernambuco, será o árbitro da partida. O assistente 1, Nailton Júnior de Souza Oliveira, do Ceará, e a Carla Renata Cavalcante de Santana, do Pernambuco, serão os assistentes. O árbitro de vídeo, Rodrigo Carvalhães de Miranda, do Rio de Janeiro, será então o árbitro que ficará na sala do VAR, conferindo os lances que foram importantes para comunicar a arbitragem de jogo. Daqui a pouco teremos o técnico Rafael Lacerda às 10 horas da manhã na sala de imprensa da Arena Condá, na sua entrevista coletiva pré-jogo, falando desse confronto do domingo. A gente volta na segunda-feira com mais informações da Chape, agradecendo sempre a Jaques Farma de Guatambu.
6: Obrigado, Ederson. 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O carro de Silvio Morestoni, da Porsche Cup, foi exposto no Salão do Automóvel, dentro do Salão do Imóvel, que ocorre no Parque de Exposições O Amor Lunar, de ontem à noite. A promoção é da Odesa Empreendimentos, uma empresa de Blumenau, que vende imóveis no litoral do estado e que teve o convite da organização do Salão de Imóvel, para que viesse a Chapecó mostrar o carro e também testá-lo, integrá-lo aos pré-testes da Porsche Cup, que foram realizados na terça-feira, durante as comemorações do aniversário de Chapecó no Autódromo Internacional. Mas por que vir para Chapecó? Essa é a pergunta que eu fiz para o CEO da Odesa, Edgar Guimarães.
1: O porquê de escolher Chapecó? Muito simples, né? Primeiro, porque está dentro do nosso estado, certo? Chapecó é a grande potência catarinense do Grande Oeste, entendeu? Na verdade, é a capital do Oeste, Chapecó. Então, por isso de vir para cá. Porque é muito importante a gente oportunizar, não só para os outros estados que estão acostumados a consumir no nosso litoral, mas valorizar quem é daqui também. Então, por isso de estar em Chapecó, porque Chapecó é uma grande potência dentro do nosso estado também, né? Eu acabei aprendendo muito nesse pouco tempo que eu tô aqui e descobri que na questão ali das aves e dos suínos, Chapecó tem a capacidade para alimentar 14 vezes a população do Brasil. Então a gente entende que é uma economia muito próspera e por isso que a gente veio aqui.
6: Muito bem, obrigado, Edgar. E com a forte ventania que temos aqui perto dos estúdios da Condá, encerramos as informações do esporte. À 13h, o Resenha Nota 10 será ao vivo do Parque de Exposições Valmor Lunardi, dentro da programação da Condá, que será feita hoje no nosso stand no Salão do Imóvel. O Papo de Arquibancada será no estúdio às 18 horas. Domingo, às 17h, começa a pré-jornada esportiva, às 18h a jornada e às 18h30 a bola rola para Grêmio e Chapecoense pelo Campeonato Brasileiro. Por que não fazer o crime, né, Prado?
5: Pois é, vamos aguardar. 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
6: Vamos então chamar Gladir Azambuja, direto da sede da AMO, próximo ao Ecopark, no bairro Passo dos Fortes, porque hoje está sendo feita a celebração dos 9 anos do Grupo AMO. Gladir, é contigo.
9: Muito bem, eu estou aqui na sede do Grupo AMO, em Chapecó, onde acontece um café da manhã, uma recepção, bem ao estilo da AMO, né? Muito calorosa, muito acolhedora, com imprensa, convidados, porque a AMO chega aos 9 anos de atividade, em franca expansão, e a partir dessa comemoração de 9 anos, abre toda a comemoração dos 10 anos. Eu converso com o Neumar Sandrin, que é o diretor de marketing do Grupo AMO. É um ano inteiro para festejar, mas também para trabalhar muito. Bom dia.
10: Bom dia, Gladir. Bom dia, ouvintes da Condar. Realmente, hoje a gente comemora os 9 anos de história, né? Contando um pouquinho dessa história aqui para os convidados e também preparando para o próximo ano, né? Nós temos um objetivo de expansão agora, de chegar com o Amo Ofertas em 25 cidades até o final do ano 2026 e serão mais 25 cidades no ano de 2027. Então nós temos um longo caminho de expansão pela frente e nós encontramos um modelo que é um contraponto aos marketplaces tradicionais. Então nós estamos tendo sucesso onde estamos indo.
9: Pois é, você falou em contraponto, né? Eu vou traduzir isso como criatividade necessária para poder criar novas vias, né? Quais são, ou qual é, o que, que dá para simplificar como grande desafio para se ter esse contraponto?
10: O grande desafio é que nós pensamos em todo o ecossistema. E assim como na natureza, um ecossistema, para poder existir, ele precisa de equilíbrio. Então, nós somos esse contraponto porque, para o restaurante, nós não somos um sócio oculto dele. Nós levamos um modelo onde ensinamos a precificar, ele constrói ofertas legais e assim o consumidor pode comprar mais barato, economizando e gerando todo um faturamento do ecossistema maior.
9: A questão local, nós sabemos que nós temos uma característica de consumidor, de população, por consequência de consumidor, onde ele tem aquele sentimento muito bairrista, né? Isso ajuda nos projetos? A Amo sendo local, tendo esse carimbo chapecoense e regional?
10: Ajuda, ajuda muito, Gladir. Estamos tendo, nas cidades onde a gente está expandindo, estamos tendo uma abertura muito grande. E a população está sentindo que o Amo Ofertas traz realmente economia para o bolso deles. Esse bairrismo, afinal de contas, quem não gosta de comprar uma comida com precinho legal? Então isso tem nos ajudado bastante.
9: Obrigado. Parabéns.
10: Muito obrigado e curtimos o nosso café aqui, então.
9: Com certeza, e que é especial, viu? Eu gostaria até que vocês aí do estúdio estivessem aqui, mas como estou só eu, então eu vou aproveitar e curtir muito aqui essa comemoração dos 9 anos do Grupo Amo, especialista em delivery, mas com tantas outras ações que também acontecem em cima desse crescimento, dessa ideia de expansão. E volto com vocês aí no estúdio, então, enquanto nós vamos aqui observar a apresentação dos projetos, do crescimento e tudo mais que envolve os 9 anos do Grupo Amo, abrindo as celebrações dos 10 anos que acontece daqui exatamente um ano. Grande abraço!
5: Valeu, obrigado, Gladir. A Marli Geisel, bom dia, manda um feliz aniversário para minha mãe, Maria Ilza Santos Chagas, em Cordilheira Alta, seus 90 anos, saúde, felicidades, parabéns, ô dona Maria Ilza Santos Chagas, aí em Cordilheira, completando 90 anos, felicidades, que Deus abençoe a senhora, minha querida, obrigado pela audiência, e o Cleverton Alves também com a gente, dizendo bom dia, Chapecó. 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
6: Vamos ao intervalo comercial, na volta as últimas informações da segurança pública.
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5: Agora 15 minutos para as 9. 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
6: Muito bem, últimas informações do programa. A Polícia Militar de Xanxerê atendeu por volta das 6 da tarde de ontem uma ocorrência de ameaça lesão corporal e posse irregular de munição no bairro Ervatal, Faxinal dos Guedes. A ocorrência teve início após um homem de 48 anos procurar a PM relatando que havia se envolvido em uma discussão e agressões mútuas com um enteado de 17 anos durante o período da manhã. Depois, o homem informou ter recebido mensagens com imagens de munições, além de ameaças, motivo pelo qual pediu apoio policial. No local, os envolvidos relataram versões sobre a discussão e as agressões ocorridas anteriormente. A responsável legal pelo adolescente autorizou a entrada da guarnição na casa para realizar buscas e, com o apoio do canil, foram localizadas 13 munições calibre 22, uma faca e um celular. Também foram encontrados no quarto do adolescente resquícios de maconha e materiais comumente usados para o acondicionamento de entorpecentes. Diante dos fatos, o adolescente foi apreendido em flagrante e o homem de 48 anos foi preso em flagrante por ter agredido o adolescente. 15 para 7 da noite de ontem, rua Embuia, bairro Ari Lunardi, em Xaxim. A polícia militar foi acionada após informações de que uma mulher estaria sendo ameaçada de morte pelo companheiro, que estaria com uma faca e apresentava sinais de embriaguez. No local, os policiais realizaram a mediação inicial da situação e colheram os relatos dos envolvidos e de uma testemunha. Conforme relatado por esta testemunha, ela teria presenciado sua amiga sendo ameaçada de morte com uma faca pelo companheiro. A vítima informou aos policiais que o companheiro costuma ficar alterado quando ingere bebida alcoólica e que nessas situações utiliza a faca para ameaçá-la, manifestando interesse, portanto, a esta vítima de pedir medida protetiva. O homem foi preso em flagrante. Foi necessário o uso progressivo da força para conter o homem e algemá-lo. O homem também deu aqueles clássicos chutes no compartimento de presos da viatura para fechar a vergonha. E então, ele foi apresentado à Delegacia de Polícia de Xanxerê. 8 da noite de ontem, Avenida La Salle, bairro Nossa Senhora de Fátima, em Xanxerê, a Polícia Militar foi acionada para outra ocorrência de violência doméstica. Os policiais localizaram um homem de 19 anos e uma adolescente de 17. A mulher relatou que após uma discussão com o namorado, ambos teriam iniciado um novo desentendimento enquanto voltavam para casa e aí ela teria sido agredida com um soco na nuca. Para se defender, mordeu o braço do namorado. O homem apresentou uma versão divergente, informando que não teria agredido ela e que apenas tentou se desvencilhar dela durante o desentendimento. Ambos foram levados à delegacia de polícia e o conselho tutelar teve que ser acionado porque a menina é menor de idade. Por volta das 4 da tarde de ontem, a Polícia Militar atendeu uma ocorrência de apropriação indébita e receptação na linha Aparecida em São Miguel do Oeste. A guarnição foi acionada após o responsável por uma empresa constatar a falta recorrente de mercadorias em entregas feitas a clientes. Um funcionário foi flagrado, transferindo parte da carga do caminhão da empresa para um veículo particular. Os policiais deslocaram até o local onde o automóvel estava estacionado e localizaram 160 quilos de carne dentro do veículo, com a esposa do suspeito. Um homem de 49 anos foi preso em flagrante, portanto, pela apropriação indébita, e a mulher por receptação. Essa mulher tem 47 anos, ambos foram levados à delegacia de polícia. E para fechar todas, a Secretaria de Obras e Infraestrutura Urbana da Prefeitura de Chapecó informa que o buraco localizado no cruzamento da Rua Israel com a 7 de setembro está sendo fechado neste momento. O serviço já tinha sido realizado anteriormente, mas foi reaberto pela Kazan porque teve outro vazamento.
1: Isso é mais normal do que amanhã tem outro dia, guri.
6: Pois é. E dito isso, vem aí o Sala de Debates com o prefeito Valmor Scolari. Um abraço a todos e se acostumem com o novo horário. Primeira hora, das 7h30 às 9 da manhã até 1º de outubro. Amanhã o Aloprado provavelmente também começa
1: 8h30 da manhã, às 8h30
6: da manhã. Um pouco mais tarde, e assim vamos nos adaptando ao ritmo eleitoral. Um abraço, Prado.
1: Excelente fim de semana pra ti. Igualmente. 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Vamos dizendo obrigado ao nosso Deus pela oportunidade que nos deu de passarmos esse momento juntos, comunicando, integrando comunidades e sempre fazendo novos amigos. Segunda-feira, 7h25 da manhã, de volta com mais um Primeira Hora. E amanhã eu converso com você juntamente com Felipe Croix no Alô Prado, a partir das 8h30 da manhã, com prêmios, música, informação e diversão. Até amanhã, moçada!
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1: Faltam segundos para as 9 horas da manhã. Bom dia, Chapecó. Bom dia a você que nos acompanha aqui na Condá FM. Seja bem-vindo ao Sala de Debates desta sexta-feira, 28 de agosto. Nós estamos na primeira de duas edições do Sala hoje, porque às 7 da noite tem Sala Especial Salão do Imóvel ao vivo do Parque de Exposições Valmor Lunardi, com a condução de Raquel Lang, que está voltando de uma breve viagem de descanso, até aproveitando o feriado do município, e à noite estará no comando desse Sala Especial. Por enquanto, estou aqui com o prefeito Valmor Scolari, saudando você que está nos acompanhando no Bom e Velho 98,9 de frequência modulada, através do streaming de áudio, no site do Clique RDC, no site da Condá, pela Alexa, pelo teu agregador de preferência, pelo aplicativo da Condá FM e no streaming de vídeo pelo YouTube da Condá. Agora é canal único, apenas pelo YouTube que a Condá continuará transmitindo seus programas a partir de hoje, tanto de esporte quanto de jornalismo. E nesse momento a temperatura em Chapecó 21 graus, vento ventania, a máxima deve chegar aos 30. Dia ventoso e de calor. Vamos dispensar o editorial, até porque estamos adaptando Sala de Debates aos blocos do horário eleitoral gratuito, porque não são apenas os programas de 25 minutos cada, às 7 da manhã ao meio-dia, mas também as 140 inserções de 30 segundos, os 140 comerciais de 30 segundos aos quais as coligações têm direito na divisão proporcional à bancada que possuem na Câmara dos Deputados. Portanto, estamos adaptando os nossos programas, adaptando os nossos horários, aprendendo hoje como está o ritmo já demarcado para a programação da marca do jornalismo líder da Condá até 1º de outubro. E, portanto, já dou a palavra ao prefeito Chapecó Valmor Scolari. Bom dia, seja bem-vindo. Tuas considerações iniciais.
2: Bom dia, André. Bom dia, amigos que nos acompanham, então, pelo 98.9, quem nos dá a honra da sua presença, da sua audiência, e também quem nos acompanha pelo YouTube e pelas redes sociais também, né? Nós estamos transmitindo aí pelo nosso Instagram. Então, saudar a todos que nos dão a honra hoje dessa audiência. Poder aproveitar o tempo, né, André? Conversar um pouco sobre Chapecó, sobre os 109 anos de Chapecó. Estamos fechando agora, na segunda-feira, uma grande programação, né, que nós tivemos para todo esse mês de agosto, né? Na próxima segunda, devo anunciar novas obras, dar ordem de serviço de vários projetos, de vários serviços que nós vamos dar início a partir de agora. Destaco já em primeira mão, na segunda-feira eu darei a ordem de serviço de 18 milhões de reais de novas vias, recapeamento, ou seja, fresagem e recomposição de vias. Nós tivemos aí, temos muitas vias que estão danificadas, tivemos problemas com as chuvas, o tapa-buraco é algo que segue sendo feito todos os dias, mas, por outro lado, nós tivemos também um trabalho de mudança das redes de água da Casan, né, na área central, principalmente, para quem percebeu nos últimos meses, as redes foram retiradas das vias e foram feitas novas redes de água pelos passeios. Isso nos permite agora fazer esse investimento, recapeando as vias centrais, recuperando todas essas vias que estão bem danificadas. Vamos lá, quem anda pela Rui Barbosa, quem anda pela Marechal Borman, quem anda pela Marechal Deodoro da Fonseca, até lá na Antônio Morandini, para quem transita em todas essas vias, principalmente onde nós temos os corredores de ônibus também, que isso acaba forçando bastante e acaba comprometendo o pavimento. Então, todo este quadrilátero central, mais algumas vias secundárias, serão todas fresadas e recapeadas. Então, teremos muita movimentação com obras, por isso é preciso que o cidadão já se previna com paciência, porque nós teremos vias fechadas, meia pista, vias inteiras. Então, haveremos de ter muita movimentação no que se refere à recuperação do pavimento na cidade de Chapecó.
1: Sobre essa ordem de serviço, eu tenho uma dúvida, até porque conversei com uma empresa que está expondo no Salão do Imóvel, que é a Terra Max, e um dos fortes deles é o asfalto ensacado, né? Que quando você passa em alguns buracos, é um produto de teste. Se coloca e a base abaixo do asfalto está boa, ela dá conta do recado e fica uma manutenção muito mais barata. Mas ela também pode diagnosticar um problema grave na base do asfalto que exige uma obra de maior magnitude.
2: Isso, quando você tem que fazer o remendo profundo.
1: Exato. Né?
2: Retirar todo aquele material comprometido e refazer o remendo profundo. Então, nessa licitação que nós fizemos, tudo isso está previsto. Onde precisa remendo profundo, onde precisa só fresagem e recomposição, onde a gente precisa fazer todo um trabalho mais profundo, ela está prevista. Então, vai ser uma recuperação muito importante das vias centrais. A gente precisa agora ir continuando esse trabalho, porque o asfalto ele tem vida útil, então tem que ir refazendo, recapeando, recompondo para a gente ter um asfalto de qualidade. Então, o asfalto frio ele funciona, o asfalto ensacado ele funciona para pequenos defeitos, pequenos buracos, para recomposição rápida. Nós também trabalhamos com asfalto frio para as pequenas recomposições, mas nesse caso são recomposições maiores, trechos maiores, e requer muito mais trabalho.
1: O contrato já é direcionado para esse tipo de obras maiores.
2: Isso, perfeito. É uma contratação específica.
1: Então vamos já também começar a atender os nossos ouvintes, começando... Opa, sem nome. Final 9905, bom dia. Gostaria de saber como está a coleta de galhos para o bairro Universitário.
2: Olha, as coletas de galho, elas têm todo o cronograma aí na página, no site da prefeitura, lá na parte dos serviços urbanos, tem todo o cronograma. Então, ou se o amigo tiver urgência, né? Daqui a pouco pode ser um caso específico, né? Pode estar acionando o Chapecó Digital, né, o aplicativo, ou 3319-3600, direto lá nos serviços urbanos, o pessoal já passa a programação, ou, caso seja algo meio urgente, o pessoal vai lá, faz a retirada e vamos em frente.
1: Muito bem. Falando agora um pouco de defesa civil, Ivete Bueno, gostaria de pedir ao prefeito quando que vai ser arrumado um local aqui na rua Montevidéu 720, no bairro Presidente Médici, que caiu um muro com a chuva do fim de ano e a Defesa Civil veio fazer uma fiscalização e depois disso não foi feito mais nada. Ela pediu para arrumar o rio, mas não é arrumar o rio, né?
2: Não, provavelmente é um proprietário, né? Deve ser um proprietário que está no compromisso de refazer a contenção ou retirar a contenção. Isso dá até para a gente verificar depois com o Coronel Parisotto em que pé que está, mas normalmente são áreas privadas. Se caiu, o proprietário vai ter que fazer a licença ambiental para poder refazer a contenção ou retirar, né? Retirar o muro, retirar o entulho e permitir que a água tenha vazão normal.
1: Isso. Também gostaria de, não citando o ouvinte, pedir orientação do prefeito sobre denúncias específicas, como o exemplo que ele está dando. Ele quer fazer uma denúncia relacionada à situação de um atendimento específico no CAPS-AD. Qual é que é o canal correto para ele contactar a prefeitura?
2: Olha, ele tem opção pela ouvidoria do município, mas pode ligar também direto para a Secretaria de Saúde, pode falar com os coordenadores. Cada serviço nosso da prefeitura tem a sua coordenação. Então, pode entrar em contato direto com a Secretaria de Saúde, né, fazer a conversa com a coordenação do CAPS, dos CAPS, né, que tem uma coordenação que cuida de todos os CAPS, ou pela ouvidoria, caso ele queira ter um protocolo até para poder fazer o acompanhamento do retorno da informação.
1: Muito bem. Valderílio Necker, na rua Imbituba 911E, no antigo posto de saúde desativado, há moradores descartando galhos, lixo e móveis, gerando a impressão do local clandestino. Ele gostaria de uma verificação da prefeitura e é um dos muitos pontos de descarte irregular de resíduos, né? Algo que a gente está trabalhando com o projeto Chapecó Mais Limpa.
2: É o antigo posto de saúde lá do Cristo Rei. Uhum. Nós estamos com essa unidade e eu estou trabalhando para fazer uma sessão de uso para que alguma entidade possa usar aquele espaço, porque hoje ele acaba servindo como arquivo municipal. Então nós estamos recebendo agora, nos próximos meses, um barracão que é junto a aquela obra do Corpo de Bombeiros, né, o centro de treinamento, um dos espaços é do município. Então quando nós recebermos, muitos dos nossos arquivos vão migrar tudo para esse único local, desobstruindo, ou seja, limpando alguns espaços que poderão ser utilizados. Então esse espaço aí do Cristo Rei, até vou pedir para o Fernando, já vai mandar para a Margarete, para a gente ver o que estão descartando lixo lá na frente da unidade, pegar, recolher, mas a unidade eu estou construindo para poder fazer uma sessão de uso para que uma entidade possa usar. Eu não posso vender aquele imóvel porque ele tem uma vinculação, porque ele foi uma doação na época do governo do estado, muitos anos atrás. Então é um imóvel que eu não posso vender. Fazer o posto de saúde lá não tem mais condições, por isso que a gente mudou para outro espaço, né? Então por isso vamos tentar fazer uma sessão de uso para alguma associação que possa fazer algum trabalho beneficente e poder administrar aquele espaço.
1: O Atílio Paza, que é morador da rua Veneza, ele pede melhorias naquela via. Ele destaca que a rua entre a 7 de setembro e a Guaporé, que está em mão única, está bastante deteriorada. Então ali é uma das vias que pode ser contemplada com a nova ordem de serviço.
2: Isso. São ruas que vão receber o benefício da fresagem e da recomposição. Isso é um dos assuntos importantes que nós vamos tratar na segunda-feira, né? Além da ordem de serviço para abertura, o início da abertura da Getúlio Vargas sentido norte, né? Primeira etapa, isso já vai estar também na segunda-feira. Então são algumas das grandes obras, dos grandes projetos que nós já vamos estar dando ordem de serviço a partir de segunda-feira.
1: O Derei Guarangni, representando o pessoal da linha Caravaggio, pergunta como está o projeto da pavimentação do acesso.
2: Guarani, nós estamos finalizando. Eu recebi há uns 30 dias atrás o prefeito Cordilheira Alta, e nós conversamos sobre as divisas e até onde vem o asfalto da Cordilheira, até onde vai o de Chapecó, nos dois extremos, tanto lá no Belvedere como aqui na linha Caravaggio. Então isso está acertado, já estamos finalizando, o projeto está no final, está na parte de orçamento já. Então nos próximos 30, 40 dias vamos licitar essa obra que é tão aguardada aí pelos moradores da linha Caravaggio. Vamos estar pavimentando em breve para resolver esse problema aí.
1: O final 7086 também pede sobre o asfalto da linha Pedro e Paulo.
2: Asfalto da linha Pedro e Paulo também. Nós já finalizamos o orçamento. O da linha Pedro e Paulo, até vou conferir. Eu acho que já, não me lembro agora, cabeça. Acho que já estava no. Já tem até data para abertura do processo licitatório. Mas aí eu confiro e a gente já avisa aqui.
1: Municipalização da Casan está judicializada? Quais são as últimas informações sobre?
2: Olha, André, a Casan continua na mesma situação. Há uma liminar a favor da Casan, né, que determina que o serviço permaneça sobre a administração da Casan, sobre a concessão. Confirma a questão do contrato, da execução do contrato, e agora nós continuamos discutindo, estamos instruindo o processo, tanto o município quanto a Casan estão instruindo o mérito dessa decisão. Então quando julgar o mérito, aí nós vamos saber se conseguimos fazer com que avancemos para o rompimento ou se a própria Casan é que vai continuar. Mas aí as questões administrativas todas nós compilamos todas, e é um processo que ele não vai parar aqui, independente de uma decisão judicial. Administrativamente nós seguimos cobrando da Casan o cumprimento dos contratos, quando não cumpre algum prazo, quando tem algum planejamento, alguma perspectiva de execução e isso não se conclui, o município tem cobrado e feito as notificações necessárias para ir construindo também um processo administrativo que lá na frente vai culminar com uma não renovação. o pior dos cenários, vamos dizer, é chegar no final dessa concessão ou deste contrato e não se renovar mais, né? O que se busca é uma ruptura, é uma interrupção na busca de buscar um prestador de serviço que consiga entregar mais e com mais qualidade. Caso isso não venha acontecer judicialmente, que a gente não consiga, vai se construindo a questão administrativa para, no final, não se renovar mais.
1: Muito bem. E só corrigindo o termo que usei, é municipalização da água. A Casan é uma empresa estatal isso. De controle misto, inclusive.
2: Isso.
1: Continuamos com as participações. Bom dia, do Tiago da Silva. Tem alguma previsão da finalização da praça do loteamento Mirante do Sul, na Grande FAP?
2: Tiago, eu mandei fazer um projeto daquela praça, é um espaço bonito. Outro dia quem me pediu isso foi o superintendente lá da Grande FAP, o Gelomar. Nós estamos fazendo um projeto para construir uma praça bonita, uma praça que a população lá da Grande FAP, lá do Mirante do Sul, realmente merece. É um espaço bonito, um espaço bom, mas era uma pracinha acanhada que acabou se perdendo aí com o vandalismo. Então agora a gente vai fazer um projeto novo, uma praça bonita, robusta. Em breve aí, talvez no início do ano que vem, estejamos por aí para já dar a ordem de serviço dessa nova praça.
1: Muito bem. E aí o ouvinte que queria fazer a denúncia sobre o CAPS-AD preferiu falar da situação preservando o seu nome, mas então ele relata o que, que gostaria de denunciar. Foi uma tentativa frustrada de internação. Ele tentou 4 ou 5 vezes nos últimos 90 dias e teve consulta marcada apenas para daqui a 2 meses. Ele destaca a falta de médicos no serviço, sem profissionais disponíveis a esforço diário, e critica a demora no atendimento e compara a situação a esperar 60 dias para ser internado num hospital, apontando a ineficiência do sistema. E pediu então que o prefeito tomasse medidas quanto ao assunto.
2: Eu vou pegar o contato dele para a gente entender certinho o que está acontecendo, até porque o CAPS faz um grande trabalho aqui no município, todos os CAPS, né? Nós temos todas essas pessoas que são moradores de rua, que nós recolhemos também periodicamente, todos passam pelo CAPS antes dos encaminhamentos, e há uma questão também de vagas para internamento que dependem da regulação do Estado. Quando passa para média e alta complexidade, o município não tem esse poder de encaminhar para internamento. Então depende também da parte da regulação das vagas. Por isso eu vou pegar o caso específico, vamos fazer contato com o cidadão para poder entender realmente o que aconteceu e dar um encaminhamento correto, né? Para a gente saber o que aconteceu. Mas normalmente, todos os CAPs, todos os profissionais, nós temos médicos sempre, todo o tempo disponível, até porque, como eu disse, nós mesmos usamos o serviço para encaminhar aqueles que a gente acaba, os moradores de rua, consumidores de droga, álcool, enfim, todos eles passam sempre pela triagem do CAPS antes do encaminhamento para qualquer serviço, seja para acolhimento involuntário, ou acolhimento, internamento involuntário, ou para mesmo vagas de média e alta complexidade. Então, há essa necessidade. Por isso, vamos entender o caso específico para tentar resolver.
1: A Ivete Bueno complementou sua participação dizendo que a Defesa Civil indicou que lá na Montevidéu, é para 720, bairro Presidente Médici, é necessária a colocação de uma galeria.
2: É, mas daí, Rio, dona, né? Ivete, aí precisa projeto, precisa encaminhar para licitar, é algo mais complexo. Ó, da linha Pedro e Paulo, só para avisar o morador, a abertura do processo licitatório já é dia 15/9.
1: Para a contratação da empresa.
2: Isso, já abre o processo licitatório, vamos saber a empresa vencedora, contrato, ordem de serviço, obra começa ainda esse ano.
1: O Douglas Minuzzi, bom dia, sou morador da Grande FAP e tenho a impressão que somente o elevado que está quase finalizado não irá melhorar muito o trânsito lento naquela região. Tem algum estudo para novos elevados na rótula do Forte ou do Poupioski?
2: Sim. Se você, Douglas, passou por aí outros dias, tu viu uma máquina ali na frente da rótula, ali na rótula do Brasão, essa máquina estava fazendo a sondagem da proposta do elevado ali no Brasão. Só que aí o que, que acontece? Ali nós temos um espaço muito reduzido, então se nós fizermos um elevado com 2 pistas, vai tirar toda a conversão de quem entra para o bairro Jardim América. Aí eu acabo prejudicando toda essa população que mora no Jardim América, quem faz a conexão com o contorno viário. Então, provavelmente, isso é o projeto que vai apontar, provavelmente nós vamos ter um elevado de 1 pista no brasão, tanto quem vai quanto quem vem, por uma pista em cima e permanecendo a rotatória e a parte inferior do elevado. Então são estudos que estão sendo finalizados, e o elevado da Atílio Fontana, ele é uma parte de todo um trabalho de mobilidade urbana que nós estamos investindo lá na Grande FAP para ir melhorando todo aquele fluxo. Nós temos a duplicação da Ernesto e Marco, a abertura da Alzira Cadore na 282, o trevo novo da Alzira Cadore com a 283 e com o loteamento Catarina, desculpe, Parque Santa Catarina, a nova conexão que nós vamos fazer da 283 para a Aurora, diminuindo o fluxo ali no Via Atacadista, os fechamentos de pista que nós vamos fazer na Atílio Fontana, por exemplo, não vai mais entrar à esquerda na Rua Palmitos, só vai pela Atílio Fontana, quem está à esquerda de quem vai, vai acessar o bairro pelo elevado e pela Cunha Porã. Daí vai entrar no bairro pela Coronel Freitas, pela Quilombo, e vai, o trânsito vai se dissipar dentro do bairro. A Atílio Fontana vai ser toda ela fechada, e a Atílio Fontana vão ser só duas pistas que vai, duas pistas que vem. Agora, nos próximos dias, a gente já libera a parte inferior do elevado, saiu todo o escoramento, então aquela subida até na Itaboraí, lá em cima, fazer a volta no Chapecó, não vai mais precisar, vai ser direto por baixo da Atílio Fontana. Vamos ligar o semáforo no posto Milão. Então, é um grande conjunto de obras de mobilidade urbana, não é só o elevado. O elevado é uma obra. É para tirar o ônibus da Atílio Fontana, para colocar ele para dentro do bairro, para ele poder circular. A abertura da Rua Beija-Flor, que vai conectar a Ernesto de Marco com a Atílio Fontana. Então, são várias obras de mobilidade urbana num contexto para melhorar. Óbvio que agora é difícil, óbvio que agora está complicado para ir para a Uno Chapecó, para ir para a EFAP no horário das 6h30, 7 horas, está um caos. Por quê? Porque a obra da Ernesto de Marco ainda está em andamento, nós não conseguimos liberar 100%, vai ser pavimentada, depois termina a ponte, faz a rotatória. Então, mobilidade urbana, trânsito, grandes obras, elas demoram, elas incomodam a vida das pessoas, mas depois de pronto, elas começam a mudar o cenário. Veja só o que nós passamos para fazer o elevado, né? Eu vim aqui várias vezes lá em 2021 pedir paciência, dizer para as pessoas que não ia. Eu tive interpelações de empresários que disseram: eu vou quebrar agora porque vocês estão tirando, estão fechando a Faxinal dos Guedes, a rua. Nós fechamos a Faxinal dos Guedes e ninguém fechou sua empresa. Pelo contrário, todo mundo é seguro hoje, entra pela rotatória, o Cristo Rei 100% pavimentado. Então, mobilidade urbana é algo que demora, a gente precisa ter paciência, cuidado, porque no final sempre dá certo.
1: Muito bem, 9h21 da manhã, vamos à próxima pausa para o Café Milita, a gente já volta.
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4: Nove e trinta e três da manhã, este é o Sala de Debates aqui na Condá FM, André de Lázari na comunicação, recebendo o prefeito de Chapecó, Valmor Scolari. Alex Paz também chegou aí para dar o bom dia, tudo certinho. E vamos continuando a atender os nossos ouvintes, Gersi Libno. Bom dia, gostaria de saber quem fez o último concurso para agente comunitário de saúde, se as vagas imediatas vão ter logo a sua chamada. Eu passei para o posto de saúde do Jardim do Lago.
5: Os agentes comunitários de saúde, nós sempre fizemos a questão da reposição. Se há aposentadoria ou alguma exoneração, nós só fizemos, por enquanto, nós estamos fazendo só reposição. Nós estamos ampliando equipes, por enquanto é só reposição. Não tem previsão de aumentar equipes por enquanto.
4: Ok. Né? Também temos a participação da Dirley Togni. Bom dia, parabéns ao programa. Aproveitando a visita do prefeito, tenho três pedidos. Primeiro, desde abril solicitamos a poda das árvores e ainda não foi feito. Aqui na rua Francisco Dias Velho, esquina com a Guarulhos, no bairro Passo dos Fortes. Nessa mesma esquina, faz meses que tem uma lâmpada queimada, e logo abaixo, na rua Guarulhos, colocaram asfalto em um buraco que ficou parecido com uma lombada e está danificando a estrutura da minha casa conforme passam os carros e caminhões.
5: Como é o nome da...
4: A dona Dirley.
5: Dona Dirley, já vamos anotar aqui a sua demanda, vou repassar para o secretário Nelson Kronbauer para dar uma olhadinha lá, ver o que está acontecendo.
4: Donaldo Mingotti, bom dia. Como está a situação da rua Coronel Freitas no loteamento Jardim do Lago? Ele alega que tem uma casa que está praticamente no meio da rua.
5: Nós já tiramos as casas lá, rua Quilombo, da Coronel Freitas também, já está no prazo de retirada. Então logo nós finalizemos isso, nós vamos colocar as galerias. As galerias já estão lá para a gente fazer o prolongamento e abrir as vias.
4: Muito bem.
5: Sob controle, esse ano abre.
4: Ezequiel, bom dia, prefeito Valmor. Parabéns pelo trabalho à frente da prefeitura. Estamos aqui abrindo a estrada de acesso à linha São Pedro B, para fazer o asfalto na escuta do programa.
5: Grande Ezequiel, um baita de um profissional, nosso servidor da prefeitura, um excelente profissional, serve de exemplo para os demais, porque cuida do equipamento, faz um belíssimo trabalho, e é isso. Estamos abrindo e fazendo a pavimentação da linha São Pedro B com máquinas e equipamentos da prefeitura de Chapecó. É isso aí. Estamos trabalhando.
4: Bom dia, Andrinei. Prefeito, por favor, venha verificar a sinalização das ruas dos loteamentos Sabrina e Eduarda no bairro Trevo. Não tem placas, não tem escritas, fora os buracos no calçamento. Tá pior que estrada de chão.
5: Como é que é o nome?
4: O seu Andrinei.
5: Andrinei, eu estou com o projeto na parte já de orçamento para pavimentar todo o Sabrina e todo o Eduarda. Nós vamos licitar essa obra em breve, isso já está nos próximos dias aí, o pessoal está finalizando a parte de orçamento dessa obra e em breve eu estarei aí no bairro Trevo para dar ordem de serviço de 100% de pavimentação aí dessas ruas de calçamento. Então aguarda, a questão da sinalização vou pedir o pessoal já dar uma olhadinha, né, botar as placas, repor, mas a pavimentação já em breve. Além da creche, que agora estamos construindo a creche do lado da unidade de saúde. Então, um cuidado muito especial aí com o Sabrina e o Eduardo. Então, fique tranquilo que em breve estarei aí para dar ordem de serviço.
4: Vou mandar um abraço aqui para o Carlos Chu, que sempre nos ouve. Obrigado pela audiência, nos encontrou ontem no Salão do Imóvel. Elogio da dona Veronilze Cordeiro. Trabalho na sala de costura da Central de Doações pelo programa Frentes de Trabalho e quero agradecer ao prefeito pelas melhorias feitas no nosso espaço de trabalho e pela oportunidade que me deu de voltar a trabalhar. Sou mãe de um menino com autismo nível 3 de suporte, que é o autismo mais grave, e esta oportunidade foi muito importante para mim e nossa família.
5: Olha que coisa boa, é isso aí. Nós estamos trabalhando muito forte a questão do Oportuniza, né, o Oportuniza aí, que é coordenado pelo Serginho, toda a equipe. Inclusive foi uma visita que a Marisa, minha esposa, esteve lá, visitou a Central de Doações, e depois eu fui na época da campanha do agasalho e a gente identificou algumas melhorias que eram necessárias, já foram feitas, e isso está melhorando a qualidade do serviço, melhora para o servidor, melhora para quem está trabalhando. E essa oportunidade, os cursos de costura, é principalmente para mulheres. Nós temos vamos estender o Oportuniza agora, como nós temos a estrutura lá do Distrito Marechal Borman, vamos estender para lá, depois vamos estender lá para o Belvedere e outras regiões que nós vamos também levar o Oportuniza Chapecó para todos esses espaços. Nós vamos descentralizar o Oportuniza, chegar mais perto da população.
4: Muito bem, obrigado Adam pelo novo fone de ouvido, tá tinindo. E vamos aqui com o Euclides Antônio Badim. Bom dia, prefeito Valmoura. Quando vão fazer um revestimento para tapar os buracos na rua Egito? Acredito que está incluso nessa nova licitação, né, prefeito?
5: Ô, seu Badim, um abraço para o amigo. Sim, a rua Egito está incluída, sim. Egito, a própria Floriano nós refizemos agora recentemente, mas lá na Barão do Rio Branco e outras vias aí que precisam de melhorias, estão nesse pacote dos 18 milhões.
4: Adam Sikazewski, por favor, faça a pergunta.
6: Já que todo mundo quer saber, eu quero saber do prefeito, quando é que vai continuar o asfalto da... Ai, meu Deus do céu, da Faxinal dos Rosa para sair lá da coisa?
5: Para sair no contorno?
6: Isso.
5: O projeto já está feito. O projeto está feito. Só eu tinha encaminhado pelo Estrada Boa e aí tá nessa. Se liberar, senão eu vou fazer igual.
4: Opa! Isso aí é, tem crédito, início, a prefeitura início, tem dinheiro aplicado.
5: Tem, mas é que como a gente tem alguns programas, alguns projetos foram cadastrados depois do período permitido.
4: Sim.
5: Eu tenho que só aguardar agora, transcede aí o período eleitoral. Se confirma o convênio, beleza. Se não confirmar, início do ano que vem já vou fazer. Projeto pronto, tá? Vai ser executado. Bem feito. Tranquilo.
4: Obrigado, Adam. Iva Bordion, bom dia. Gostaria de saber do prefeito aqueles tubos que colocaram no bairro Paraíso. Quando será feita a tubulação e também o asfalto nas ruas de calçamento?
5: O que tem licitado são as ruas de chão
4: do Paraíso. De chão ainda.
5: Isso,
4: tem
5: algumas, quatro, Severino Zani, mais algumas aí do final. Então, a empresa terceirizada, a empresa que ganhou a licitação, já está depositando os tubos para fazer as drenagens e executar as obras. Então, primeiro agora terminamos aquelas quatro ou cinco trechos que tem de chão, depois nós vamos para o calçamento.
4: A dona Marilete, bom dia, abraços, amigos, e bom dia para o nosso prefeito. Estou aqui pedindo socorro na rua Nilo Ficanha, quedas do Palmital. Não sei mais a quem recorrer, estamos com a nossa rua que nem de carroça passa mais. Fomos atrás da prefeitura e disseram que a responsabilidade é da construtora, e a construtora diz que é a prefeitura. Estamos num beco sem saída, quando passa um carro, sai sem o para-choque. Eu moro há 35 anos aqui na rua.
5: Mas agora não entendi. Ela tá, a rua tá de calçamento, de chão, Nilo
4: Ficanha,
5: quedas do Palmital. Nós pavimentamos todas do quedas do Palmital, inclusive a Nilo Ficanha. Eu até vou pedir para verificar o que está acontecendo lá, mas se ela puder nos dar mais detalhes aí, quando ela fala de construtora, não entendi, alguém está fazendo alguma obra,
4: talvez. Da Oliveira que fez a obra. Se houve talvez uma deterioração no asfalto, realmente ela não deixou
5: não
4: bem claro para nós.
5: Claro, mas vou pedir para ir, o pessoal ir em loco verificar o que está acontecendo.
4: Aqui temos também a participação do seu Neuro. Bom dia, prefeito. Qual é o prazo para que seja realizado o restante da revitalização do acesso à água amarela?
5: Ô, Neuro, tudo bem? Sim, nós vamos concluir agora a segunda etapa. A terceira etapa são 2 quilômetros. Que o projeto está sendo só atualizado, porque nós já tínhamos esse projeto, nós já estamos atualizando ele para as duas conexões das duas etapas que estão prontas, ou ficando prontas, para nós já licitarmos. O ano que vem já está em obra de novo.
4: O Roque João do Centro, bom dia, André, bom dia ao prefeito. Qual é o impedimento de não dar sequência da Rua Brusque até a Avenida Leopoldo Sander para desafogar a Avenida São Pedro?
5: O problema lá é uma área, é uma propriedade da Embrapa, nós já temos a negociação com a Embrapa, porém há uma cessão de uso com a Epagre que vai até 2031. Nós até agora não conseguimos a revogação desta cessão de uso unilateralmente com a Epagre. Então vamos aguardar, quem sabe ano que vem, se houver mudanças aí do governo do estado, poderemos revogar a questão da Epagre e aí a gente abre tanto a Brusque quanto a Licínio Córdova.
4: Tem outra pergunta recorrente do José Anzolim Sobrinho. Bom dia, André, e ao prefeito. Parabéns pela administração. Gostaria de saber se existe algum projeto para fazer algo no terreno da antiga FUNAI no bairro Presidente Médici.
5: Nós recebemos agora os veículos da FUNAI que estavam lá. Em contrapartida, nós fizemos a demolição do imóvel. Então, nós estamos em tratativas com a FUNAI. Se eu conseguir sensibilizar aí a FUNAI para fazer a doação, estou propondo permuta, estamos negociando. Mas como depende da União, da questão patrimonial da União, é algo mais complicado. Mas nesse momento, nem a União, nem o município, a União poderia executar. Mas normalmente o governo federal não executa a obra, né? As obras do governo federal já existem.
4: Sim.
5: Tanto é que veja, a Polícia Federal transita sempre em aluguéis. Então é uma política de patrimônio. Mas tão logo a gente consiga uma hora dessas concretizar o negócio, se vier para o município, nós vamos dar andamento. Se ficar na mão da União, infelizmente não tem o que fazer.
4: O Enio José, parabéns, prefeito Valmor, pelo seu trabalho e dos seus colaboradores. Adenilson Schumacher, do bairro Bela Vista. Saúde. Minha sogra ontem teve um AVC e não tinha ambulância de SAMU para nos ajudar. Peço para o prefeito por que a saúde sempre fica para depois.
5: Como é o nome dele?
4: Adenilson Schumacher.
5: Na minha gestão, junto com o prefeito João Rodrigues, a saúde é em primeiro lugar. Tanto é que nós somos reconhecidos pelo Ministério da Saúde como a melhor saúde de Santa Catarina, a saúde de atenção básica. O que aconteceu com a sua sogra, né? Infelizmente é uma ocorrência de alta complexidade, isso é do Estado. O SAMU, parte de UTI, é do Estado. Hospital, Estado. Então, infelizmente, pode ter acontecido da UTI estar, a ambulância, a UTI estar em trabalho, né? Às vezes fazendo um deslocamento, uma remoção de alguém. É uma fatalidade, infelizmente, mas o Corpo de Bombeiros também faz o atendimento emergencial, às vezes, enfim. O município, quando tem que transportar alguém, é uma fatalidade. Infelizmente, é uma coisa que é difícil você ter uma cobertura 100%, né? Fatos como esse, infelizmente, podem acontecer de não ter ambulância disponível naquele momento, mas tem as motolâncias, né? São as motos que vão e fazem uma primeira abordagem. Quando é um assunto, principalmente trauma ou acidente de trânsito, as motos tem uma celeridade maior para chegar e poder fazer um primeiro atendimento. Infelizmente, é algo difícil de entender, mas acontece.
4: E é importante lembrar também, porque eu trouxe em primeira mão aquele caso do bebê de 30 dias que morreu de bronquiolite, né? Dentro de uma ambulância do SAMU. O SAMU é de gestão estadual e, por causa do problema com a OS anterior, o governo do estado está deixando a gestão do SAMU com a fundação que gere o EMOSC e o CEPOM. Veja aí como que está a situação. E houve investimentos nos últimos anos. Mas a gestão ainda não está contento, pelo menos na minha opinião, do que pode ser feito a nível do governo do estado. Debates para período eleitoral. 9h45 da manhã, pausa para o Café Milita, a gente já volta.
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9: Nove horas 9:58. Este é o Sala de Debates aqui na Condá FM. André De Lázari na comunicação, recebendo o prefeito de Chapecó, Valmor Scolari. Já peço perdão de antemão aos ouvintes que não conseguimos atender por causa do nosso horário. E vamos então iniciar com um elogio do final 3047, não deixou o nome, só elogios à prefeitura. E vamos ficar em cima da bandidagem, sem dar espaço para as pessoas ruins em Chapecó.
10: Isso é com certeza.
9: Também temos a dona Lorênia, da rua Celso Balista, aqui no Vento Minuano. Ela questiona sobre o prazo para asfaltamento de sua rua, que atualmente é de calçamento.
10: Como é o nome dela?
9: A dona Lorênia.
10: Dona Lorênia, não tem previsão aí não. Por enquanto, vamos trolhando no calçamento. Quando der, nós vamos chegar aí também. Fique tranquilo.
9: Também temos a participação do Flávio. Bom dia, André e Valmor. Quando será feito o pedaço em concreto do asfaltamento entre a Guaporé e Adolfo Konder? Ou da esquina da Guaporé com Adolfo Konder?
10: Olha, eu até conversei essa semana com o secretário Carraro. Nós estamos programando. Não sei se vai precisar ser de concreto. Acho que a gente vai conseguir dar uma trabalhada com o asfalto mesmo, né? Mas nós vamos ter que mexer na questão da composição. Então o pessoal do laboratório está dando uma estudada aí para ver o que a gente faz. Mas em

0: Breve, breve aí a gente resolve. É uma quadra que tem uma declividade muito grande, então em breve aí a gente resolve. Fica tranquilo.
1: A Lourdes Talasca, bom dia, prefeito. Precisamos urgente arrumar o campo do loteamento Água Santa. Não tem como as crianças jogarem, não foi feito nada ainda.
0: Não sabia dessa demanda, até vou dar uma olhada, porque o loteamento foi entregue não faz muito tempo, é um loteamento novo, loteamento bonito, bem conservado, bem feito. Até vou pedir para o pessoal dos serviços urbanos dar uma olhadinha lá. Vamos lá ver o que está pegando.
1: O Paulo José Tonelli avisa que na servidão Anjo da Guarda, perto da UNO, tem muitos buracos.
0: Tem. Passei lá ontem. Agora, quando a gente liberar o trânsito da Tílio Fontana, nós vamos fazer a recuperação da Anjo da Guarda. Vamos melhorar ali todo esse entorno. A Itaboraí também, que sobe para o Parque da IFAP. Vamos fazer uma revitalização total aí no entorno.
1: Nilva Belli diz que há 4 anos pediu tubos para a colocação de galeria no bairro Belvedere e até agora ninguém veio.
0: Nilva, se puder passar o endereço para a gente ver direitinho qual a necessidade, por quê, daí vamos ver. Vamos lá ver.
1: Também temos a participação do Sadi. Bom dia a todos e grande abraço ao prefeito. Eu moro aqui na linha Alto da Baronesa, atrás do antigo aterro sanitário. Caminhões da prefeitura estão puxando cascalho o dia todo e os escapamentos soprando para o chão, poeira invadindo as casas. A estrada que já não era boa, agora com esse fluxo acaba com ela. Precisamos de 1.700 metros de asfalto.
0: Ah, mas aí eu não consigo fazer asfalto em toda a cidade, né, meu querido amigo? Mas vamos ver vamos ver que a hora que os caminhões terminam aonde eles estão levando, na hora da volta, vem, faz uma melhoria, joga uma brita, deixa bem compactadinho para diminuir o impacto aí.
1: O Carlos Vieira dá o seu bom dia e pede celeridade no tratamento da reurb do loteamento Vitória, bairro Engenho Brown.
0: Olha, todas as reurbs, né? Nós temos um número grande de reurbs. A diretoria de habitação tem dado toda a atenção, os técnicos também. Nós estamos terceirizando, eu estou contratando inclusive empresas para poder acelerar as análises e poder dar vazão a essa necessidade, né? Mas o pessoal trabalha muito para tentar amenizar e despachar todos os projetos que estão pendentes.
1: O seu Chini, bom dia, parabéns ao prefeito Valmor pelo trabalho. Sobre a questão dos carros de aplicativo estacionados em cima da ciclovia no acesso Florenal Ribeiro, alguma previsão de colocar placas e proibir de estacionar e fazer
0: Mas,
1: fiscalização?
0: olha, como é o nome do. Desculpe.
1: O Chini?
0: Chini, não pode estacionar em ciclovia, né? Não pode?
1: Não
0: Não precisa
1: pode?
0: nem pôr placa, é proibido. O condutor, quem está dirigindo o veículo, tem que saber que a ciclovia não é para carro. Então, todos esses que cometem essas infrações, normalmente eles estão sendo notificados pela Guarda Municipal, infelizmente, né? Eles não querem pagar o estacionamento ou não querem acessar o estacionamento e querem ficar na parte externa. Que é uma multa, não tem o que fazer. Quem está
1: Claro.
0: errado toma multa. Vou fazer o quê? A
1: É
0: infração de trânsito,
1: complicado.
0: ela é muito clara. Ciclovia, ciclofaixa. Não é para carro.
1: Pois é.
0: Não precisa nem pôr placa.
1: Ronei Grazioli, presidente da Associação de Moradores do bairro Santo Antônio. Bom dia, Valmor. Precisaria dar uma olhada na rua Caetano Panaroto, que é a entrada principal do bairro ao sair do contorno viário. Está em péssimas
0: Eu
1: condições.
0: sei, passei lá. Inclusive é uma das que vai passar por melhoria. É isso aí. Bem tranquilo. Nós pavimentamos todo o bairro Santo Antônio, né? Todas as de calçamento que tinham, zeramos, está 100% pavimentado. Agora, claro, essas que são mais antigas, a gente vai ver para refazer e fazer a recomposição.
1: Também temos o Luciano. Bom dia, baita prefeito. Vai sair a concretagem da rua São Leopoldo, no bairro Santa Maria?
0: Rua São Leopoldo tem um trechinho aí, tem um trechinho dela que tá chão e tem um trecho que é calçamento ainda. Logo, logo a gente vai fazer. Estamos girando, a Secretaria de Infraestrutura vai girando, vai indo por bairro, finalizamos o Santo Antônio, fizemos umas melhorias no complexo do Verdão para o Parajasque e vamos indo. Logo nós chegamos aí também.
1: Aqui o Bastião da linha São Pedro B, ele trabalha no mercado Padilha. Gostaria de saber se o asfalto que vai ser feito ali chega até esse mercado. Qual é o trecho certinho do asfalto
0: Ah,
1: da São Pedro B?
0: eu não me lembro agora, não sei o ponto final, não lembro, mas dá um quilômetro e 200 de onde parou até onde nós vamos fazer. Não consigo lembrar o ponto específico agora.
1: Muito bem, temos aqui um pedido de ajuda que podemos divulgar depois, vou deixar aqui como não lido, um pedido de rifa. E aqui a dona Lorivane Kanskeller. Bom dia, sou usuária do posto de saúde da Água Amarela e gostaria de fazer uma denúncia sobre o atendimento prestado por um médico da unidade. O profissional demonstra falta de atenção, não conversa com os pacientes, não investiga os sintomas e prescreve medicamentos errados. Ela cita seu próprio caso em que a dosagem do medicamento foi alterada inadequadamente, obrigando ela a retornar ao posto, e destaca o descontentamento dos usuários com esse atendimento. Pede ao secretário de saúde que realize uma visita no posto para verificar a situação e, se necessário, troque o médico.
0: É Loreni, né?
1: Lorivan,
0: eu tenho conversado com vários moradores aí que têm utilizado essa unidade de saúde. Não consegui identificar essa reclamação, mas vou levar o seu recado à secretária Ana, que é a secretária de saúde, Dr. João Lenz também, que é o nosso diretor técnico agora, para avaliar o caso, ver o que está acontecendo. Pode ter sido um caso isolado. Então, casos isolados a gente trata individualmente e tenta resolver. Se for algo corriqueiro e que está atingindo toda a população, aí a gente tem que tomar uma medida um pouco mais indigesta. Mas estarei atento, pode ficar tranquilo.
1: Também temos o Pedrinho Pucci, nosso vizinho aqui do bairro São Lucas, na rua Celso Antônio Balista. É, por que não faço asfalto por aqui? Está faltando 150 metros só.
0: Mas olha, Pedrinho, o que que acontece aí, ó? A divisa com São Vendelino tem o loteamento Terra Lis, então a gente precisa esperar toda essa conclusão do Terra Lis, todo esse espaço que está se concretizando de novos empreendimentos privados, para depois o que ficar para trás, o que não for dos empreendedores, a gente vai fazendo as conexões.
1: Também a dona Ademilze. Bom dia, André e prefeito, sou moradora da linha Batistello e gostaria de serviços de manutenção na nossa estrada, principalmente o acesso à Sede Figueira.
0: Sim, pessoal da Secretaria de Agricultura tem equipes lá na região do Alto da Serra, Batistello, toda essa linha. Estavam outro dia fazendo uma drenagem grande na Colônia Sela, mas o secretário Mauro também está atento aí às manutenções e certamente está nos ouvindo para já colocar na programação.
1: Também temos o Jorge. Bom dia. Só para lembrar que no dia 15 de abril do ano passado, a prefeitura convidou os moradores das reurbes do Rotaract, Lions e Tietê para ser entregue a documentação de regularização aos moradores, ficando somente a reurbe Tietê até hoje para a pavimentação da mesma, porque foi feita em pedaços. Os moradores estão passando por dificuldades de saúde e também de trânsito. Quando então seria concluído a parte do loteamento Tietê de asfalto?
0: Olha, eu até vou pegar, mas eu acho que tem data já. Depois eu já falo aqui, mas eu acho que até tem data já para início dessa obra aí.
1: Muito bem, do loteamento Tietê é bairro Seminário, né? Já quase Seminário.
0: Isso, eu sei onde é.
1: Aqui temos uma ouvinte que não quer se identificar. Ok.
0: Eu pedi para ligar para o Maurício.
1: Perfeito, pode ligar aí para o secretário Mítio de Desenvolvimento Sustentável.
0: Isso, isso.
1: Uhum. Aqui a moradora diz que minha irmã colocou terra e brita no final da rua Nereu Ramos, ali no Ecoparque, e faz 25 anos que ela mora ali. Ela denunciou, foi denunciada que estava construindo e até multaram ela. Final da rua Atlanta tem um barracão de carros antigos com máquina e caminhão. Aterraram, colocaram brita e o detalhe, na placa do barracão tem até o símbolo da prefeitura e não houve multa. É certo isso? Quem tem dinheiro pode mais e quem é pobre é denunciado? Eu acho que os direitos são iguais. Então houve uma obra no final da Nereu Ramos que encosta no Ecoparque, a moradora foi multada. Na rua ao lado, a Atlanta, teve uma obra parecida e não houve multa. Talvez por ser imóvel da prefeitura e de ter alguma autorização que a outra moradora não recebeu.
0: Mas olha, aí é o seguinte, a questão da multa, são vários nuances aí. Pode ser multa por não ter a BITSE, pode ser a multa de regularização quando você constrói sobre o recuo ou algo assim. Teria que saber o caso específico. Depois, se eu pegar o contato da senhora, eu vou pedir o pessoal da fiscalização entrar em contato para entender direito o que aconteceu.
1: Temos aqui o Eliezer da Luz Paim, que fala sobre algumas alterações que houveram no Plano Municipal de Saúde. ele foi delegado da Conferência Municipal de Saúde deste ano, uhum. e ele cita a previsão de concurso público ainda para este ano na área da saúde. Porém, ele questiona que estaria sendo aberto o processo de terceirização do novo Centro Integrado de Saúde da Grande EFAP, que está em fase de conclusão.
0: Exatamente, vai ser terceirizado, sim.
1: Pois é, daí ele questiona, não faria mais sentido, ao invés de terceirizar, realizar o concurso público e inaugurar a obra com profissionais efetivos?
0: O concurso público vai acontecer para suprir as demandas e as necessidades dos serviços que estão tendo a rotatividade normal. Mas as duas UPAs, tanto a do Presidente Médici, que é já terceirizada, e a do Verdão, lá, que depois vai lá para a nova UPA da EFAP, vai ser terceirizado.
1: Muito bem.
0: Serão terceirizados, a UPA da Presidente Médici se manterá terceirizada, e a da EFAP, o processo, se não me engano, abre segunda-feira, o processo de terceirização, então nós vamos inaugurar com ela terceirizada.
1: Dito isso, também está previsto no documento aprovado na Conferência Municipal de Saúde a implementação do plano de carreira dos servidores da saúde municipal.
0: Nós estamos implementando gradativamente para conforme as categorias. Nós já resolvemos a questão dos médicos com a incorporação, estamos resolvendo a questão do novo concurso para dentistas e as categorias individualmente nós vamos ajustando cada caso.
1: Também temos o Ciderley Otovitz. Bom dia. E quanto à Praça Desbravador, quando que vão dar uma atenção nos brinquedos e no campo? Tá feio.
0: Praça do bairro Desbravador?
1: Isso.
0: Nós revitalizamos toda a Praça do Desbravador.
1: Será que já vandalizaram?
0: Pois é. Nós revitalizamos ainda em 2021, 22 aí. Mas eu vou pedir pro pessoal dar uma olhada aí, pessoal do Serviço Urbano. O campo é de grama, por isso ele não se mantém, né? O uso acaba... Nós vamos colocar pra lá. Eu vou colocar... quadras moduladas, essas que dá para ficar no tempo. Mas não, mas assim, é o que eu disse, a gente tenta resolver. Mas veja que sempre os espaços públicos estão danificados é pelo uso, né? O pessoal acaba danificando e aí paga quem gosta de usar, quem vai lá todo dia, mas devagarinho a gente vai revitalizando esses espaços com calma.
1: Últimas duas participações, a primeira é do Gref, do bairro Santa Maria. Grande abraço ao nosso prefeito Valmor e parabéns pelo belo trabalho realizado à frente da prefeitura. E a Marozane Bertolini, bom dia, eu moro aqui perto do Amazon Club. Como está o andamento da licitação do asfalto para a linha São Francisco?
0: Linha São Francisco, a gente estava só finalizando o projeto, orçamento aí, parte final só. Então em breve já vamos ter ordem de serviço aí também.
1: Bom, do loteamento Tietê, vamos ver aqui qual é o nome da ouvinte, ou seu Jorge.
0: Jorge Miglavaca, grande
1: Jorge Miglavaca. Precisaria do número de telefone? Isso, já passo assim que terminar o programa.
0: Ah, não, mas depois eu vou. O Jorge eu conheço, pode deixar. Jorge, eu te mando depois a informação.
1: Ah, perfeito, então.
0: Deixa, é um trecho da Tietê que ficou para trás.
1: Isso.
0: Só falta licitar esse pedacinho, só pedir para o secretário, deve estar no atendimento, para a gente saber a data aí. Mas está tudo encaminhado já. Fui eu que entreguei esses títulos, foi uma das primeiras entregas que eu fiz como prefeito. Então, eu me comprometi de fazer o projeto e executar o trecho que falta. Então, tão logo esteja, vou cumprir o compromisso.
1: Dito isso, então, são 10h13 da manhã, eu quero agradecer muito ao prefeito Valmor Scolari por ter se submetido a essa verdadeira sabatina dos ouvintes. Foram dezenas de ouvintes atendidos e ainda ficaram alguns de fora, peço perdão, mas deixo aqui o espaço então para suas considerações finais.
0: André, muito obrigado a você, obrigado a Condá pela oportunidade, eu não tenho problema nenhum com isso, estou aqui à disposição mesmo, sou um servidor público, então todas as perguntas, tudo aquilo que eu puder encaminhar para resolver, estarei aqui com disposição, com ânimo para encaminhar e resolver. Então, quero aproveitar e mandar um abraço a todos os chapecoenses. Nós estamos ainda no mês de aniversário, são 109 anos de história dessa belíssima cidade, que é uma cidade que se transforma a cada dia. Teria muitos e muitos dados para a gente vir aqui falar sobre o crescimento econômico, falar sobre o percentual de investimento público. Hoje nós somos a terceira cidade que mais tem investimento público no Brasil. É a terceira cidade que mais investe dinheiro público no Brasil. Então são obras, serviços, infraestrutura. E temos muito, somos a segunda cidade que mais gera emprego em Santa Catarina na indústria, a sétima do Brasil. Estamos no ranking das cidades mais digitais do Brasil. Então, são números impressionantes, importantes, que nós teremos que fazer um programa só para falar de números, de informações e de perspectivas de futuro. Olha o Salão do Imóvel. Para quem ainda não foi, vá até a IFAP, visite o Salão do Imóvel e a Feira Tech.com. Só os estandes custaram, em média, no somatório, 12 milhões de reais para montar os estandes da feira. Perspectiva de mais de 1 bilhão em negócios, apartamentos, casas de todos os tamanhos, de todos os valores. Então, algo muito, muito, muito importante que nós vamos fazer. Só dar um retorno, então, para o Jorge Miglavaca. O projeto da Tietê, nós estamos concluindo ele junto com a interligação da Valmir Lauksen e com a Lions Club. Então, nós vamos interligar e conectando aqui com o Esplanada. É uma reivindicação também dos moradores aí da Valmir Lauksen. Então, não adianta fazer um pedacinho e deixar outro pedaço. Então, tenha calma, Jorge. Deixa nós finalizar todo o projeto, que daí nós vamos interligar a Tietê para que o morador não precise sair lá na Nereu Ramos e nem na Índio Condale. Pode sair pela Valmir Lauksen e acessar o bairro Esplanada pela Caigangues. Então, muito obrigado a todos pela oportunidade, muito obrigado aos que nos acompanham e até a próxima.
1: Obrigado, prefeito. E também, conforme os números de ontem do ranking de competitividade dos municípios, que nos permite a partir de agora uma profunda análise da situação de Chapecó, o que vai bem e o que vai mal, o principal ponto positivo: sexto município do país em sustentabilidade fiscal, Chapecó. E em taxa de investimento, entre todos os municípios com pelo menos 80 mil habitantes, Chapecó ficou em terceiro, os dados publicados ontem de manhã. Então, vamos bem, obrigado em algumas coisas. O acesso à educação, de novo, é o principal desafio da prefeitura. Ainda temos muitos dados que não foram computados das inaugurações e das ampliações da rede municipal, mas ainda assim tem as pendências da rede estadual e da rede privada. Então, ainda é o principal desafio do município de Chapecó, o aumento do acesso à educação. Isso é assunto para um próximo programa. Vem aí o Linha Direta com o Dr. Alfredo Lang, depois da Estação 98.9 com Cleiton César. Tenham todos vocês um bom dia e é o Sala de Debates, especial Salão do Imóvel, às 19h com Raquel Lang, direto do Parque de Exposições O Amor Lunardi. Por favor, nos visite.
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4: 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Retornamos ao estúdio, você segue ouvindo a melhor programação do seu rádio pela Conda FM.
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8: Chapecó, 28 de agosto de 2026, sexta-feira. 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E já chego às notícias do Clique RDC, Rede Digital Conda. E a primeira notícia é bastante abrangente e meritória na nossa análise. O Hospital Regional do Oeste arrecada mais de 30 mil figurinhas e leva a Copa do Mundo à oncologia pediátrica. Campanha envolveu comunidade, empresas e voluntários e proporcionou momentos de interação para crianças e adolescentes durante o tratamento oncológico. Olha, muito meritória esta ação. E ela compreendeu crianças e adolescentes atendidos pela oncologia pediátrica do Hospital Regional do Oeste em Chapecó, participaram desta campanha especial com álbuns e figurinhas da Copa do Mundo de Futebol. A iniciativa foi realizada ao longo dos últimos 3 meses pela Associação Hospitalar Lenoir Vargas Ferreira, gestora do Hospital Regional, em parceria com o Núcleo de Voluntárias Formigas do Bem, da SAC. A ação foi encerrada na quarta-feira, dia 26. Mais de 30 mil figurinhas foram arrecadadas durante a campanha. As doações vieram de empresas, parceiros, integrantes da comunidade e colaboradores do hospital. Os álbuns foram doados pela Chapecoense e por outras empresas. Já o setor de captação de recursos do Hospital Regional do Oeste ficou responsável pelo recebimento e pela separação das figurinhas antes da distribuição aos pacientes. Entre junho e agosto, os pacientes receberam novos álbuns e figurinhas, mantendo a expectativa pelas trocas e pelas novas descobertas a cada etapa da coleção. Então, nós temos que cumprimentar todos os envolvidos nesta ação meritória e significativa para esses pacientes, né? Pessoas de pouca idade e que já enfrentam este terrível mal, a doença do câncer. Parabéns a todos. 10 horas 32 minutos na capital do Oeste. E a notícia a seguir é: propaganda eleitoral gratuita no rádio e na TV já começou no dia de hoje, tendo então interrupções na programação das emissoras de rádio e televisão. Para o nosso caso aqui de Santa Catarina, né, no rádio e TV serão 140 inserções diárias. Logo, um espaço de 30 segundos, muito respeitável. E dois espaços de 25 minutos que são colocados à disposição dos partidos políticos com representação. O período vai de 28 de agosto, hoje, portanto, até 1º de outubro. Depois haverá pausa, naturalmente, aquela situação do período de muda, para que haja reflexão do eleitor sem qualquer influência por propaganda eleitoral, a não ser no jornal. E o que a gente destaca também é que esta propaganda eleitoral, ela é abrangente, porque nestes minutos anunciados nós teremos propaganda para a presidência da República, para o Senado da República, para deputado federal, deputado estadual. Veja então que, pelas centenas de candidatos que os partidos inscreveram, notadamente para deputado federal e estadual, é um período, né, bastante significativo, colocado à disposição para quem deseja se informar convenientemente e, com base na capacidade dos partidos políticos, de poderem utilizar uma maneira que mais comunique com o eleitorado. São decisões, então, dos partidos políticos. E um outro aspecto que chama atenção é que aos domingos, até parece aquela música tradicional cantada pelo Brasil, nunca, nunca aos domingos não haverão, né, as inserções nem os horários. Com isto fica a programação das emissoras bastante alterada. Inclusive aqui no Linha Direta teremos que ser bastante reduzidos no comentar notícias, em razão de que o tempo em rádio e televisão, ele acha-se competentemente dividido entre programação normal e divulgação de comerciais e etc., como também de debates e outras discussões que dizem respeito à comunidade. Mas vai ser um período que nós teremos que nos adaptar de tal forma que a situação aconteça a contento de todos. E inserções no domingo continuarão, me informa aqui a Rose. Só não tem aqueles programas de 25 minutos. Então, é bom ver, porque isso depende tudo das orientações da Justiça Eleitoral, para a qual nós temos que respeitar. Porque tanto rádio como televisão são concessionários ou permissionários de concessão do poder público. Então, cumprindo todas estas situações, o Linha Direta desta sexta-feira vai ficando por aqui. Vem na sequência da programação jornalística da Conda FM, Estação 98,9, com Cleiton César, diretamente lá do Parque da EFAP, porque temos uma feira muito abrangente e significativa aqui na terra de Condá. Bom dia, Cleiton César.
2: Bom dia! Essa é a Condá FM.
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2: 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Agora segue a programação da Conda FM.
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10: 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Bom dia, Cleiton César.
12: Faz teu nome. Fala comigo, gente boa! Bom dia, meu amigo, bom dia, minha amiga! A partir de agora, Estação 98.9 ao vivo, aqui do Pavilhão 2 da EFAP, onde está acontecendo o Salão do Imóvel. Vamos levar muita informação até sua casa, até você, até o seu passeio. E é claro, vamos nos divertir aqui no Estação 98.9 a partir de agora, porque hoje é...
13: Chega de canseira.
12: Ô, patrão, não me chama hoje não, patrão, não vou atender telefone, hein? Não vou pagar aluguel também, viu? Só que a cervejinha eu vou tomar com moderação.
13: Traga mais cerveja.
12: Ô, sua sexta-feira, sua linda, seja bem-vinda. Vamos juntos fazer uma sexta-feira maravilhosa, porque hoje sextou.
13: Chega de aluguel.
12: Tchau, tchau, aluguel. Chega de patrão. Não quero saber, não. Tá transbordando. E aí?
13: Pra tanta solidão. Cerveja, cerveja, cerveja, cerveja, cerveja.
12: Uma gelada. 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Eu aqui, junto com Drayton Gabuardi, também o Lucas Pavi, a supervisão de Raquel Lang, direção-geral, Dr. Alfredo Lang, e na gerência, Rose Sibuski. Mas o mais importante é você. No outro lado do rádio, no interior ou na cidade, onde quer que você esteja, tá no carro, tá no caminhão, tá no ônibus, o interessante é que você está ligado no Estação 98.9, o meu, o seu, o nosso!
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12: Eu quero ouvir a sua voz também por aqui, 3361-3110, hein? 3361-3110, mande mensagem pra gente. E quem quiser vir aqui, alô, meus amigos do Grande EFAP, quem vier aqui pro Salão do Imóvel, gente, é gratuita a entrada, ninguém paga, tá bom? Então você pode vir pra cá. E quem vier aqui bater um papo comigo por aqui no estúdio da Condá, que fica no Pavilhão 2, vai levar um brinde, viu? Vai levar uma cuia da Condá 50 anos e também uma bomba da Condá 50 anos, tá bom? Apareceu aqui, vai levar a cuia e a bomba da Condá 50 anos, 50!

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1: Comigo por aqui, estação 98,9, você de um lado, nós do outro lado do rádio. E aí, meus amigos motoristas de aplicativos, estão andando muito pelo bairro EFAP hoje? Estão trazendo muita gente aqui pro feirão do imóvel, hein? Olha, gente, tem que vir, viu? Tem que vir para cá porque tá um espetáculo o evento aqui na Grande EFAP. Os portões abriram-se às 10 horas da manhã. Lembrando que hoje à noite tem um sala de debates especial daqui, a partir das 19 horas, no comando da Raquel Lang. Hoje à tarde, da 1 às 2, o nosso Resenha Nota 10, a gente vai fazer daqui ao vivo também com a equipe Nota 10. Então, quem quiser conhecer algum ou um dos feios da equipe Nota 10, também pode passar por aqui. Não se assustem com Drayton Gabuardi, tá bom, gente? Mas claro, pode se alegrar com a minha beleza, pode ter certeza absoluta, tá bom, Lucas Pavi? Nós estamos todo mundo junto por aqui, Estação 98,9, a sua manhã mais alegre. 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Quero saber aí, já temos a mensagem, as mensagens que vão chegando. Alô, alô, quem vai falar comigo? Bom dia!
2: Bom dia, Super Condá. Bom dia, Cleiton César. É a Crispina Borba, aqui do bairro Maria Gorete.
1: Ô, bairro Maria Gorete. Esse
2: programa aí, tá bom?
1: Tá bom, minha amiga.
2: Coloca no sorteio aí.
1: Tá no sorteio.
2: Anos de
1: sua de lindona.
2: Chapecó, porque oi. Eu faço aniversário quase junto, 2 dias de diferença.
1: Olha aí, querida.
2: Fiz aniversário dia 23 e Chapecó dia 25.
1: Que espetáculo.
2: Eu mereço ganhar essa cuia, essa bomba aí pra comemorar meu aniversário. Eu sou bem gaúcha.
1: Então faz o seguinte.
2: Chimarrão. Tá bom,
1: então faz o seguinte. Tá bom, minha querida.
2: Ótima
1: então faz o seguinte.
2: Feira pra vocês, ótimo final de semana. Um abração pra todos, Deus abençoe todos vocês aí, tá bom?
1: Só que do tá bom, minha amiga. Então tu fala o seguinte aqui, minha amiga. Deixa eu te falar aqui, ó. Só suba ali na rádio, vá ali na rádio e já pega e faça o seguinte, já retira a tua bomba e a tua cuia da Condá 50 anos. Tu já ganhou a bomba e a cuia da Condá 50 anos. É só chegar na rádio ali que você vai levar numa boa, então, essa cuia e essa bomba. Tá bom, minha amiga? Alô, Glacidreon, ótimo dia pra você, minha amiga. Obrigado pela companhia. Gente, um movimento gigantesco em direção ao aeroporto Serafim Enos Bertazzo, né? Essa foto que eu recebo por aqui. Bastante movimento, mas sabe por quê? Porque tem gente ouvindo nós lá. O pessoal tá dentro do carro ouvindo a gente. Que coisa mais boa! Obrigado pela companhia, vocês estão ligados aqui no Estação 98,9. Olha, a Rose acaba de me mandar aqui uma foto do seguinte. A nossa ouvinte do bairro Maria Gorete, que acabou de mandar mensagem, ela vai levar um kit da APT, tá bom? Um kit da APT, uma bomba e também a cuia da Condá 50 anos. E deu! Tá bom? Vai levar sim, minha amiga. É só passar na Condá para retirar. Você ligado com a gente. Bom dia, Lucas Pavi. Tem mais música no Estação.

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1: Tamo junto no Estação 98,9. Deixa eu brincar com essa música do Eduardo Costa aí. Essa Amor de Violeiro aí eu quero ouvir, porque tem muita gente apaixonada que gosta dessa música aí. Ouça essa música aí comigo, Lucas Pavi. 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
0: o amor de violeiro? Coisa linda de música! Eduardo Costa canta pra gente, amor de violeiro, aqui no Estação 98.9 da Condá. Ó, oh, pessoal do interior, pessoal da cidade, você que tá no carro, você que tá no caminhão, você que tá no ônibus, você que tá vindo pra IFAP, venha pra cá! Ouça com a FM 98.9, o Estação é você, todos ligados por aqui! Meu amigo Lucas Anzolin já manda pra gente por aqui foto, tá ouvindo lá na linha São Roque a gente, né, meu irmãozinho? Aquele abraço pra você, se apaixonou com essa música, é? Se apaixonou com essa música? Mas tá todo mundo apaixonado porque hoje é sexta-feira, se sextou, é dia do bicho pular, né? Hoje o pessoal faz um agrado diferente, toma um vinhozinho diferente. Sabe que você toma um vinho ruim na segunda, terça, na quarta não pode tomar o ruim. Na quinta toma o ruim de novo, mas na quarta e na sexta tem que ser vinho bom. Para abrir a porteira do final de semana, na sexta, principalmente, um vinhozinho muito bom para você tomar e, é claro, fazer aquele carinho, porque hoje é sexta. Se sextou, você sabe. Ela tá te esperando com o vinhozinho. 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
0: Fechou, gente boa. Você ligado aqui no Estação 98.9 da Condá FM. Pessoal vai passando por aqui, vai chegando, vai conversando, vai batendo papo. Meu pessoal, ô meu pessoalzinho aí do Faxinal dos Rosas, aquele abraço. Estamos todos inspirados hoje, né, gente? Porque hoje é sexta-feira, final de semana vai chegando. Aí tu começa a pensar, o que que eu vou fazer, hein? Ah, claro que vai rolar o churras. Claro que vai rolar uma gelada também. Claro que vai rolar um carinhozinho também, né, o Drayton? O Drayton já tá pensando assim, eu vou namorar no final de semana. Com essa latinha aí, não sei se vai conseguir muita coisa, não. Bom dia pra você, Estação 98.

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3: Muito bem, de volta na programação Líder do Rádio com a FM 50 anos. 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
3: 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Retornamos ao estúdio, você segue ouvindo a melhor programação do rádio pela Condá FM.
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5: Rádio com estação 98.9 aqui na Condá FM, aqui direto do Pavilhão 2 na Grande EFAP, Salão do Imóvel, gente, 20ª edição. Estamos aqui e você ligado com a gente no estação 98.9. Quem vai falar comigo agora? Alô, bom dia.
6: Bom dia, Cleito. Bom dia,
5: amiga.
6: Bom dia, Condá. É a Lorenice de São Antônio.
5: Oi.
6: Eu ligo a semana inteira, não consigo ganhar nada. E essa que ligou hoje já ganhou. Eu também preferia ganhar esse kit aí, de cuia com bomba. Todo dia eu ligo, não tenho sorte.
5: Você vai ganhar então, minha amiga. Você vai ganhar. E tem mais o pessoal aqui, ó. O pessoal tá ganhando aqui, tá ganhando da Finesse Garçom. Como é que é teu nome? Jessi. A Jessi ganhou também uma bomba e uma cuia da Condá 50 anos, tá saindo por aqui. Quando for tomar, lembre do Cleitinho, tá? Tá bom? Sabe quem é o Cleitinho? Ah, lembra do Cleitinho. Isso aí, sua querida. Tamo junto por aqui na Estação 98.9. Alô, alô, bom dia.
7: Bom dia, tudo bem? Essa neta trabalha para a Isa. Tô sempre ligada na programação. Hoje estou com a minha neta Maite, minha filha Marina. Gostaria de participar do sorteio. Uma ótima sexta-feira a todos.
5: Um abraço, minha amiga. Obrigado pela companhia por aqui, minha amiga. Alô, alô, bom dia.
8: Bom dia, Cleito. Aqui é Marlene Alves, do Área Postos Fortes.
5: Oi, Marlene.
8: Feliz hoje que o meu filho está de aniversário, meu filho de Kleber Júnior.
5: Parabéns para ele.
8: Completando mais um ano de vida, que Deus derrama melhores.
5: Que bom, minha amiga.
8: Saúde, tudo de bom para ele.
5: Bom
8: Quero
5: demais.
8: Escutar uma música ali, eu não sei se é mãe ou é filha, alguma coisa assim. Oferecer para ele, tá bom, Cleiton?
5: Tem mãe e tem filha.
8: Com Deus.
5: Tem mãe e tem filha, né? Tem aquela de 15 anos que é pra filha e tem a música da mãe que é pra mãe também, né? Não é verdade? Então vamos tocar uma delas daqui a pouco aqui na estação. Alô, bom dia!
9: Bom dia, Cleiton. Bom dia, Condá. Essa é a Condá que eu gosto. Só toca o que eu gosto de ouvir. Tô ligada na Condá. Um bom final de semana pra todos. É a Sônia Maria, do Engenho Brau. Um abraço pra vocês e pro meu maridão.
5: Um abraço pra você e pro teu maridão também, então, minha amiga. Alô, alô, bom dia.
10: Bom dia, tudo bem?
5: Bem.
10: Também sempre acompanho o programa de vocês aí, tá?
5: Que
10: é
5: bom.
10: Muito bom. Também gostaria de participar do sorteio.
5: Tá no
10: também
5: sorteio com a gente, amiga.
10: Chimarão.
5: Gosta?
10: E obrigado e um ótimo dia a vocês.
5: Show de bola, minha amiga. Obrigado você pela companhia aqui no Estação 98.9. Vai chegando música por aqui. Bom dia pra você.

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1: 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Quem vai falar comigo aí? Alô, bom dia!
2: Oi, bom dia, compadre Clay.
1: Daí, ô, comadre!
2: Meu amigo.
1: Bem,
2: não,
1: amigo.
2: Não, não se conhecer, mas sim, mas ser amigo, né?
1: Ser um amigo, ser um compadre e comadre.
2: Nós sempre na, com os com em sintonia com a Super Condal, maravilhoso.
1: Obrigado,
2: amado. Aí de vocês, sempre, né? Participo pouco, mas sempre na escuta.
1: Sempre escutando.
2: Com o ouvido ligado.
1: A partir de hoje é minha comadre também, tá?
2: Um abração pra vocês aí, um ótimo dia, que Deus abençoe todos nós.
1: Obrigado, minha comadre. Alô, bom dia!
3: Bom dia. Queria participar do sorteio do programa.
1: Tá no sorteio. 50
3: anos da Indy Condá. Que Deus
1: pois
3: abençoe vocês e continue sempre assim. Cada vez melhor vocês estão. Depois do sorteio, por favor, meu nome é Elizabeth Maria.
1: Oi, Elizabeth. Um abraço pra você também. Alô, alô, bom dia.
4: Bom dia, Cleiton. Tudo
1: bom dia.
4: Bem? Aqui
1: bem.
4: É a Márcia Beixa de Planalto Alegre.
1: Oi, Márcia.
4: Passando pra desejar uma ótima sexta-feira pra todos vocês e todos os ouvintes, né?
1: É
4: que merecem
1: aí
4: todo o carinho por estarem ouvindo essa rádio maravilhosa.
1: Obrigado, abraço, querida. Abraço para você. 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Alô, alô, bom dia!
5: Bom dia, Cleiton Celso.
1: Bom dia, meu irmão.
5: De Lima, da linha das Palmeiras.
1: Opa!
5: É participar do sorteio aí, tem um bom dia.
1: Você também, meu amigo. 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Tem mais música no Estação. Bom dia, ótima sexta-feira para você.

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6: Estamos juntos por aqui no Estação 98.9 na Condá FM. Oi, quem vai falar comigo aí? Bom dia.
7: Bom dia, Olinda Martins, aqui do bairro.
6: Ô, dona Olinda.
7: Sorte. Me coloca no sorteio.
6: Tá no Brigadão. Sorteio, meu amigo. Abraço pra você também.
7: Eu também gostaria de ganhar uma cuia ali de vocês da rádio.
6: Bom, né?
7: E uma bomba, tu sempre na escuta, sou fã da Condá. Eu queria essa cuinha, essa bombinha ali.
6: Brigadão. É mesmo? Dona Olinda, então faz o seguinte, a senhora já ganhou a cuia e a bomba e um kit da APT. Dona Olinda, pode passar na rádio, lá na Condá, lá em cima. Pega, já retira, a senhora ganhou, dona Olinda. Então, se a senhora queria, agora a senhora ganhou. Vai levar a cuia, a bomba e também o kit da APT, tá bom, minha amiga? A senhora vai levar, dona Olinda, sua linda. Alô, bom dia.
8: Bom dia, filha Janete Pinhais, me coloca no sorteio.
6: Oi, bom dia.
9: Bom dia, Cleiton. É a Guta.
6: Oi, Cleiton,
9: não quero participar do sorteio, tá? Porque o meu prêmio eu já ganhei terça-feira. Só quero que você toque a música Pássaro.
6: Pássaro? Busca essa música Pássaro aí pra gente saber que música é essa do Pássaro aí. 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Marta, tudo bem contigo, minha amiga? Bom dia!
10: 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Desejo a todos um excelente fim de semana, um grande abraço e segue a programação do Estação 98,9.
6: Falado, minha amiga Marta, deixa eu conversar com o Departamento de Jornalismo da Condá FM, André De Lázari. Bom dia, André.
2: Olá, Cleiton César, Drayton Gaboardi, a você que acompanha o Estação 98.9, especial Salão do Imóvel aqui na Condá. O motorista ficou ferido após uma batida traseira entre dois caminhões por volta das 11 da noite de ontem, no quilômetro 429 da BR-282 em Vargem Bonita. O atendimento foi realizado pelo Corpo de Bombeiros de Catanduvas. O condutor de um dos caminhões de 42 anos, que havia atingido a traseira do outro veículo, relatava fortes dores no peito. Ele recebeu o atendimento dos bombeiros e foi encaminhado ao Hospital Universitário Santa Terezinha de Joaçaba para avaliação médica. O condutor do segundo caminhão, de 39 anos, saiu ileso. Por volta da 1h30 da manhã de hoje, a Polícia Militar atendeu uma ocorrência de lesão corporal leve no âmbito da violência doméstica no centro de São Miguel do Oeste. No local, a guarnição conversou com um homem de 35 anos e uma mulher de 38 anos que mantém um relacionamento afetuoso e haviam saído juntos. Ao retornarem para casa, iniciou uma discussão por conta do término do relacionamento e divergências financeiras. Durante o desentendimento, objetos do imóvel foram danificados e houve agressões físicas mútuas, resultando em lesões corporais e em danos ao para-brisa do veículo do casal e a um celular. Os dois foram presos em flagrante e levados à delegacia de polícia. A Guarda Municipal de Chapecó prendeu um homem por porte ilegal de arma de fogo durante uma fiscalização por volta das 2 da manhã de hoje no bairro São Cristóvão. A ação fazia parte de uma fiscalização em bares, casas de festas e estabelecimentos semelhantes. Durante a fiscalização, os agentes viram uma pistola dentro de um veículo. Após a apreensão, foi constatado que parte da numeração da arma estava suprimida. Tratava-se de uma pistola calibre 9mm carregada com 16 munições. Diante do flagrante, o proprietário do veículo e do estabelecimento foi preso e conduzido à delegacia de polícia, além de ter seu comércio interditado por não apresentar alvará. E um motociclista ficou ferido após sofrer uma queda e sair da pista no contorno viário oeste, em Chapecó, na manhã de hoje. O acidente aconteceu em uma curva antes da entrada do bairro Santo Antônio, no sentido aeroporto BRF. Conforme as informações do atendimento, o motociclista não conseguiu fazer a curva, perdeu o controle da moto e caiu. As equipes de motolância do SAMU foram acionadas para realizar os primeiros atendimentos e, na sequência, uma unidade de suporte básico fez a condução do motociclista ao Hospital Regional para atendimento médico com suspeita de fratura no braço direito. Ao meio-dia e meia, após a propaganda eleitoral gratuita, tem o correspondente Condá.
6: Tá falado, André De Lázari. 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Alô, bom dia, tem música no Estação.

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1: Volta por aqui, estação 98,9, gente. 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Faça aquele sobrevoo, dê aquela olhada em Chapecó por cima. Essa cidade que tá crescendo, uma barbaridade, tá cada vez mais linda a nossa Chapecó. Alô, quem vai falar comigo agora aí? Bom dia!
2: Bom dia, Cleiton César.
1: Dia!
2: Estamos aqui na linha Faxinal dos Rosas, ouvindo a programação da Condá.
1: Que bom!
2: E ficaria feliz de participar do sorteio, ganhar uma cuia, uma bomba.
1: Tá com a gente.
2: Nós
1: por aí.
2: Somos descendentes de gaúcho, gostamos muito de...
1: E bom, né, amiga?
2: Hã? Aí seria uma maravilha ganhar a cuia, Branda.
1: Então vou te dizer.
2: Obrigado.
1: Vou te falar que você já ganhou. É só ir na emissora, só na rádio, você de Faxinal dos Rosas, então, minha amiga. Só ir lá na rádio e retirar o kit da APT, a bomba e a cuia da rádio Condá 50 anos, tá bom? Você já levou, é só chegar na rádio lá e você vai sair com a cuia, com a bomba e o kit da APT também. Você levou, minha amiga. Bom dia pra você, ligado no Estação 98.9 aqui na Condá FM. Tem mais gente comigo, bom dia.
3: Bom dia, Cleiton, Roseli da linha Tomazelli.
1: Me Oi, amiga.
3: No sorteio. Se for ganhador, eu quero presentear a minha mãe, que estava de aniversário dia 25 de agosto, junto com o aniversário da nossa chave.
1: Olha aí! Então tu faz o seguinte, minha amiga, é só passar na rádio, tu ganhou também. Vai levar pra tua mãe, vai presentear a tua mãe, que fez aniversário no dia 25, junto com o Chapecó. Passe na emissora, retire lá na Condá o teu kit e também a bomba e a cuia da Condá 50 anos você levou também, tá bom, minha amiga? Alô, bom dia!
4: Bom dia, tudo bem?
1: Fenômeno, bem, amiga.
4: Cristo,
1: oi, dona Ana. Semana,
4: maravilhoso programa.
1: Querida.
4: Desejo a todos um ótimo abençoado fim de semana. Abraços, obrigado, tchau, tchau.
1: Pra senhora também, um abraço. Gente, neste momento então, 11h44 da manhã, tem música no Estação Bom Dia.

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1: 48 da manhã, você ligado no Estação 98.9 aqui na sua Conda FM, tá legal por aí? Onde que você anda, hein? O interessante é que você tá levando a gente na carona, né? 98.9 da Conda FM no seu, na sua estação, nesta manhã de sexta-feira. Ô Lucas Pavi, que música você vai tocar agora pra nós aí, Lucas Pavi? É muito apaixonada essa próxima ou não? Quero ouvir que música é. Vamos, seu Lucas. Que música é essa aí? Eu não conheço aí não, viu?
2: Vendo a sua sede insaciável.
1: É,
2: a

Abração pra você, queridona. Boa caminhada aí, hein? Torcendo por você. Tá ouvindo a gente por aqui na Estação 98.9 da Conda FM. Tá todo mundo ligado aqui. Vai, vai. Aumenta esse volume.

0: gente por aqui no Estação. Tem música por aí, Lucas? Então escolhe uma sertaneja, daquelas bem apaixonadas. Quero mandar pra minha amiga Ed, que tá no carro me levando na carona. Toca essa música apaixonada por aí. Manhã de sexta-feira, sextou na alegria.
1: Conta 10 segundos no relógio aí.

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3: Fechou, meu amigo Vanderlei da Biazus Assistência Técnica. 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Vamos desejando para você e para sua família muita paz e muita saúde. Curtam o final de semana que tá chegando por aí de portas abertas. Falou, gente! Forte abraço para todos. Fui! Até mais!
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5: Conta! Essa é pra você!

0: tava de volta o timeline.
1: Estamos aguardando a conexão com Florianópolis para a apresentação do horário eleitoral gratuito. Lei 9.504, de 30 de setembro de 1997. Em 25 minutos, voltamos com a nossa programação normal.

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1: Boa tarde, hoje é sexta-feira, 28 de agosto, seja bem-vindo ao Correspondente Condá, que a partir de hoje estará sendo apresentado ao meio-dia e meia de segunda a sexta, com edições de cerca de 20 minutos, em função do horário eleitoral gratuito. Nossa edição de sábado não será apresentada durante este período, exceto, se necessário, aí ele será apresentado às 8 da noite. As manchetes de hoje, com a mesa de áudio de Nathan Helbing, e a temperatura neste momento em Chapecó em 28 graus. População arrecada mais de 30 mil figurinhas da Copa do Mundo para Oncologia Pediátrica do Hospital Regional. Câmara de Vereadores de Chapecó realiza audiência pública sobre violência contra a mulher. Primeiro seminário da construção civil reúne lideranças do setor em Chapecó. Bebê de Chapecó terá jantar beneficente em prol de cirurgia no lábio. Estas e outras notícias a partir de agora no Correspondente Condá. Previsão do tempo conforme a plataforma Windy. A máxima desta tarde deve chegar aos 31 graus e as rajadas de vento devem se intensificar mais ainda, chegarem a 65 km por hora até o final da tarde. Durante a noite, elas reduzem. Para amanhã, sábado, mínima de 22, máxima de 28 graus, com pancadas de chuva durante a manhã, o final da tarde, o início da noite, no acumulado de 16 milímetros. Para domingo, mínima de 20, máxima de 25 graus, com bastante chuva a partir do amanhecer até o final da tarde. A precipitação deve ficar na casa dos 37 milímetros, com rajadas de vento que podem chegar aos 50 km por hora durante a tarde. E para segunda-feira, 61 milímetros de precipitação previstos. Chuva bem distribuída durante todo o dia, mínima de 19, máxima de 20 graus. Começamos o noticiário com segurança pública. A Polícia Militar atendeu uma ocorrência de violência doméstica por volta das 8h30 da noite de ontem, na linha faxinal do Irani, interior de Xanxerê. A guarnição foi acionada e encontrou o homem envolvido na ocorrência cercado por populares. Conforme relatos colhidos no local, o homem teria agredido fisicamente sua companheira, além de tentar enforcá-la e dar chutes contra ela. Uma testemunha apresentou aos policiais um vídeo que teria registrado parte das agressões e lá, segundo o relato policial, foi possível ver o homem agredindo a vítima, tentando enforcá-la, dando pisões e proferindo ameaças, inclusive mencionando a intenção de arremessar um tijolo contra ela. Diante dos fatos, o homem foi preso em flagrante e levado à delegacia de polícia. A Polícia Militar prendeu um homem suspeito de tráfico de drogas no início da noite de ontem, em Concórdia. A ação ocorreu após a corporação receber diversas denúncias sobre possível venda de entorpecentes em um imóvel. Durante a averiguação, os policiais flagraram um homem chegando ao local em um carro e realizando uma transação suspeita. O motorista foi abordado pelos policiais e, durante a busca no veículo, foi localizada uma porção de 1 grama de cocaína. Paralelamente, outra guarnição entrou na casa e abordou o proprietário do imóvel. Com ele, os policiais encontraram mais 5 gramas de cocaína e dinheiro vivo. Durante buscas na propriedade e nos arredores, a Polícia Militar localizou uma balança de precisão que estava escondida na área externa, além de embalagens plásticas com recortes que, segundo a PM, seriam compatíveis com o fracionamento de drogas. Também foram apreendidos 3 celulares. Além do homem preso em flagrante, outras 2 pessoas que estavam no imóvel no momento da ação foram conduzidas à delegacia de polícia para prestar esclarecimentos. Uma motociclista ficou ferida após se envolver em um acidente com um carro por volta das 8 da manhã de hoje na Avenida John Kennedy, em Chapecó. Segundo informações apuradas no local pelo Clique RDC, o acidente ocorreu quando um carro deixava um estabelecimento e tentava fazer uma conversão à esquerda no sentido Passo dos Fortes ao centro. O trânsito estava parado em razão do semáforo. Uma motorista teria parado para permitir que o carro saísse do estabelecimento e cruzasse a pista. Nesse momento, a motociclista seguia pela esquerda do veículo que havia parado e o motorista do carro não percebeu a aproximação da moto. A motociclista também teria tido a visão prejudicada pelo outro automóvel e os 2 veículos acabaram batendo. Com o impacto, a motociclista passou por cima do carro e caiu na pista. A mulher ferida teve suspeita de fratura em um ombro e em um joelho. A motociclista foi encaminhada ao Hospital Regional pelo SAMU para atendimento hospitalar. Por volta das 10 da noite de ontem, a Polícia Militar atendeu um acidente de trânsito no centro de Erval Velho, envolvendo um Volkswagen Gol e uma moto Honda Biz 125ES. No local, a guarnição constatou que o sinistro resultou apenas em danos materiais. Durante o atendimento, os policiais constataram sinais de embriaguez no condutor da moto, de 29 anos, entre eles odor etílico. Submetido ao teste do bafômetro, foi constatado o resultado de 0,8 miligramas de álcool por litro de ar alveolar expirado. Em consulta ao sistema policial, também foi constatado que o homem não tinha carteira de habilitação. O condutor do Gol realizou o teste do bafômetro e comprovou não ter bebido álcool. A moto Honda Biz apresentava ainda licenciamento atrasado desde 2016 e foi removida ao pátio de apreensões. E o condutor foi preso em flagrante e conduzido à Delegacia de Polícia de Joaçaba. Aqui termina o noticiário de Segurança Pública. A desinformação ganha atenção com a proximidade do período eleitoral. Vamos chamar a rede de notícias Acaerte em Florianópolis. Reportagem Vanessa Carini.
2: Com a proximidade do período eleitoral, aumenta também a preocupação com circulação de informações falsas, principalmente nas redes sociais. Conteúdos sem origem confirmada podem influenciar escolhas, atingir reputações e gerar consequências para quem produz ou compartilha esse tipo de material. O alerta faz parte da nova campanha da Acaerte, Notícias Falsas, Danos Reais, e que está sendo divulgada em diferentes meios, incluindo as redes sociais oficiais, além de spots de rádio. O vice-presidente de marketing da Acaerte, Adriano Araldi, destaca a importância da responsabilidade de cada cidadão diante das informações que recebe.
3: A campanha Notícias Falsas, Danos Reais, promovida pela Acaerte, é uma iniciativa que visa conscientizar a sociedade sobre os impactos da desinformação e a responsabilidade de cada cidadão antes de compartilhar qualquer conteúdo. Ao mesmo tempo, valoriza o papel do rádio e da televisão como fontes de informações confiáveis, que trabalham com apuração, com profissionais identificados e com compromisso com a verdade. Principalmente agora, né, no período eleitoral, quando a circulação de informações falsas pode influenciar escolhas e gerar consequências legais. Então, reforçar a importância de parar, verificar e confirmar é também fortalecer o jornalismo profissional e a democracia.
2: O desembargador eleitoral do Pleno do TRE de Santa Catarina e presidente do Comitê Gestor do Programa Permanente de Enfrentamento à Desinformação, Márcio Fontes, explica como essa verificação pode ajudar a reduzir os efeitos da desinformação.
4: A verificação de informações divulgadas, especialmente pelas mídias sociais, é fundamental para garantir a integridade do conteúdo que circula e reduzir a desinformação e seus efeitos nocivos. Várias instituições se propõem a fazer verificação de notícias e hoje há um sem número, não só de portais de notícias e de informações, mas de instituições, como eu acabei de mencionar, e mesmo na comparação de notícias sobre os mesmos fatos, é que se pode obter uma maior segurança sobre a procedência dessas notícias. Ao mesmo tempo, a divulgação de informações falsas gera, sim, responsabilização, pode gerar responsabilização. A desinformação, se for tomada no seu conceito de algo intencional, doloso, orquestrado, quando afeta a propaganda eleitoral, pode gerar consequências, não só no âmbito eleitoral, mas também no âmbito penal e no âmbito civil, né, de responsabilização, indenização por dano moral, etc.
2: De Florianópolis, para a rede de notícias Acaerte, Vanessa Carini.
1: A busca permanente pela excelência no cuidado tem impulsionado avanços importantes na rede prestadora da Unimed Chapecó. O resultado mais recente desse trabalho foi celebrado durante o reconhecimento do quinto ciclo do Programa de Remuneração Assistencial, iniciativa que estimula boas práticas, valoriza o desempenho dos prestadores e fortalece a cultura da qualidade e da segurança do paciente. O principal destaque desta edição foi o avanço expressivo no número de classificados na categoria Excelência. Neste ciclo, 77 médicos médicos cooperados e prestadores alcançaram o mais alto nível de avaliação do programa, evidenciando o fortalecimento de toda a rede assistencial da cooperativa. Alinhada a uma resolução normativa da Agência Nacional de Saúde Suplementar, a iniciativa incentiva a adoção de boas práticas e avalia critérios relacionados à qualidade e à segurança da assistência. Entre os critérios de avaliação do programa estão a realização de visita técnica, a ausência de reclamações, processos e notificações de intermediação preliminar, a participação em treinamentos, o envio regular de indicadores de qualidade e a segurança do paciente e a atualização da documentação obrigatória anual. Além do reconhecimento institucional, o programa também prevê um incentivo financeiro para os prestadores que permanecem por 3 ciclos consecutivos na categoria Excelência. Neste ano, 9 prestadores conquistaram mais essa distinção. Com os resultados do 5º ciclo celebrados, a cooperativa já direciona seus esforços para a próxima etapa. O 6º ciclo do programa de remuneração assistencial já está em andamento e traz a expectativa de ampliar ainda mais a adesão dos prestadores, estimular novos avanços em qualidade e a segurança assistencial e fortalecer uma cultura de melhoria contínua em toda a rede da Unimed Chapecó. 2 dirigentes do Sicom fazem parte da nova diretoria da Fecomércio, que tomou posse para o mandato 2026-2030. Na presidência da Federação Catarinense, permanece o empresário Hélio Dagnoni para mais uma gestão de 4 anos. Em evento que teve a presença de autoridades, lideranças empresariais e representantes do comércio de bens, serviços e turismo. Na solenidade que ocorreu em Florianópolis na segunda-feira, entre os empossados na diretoria e conselho da Fecomércio e dos conselhos regionais do SESC e do SENAC, tomou posse como vice-presidente de atacado da federação o presidente do Sicom, André Teluken. Já o ex-presidente atual, o diretor financeiro do Sicom, Hernani Zotis, foi empossado como suplente da diretoria da federação e titular do Conselho Regional do SESC. O CRAS do bairro Seminário em Chapecó promoveu ontem mais uma tarde de convivência e integração com os 3 grupos do Serviço de Convivência e Fortalecimento de Vínculos atendidos pela unidade. A atividade contou com a participação do Centro de Atendimento à Comunidade da ONU Chapecó, que levou aos participantes orientações e informações sobre os direitos da pessoa idosa. Durante a atividade, a equipe do Centro de Atendimento à Comunidade abordou o tema dos direitos da pessoa idosa, trazendo informações sobre legislação, acesso a serviços, benefícios e mecanismos de proteção. O momento também possibilitou a participação dos integrantes dos grupos, que puderam esclarecer dúvidas e compartilhar experiências relacionadas ao cotidiano. O Legislativo Municipal de Chapecó realizou ontem no plenário Rivadavia Schaefer uma audiência pública para debater a violência contra a mulher e o fortalecimento da rede de proteção e enfrentamento no município. A iniciativa atendeu ao requerimento de autoria da vereadora Karen Machado, do PT, e teve como objetivo discutir as políticas públicas e os mecanismos de prevenção, acolhimento, proteção e responsabilização existentes, além de analisar os desafios enfrentados pelas vítimas de violência em Chapecó. Participaram do encontro a delegada da Delegacia Especializada no Atendimento à Mulher de Chapecó, Caroline Dias Boff, a Defensora Pública Michele Alves, o Secretário Municipal da Família e Proteção Social de Chapecó, Luciano Hinning, a representante do Conselho Municipal dos Direitos da Mulher de Chapecó, Rosângela Hinning, a representante da Subseção Chapecó da OAB, Valdineia de Brito, a representante do Instituto Acália, Jéssica Martinelli, e o coordenador da Rede Catarina da Polícia Militar, Terceiro Sargento Marcelo Vanderwald. Também contribuíram com as discussões os vereadores Wilson Cidrão do Novo e Paulinho da Silva do PCdoB. Ao final da audiência foram apresentados os seguintes encaminhamentos. Moção de apelo ao governador de Santa Catarina, Jorginho Melo, para que as delegacias de proteção aos direitos das mulheres funcionem 24 horas por dia, 7 dias por semana. Criação de uma comissão para pensar estratégias de enfrentamento, segurança e proteção às mulheres, além das já existentes. Criação de um espaço ou programa municipal de orientação jurídica às vítimas. Campanha de conscientização sobre os sinais de violência contra a mulher, considerando que há diversos tipos de violência que antecedem o feminicídio. Ampliação da representação feminina nos conselhos das empresas, conselhos municipais e espaços de decisão. E a instituição de um dia de combate e conscientização voltado à saúde mental das mulheres. O Clube de Compras da FETRANSESC comercializou mais de 700 caminhões neste ano, até agora. Voltamos a chamar a rede de notícias Acaerte em Florianópolis. Reportagem Carol Denardi.
5: O Clube de Compras 2026, uma iniciativa da FETRANSESC para ampliar o poder de negociação dos transportadores, já comercializou 704 caminhões até o dia 13 de agosto. Segundo a Federação das Empresas de Transporte de Carga e Logística aqui do Estado, o volume de vendas ultrapassa R$ 565 milhões. Para o presidente da FETRANSESC, Dagnor Schneider, o resultado mostra a importância da iniciativa para o setor.
6: Para Santa Catarina, mais uma vez, através da FETRANSESC e o sistema de representação através dos sindicatos, faz um trabalho diferenciado, eu diria até um protagonismo, no sentido de poder oportunizar ao pequeno transportador a aquisição de veículos novos através do clube de compras organizado e estruturado na FETRANSESC.
5: Os resultados motivam a consolidação do projeto, que começou em 2025 como piloto.
6: Esse volume de compras já consolidado durante o ano de 2026 é uma demonstração de que aquilo que nós iniciamos em 2025 como um projeto piloto, ele vem se consolidando e comprovando da eficácia e eficiência desse modelo. É um modelo que permite que o pequeno e médio transportador consiga comprar veículos numa condição mais competitiva, permitindo com isso uma maior competitividade dentro do segmento de atividade desenvolvido no setor de transporte de cargas. Então, eu percebo que esse projeto é um projeto vitorioso e comprovando de que efetivamente nós estamos no caminho certo.
5: Além de melhorar as condições de aquisição de veículos, o Clube de Compras contribui para a renovação da frota. E a expectativa da FETRANSESC é ampliar ainda mais a iniciativa em 2027. De Florianópolis, da Rede de Notícias AKERT, Carol Denardi.
1: Vamos à cobertura do Salão do Imóvel. Profissionais, empresários e estudantes do setor da construção civil acompanharam na manhã de ontem a abertura da programação gratuita de qualificação da Teccom, que vai até hoje. Realizado na sede do Senai Chapecó, o primeiro seminário da construção civil reuniu especialistas para abordar inovação, gestão, produtividade, inteligência urbana e segurança do trabalho. Durante a abertura do seminário, o gerente de operações SESI Senai no Oeste Catarinense, Ivanor Finato, ressaltou a importância da construção civil como segundo motor econômico de Chapecó e região, exigindo atenção especial e constante para aprimorar as tecnologias para melhor produtividade de toda a indústria. A programação da manhã contou com a palestra da especialista Kátia Bertol, que abordou o tema Cidades Inteligentes, apresentando soluções tecnológicas e diretrizes de planejamento urbano para o desenvolvimento sustentável dos municípios. Na sequência, Sidney Natal Milac ministrou a palestra do Desperdício e Eficiência, como Lean Construction transforma o canteiro de obras, com foco prático na redução de perdas, otimização de processos e elevação dos níveis de produtividade nas obras. A responsabilidade profissional e a cultura de segurança também ganharam destaque. Cindy Zanetin apresentou a palestra Responsabilidade Civil da Engenharia e em seguida participou ao lado de Lucas Bergman do painel Obra Mais Segura e Gestão de Terceiros, debatendo condutas preventivas e práticas de gestão responsável em contratos terceirizados. O encerramento do seminário ficou a cargo de Alexandre Fiorini, com a apresentação Construção Civil em Dados, trazendo indicadores atualizados e panoramas do setor que auxiliam empresários e gestores na tomada de decisões estratégicas. Capacitações na unidade móvel da construção civil do Senai estão sendo promovidos durante o Salão do Imóvel e a Teccom. A promoção dos workshops iniciou ontem e é a primeira ação do projeto Construir Mais, uma parceria entre o Sinduscom e a Fiesc, por meio do SESI e do Senai. Lançado durante a abertura do Salão do Imóvel e da Teccom, o programa beneficia associados do Sinduscom com ações de qualificação profissional, saúde, segurança, qualidade de vida no trabalho e consultorias especializadas. As primeiras ações serão promovidas durante a feira com a realização de minicursos gratuitos na unidade móvel, na área externa, próximo ao pavilhão 1. O espaço é equipado com laboratório e salas de aula, onde os visitantes têm acesso a minicursos gratuitos com experiências práticas em máquinas e equipamentos atualizados. O primeiro dia de atividades reuniu 19 inscritos que acompanharam os workshops de planejamento de reformas residenciais e Kaizen, organização que gera resultados. O pré-lançamento do empreendimento no centro de Chapecó é uma das novidades que a SM Santa Maria apresenta no Salão do Imóvel, que irá até o próximo domingo no Parque de Exposições Valmor Lunardi. Além desses, outros 10 empreendimentos lançados em construção ou em fase final de obras são mostrados no estande da empresa que há 32 anos está no mercado imobiliário. Com a proposta de concretizar nova experiência de morar, unindo inteligência, tecnologia, arquitetura, design e bem-estar, o Crest Soft Living será construído na Rua 7 de Setembro, em localização estratégica e valorizada da cidade, entre as avenidas Getúlio Vargas e Fernando Machado. Todos os detalhes e as condições especiais de compra estão sendo apresentados no Salão do Imóvel. Além do Crest, a SM Santa Maria tem seu stand em empreendimentos como Tonino Lamborghini Residência Chapecó, lançado em fevereiro, e que é o primeiro no mundo com essa assinatura fora do eixo de capitais e litoral. Esta foi a cobertura do Salão do Imóvel. Meio-dia 52. Bernardo da Silveira, bebê de 2 meses, morador do bairro EFAP em Chapecó, nasceu com uma fenda labial e a cirurgia para tratar dessa doença não é feita em Chapecó. Por isso, haverá um jantar na cabeceira da divisa no sábado, 19 de setembro, para pagar o custo da cirurgia que está marcada para o dia 25 em Florianópolis. Ingressos pelo telefone 988-720575. 988-720575. Pelo mesmo número de telefone, você pode comprar a rifa beneficente e concorrer a bons prêmios. Se Bernardo não realizar esta cirurgia com 3 meses de idade, pode ter problemas futuros com a fala e a alimentação. Se puder, ajude. Ligue 988-720575 ou faça um Pix para a chave CPF 059-553-06994 em nome da mãe Laziane Kovacic, auxiliar de enfermagem do posto de saúde do bairro EFAP. Chave Pix CPF 059-553-06994. A Cooper Alfa tem intensificado as orientações aos produtores associados e integrados sobre os cuidados no armazenamento e manejo de dejetos líquidos gerados na suinocultura e na bovinocultura de leite. A iniciativa busca garantir a segurança ambiental, evitar vazamentos e prevenir a contaminação do solo e dos recursos hídricos. De acordo com a engenheira agrônoma Edione Rebonato, do setor ambiental da cooperativa, as recomendações seguem rigorosamente a legislação vigente, incluindo o Código Florestal Brasileiro e as instruções normativas do Instituto do Meio Ambiente, com destaque para a Instrução Normativa 11. Os dejetos devem ser armazenados em estruturas adequadas, com esterqueiras impermeabilizadas, com manta de polietileno de alta densidade ou construídas em alvenaria, respeitando o período de retenção. Esse intervalo pode variar entre 40 e 120 dias, conforme a cultura em que o material será utilizado, cerca de 40 dias para pastagens perenes e até 120 para culturas de ciclo mais longo, como milho. Segundo Dione, o manejo adequado dos dejetos, aliado ao monitoramento contínuo e ao planejamento agronômico, reduz os riscos ambientais e contribui diretamente para a produtividade das propriedades. Para garantir o cumprimento das recomendações e evitar problemas, Edione orienta que os produtores busquem orientação junto à equipe técnica da cooperativa, profissionais responsáveis pelo licenciamento ambiental ou setor ambiental da instituição. A adoção de práticas adequadas no manejo de dejetos é essencial não apenas para atender à legislação, mas também para preservar o meio ambiente e assegurar a continuidade das atividades agropecuárias de forma sustentável. O Correspondente Condá termina aqui, são 5 para 1. 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Fica agora com Resenha Nota 10, hoje sendo transmitido ao vivo do Parque de Exposições Valmor Lunardi, onde está o estande do Grupo Condá de Comunicação.

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2: Boa tarde, estamos chegando com o nosso Resenha Nota 10 de hoje, sexta-feira, diretamente do pavilhão 2 da EFAP, diretamente aqui do Feirão do Imóvel, juntamente com nossos parceiros da equipe Nota 10, para mais um Resenha Nota 10 até as 14 horas, né? Para você que acompanha a gente também pelo nosso YouTube, tá vendo a nossa imagem aí, né? Que maravilhoso. Eu, Cleiton César e também Diego Grando hoje aqui, né? Estamos aqui para falar muito sobre Copa do Brasil, também sobre Chapecoense, porque tem o próximo compromisso no Domingão. 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Para você participar com a gente, manda para cá 3361-3110 que a gente vai te respondendo aqui também com a sua opinião conforme a gente vai podendo aqui, tá bom? Mas eu quero cumprimentar os nossos parceiros da equipe Nota 10 que estão aqui, nossos colegas também, primeiramente. Começando aqui por Cleiton César. Cleiton, boa tarde, seja bem-vindo ao nosso Resenha Nota 10. Você que já esteve aqui hoje de manhã também com a Estação 98,9. Uma boa tarde, qual que é o seu destaque para hoje, Cleiton?
3: Boa tarde, meu destaque é para o péssimo Grenal que eu assisti ontem à noite, válido pelas quartas de final da Copa do Brasil. Que jogo ruim, Chofa, rapaz.
2: Né? Tá certo, boa tarde para você, Diego. Qual que é o seu destaque, Diego?
4: Muito boa tarde, Drayton, Cleiton, a todos ligados no Resenha Nota 10. Um Resenha Nota 10 diferente, aqui direto do pavilhão 2 da IFAP. O meu destaque vai para a Chapecoense, que ontem nós podemos ver de perto o Grenal, o Grêmio, que é o próximo adversário da Chapecoense no domingo às 18h30, de um péssimo futebol. Então, acho que se a Chapecoense poder ajustar um pouco mais o seu time, pode chegar lá na Arena do Grêmio no domingo, quem sabe, trazer um ponto ou até mesmo uma vitória.
2: Tá certo. O pessoal não vê mais, né? Só nós hoje, sexta-feira.
4: Eu acredito que sim. É que sexta-feira tá é sexta-feira, né, Vizão?
2: Tá certo com esse retorno aqui. Tá.
3: Coisa que a gente não consegue entender, mas vamos lá, né? Faz parte.
2: Mas nós tocamos o barco, né?
3: Claro.
2: Nós tocamos o barco. Então vamos começar falando sobre esse Grenal de
4: importante
2: ontem. Então,
4: né? Participar,
2: que...
4: né?
2: E teve a transmissão da equipe Nota 10 ontem, um jogo que foi xoxo para muitos. Nenhum lance, apesar de algumas polêmicas aí envolvendo Ramon Abate e Abel. No lance que possível era para a expulsão do Carlos Vinícius, não deu.
3: Eu vi o Diego na hora, falou expulsão e o Índio disse que não, né?
4: Exato.
3: Vou ficar com o Diego na decisão, viu? Porque eu vi sim ele dar aquele... esticar o braço no momento da cotovelada no jogador do Internacional. Eu, na minha opinião, seria lance para expulsão, até porque o jogador já tinha cartão amarelo. Eu
4: estava ouvindo hoje vários ex-árbitros, principalmente aí o Simon, Carlos Eugênio Simon, que é um cara renomado aí no cenário nacional, e ele falando que era passivo sim, até mesmo se ele não quisesse expulsar, mas de um cartão amarelo no próprio lance em jogo, o VAR tudo bem, ele não pode ainda intervir sobre um cartão amarelo para possível o segundo, no caso, para expulsão. Mas na minha visão foi para expulsão. Ele mira o jogador do Internacional, ele não tem a alavanca, que é o né, para bater. Porém, ele olha e mira realmente o jogador do Internacional para desferir um golpe no rosto do jogador do Inter.
3: Quantas faltas foram?
4: Cara, eu acho que foi mais... Não, eu anotei, mas deixa eu pegar aqui. Se não falha a memória, foi mais de 20 faltas para cada lado.
3: O que eu senti foi falta de agressividade dos dois times, falta de qualidade dos dois times. Esperava dois times que fossem mais para ataque, que buscassem mais o resultado. Mas a gente não conseguiu ver isso, né?
4: 23 faltas pro lado do Inter contra 20 do Grêmio.
3: Olha aí.
4: Posse de bola, 52% de posse de bola do Inter contra 48% do Grêmio. E isso que o Grêmio, no primeiro tempo, teve mais posse de bola, teve mais, vamos dizer assim, o primeiro tempo foi mais do Grêmio, e aí o segundo tempo foi mais do Inter. Mas, na minha opinião, um belo resultado, porque ninguém merecia ganhar o jogo, não. Era para empate mesmo.
2: Até porque ele faz no lance da jogada, o Carlos Vinícius, ele mexe com o braço. Se ele dá só um movimento, que muitos questionam, o que, Diego e Cleiton, que a estatura do Bruno seria mais baixa do que o Carlos Miguel e por isso que ele acabou acertando.
4: Carlos Vinícius, perdão.
2: Do que o Carlos Vinícius ele acabou acertando no rosto, porque ele faz um movimento de jogada de corpo, porém ele faz um movimento com o cotovelo e acaba acertando o rosto. Na regra, não fala nada sobre estatura de jogador e aonde pega. Porque o movimento do braço que ele faz com o cotovelo seria para um segundo cartão amarelo.
3: Mas só que eu vou te falar assim, ó, não sei se mudaria muita coisa, porque o que a gente mais notava era, de um lado, um treinador não querendo perder, e do outro, um não querendo ganhar. Era mais ou menos isso no jogo de ontem. Por isso, 0-0 fraquíssimo, com pouquíssimas participações dos goleiros, né? Achei pouquíssimas. Teve um lance do Internacional, o goleiro
4: teve uma chance de gol, né, no jogo todo, claro, assim, que foi
3: teve
4: do Inter.
3: Teve um lance de cabeça lá, que daí estava impedido.
4: Exato.
3: Aqui no
4: Carboneiro.
3: Quando nasceu a jogada, que pintou o cruzamento. Mas um jogo, cara, muito, mas muito abaixo. Grenal, normalmente, a gente via o quê? Duas, três jogadas boas, de cada lado, e muita pegada, pancadaria, né? Dessa vez a gente não viu isso. Nem a confusão que se imaginava. A gente não viu... Parece realmente que os jogadores do Internacional, com essa história toda de salário atrasado, problema de mandatário, presidente que ninguém mais olha na cara, jogador esperando uma definição para ver se recebe hoje ou amanhã, pós-jogo, por exemplo, o zagueiro do Internacional... O Mercado falou, deu entrevista, disse que todo mundo sabe que eles estão com salário atrasado, mas isso não se leva para campo. Cara, mentalmente entra. Na cabeça não tem como o cara não levar. Mesmo o cara dizendo que não, tem profissional e não sei o quê, leva. De uma forma ou de outra, leva. E leva, sabe o quê? A distância, o distanciamento de uma diretoria para com os jogadores também interfere e muito. Então, por isso que eu vejo o Inter ladeira abaixo. No Grêmio, a gente sabe que tem suas limitações, os seus problemas. Achei que perdeu um pouco daquele Grêmio aguerrido que sempre foi. Um Grêmio que sempre teve como identidade em termos de Copa do Brasil, aquela pegada forte, por conhecer, a gente dizia sempre, né, o Grêmio é copeiro. O Grêmio conhece muito Copa do Brasil, como conhece Libertadores quando disputava essa competição também. Senti falta do Grêmio que conhece Copa do Brasil no jogo de ontem.
4: É, o Grêmio, na minha opinião, até na minha visão, começou o jogo surpreendendo, Cleito. Porque é um time
3: começou
4: que não
3: melhor, né?
4: Conseguiu neutralizar o Internacional. O Inter jogando na sua principal característica, que é dar a bola ao adversário e tentar jogar num contra-ataque. Mas o Grêmio teve um pouco mais posse de bola no primeiro tempo, conseguiu, em tese, não sofrer tanto. E o Internacional, ele tem como principal característica uma saída de bola mais rápida, uma transição mais rápida e uma intensidade mais forte. E ontem, no primeiro tempo, não viu. Até o Paulo Pezzolano, treinador do Internacional, sofreu duras críticas ontem da imprensa gaúcha, no qual deixou no banco Bruno Henrique e também o Alan Patrick, não saindo com o centroavante, agora que ele tem o Sanabria, né, que estreou ontem com a camisa do Inter. Mas são dois times que demonstram por que estão lutando desesperadamente contra o rebaixamento no Campeonato Brasileiro. Dois times que, na minha opinião, foram montados errados. O Grêmio gastou bastante. O Grêmio, para tu ter uma ideia, Cleiton, foram pagos os salários adiantados ontem por causa do Grenal.
3: Olha aí.
4: E o Inter já não, dois meses de salário atrasado, agora está sendo falado isso a todo mundo, que realmente tem todos os funcionários do clube com salários atrasados. Isso aí demonstra também uma irresponsabilidade. Até ontem o presidente Alexandre Barcelos foi questionado duramente, né, nas suas falas, no final do jogo, e o pessoal... Ele até tentou arrumar uma briga, né, com o pessoal da imprensa lá. É complicado, né? É complicado.
2: E é um jogo que ficou em aberto, apesar do péssimo futebol apresentado pelas duas equipes. Mas jogando agora... Cleiton, certo, viu, né? Não é fácil, viu? Mas o Grêmio joga na arena do Grêmio, joga em casa.
4: É fácil
2: porque chega a perder.
4: Por que não é fácil?
3: Não. Aí você me fala...
2: Porque
3: que
2: o futebol é horrível, cara.
3: Aí você me
2: não
3: fala
2: é fácil
3: que de
2: um fazer
3: lado,
2: a pergunta
3: os caras pagaram antecipadamente. Do outro são dois meses atrasados.
2: Futebol que é bom, nada.
3: E o futebol, aquele ali?
4: Niente.
3: Meu pai do céu.
4: Não, mas o Grêmio não tem um camisa
3: futebol
4: 10,
3: de,
4: né?
3: De 30 meses de atraso.
4: O Krovinovic, né? Krovinovic. O croata, não é o camisa 10 do Grêmio. Ele herdou a 10, mas ele não é um meio armador. Ele é um segundo volante, um terceiro homem até do meio de campo, mas está longe de ser aquele cara para abastecer o ataque do Grêmio. E o Grêmio, acima de tudo, pavou mal o Giovanni Cabral, o cabo verdiano, né?
2: Deixou a desejar.
4: Então vamos dizer que nem o Marlon, como é que foi? Cabo Riquense.
2: Cabo Riquense.
4: O Marlon conseguiu cabo colocar Riquense. Cabo Rico e Costa Verde, né, ontem, mas tudo bem. E ele deve estar ouvindo, daqui a pouco ele manda mensagem. Mas não conseguiram jogar. E aí, num segundo tempo, depois esperava do enamorado alguma coisa, também nada. É um jogador franzino, realmente, que não conseguiu. E pelo lado do Inter, o Inter melhorou com a entrada do Alan Patrick e do Bruno Henrique. Só que aí já foi tarde.
2: O Sanabria também deu uma boa movimentação,
4: claro,
2: no ataque.
4: Sim,
2: também.
4: É uma outra opção, né, pro Inter também.
2: Mas a pergunta era: se um jogo fica em aberto pro jogo de volta, ou o Grêmio, por jogar em casa, ele tem uma certa preferência,
4: Uma
2: certa vantagem?
4: Talvez por decidir em casa agora, empatando o primeiro jogo, tudo bem, todo o enredo que dá o Internacional, de salários atrasados e tal, mas na minha opinião não tem favorito. Eu ainda aposto nos dois empates, como eu já havia falado antes, e decisão por penais.
3: Eu também acho que é isso que vai acontecer. É bem provável isso. Pelo pouco futebol apresentado ontem, pelo que a gente esperava de alguns jogadores e que a gente vê que não sai mais. Tem teta que não sai mais leite, né?
4: É
3: isso que o pessoal fala, então ali não sai mais leite. E aí tu vê uma escalação com o Alan Patrick fora, mas por quê? Porque não tem condições de jogar 90 minutos, não aguenta o ritmo, não aguenta a pegada. Rapaz, futebol brasileiro, o futebol do sul do Brasil tá devendo
2: e
3: muito.
2: E mesmo chegando nos pênaltis, não tem um favorito? Porque hoje eu não vejo, fora o Alan Patrick, pelo menos no Inter, eu não vejo um outro batedor de pênalti.
3: O goleiro do Grêmio, né?
4: O Everton.
2: E aí o Everton pelo lado do Grêmio.
4: Sabe? A zaga do Grêmio se comportou bem ontem à noite. O jovem Wallace, o Kahneman já é um cara experiente, né? Ele consegue amarrar, destruir, né, o que mais ou menos tenta fazer. Do lado do Internacional, o Vidiagra jogando muito bem, o camisa 5, eu votei nele como o melhor em campo, e o Vitinho, na minha opinião, sendo um dos principais jogadores. Depois, no segundo tempo, cresceu muito também o futebol do Bruno Gomes. Aí ele foi mais pra lateral, o Vitinho jogando com um ponta mesmo, né, bem aberto lá pelo lado direito, mas na minha opinião tá em aberto sim, tá difícil.
3: Tu sabe que tem uma situação assim que eu vejo que faz uma diferença gigantesca de time para time? Pega um comparativo do jogo Palmeiras e Santos. Tudo bem que você vai dizer, mas a qualidade é outra, a qualidade é outra. Mas estava tudo fechado o time do Santos, não estava?
4: Tá.
3: Como é que o Palmeiras fez o primeiro gol? Chutando de fora da área. Ontem eram dois times fechados, não tinha espaço também, mas ninguém arriscava de fora da área.
4: Tivemos dois chutes de longa distância.
3: Tinha qualidade para conseguir fazer essa bola chegar no gol, entendeu? Com certo perigo. Era mais um recuo de bola do que uma tentativa de chute pro gol.
4: Não, o primeiro tempo o Grêmio conseguia tocar um pouco mais a bola ali, mas saía no quê? No balão, tentando o Carlos Vinícius, que na minha dica-se de passagem, muito mal no jogo. Carlos Vinícius era para ter sido expulso, enfim. E o Internacional tentando sair no contra-ataque, só que quando chegava a bola no Vitinho ou no Carboneiro, não tinha para ninguém tocar, para quem tocar. Chegou várias vezes cruzando essa bola na área, mas para ninguém. Então, complicado.
2: 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E agora o Bernabé também é um caicai também, né? Apesar de teve o lance com ele várias vezes aí, até o próprio Wallace também, que o Inter reclamou muito daquela cotovelada que ele recebeu no rosto, mas não foi para um lance, sim, para polêmica, até porque o Ramon Abate Abel, né, é o próximo pau também, para ver se essa arbitragem atrapalhou no jogo ou não, mas o Bernabé tentou valorizar vários lances, o que acabou atrapalhando também um pouco o desenvolvimento do próprio Internacional na partida.
3: Bernabé muito abaixo também do que a gente espera, do que o Internacional esperava em termos de jogador e qualidade, não só ele, como outros jogadores também. E eu vejo jogador franzino, né, cara, muito pequenininho assim, não vai esperar o quê? Vai uma dividida pelo alto, não vai ganhar nunca. Por baixo, se o cara pegar, por exemplo, pega um Kahneman pela frente, tchau pra tia Chica. Pega um volante forte do outro lado, tchau pra tia Chica também. Pega um velocista, também não é rápido. Eu não consegui encontrar ainda a característica, a principal característica dele.
4: Faltou a intensidade, né? Quero mandar um abraço pro João Bortoluzzi. Abraço.
2: Grande, João.
4: Que ele tá ouvindo dele e disse assim: será que eu sintonizei a rádio errada, João? Deixa só te falar. A gente tem que falar do Grenal que a gente transmitiu ontem, tá?
2: O Marlon foi bem
4: ontem. E tem bastante gente aí que torce pra dupla Grenal, mas depois é só Chape, tá, João? Fica tranquilo, nada de automobilismo. Fica tranquilo.
2: Até porque a Chapecoense enfrenta o Grêmio. A gente tá falando do jogo de ontem, por quê? Porque é um parâmetro pra entender como que vai ser o Grêmio na arena do Grêmio no próximo domingo contra a própria Chapecoense.
4: E daqui 15 dias vem Chapecoense e Inter na Arena Condá.
2: São os dois próximos confrontos da Chapecoense também, que é interessante pro torcedor Chapecoense acompanhar esses jogos justamente por isso. 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Ramon Abate Abel, o árbitro da partida de ontem, um árbitro de Copa do Mundo, mas que por muita imprensa brasileira, por muitos, é criticado porque não é um árbitro que tem um posicionamento forte também. Ele deixou a Deus dará alguns lances. No meu ponto de vista, ele errou sim na hora da expulsão do Carlos Vinícius, que eu achei que foi também. E até o próprio VAR também, né? Aquela pipocada também, não ter chamado para revisão do lance.
4: Diego,
2: Ramon Abate Abel atrapalhou no jogo do Grenal ou não? Ou não foi o principal responsável?
4: Eu acho que não, ele não atrapalhou. Talvez faltou um pouco mais para ele de culhão ou de ser um pouco mais enérgico ali, de colocar os jogadores principalmente naquela confusão que tem no primeiro tempo e depois no segundo tempo. O lance da expulsão não, tem o VAR, cabe também o VAR chamar ele e pedir, ó, analisa, mas aí o VAR também analisou, acho que ficou 2 minutos parado o jogo para tentar ver esse lance para não expulsão. Eu acho ele fraco, sinceramente, mesmo que foi pra Copa do Mundo e tal, mas eu acho o Ramon Abate Abel muito fraco, a gente conhece bem ele aqui, né?
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2: 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Vamos fazer o nosso pequeno intervalo e na sequência a gente volta com mais Resenha Nota 10, falando tudo sobre Chapecoense e Grêmio no próximo domingo.
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2: Muito bem, estamos de volta com o nosso Resenha Nota 10, aqui com o Gilmar Sela, também ouvinte da Rádio Condá, com a gente também, participando do nosso Resenha aqui.
3: Gilmar Sela veio aqui pegar uma cuia e uma bomba da Condá, 50 anos, já está levando.
2: Vamos para casa, né?
3: A bomba, ele veio com a filha dele aqui nos visitar, né? Sejam bem-vindos aqui.
28: Obrigado,
3: com a gente.
28: Obrigado, né, pessoal?
3: Né, Gilmarzinho? Tamo junto, Gilmarzinho?
28: Tamo junto.
2: E para você que estiver passando aqui pelo pavilhão 2 também, aqui da EFAP, no Salão do Imóvel, você pode passar aqui, passa aqui no nosso estúdio aqui.
3: Obrigado.
2: Você pode também levar para casa uma cuia, então, de 50 anos, também uma bomba personalizada da Condá, né? Que maravilha! 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E agora, a pedidos de muitos ouvintes, então a gente vai falar sobre Chapecoense e Diego Grandes, cara, tão de brincadeira, né? Chapecoense que treinou ontem também, né, Cleiton? Chapecoense treinou ontem no CT da Água Amarela, técnico Rafael Lacerda esboçou um provável time da Chapecoense. Diga-se de passagem, um treino muito intenso. Há dúvidas ainda, claro, no meio de campo e também no ataque da Chapecoense. Chapecoense que treina mais uma vez hoje à tarde na Arena Condá com portões fechados. Mas o provável time da Chapecoense é com o goleiro Anderson, Heitor pela direita, dupla de zaga é o Cauã Faria e o Doma, com o Bruno Pacheco na esquerda. Meio de campo com Bruno Matias, o Iago Felipe, Gilvani Augusto e Dylan Borreiro. Aí a dúvida também, né? Na frente, Túlio Eduardo e Marcinho. Tem dúvida entre o Bruno Matias, né, se vai ou não vai para titularidade, e também o Dylan Borreiro, que não foi tão bem na sua estreia. Tem aí também o Miguel Carvalho, que pode assumir a posição de titular também no jogo contra o Grêmio no próximo domingo.
0: Essa dúvida no meio de campo se faz primeiro de tudo, a ausência do Camilo, principal jogador da Chapecoense no momento, um cara do desarme, um cara realmente ali que é o cão de guarda do meio de campo da Chapecoense. Evoluiu muito o Camilo jogando na Chapecoense, nesse ajuste de meio de campo, de time aí do Rafael Lacerda, o Camilo virou uma peça fundamental para o esquema dele. E lógico, contra o Grêmio, ele já não poderia jogar porque é emprestado, tem seus direitos ainda vinculados ao Grêmio, e ele foi malandro, né? Tomou o terceiro cartão amarelo, já limpou também os cartões. Mas cria-se essa dúvida. Bruno Matias seria imediato o cara para entrar no lugar do Camilo.
2: Substituto.
0: O problema é que o Bruno Matias não vem desempenhando um bom papel quando ele entra no segundo tempo ou até mesmo nas oportunidades que ele teve como titular no time da Chapecoense. Mas eu não inventava, não é hora de inventar. Eu acho que é hora de não inventar. Eu acho que é hora realmente de colocar o Bruno Matias. Talvez, minha opinião, eu sacaria o Dylan Borreiro, deixaria ele para um segundo tempo e colocaria mais um homem do meio de campo, até para tu ter um pouco mais de marcação. O Grêmio vai ter que
3: fechar a casa um pouquinho, né?
0: O Grêmio vai ter que vir para cima, tá desesperado, lutando contra o rebaixamento. Ontem empatou jogando nada com nada, principalmente o segundo tempo. Então o torcedor gremista também está na bronca. Mas para a Chapecoense, para ela tentar sua segunda vitória consecutiva, fato inédito no Campeonato Brasileiro, eu acredito que a Chapecoense, o Rafael Lacerda, deveria fazer isso. Talvez ele possa até fazer uma dobra novamente com o Fernando de meio e o Bruno Pacheco na lateral direito. Pode ser também.
2: Na esquerda.
0: Na esquerda, melhor dizendo. Mas sobre o meio de campo, eu iria com o Bruno Matias no lugar do Camilo.
3: A situação envolvendo o Camilo, ele já não jogaria, né?
0: Exato.
3: De qualquer forma. Então ele forçou o terceiro amarelo, aproveita, cumpre suspensão e já não jogaria. Então, de qualquer forma, o técnico do Chapecoense teria que fazer essa modificação e reencontrar uma melhor postura para o meio de campo. Aí tu tem que ver o que tu quer. O Bruno Matias não é um jogador da pegada forte no meio de campo, tá? Que não é o mesmo Bruno Matias aquele que a gente viu na outra temporada, até porque teve a lesão, voltou fora de ritmo, vai ter que reencontrar o ritmo. E me parece estar um pouquinho ainda acima do que deveria em termos de peso, porque ele está mais fortinho. Está mais fortinho, né, o Bruno Matias. Então tem que ver. Teria um outro jogador para colocar na posição?
0: Não.
3: Um volante ali, um marcador? O David também não tem essa característica.
0: David, na minha opinião, não é primeiro volante.
3: É, não tem essa característica. E aí?
0: Tu fica
3: meio sem opção, né?
0: Você lembra quando, em 2024, 25, 24 principalmente, e até mesmo 25... que me pegava no pé sobre o Rafael Carvalheira em 2024, o Loser colocou ele como primeiro volante. E eu dizia, não tem as características para ser um primeiro volante. O pessoal até fala, tu não gosta do Carvalheira. Não é isso. O jogador não rende, não é dele, não é da posição dele. E até a frase do não inventar, e veio também lá contra o Vila Nova fora, que o Gilmar Dalpozo tinha o Mancha suspenso, e ele tinha o Walter Clark, que nem tinha estreado ainda com a camisa da Chapecoense. Ele inventou colocar o Jonathan como lateral esquerdo lá, que ele é zagueiro, e deu no que deu, primeiro tempo 3-0 pro Vila Nova. Então eu acredito que tem que até tu fazer uma dobra com laterais, ok, não seria uma tão invenção assim, mas principalmente para esse setor. O David, na minha opinião, ele é um cara para jogar de segundo volante até terceiro homem do meio de campo. Precisa um cara que tenha mais força, mais pegada. O único ainda nesse elenco é o Bruno Matias.
2: Hoje pela manhã tivemos a coletiva de imprensa com o Rafael Lacerda, onde ele falou assim: eu estou com dúvida ainda, precisaria de mais tempo para treinar. Beleza, ele tem mais um treino hoje à tarde, provavelmente ele vai precisar
0: decidir
2: hoje. Dá mais
0: um dia de folga, porque não falou
2: isso para ele. Essa que era a pergunta, Diego. Segunda-feira, após a vitória do São Paulo, o Chapecoense folgou. Terça-feira era feriado, aproveitou e folgou também. Aí treinou quarta, quinta e hoje vai treinar também. Aí ele fala... Ele já sabia que estava assim o Camilo, por duas opções. Porque o Camilo não pode jogar contra o Grêmio e porque ele tomou o terceiro cartão amarelo, está suspenso. Você já tem essa dúvida de quem colocar como primeiro volante na equipe da Chapecoense? Ele não tinha que já na segunda-feira... Tá, segunda-feira beleza, folga, mas na terça-feira mesmo que seja feriado.
3: Mas ele já tem, né? Ele já tem na cabeça dele lá ainda. Terminou o jogo passado.
0: Eu acho que não é a dúvida dele,
3: entendeu?
0: Nisso.
3: Ele não tem esse tipo de dúvida. Ele, claro que não vai expor essas situações... Até porque no momento que a Chapecoense atravessa, querendo ou não, a gente tem que dizer, é um momento de evolução, tanto de time, de entrosamento, quanto de resultado, pois vem de uma vitória depois de tanto tempo. Então a Chapecoense atravessa um novo momento. É o suficiente, Cleiton? Eu acredito que não seja o suficiente, mas vem numa evolução. E ele sabe o que ele vai fazer, ele sabe de que forma armar. Eu só vejo que, se ele não armar um time um pouquinho mais fechado, um time um pouco mais na retenção, um time que marque um pouco mais, o Chapecoense vai sofrer contra o Grêmio.
0: Na minha opinião, ele deveria sacar o Dila Borreiro, e eu acho que é ali a grande dúvida dele. O Bruno Matias vai ser o Bruno Matias. Acredito sim que vai ser o Bruno Matias. Mas lá na frente, o Dila Borreiro, na minha opinião, não fez um bom jogo. E dentro da possibilidade, ele tem sim um novo jogador. Eu tive que falar isso pra você me olhar, né?
2: Dentro das possibilidades?
0: Ele tem para fazer com que o meio de campo fique mais forte. Tem o Miguel Carvalho, que ainda não estreou com a camisa da Chapecoense, mas pode. Tem o David, que pode jogar Bruno Matias, David, Iago Felipe, Giovanni Augusto, Marcinho e Túlio Eduardo. Não seria um mau time. Bruno Pacheco na esquerda, o Heitor na direita. Ele tem o retorno agora do Bruno Tubarão. Então são coisas assim que eu acredito sim que ele deve ter uma dúvida no ataque. E não é no Túlio Eduardo e muito menos no Marcinho. Se ele mantém ou não o Dylan Borreiro. Minha opinião, eu fecharia mais o meio de campo.
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0: 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O Túlio Eduardo, que caiu na graça também do Rafael Lacerda e, claro, da torcida, né? O que foi, por alguns, não apoio a titularidade dele, para outros, querem que ele seja titular na equipe, pelos dois gols em dois jogos. E o Marcinho, que tem cadeira cativa também como titular, aí não... Ele sai como titular também.
1: Não, não, mas não é cadeira cativa. A gente,
0: é que o Beto não tá aqui, daí eu preciso falar alguma
1: tudo
0: coisa.
1: Tudo bem, não é querer brigar ou discutir por isso. Eu já falei isso e volto a repetir. Com o Marcinho, a gente reclama. Sem o Marcinho, ele faz falta. E hoje, no esquema da Chapecoense, o jogador que tem a característica para poder recompor meio de campo, para tentar voltar, ajudar na marcação, para esperar uma bola, alguma coisa, é o Marcinho. Dylan Borreiro, ainda nada. Franco Rossi, na minha opinião, ele não é um ponta. É um segundo atacante, pode jogar até como um centroavante, mas não é aquele cara de área. É muito mais de movimentação, pode vir fechar um meio de campo também. Então, o Rubens, chega de Rubens, com todo o respeito ao Rubens, mas não dá. Talvez por um segundo tempo, quem sabe, ok. Então, realmente, Chapecoense tem que contar com o Marcinho. Só que esse contar com o Marcinho não é que ele... Agora, eu sou o intocável aqui no grupo, no clube. Ele tem que demonstrar mais futebol. No último jogo, ele jogou, apareceu pouco. Se o torcedor da Chapecoense, mas não pegou pouco muito na bola. Quando pegou, não conseguiu ser aquele cara incisivo de ir para cima, de criar alguma jogada. Mas acima de tudo, ele fez um papel muito importante, que foi fechar o espaço para contribuir que o Giovanni Augusto aparecesse na partida. Então, principalmente contra o Grêmio, que eu acredito sim que o Grêmio vai vir para cima da Chapecoense. Eu não vou esperar o Grêmio tocando a bola para o lado, esperando. Vai vir para cima, né? Tem que vir para cima.
2: O momento do Grêmio em tabela de classificação da Série A é muito delicado, muita pressão, 25 pontos, podendo entrar na próxima rodada numa zona de rebaixamento, a pressão da torcida, da diretoria, os investimentos que o Grêmio fez. Cara, a questão do Grêmio é o último prato de sopa na tua frente. Ou toma, ou senão, meu amigo, vai se embebedar em algum lugar.
1: Nem que seja de canudinho, né?
2: Nem que seja de canudinho.
1: Não tem, mas é fato. Então eu acredito sim que... o Marcinho cadeira cativa. Tá tendo. Mas isso aí, às vezes, é por uma carência no próprio elenco da Chapecoense. Beleza? Mas também tem o fator que o jogador, que o atleta, consegue contribuir para o esquema do treinador. Então, poderia ter, talvez, uma visão diferente, mas nas contratações que trouxeram agora nessa janela, principalmente, eu não vejo nenhum com a característica do Marcinho. E eu não sou um defensor nato do Marcinho. Sim. Mas a realidade eu tenho que falar.
0: 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Lembrando que é somente para maiores de 18 anos. Jogue com responsabilidade. 1h40, vamos fazer um breve intervalo. E já a gente volta para falar mais sobre Chapecoense e Grêmio no próximo domingo.
3: Tá certo, mas só se eu colocar no ar o intervalo, senão não vai, né, irmão, tá? Beleza, fechou? Agora eu vou colocar no ar, não tem problema não, tá, Draito? Fica tranquilo, beleza?
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12: Acende som, hein? Agora sim, Marlon Luiz. Ô, Marlon, tá com a gente, hein, Marlon? Boa tarde.
13: Tá me ouvindo bem agora aí? Não,
12: agora tô com retorno aqui, rapaz.
13: Não, viu o tamanho do
12: improvisei
13: retorno
12: aqui.
13: Agora é diferente.
12: Tu viu o tamanho
13: agora,
12: aqui do meu retorno?
13: O estúdio bonito, o estúdio legal, achou, né? Bacana, gostei do estúdio, um som legal chegando pra cá. Deve bom demais, ser. Agora
12: ele que
13: com
12: não
13: esse retorno.
12: Gracinha, que é, ele o, não tá ouvindo.
13: É o retorno Gladira Zambuja, né, meu irmão?
12: É, o retorno Gladira Zambuja, só que a nossa caixinha é um pouco menor.
13: E o Diego, aquela música, né, cara, ele não tira o meu nome da boca, né, pelo amor de Deus, toda hora ele tem que falar em mim, né, cara, pelo amor de Deus, tira o meu nome da boca, vive sem mim, vive sem mim, tamo junto.
12: Pera aí. Nossa senhora. Pera aí, que não vai dar certo aí.
13: Não, vai embora, prossegue não. Daí, vai,
12: prossegue. Não, daqui, é que eu te escuto, o Cleiton e o Diego estão só na expectativa. Mas tá, o Diego, beleza. O Marlon falou que você sabe falar dele.
14: Meu amor, Marlon.
12: Ai, quem ama... Eu fiquei esperando você falar alguma coisa,
14: quem
12: Diego.
14: Quem ama, cuida não, né, Marlon? Tá louco, é.
12: 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Para falar sobre mais Chapecoense, a gente acompanhou o jogo ontem, então, do Grêmio. A gente viu que o Grêmio também, né, é uma equipe batível. Chapecoense, com o resultado apresentado nesses últimos jogos, é batível o Grêmio hoje para Chapecoense?
14: Sim, sim. A gente tem que ser sincero, não é sendo otimista demais, mas vendo o rendimento do Grêmio, realmente faz com que todos nós, o torcedor da Chapecoense, fique com essa expectativa de a Chapecoense poder ir lá e fazer um bom jogo e até mesmo, quem sabe, beliscar um resultado positivo lá. O Grêmio não vem jogando um bom futebol. Tudo bem, peça por peça, eu vejo o Grêmio muito melhor do que a Chapecoense, só que vai ter que chegar lá pressionado, o Grêmio vem pressionado, o Grêmio vem realmente não fazendo bons jogos, não consegue mandar numa partida, ganhou do São Paulo, eu assisti o jogo no último jogo na Arena do Grêmio, ganhou 2-1 de virada, mas foi um jogo onde o São Paulo teve mais posse de bola. O Grêmio achou dois gols. Sinceramente, achou dois gols. Na falta lá, o jogador de São Paulo abriu a barreira e o gol do Pavon. Mas tudo bem. Teve chegou, finalizou, né? Pelo menos isso. Então, a Chapecoense organizada. Até por isso eu bato mais em fechar o meio de campo. O Grêmio não tem. Vai ter dificuldades de um time mais bem compactado. Vimos ontem isso também no Grenal. Então, realmente, eu acredito sim que a Chapecoense pode chegar lá e surpreender, né? Não é isso, Cleiton?
0: Não, é o que eu penso também. A Chapecoense tem condições de voltar de Porto Alegre com um bom resultado. O Grêmio não é imbatível. Vai ter uma força gigante da sua torcida. Pelo momento, acredito que o torcedor do Grêmio vai apoiar, vai abraçar a causa, o momento dele. Acredito muito nisso. É um time de qualidade, sim, mas não atravessa um grande momento. Pelo time que o Grêmio tem individualmente falando, o Grêmio não estaria onde está hoje e lutando pelo que está lutando. Ele teria que estar brigando por algo mais. Mas quando as coisas começam a dar tudo errado, meu amigo, te prepara para recomeçar e espera a temporada passar.
8: E é provável, o Grêmio repete o time contra a Chapecoense, o time que jogou ontem contra o Inter?
14: Eu acredito.
8: Ou o técnico aí, o Luiz Castro, vai mudar alguma coisa?
14: Eu acredito que possa ter uma mudança ali no Giovani Cabral. Não foi bem ontem diante do Internacional, não jogou aquilo que é esperado para um jogador que jogou Copa do Mundo, que chegou, queira ou não, com uma contratação de peso para a equipe do Grêmio. O Carlos Vinícius vai jogar, mas talvez não tão pilhado da maneira que estava ontem no Grenal. Eu acredito que possa ter uma mudança realmente, que vai ser o Giovani saindo para a entrada do Amuso. Se bem que o Amuso também tá não fez, né? Niente lá também, niente. Só que o meio de campo é aquilo lá, a zaga do Grêmio se acertou ali com o Wallace e o Kahneman.
0: Só que você tem que lembrar de uma coisa, né? Ontem era um jogo de Copa do Brasil, quartas de final contra o principal rival, um clássico, dentro da mesma cidade, do mesmo estado, da mesma região sul do Brasil. É outro nervosismo, é outro patamar.
14: Outro patamar.
0: Entendeu? O Grêmio vai voltar agora para jogar um brasileiro, pegando uma Chapecoense que é a última colocada na tabela de classificação. Não vai pegar a mesma marcação, a mesma pegada do Internacional, vai pegar um outro time, com outra característica. Ah, então significa que o Grêmio ganhou o jogo? Não. Pode ser surpreendido, pode ser superado.
14: O São Paulo também pensava isso.
0: Exatamente por isso pode ser superado, entendeu? Porque o time que pensar que já ganhou da Chapecoense sem entrar em campo, sem jogar, vai ser surpreendido e vai ter muita dificuldade.
14: O que o São Paulo sofreu com a Chapecoense, o Grêmio deve estar vacinado, pensando já, não, peraí, São Paulo achou que ia fazer um gol a qualquer momento, quando viu, tomou o gol e no segundo tempo fez meia linha diante do Chapecoense, quase tomou um gol no contra-ataque.
0: Exatamente.
14: Tudo bem, teve chance, bola na trave, o goleiro Anderson fez duas defesas e tal, mas jogando fora de casa, acredito sim que a Chapecoense possa surpreender o Grêmio.
8: Fala, Marlon.
15: O Drayton, o que vem de informação de Porto Alegre é que entra Marcos Rocha, Gustavo Martins, tá? O Paulista, o Caio Paulista, vai entrar, a ala esquerda muda, a ala direita também muda, o Kahneman sai, volta Gustavo Martins, tá? E aí na frente pode entrar TT e Enamorado. E aí a dúvida se Carlos Vinícius, que está jogando nada com coisa nenhuma, pode ter várias mudanças do Grêmio, mas a entrada certa aí que foi dada hoje pela manhã do Marcos Rocha, Caio Paulista e Gustavo Martins, principalmente na defesa do Grêmio, tem mudanças.
8: Tá, vamos lá devagar então, até para eu poder passar aqui para o Diego e para o Cleiton. Então entra Gustavo Martins, Marcos Rocha, Caio Paulista...
15: E aí, na frente, o TT, né?
8: É TT. Na frente, o TT.
15: TT e Enamorado.
8: E Enamorado.
15: Essas seriam as mudanças, entendi, apontadas então, hoje pela manhã.
14: É que o Grêmio já tinha falado em uma questão, talvez, de poupar alguns jogadores. E ontem, para quem viu, o Marlon realmente estava bem cansado, né? Diego Caíto também, na minha opinião, fez um bom Grenal ontem. Não sofreu um pouco no segundo tempo ali no poder de marcação. E lá na frente, realmente, tanto o Pavon ontem... quanto o Giovani Cabral, nenhum fez nada. Então, se ele realmente, o Luiz Castro pode fazer alguma coisa, até por cansaço, e queira ou não, o Grêmio tem o compromisso na próxima quinta-feira do jogo da volta em casa, e vale não somente por ser Grenal, mas vale 9 milhões, ele pode mudar realmente, os dois laterais, o zagueiro, né, o Martins que volta de lesão, já estava, né, disponível no banco de reservas, até para pegar ritmo. É bom que a Chapecoense, é ruim que a Chapecoense vai pegar alguns jogadores descansados.
8: Essa é a pergunta, Diego. Ele vai mudar porque não gostou do jogo contra o Inter? Ou ele está mudando para poupar os jogadores para enfrentar o Inter no jogo da volta?
0: O jogo foi ontem, quinta-feira, tá? 8 da noite. O jogo da Chapecoense é domingo.
14: 6:30.
0: Tem jogador que precisa mais tempo para recuperação, que não vai conseguir se recuperar a tempo. Vai estar com um sistema de... A questão física meia
14: debilitada. Vou pegar o Marlon, entendeu? Lateral então, direito. Isso.
0: E eu, depois que inventaram o tal do secar no futebol, meu amigo.
14: Não,
0: passa em avaliação toda hora.
14: É, e o Marlon, ele vem de uma lesão grave, quebrou, uhum, né, a perna e tal. A gente viu ontem ele cansado, esgotado no final do Grenal. Kahneman também não vinha jogando tanto assim, jogou o Grenal ontem. E lá na frente ele pode fazer uma troca, não somente por poupar os jogadores, mas realmente não demonstraram bons jogos. O Pavon, que é o principal jogador do Grêmio nos últimos tempos, ontem não jogou nada. Então, isso faz com que a Chapecoense vai criar um alerta, porque vai pegar os jogadores mais descansados, só que não vai pegar os jogadores com todo esse vamos supor assim, nesse pique todo. Só que eles também vão entrar com pressão muito grande também do torcedor do Grêmio. O torcedor do Grêmio não quer saber se poupou o Pavon ou o quê. O torcedor do Grêmio quer saber, pegou o último colocado na arena do Grêmio, tem que ganhar. Tem que ganhar por quê? Porque o São Paulo perdeu pontos, perdeu a partida. O Bahia achou que vinha a Chapecó, também iria ganhar fácil, empatou 3-3. E o time da Chapecoense já está dando uma resposta ao Brasil ou os próximos adversários, que ele está ajustado. Não estou dizendo que está tudo certo.
0: O Lacerda ajustou o time.
14: Ajustou o time. Tem
0: deficiência, claro, individual de qualidade? Tem. Né? Se tratando de Série A, tem sim. Todo mundo sabe disso. Mas a Chapecoense deu uma ajustada na forma de jogar.
8: Esquema ideal para a Chapecoense, domingo 4-4-2.
14: Na minha opinião, sim.
8: Sim. Como esse provável time? Mudando entre Dylan Borreiro e Miguel Carvalho?
14: Exatamente. Até porque, tudo bem.
8: Vendo essa possibilidade de troca do Grêmio também, né?
14: É, até porque assim, ó, se o Grêmio mantivesse os jogadores ali, o Diego Caíto na lateral direita e também o Marlon lá pelo lado esquerdo, até daria para jogar, quem sabe, num 4-3-3, jogando com os pontas abertos em cima dos laterais para não deixar subir tanto. Mas o Marcos Rocha é um cara já veterano, não tem mais aquela mesma pegada, hoje está muito mais em marcação do que realmente para saída de bola. Então, vendo esse lado, o Caio Paulista também, até agora, não falou porque veio, tá vestindo a camisa do Grêmio. Então, realmente, talvez se você compactando mais o teu meio de campo, você vai dar uma possibilidade de sair melhor também. Na minha visão, eu iria num 4-4-2.
8: Mudaria algo no ataque da Chapecoense, vendo uma deficiência no sistema defensivo do Grêmio com o Túlio Eduardo, somente ele como centroavante, ou colocaria uma peça a mais como Franco Rossi para acompanhar Marcinho?
0: A questão envolvendo o Túlio Eduardo já fica comprovada, né, gente? É o cara que tem que começar jogando e sempre pronto, tá? Porque é a referência. O próprio treinador da Chapecoense, entrevista coletiva, falou o quê? Que é difícil você pegar e jogar ser uma referência no comando de ataque. Daí tu tem que desmontar muitas vezes até um sistema que você pensa em jogar. Então, Túlio Eduardo lá na frente é a referência. Agora resta saber do Rossi. Que ritmo tá o Rossi? Será que foi o suficiente esse tempo? Tá legal? Dá pra jogar com ele? Dá pra jogar com o Rossi, Marcinho? E Túlio?
14: Dá. Daria. É.

0: Túlio Eduardo precisa ser abastecido. O Marcinho, ele tem um poder mais de marcação do que realmente chegada na grande área, na frente. Mas eu gostei quando o Marcinho jogou num 4-4-2, que ele não ficou preso somente pelo lado esquerdo. Ele trocava, oscilava, uma hora estava pelo lado direito, pelo lado esquerdo. E se tu for pegar o primeiro gol da Chapecoense contra o São Paulo em casa, no gol do Giovanni Augusto. Ele aparece na frente como um elemento surpresa na grande área, toca pro Iago Felipe, que apareceu lá também como elemento surpresa, a bola alçada, acha o Giovanni Augusto que faz o gol. E depois, no lançamento do Giovanni Augusto, no segundo gol, o Marcinho domina ela e faz o gol. Então eu acredito que a Chapecoense possa ter mais jogo, um plano de jogo melhor se for jogar no contra o Grêmio no domingo num 4-4-2.
1: E na lateral direita, Bruno Tubarão tá de volta, treinou com o elenco ontem, mas vai o Heitor a princípio, né?
0: Não, Heitor. O Bruno Tubarão ainda se recuperou já de lesão, mas até voltar ritmo de jogo e tal, não é a mesma coisa. Deixa o Heitor, Chapecoense ganha uma grande peça para um segundo tempo. Que o Bruno Tubarão, ele vinha fazendo bons jogos com a camisa da Chapecoense, pena que lesionou.
1: A arbitragem da partida é Rodrigo José Pereira de Lima, do Pernambuco, com seus assistentes, o Nailton Júnior de Souza Oliveira, a Carla Renata Cavalcante de Santana, e o VAR da partida é Rodrigo Carvalhes de Miranda. Não tem nenhuma polêmica envolvida com esses árbitros aqui de alta relevância, pelo que eu vi, pode ser uma arbitragem boa para
2: a partida. Está muito fácil para a arbitragem, né, apitar, né? Tem muita colaboração que vem de fora das quatro linhas. É por isso que ela está errando muito mais também.
1: Tá certo. 13 horas 59 minutos para a gente colocar um ponto final também aqui no nosso Resenha Nota 10 dessa sexta-feira. Lembrando que o jogo acontece às 18h30 no próximo domingo, diretamente da Arena do Grêmio, com narração de Cleiton César, reportagens deste que vos fala Drayton Gaboardi, também comentários de Beto Bendito. E no plantão tem ele, Marlon Luiz.
0: Tô de folga, cara. Ah, que legal, cara.
1: De folga, Diegão, né?
0: Tem que usar aquela minha cervejeira esse final de semana.
2: Vai tomar. Uma congelada, beba, né? Com moderação.
1: 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Diego, valeu?
0: Um abraço.
1: Boa folga, então.
0: Bom jogo pra vocês.
1: Estamos de volta domingo. Tamo junto, né? Agora.
0: Salão do imóvel, né?
1: Salão do imóvel. Agora vamos aproveitar, né? Com certeza. Lembrando que o papo de arquibancada hoje, 18 horas, diretamente também, aqui do Salão do Imóveis. Depois tem o Sala de Debates Especial, tá? Não perca a programação da Condá FM. Agora tem ele, Marlon Luiz. Tá aí, Marlon? Tá indo aí, Marlon?
3: Tô por
1: tá,
3: aqui.
1: Tá, tá aí, né? Já tem você com o Tarde Radar hoje, né?
3: Se quiser fazer o Tarde Radar daí, pode fazer, não tem problema.
1: Fazer daqui? Não, deixa pra tu hoje. Por que tu não veio pra cá?
3: Porque não deu, o Cleiton me liberou, tô liberado.
1: O Cleiton não liberou?
3: É que eu tenho problemas físicos, entendeu?
2: Deixa ele lá.
1: Ah, entendi. Tá certo. Então valeu, Marlon. já ele tá chegando. Tarde Radar com o Marlon Luiz. Um grande abraço.
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E aí, tô chegando, tô na Condá, 2:08, 29 graus, a temperatura, uma ventania. Que ventania é essa em Chapecó, rapaz? Ainda mais aqui no alto do Morro da Comunicação, você imagina o vento, né? Previsão de chuva pra noite, amanhã muita chuva, domingo muita chuva e segunda mais chuva ainda. Vamos que vamos, pra ver se acaba com essa renite. O que tem de pólen, rapaz do céu. Quem sofre com renite, vou te contar uma coisa. Eu, Marlon Luiz, tô por aqui nesta sexta-feira quente. 29 graus a temperatura, que beleza, 28 de agosto. Vem comigo porque hoje é sexta-feira, onde tudo começa. Onde o nosso final de semana começa a acontecer e você é meu convidado, minha convidada especial. Vamos que vamos para mais um programa, porque hoje vai sair o kit churrasqueiro da Gravar Artes. A nossa Gravar sempre incentivando o nosso programa, sempre contribuindo com prêmios no nosso programa. E é claro, você gosta dos presentes da Gravar, né? Então hoje também tem mais um X tradicional, um X com fritas da nossa Meats Burger. Aquele X maravilhoso que você vai saborear com batata frita da nossa Meats Burger. Então são dois prêmios hoje, dois sortudos nesta tarde de sexta-feira maravilhosa. A última sexta-feira de agosto. Vem aí setembro. Vem aí setembro, né? O mês da renite. A temporada do espirra-espirra. É, tudo isso que você já sabe, mas faça como eu, vá na farmácia, já compra o remédio. Não vou fazer propaganda do remédio que eu tomo, porque não dá, né? Mas esse que eu tomo funciona, ele dá uma segurada, dá uma amenizada, mas também tem horas com essa ventania aí, e esse pó todo que tá surgindo, às vezes não dá pra segurar. Mas estamos chegando em alto astral por aqui, na nossa Condá FM. 50 anos de amor, 50 anos de carinho, 50 anos da melhor programação. 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Conforme você já sabe, já foi avisado, você que ouve a Condá. Hoje começa, né? Horário político. Política de abaloque de graça nas rádios, né? Televisão, rádio, é aquela concessão que é padrão. É normal. Isso acontece. Então nosso programa vai ser mais diminuto, vai diminuir um pouquinho, porque é necessário, tudo vai se ajustando nesse período eleitoral, tá ok? Então vamos que vamos. Você já sabe que tem prêmios hoje, você já sabe que é misturadão radar. O que você pedir aqui, vai ouvir com certeza. Vamos começar com essa aqui, ó. Pedido especial. Alô, Estela. Beijão pra você, a vovó Estela. Gian Giovanni. Roupa de lua de mel. Essa música é pra chorar. Abraça. Sente o momento. Uma ótima sexta-feira pra você.

0: Código de Amor com Vilmar e Eto de Chapecó para o mundo na sexta-feira. Para você que gosta de banda, também vale na sexta, né? Com certeza vale na sexta-feira. E a temperatura continua aumentando, 30 graus nesse momento. É brincadeira, rapaz, é brincadeira. Só pode vir chuva e temporal, né?
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0: Que é isso, pra uma sexta-feira vale, né? 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Olha quanta gente aqui mandando mensagem. O primeiro que manda aqui é o Lambido. Alô, Lambido, tamo junto. Pessoal aí da usina de asfalto da prefeitura tá sempre ouvindo a gente. Pediu uma da banda Passarela. Tamo junto, irmão, tamo junto. Abraço pra você, Lambido. Seu Antônio também tá comigo por aqui. Grande abraço, seu Antônio. Leonardo Ramos pediu convite de casamento de Jean Giovanni. 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Tá todo mundo se acostumando com o horário eleitoral, né? Tamo todo mundo se acostumando na correria por aqui, vai ser assim, né?

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0: Alô, Jurandir Albuquerque, aquele abraço. Tá no sorteio, tá aí a música linda, João Paulo e Daniel. Malícia, malícia de mulher.
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0: Você tem uma saudade na tua vida aí? A maior saudade de todos os tempos? Duvido que você não tem. Duvido que você não tenha aí a maior saudade de todos os tempos, né?
2: Meu parceiro.
0: É, meu parceiro. Henrique e Juliano por aqui. Olha só quanta gente. 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
3: Você não sabe que no grupo tem que interiajar? 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
0: É já, né? Wilson de Oliveira, aquele abraço. Aline do Palmital, aquele abraço também pra você. Obrigado pelo carinho. Tem mais aqui. Boa tarde, Marlon. Estamos na escuta do programa. E coloca no sorteio aí, abraços da Janete. Alô, Janete Albuquerque, aquele abraço também pra você. Boa tarde, Dirceu de Guatambu. Pediu Teodoro Sampaio. Sextou! 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Antônio, do bairro Desbravador, boa tarde! Como é que é o Chiquitito? Pode ter assim, meu sobrenome pode ser o Chitico, é isso? Tônio Chitico, agora foi bem, rapaz, agora foi, mas mudou bastante, cara. Meu sobrenome no Brasil é Chitico, é Tônio Chitico. Aquele abraço, Mário Luiz, sempre ouvindo o Tarde Radar, um abraço, me coloca no sorteio, Tônio, lá do bairro Desbravador, nosso parceiro, então é Tônio Chitico. Tá valendo, tá valendo. O Paulo César Fortes também mandou por aqui aquele áudio. Obrigado pelo carinho. 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Alô, Carlos Soares, aquele abraço pra você também, meu irmão. Obrigado pelo carinho aí, tá?
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0: Que espetáculo! 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
0: Daniel com Chitãozinho e Xororó. A loira do carro branco.
4: Começamos nós.

0: Não, velho, sem porteira loira do carro branco. Continua branco, né? Continua carro branco, agora tá certíssimo. Alô, meu amigo Jair, aquele abraço pra você. Grande Jair mandou aqui os parabéns pelo programa. Ô Jair, é isso aí, meu irmão. Aqui não tem, cara. Aqui é simplicidade. Igual a Condá sempre, né? Não podemos atrasar muito por aqui. Não podemos atrasar muito. 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Vai participando aí, que tem daqui a pouquinho tem sorteio.
1: Olá, Marlon Luiz, e é você que acompanha o Tarde Radar. Quem gosta de leitura terá a oportunidade para encontrar diferentes gêneros e títulos no Pátio Shopping. A partir de amanhã, a Livraria La Fontaine, em parceria com a administração do shopping, realiza mais uma edição da Feira do Livro em Chapecó, com 3 mil obras disponíveis para o público. A ação, com a entrada gratuita, terá livros para diferentes faixas etárias. Esporte. A maratona de jogos da Chape Futsal tem sequência neste fim de semana com uma decisão. Amanhã, às 19h30, o Verdão das Quadras encara o Catanduvas fora de casa pela última rodada da primeira fase da Copa Santa Catarina e vai com o objetivo de confirmar a liderança do grupo. A partida está marcada para o Ginásio Municipal Yara Conceição Nicoletti, em Catanduvas. E a Defesa Civil está com alerta amarelo ativo para rajadas de vento que podem chegar a 65 km por hora até às 5h20 da tarde em todo o oeste catarinense. Fique atento. 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Abraço, Marlon.

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3: Toca uma aí, Marlon.
4: Mas é claro que sim, não só uma, mas várias músicas por aqui com a sua participação. Abraço aqui pra Thalita e também pra Amanda trabalhando, né? O Diego Santos, mandar um abraço pro Diego. Também o Diego Ezer Grando, que tá nos ouvindo aí. A dona Araci Nascimento. Dona Araci, aquele abraço. O João Antônio, a Eliane Moreira pediu música aqui com o Armandinho. Daqui a pouco vamos rodar o Armandinho, porque hoje dá, né? Hoje dá com certeza pra rodar aquele sucesso maravilhoso, porque hoje é misturadão. Misturadão,

0: com essas musiconas aqui de tarde.
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0: Paulinha, me encantou. Armandinho, por aqui no nosso misturadão de sexta-feira, cabe, não?
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0: 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Daqui a pouco sai o X raiz com fritas da nossa Mits Burger. E também, é claro, o nosso kit churrasqueiro da nossa Gravar Artes, dois espetos e grelha. Alô, Eliane. Alô, Cláudio. É Cláudio Dylan, aquele abraço pra ti, tá? Tamo junto. Meu amigo Batista também está por aqui. Alô, Batista! Abraço pra você. Hoje eu vou passar no Alberto fazer aquela compra maravilhosa. É um espetáculo. Alô, Ademir Coco. Aquele abraço também pra você. Boa tarde, Marlon, Liliana e Smanioto. Ótimo início de fim de semana. Obrigado, Liliana. Obrigado pra família Smanioto, sempre participando comigo por aqui. Boa tarde. É o Barão da EFAP na escuta todos os dias. Quero participar do sorteio. Bom final de semana. Valeu, Barão. Faz teu nome, faz teu nome. 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
0: 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Vocês perceberam que eu tô no pique aqui, tô ainda me acostumando, né, com o horário eleitoral, que temos horários aqui, né? Tem muitas propagandas políticas entre os blocos, né? É normal. E a gente tem que se acostumar por aqui, não dá pra passar muito. Marcos Cordeiro, abraço pra você, obrigado, meu irmão. Ótimo final de semana também pra ti, garoto. O Rossi, o que o Rossi tá falando aqui, Rossi? O que você tá reclamando, Rossi? Deixa eu ouvir, Rossi.
2: Marlon, seu cachorro, tá acomodando pra nós.
0: Tamo junto, a seu pedido, Rossi.
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0: Ah, imagina a cerveja barata, a vasinha de sinuca, os amigos, cara. Eu já fiz isso muito na vida. É verdade, mas não tem, ela não muda. Você não muda e ela não muda também, aí não dá certo. Aí tem que encontrar alguém que também é viciada em vida de rua com você, irmão. Rogério Magrão e banda. Vida de rua.
1: É que eu sou viciado na vida de rua.
0: Eita, sexta-feira diferenciada, 30 graus a temperatura, 28 de agosto. Daqui a pouco tem um sorteio por aqui, calçados é Novo Hamburgo. 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Compra pelo site, fica tranquilaço. 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Neuza Piva, abraço também pra você. Siderley Otovics, abraço pra você. Wilson Trindade, abraço. Marisete, Ana Albrecht. Quanta gente, meu amigo Volney, abraço pra você, Volney. Cara, eu não consigo ler todo mundo. Osmar também tá por aqui. Abraço, Valdir Ismanioto, abraço. Carlos Gonçalves, abraço. Não consigo, não dá, é muita gente. Rapaz, e eu fico como? Feliz da vida pra fechar a semana desse jeito. 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Gente, tamo no pique, mas tamo no horário. Não sai daí. Ei.
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0: Muito melhor as tardes na Condá com o Tarde Radar por aqui. Que beleza, que espetáculo. Olha aqui, quem levou aqui a grelha e dois espetos da nossa Gravar Artes, o telefone final 4420. 4420, Eliane Mendes. Eliana, é na. Eliana Mendes, 4420. Cadê os aplausos? Cadê os aplausos? Eliana, fica tranquila aí que o Jefferson vai entrar em contato com você, né? Participando aí, que você participou aqui, levou. E também daqui a pouquinho sai o X Raiz, né? O X com fritas da nossa Meats Burger aqui na Condá, ok? Aqui no Tarde Radar. Primeiro prêmio já saiu, hein? Já saiu, Edson Hudson. Essa música é linda, maravilhosa. Cantei muito essa moda. Porta-retrato na sexta-feira cabe.

Tá aí meu amigo Reginaldo Mississippi com a banda Caso Marcado. Estamos chegando ao final, terminando um pouquinho mais cedo o nosso TAP, que agora é horário eleitoral, né? Aquela coisa toda, muda tudo, tem propagandas entre blocos e mais blocos, não podemos atrasar por aqui. E agora vamos levar dessa forma também, se adaptando, né? Daqui a pouco tem Momento Gaúcho, tchê por aqui, no comando de Eloir Peron. Abraço aí, Fernando! Tamo junto, meu irmão, tamo junto! Grande abraço a você. Quem levou o X? O X raiz com batata frita. Top demais, o telefone final 4028. 4028, Rossi. Alô, Rossi. Aquele abraço. Aplausos, aplausos. Levou o X raiz com fritas da nossa Mitzburger. 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É fácil de você encontrar, tá bom? 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Tô indo nessa, gente! Um maravilhoso final de semana para vocês. Obrigado pelo carinho. Espero que vocês tenham gostado do programa. Semana toda por aqui, semana que vem tamo de volta, ó. Domingo tem futebol com a equipe Nota 10 aqui na Condá FM a partir das 17 horas. Pré-jornada esportiva tem Grêmio e Chapecoense lá direto de Porto Alegre, tá ok? Então eu volto domingo por aqui. 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Continue se cuidando, fazendo a diferença, com Deus no coração e esse lindo sorriso nesse rosto maravilhoso. Tchau, valeu, gente, obrigado, valeu, até!

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1: 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Diga tchau, partiu cabaré. Viu? Só pra avisar agora. Falo com vocês segunda-feira, agora tô entrando no modo avião. Tchau, obrigado.
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5: Olá, aqui é o André de Lázari e estas são as informações direto do Salão do Imóvel. A Caixa Econômica Federal, em parceria com a Fidalgo Leilões, fará o certame de 2 imóveis no Oeste Catarinense na próxima terça-feira às 10 da manhã, sendo uma casa no distrito de Marechal Borman, em Chapecó, e uma casa no loteamento Morada do Sol, em Palmitos. O leilão será online pelo site fidalgoleilões.com.br. O Hospital São Paulo de Xanxerê promoveu na última quarta-feira mais uma ação de incentivo à doação de sangue. A iniciativa reuniu 20 voluntários e contou com transporte gratuito até o Hemosc em Chapecó. O objetivo foi contribuir para a manutenção dos estoques e para o atendimento seguro e contínuo aos pacientes que necessitam de transfusões. Alerta de golpe. Empresas e estabelecimentos de Chapecó estão sendo alvo de contratos feitos por telefone e WhatsApp por pessoas que utilizam indevidamente o nome da Vigilância Sanitária da Prefeitura para anunciar supostas operações de fiscalização e ameaçar responsáveis com multas e outras penalidades. Em caso de dúvida, procure diretamente os canais oficiais da Prefeitura de Chapecó. Este foi o Notícias da Hora. Fique agora com o Momento Gaúcho. 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
2: Gente do céu, estamos fritos.
3: Ai, Santa Pelanca.
4: Jesus do céu, hein?

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1: Toma aí, Alemão Chimia. Atirado que nem é bem que veio pra mais um momento gaúcho.
2: Gente, sextou!
1: Você ia perguntar pra Beninha que dia hoje?
3: Hoje é sexta-feira. Ah, tá. Chega de lasqueira, nada de tristeza, pede uma cerveja, põe na minha mesa. Hoje é sexta-feira, traga mais cerveja, tô de saco cheio, tô pra lá do meio da minha cabeça. Chega de aluguel, chega de perão.
1: Se ela dá risada e chega de perão, se chega de perão, chega de Belinha também, chega de Alemão Chimia, chega de todo mundo, porco.
0: Eu vou arrebentar a boca de balão, sextou, minha gente.
1: Hoje tá bonito, o sol tá partindo, o show lá fora, e nós aqui estamos já chimarrando com erva mate rei verde.
0: Que saudade de outubro!
1: Tu sabe perfeitamente, Alemão, que causa outubro começa no mês de outubro. Então nós vamos na festa dos alemão aí pelo...
0: Hoje eu não quero nem saber, eu vou me largar no balãozinho.
1: Hoje é o dia, estamos de folga amanhã é sábado, né? Então tá, onde quer que tu esteja, da pé a cavalo, vai o chasque de patrão.
0: Esse final de semana eu vou lá pra Vale Real.
1: Vai onde você quiser, e a dona Belinha braba e pegando fogo. A senhora podia perfeitamente, nesse final de semana, convidar todo o time do Momento Gaúcho, Belinha, por lá no seu sítio, né, passar um dia bagualismo lá.
3: Perão, domingo eu tô de folga, não venho trabalhar.
1: Não, nossa folga é amanhã, ninguém vai folgar domingo, tá
3: Perão,
1: certo?
3: Perão, deixa comigo que eu vou apanhar tudo em ordem.
1: Pode colocar.
3: Mas vou...
1: A senhora tem que fazer para nós aquele almoço amanhã, churrasco, à tarde acompanhamentos e vão ficar pro carreteiro logo mais à noite, tá bom? Vamos passar um dia de campo lá no sítio da dona Beninha.
0: Vou me candidatar para deputado estadual semana que vem.
1: Já vai se alejar, com toda certeza, tá bom? Vai se alejar, essa é boa, né? Alemão, vamos lá no torneio de truco em Paial, homem. Hoje tem torneio de truco em Paial, Oreiudo. Abraço pessoal de Paial, que faz um grande torneio de truco lá na...
0: Perão, é verdade que tu levou uma surra de canastra?
1: Eu não sei jogar canastra. Cancha de bocha ao lado do Correio do Paial tem torneio de truco. Primeiro prêmio ovelha, segundo prêmio ovelha, terceiro prêmio porco e cai cerveja. Abraço pessoal de Paial aí, tá certo?
0: Semana que vem vou ganhar um cachaça.
1: Tá bom então. Sério?
0: Que meu, tal? Vai dar umas duas latas de panha.
1: Só se é duas latas de Nescau, de leite ninho.
0: Nesse domingo nós vamos almoçar na casa de quem?
1: Na tua casa pode ser, tá bom, alemão? Boa tarde, alemão Chimia.
0: Boa tarde, Perão.
1: Vamos, boa tarde, Ponatan, vamos.
0: Boa tarde, Nastan. Tá,
1: boa tarde, dona Belinha. Vem cá, liga o microfone, tonta.
3: Boa tarde, Perão.
1: Dá uma boa tarde pro Nastan.
3: Boa tarde, Nastan.
1: E dá pros seus fãs também.
3: Ah, eu queria mandar um abraço pra todos meus fãs.
1: Ela passa.
0: Boa tarde pros ouvintes.
1: Ah, tá certo. Ela passa na Leopoldo Sander, lá nas crianças, corre atrás dela, que às vezes tem paçoquinha na sacola, tem aquela geleia de duas cores, tem sorvete seco. Suspiro, e a criançada vai atrás
3: dela.
1: Quero
3: mandar um abraço para as crianças que vivem Sim. correndo atrás de mim quando eu passo na Leopoldo Sandro.
1: É, tá certo, é. A senhora agrada, a senhora parece Papai Noel. 15
3: Mandar um abraço pro meu persegueiro, o João, que tá lá em casa.
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0: Meu Deus, mas esse programa é só conversa. Podia rodar uma música uma hora dessa.
1: Não, e vai ser agora, alemão, tá?
0: Duas e depois cordas... dessa música do Teixeirinha, eu quero ouvir uma música daquela... Sim? Aquela curia Ana Castela.
1: Para você incomoda mais que porco solto, né, irmão?
3: Vamos depois da música do Teixeirinha, vamos tocar a música da Ana Castela.
1: Dona Belinha Sora é uma desgadeiada.
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1: Essa música da Ana Castela é naquela que ela canta, viu? Apesar que mesmo assim a senhora é desgadeiada.
0: A Belinha calada é uma poeta.
1: É uma poeta e desgadeiada. Tem bastante evento. Então tá. Natan?
4: Todos esses fios desencapados aí, mal arrumados, só tem que dar choque mesmo.
1: Duas encordoaditas que nem punhalada de canhoto.

0: Criolo Batista, castração a pialo no momento gaúcho, tchê, antes Teixeirinha, o cantador do Rio Grande, deram os dois primeiros pialos musicais com da FM, Chapecó, Santa Catarina, liderança comprovada, ponto final. Quase 16h, hora café milita, estamos aqui chimarrando com erva mate e fole.
1: O Chiru convidou a gente para almoçar, qualquer dia desse.
0: Também depois de 27 anos, se engana, né? E agora erva mate Rei Verde e erva mate Monarca, né? Então tá bom. Um abraço, pessoal que tá aí batendo com erva mate.
1: Um abraço pro Bruno Neyer, dos Três Chirus.
0: Isso, é teu amigo, ó, tá? Bruno Neyer, teu amigo. Alguém mandou um abraço pra mim, Alemão Chimê, porque os artistas falam contigo.
1: É o tchau. Edson Dutra, do Serano, te mandou um abraço.
0: Então tá certo, então tá certo. 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
6: Matias, eu tenho umas peças de queijo para mandar lá pro Borman. Tu não me levava, fazia um frete de graça?
5: O Matias tá soltando o pelo. Seu Matias, faz favor, não tem preguiça, viu, alemão? Com o Matias é assim, tá feio, mas tá pareio. Tá com uma... olho no gato, tô no peixe. E os botiá não caem do bolso.
7: Vamos, mas esse Matias Brasil é feio. Não, mas minha santa.
5: Mas é gente da risada, Beninha. Ó, musicão da tarde, Natália.

0: Carneiros. Sua música é importantíssima para as novas gerações, me sinto honrado.
1: Sou feliz por
0: obrigado por aceitar esse convite, tio Enzo. Tá aqui, retirador e sombreiro largo.
1: Querido Rio Grande, sou caseiro, caseiriano.
2: Muito obrigado, grande cantor gaúcho.
1: Nos ranchos

0: acho que foi por aí a coisa aí.
1: E se a gente colocasse a rádio no automático e a gente fosse chocar canastra, será que não era melhor?

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3: Então me dá 50.
2: Te dou, irmão Chimia, você tu paga em dia, tá certo? Quatro uns quebrador, até hora café milita. 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É volume, né, Nastan? 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Nelson Neck, na lida bruta de campanha, ouvindo a programação. Um abraço, Nelson, você tem uma vantagem, tu tem bota. Áudio no ar.
5: Boa tarde, Perão. Cabelinho. O Levante ali. Manda uma música aí para o meu amigo Marafon. Pode ser com a Adelaide Artus. Uma boa tarde a todos.
2: Valeu, Carlos Soares. Daqui a pouquinho tu vai. Que nem punhalada de canhoto aí. Nosso amigo Deir do Santos Chimarrão, do Carva Mate Rei Verde. E áudio no ar. Vamos lá.
6: Boa tarde, Perón. Roda aí, rancheira, puladinha. Se for possível, eu agradeço, ok? Abraços pra ti, pro alemão, pra Belinha. Eu tenho que conhecer a Belinha, eu disse pra ela mandar uma foto dela. Você eu conheço, o alemão também. E eu não conheço a Belinha. Eu não sei qual lotação que ela tem, a propaganda dela, a foto dela. Porque na lotação que eu ando, eu não conheço, não sei quem é as pessoas que estão ali.
2: A dona Belinha vem com a estradinha dela lá, viu? Comprou no Gambato, tá bom, dona Maria Rebelato? Um abraço pra senhora.
7: Eu sou bonita, eu que sei. Nem laranja de amostra.
2: A senhora é uma desgadeiada, tá? Tá sabendo? A senhora é uma desgadeiada. Pessoal da
7: desgadeiada é tua avó. É,
2: pessoal da churrascaria nativa, tô em sintonia lá. Valeu, Wildo, todo o pessoal.
3: Hoje
2: lá
3: eu vou levar a minha mulher comer uma pizza.
2: Mas ela vai ficar faceira, vai lá na nativa então. E quando é almoço, tu vai no molho bom. Fechado o breque.
3: Se tu me libera, eu já tinha ido.
2: Terá que estar liberando. Deixa eu ver. Áudio no ar.
8: Boa tarde, meu amigo Eloy de Perón. Boa tarde, Alemão Chimia. Boa tarde, Abelinha. Estamos aqui na Agropecuária Chapecoense com meu cunhado Carlão. Estamos saboreando um chimarrão bem gostoso aqui da erva mate Mazuti. Toca uma música pra nós aqui que temos aqui. Eu, Jacir, o Carlão e a dona Rosa. Escutando o programa de vocês aí. Valeu, se for atendido, agradeço. Um abraço.
2: Valeu, Joildo. Eu fui de manhã ali no Carlão pra quebrar aquela campainha da entrada lá na tama. Quando eu chego lá, o Carlão esconde. É. Você é brabo. Outra coisa, João Hildo, vai beijar a mão do pessoal da Damazute lá, tá bom? Nós aqui agora, erva mate Rei Verde e erva mate Monarca. Tem que contar. Um abraço, Hildo. Agora, um dia eu pego a campanha no pulo lá, Natan, mas não vai sobrar nada.
3: Tô abrindo uma microempresa, Perão.
2: Pô, vai virar empresário então, que bom, né, Monchimia? Um abraço aí, Carlão. Toda a família agropecuária chapecoense. Vai o chasque de patrão. O homem não tem preguiça, sabe, de madrugada. Você deixa de bobagem. Vamos bater na marca aí, Natan.

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9: Pergunta pra Rose ali se eu já posso levar umas patatas tosse e uma sapoprinha pra ela também.
8: Alemão Chimia, tu só dá balão, né? Solta o freio de mão, rapaz. Tem muito oreiudo, cabeça.
9: Seu Freito me deixou pegar uma folga amanhã.
8: Amanhã pode, amanhã é nossa folga, nós só voltamos trabalhar domingo, tá certo? 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
8: 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Bom também. Linguiça Sadia de Alparabrasa,
9: né? Então tá, tchau. Eu tô indo embora já que não me querem aqui.
8: Não, Oreiudo, nosso horário é 6 horas.
9: Tá bom, vou ficar mais um pouquinho.
8: Fica aí. 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Dá uma conversada com o Solutor, tem uma cachacita com imburana lá, e tu dá uma olhada pra chave. Aí tu pode ir te arrancando, né? Abraço, Solutor. Obrigado pelo capricho, ouviu o momento gaúcho, tchê. Deixa eu ver aqui, boa tarde, Perão José da Rocha, EFAP, música com os serranos, o milho e a família. Valeu, Indio Velho. Manda um abraço aí, um boa tarde pro Jesus dos Santos do Seminário, que tá sempre ouvindo a nossa programação. Nosso amigo Lauri Caxambu é o xerife lá, é o, né, que é inspetor de quarteirão, é isso, né? Um abraço aí, Lauri, obrigado pelo capricho, vamos lá.
11: Não enche o saco, fui.
8: Então tá, meu amigo irmão Mauro Belé, na linha Batistela, me botando pressão com uma ovelha pra avançar logo mais à noite. Um abraço aí, Mauro. Janice, dona Orfila, dizendo assim, esse programa não toca música? Eu te faço uma pergunta, Mauro, tu já foi radialista? Não, então respira. Abraço,
9: por que,
8: Mauro,
9: que tu já não toca mais música de alemão ali?
8: Porque o programa não é de alemão, se fosse de alemão nós ia tocar, tá certo? Ó, César Augusto, pessoal da Brasitel, vai um manotaço bem grande. Que o Zuco tá pedindo aqui, ô Perão, estamos ouvindo o momento gaúcho da linha Mantelli. Grande Zuco! Deixa eu ver. Ó, o Lido aqui mandou pra nós. O que mandou pra nós aqui? O Ledo lá de Alpes. Que o Ledo mandou pra nós? Vamos ver.
12: Boa tarde, Perão. Ouvintes da Super Condá FM. Alemão Chimia. E hoje nós então estivemos presentes em Frederico Westphalen, onde estivemos participando de um seminário de capacidade de suporte do solo frente às adversidades climáticas. Esse seminário promovido ainda pela URI, Universidade de Frederico, e também a Emater. E está aqui do meu lado o Clair Olavo Bertucci, que é o chefe da escritório da Emater de Alpestre. Um cidadão benquisto da sociedade alpestrense, né? Então um grupo de agricultores junto também, um grupo seleto de agricultores que nos acompanharam nessa jornada de hoje. Estamos retornando para o município de Alpestre e ouvindo o programa Momento Gaúcho Tchê. Se possível, né, Perão? O Bertucci, ele é fã da décima do Bezerro.
8: Ô, meu amigo Ledo, grande Bertucci da Alpestre, esse Bertucci da Ebatera estudou pra fora, né? Esse teve nota 10 do Nobulite, tá bom? Hein, Bertucci? Tô no lado do nosso glorioso Ledo Vino Pasto, ganhou o fim de semana, olhar pra essa laje de dormir criança, né? Então tá bom, daqui a pouquinho tu vai. Natan, vamos musicando à tarde, tem bem, homem?

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8: Será que o 13º já caiu na conta?
7: 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Varando das 5 da tarde, hora café milita. Estamos aqui chimarrando com erva mate fora, porque...
8: Ah, uns 4 contos tá bom, já me chega.
7: Porque é precioso a da gatiada dele, irmão Chimia. Porque tu não vai genetear um touro mecânico, rapaz.
8: Vai, quem vai querer peça de queijo final de ano? Já que tô encerrando a produção ano? E volto só em janeiro.
7: Tá bobagem, rapaz. 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Ya
8: aqui
7: é assim,
8: é,
7: né?
8: Cheque quente.
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7: 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Eu não entendi essa. 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Terça das massas, quarta da panqueca e quinta da lasanha. 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
8: Ah, perdeu de vista.
7: Perdeu de vista. Polaco é gente boa. e aquele churrasco de patrão. Ele sabe que eu vou lá, é carne mal passada. Eu sou taura, né?
8: Na minha casa, emoção forte é colocar tua salsicha no prato. Mas eu gomoia.
7: E salsicha da Perdigão, né? Que é a melhor. 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Bom também.
8: Vou na reunião do posto artesiano.
7: Mas pode ir. Matias, sábado que vem, dia 5, nós temos um grande jantar beneficente ali no ginásio da comunidade da Vila Mantelli. No ginásio comunitário da Vila Mantelli, em prol da cirurgia do Piazito ali, o Lucas, né? Daniel Lucas, é cirurgia de estrabismo e miopia de Daniel Lucas. Então, todo mundo está adquirindo os ingressos, é macarronada com galeta e música ao vivo, e vai ser um sucesso. Não amanhã, no dia 5, então, de setembro, que é o jantar beneficente macarronado lá no ginásio comunitário da Vila Mantelli. Tu quer ingressos? Anota aí, tá? Vamos, anota com calma, lápis aí, ó. 9-8869-5391. O 9-8902-4073. 9-8902-4073. Fala com o meu amigo Thiago, ele vai levar um ingresso no teu rancho, fazer um grande evento, então, dia 5 de setembro, no ginásio comunitário da Vila Mantelli, e em benefício da cirurgia do Piazito Daniel Lucas, tá certo? Abraço aí, Thiago Silva. Saudação pro teu grande amigo, o Bianco, né? Que é domador, e também a família Schwartz, lá no Porto Chalé, que eu conheço, tá bom? Vai ser casa cheia esse evento aí na Vila Mantelli, sábado que vem, dia 5 de setembro. Valeu, Thiago. Fica a gente que vai dar tudo certo. O Alemão Chimia, te larguei, Demão.
8: Vou vivendo e aprendendo.
7: Me fez um dente no facão agora. Vamos pra marca.

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0: Mas eu já vi um programa bom, mas que nem esse eu já nunca vi.
2: E olha, irmão, tu tá mais conhecido agora, né? 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
0: Mas eu já ultimamente estou por cima da carne seca.
2: Ah, você está com o burro na sombra,
0: orelhudo. Eu não sei vocês, mas eu estou na minha melhor fase.
2: Tá claro, não faz nada e ganha bem. 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
0: Vocês viram o preço do milho grão? Mais quanto na mola?
2: Ontem meteu a camisa de força, alemão Chimia. Nós chimarrando com erva mate Rei Verde. 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Como é que diz o alemão? Já! É assim.
0: Olha, a gente ri pouco, mas ri com qualidade. Sim,
2: tem que rir com qualidade. Então, o pessoal da Universo de Subidora, vai o chasque de patantão, atirar de que nem rebenque velho, tá bom? Vamos bater na marca, Natan? Vamos, depois eu resolvo aqui, ó, o brique com o alemão Chibia, vamos?

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6: Mas eu tô mais firme que palanque empanhado.
5: Alemão Chimia, vai rachar uma lenha, rapaz. Por que que o pessoal olha pra ti assim, ah, mas tu não vale um real, Alemão Chimia, mas tu
7: Por
5: tem
7: que
5: talento.
7: Por que vocês não vão cuidar das tuas coisas?
5: 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Ya!
7: Meu Deus, eu vou estourar a boca de balão nesse ano.
5: Não, você tá indo bem. Tu tá dormindo, acho que é meio tarde, Alemão. 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Tá bom, seu chimarrão com erva mate reverde, né? Amigo Nastan.
7: Perão, será que chove hoje?
5: Não. Vamos ver, não vamos gastar spoiler em Chibanga e rodar música, vamos.

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2: 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Show com o Mano Lima. No sábado vai ter o Walter Moraes. Vai começar em alto. Aí vai ter Monarcas, Chiquito e Bordoneio, Luiz Barenco. Vai ser tudo de casa cheia aí, tá certo? Vamos para o arremate? Então vamos lá.

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0: sofá. E era só. Vamos agradecendo o patrão lá de cima que nos deu um costado. E assim, a ferro e a fogo, cumprimos com mais uma etapa aí da nossa jornada. Nós estamos indo, nós somos da raça mansa e topamos qualquer parada. Domingo, 10 horas da manhã, estaremos de volta, Rio Grande Velho.
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4: Minuto do Agro. Uma produção do Sistema CNA Senar.
5: O mercado catarinense de terneiros manteve a trajetória de valorização no primeiro semestre de 2026. Os preços dos animais de desmama encerraram o período com crescimento de aproximadamente 19% em relação aos registrados no mesmo período de 2025, consolidando o segundo ano consecutivo de alta após 3 anos de retração. Os dados fazem parte do levantamento realizado pelo Grupo de Melhoramento Genético da UDESC. O estudo conta com o apoio da FAESC, parceira dos eventos agropecuários de Santa Catarina. Entre janeiro e junho de 2026, foram contabilizados 85 leilões, número ligeiramente superior aos 82 registrados no primeiro semestre de 2025. Minuto do Agro, uma produção do sistema CNA, FAESC, Senar e sindicatos rurais.
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1: Boa tarde, estamos chegando com o nosso papo de arquibancada, 18 horas e 7 minutos. Uma ótima tarde para você que está ligado aqui nas ondas da 98.9 Condá FM, também pelas plataformas digitais, pelos aplicativos, pelo site da Condá, também pela Alexa, é claro, através do nosso YouTube da equipe Nota 10. Hoje estamos para você ao vivo com o nosso papo de arquibancada, também diretamente da EFAP, do Feirão do Imóvel, também com as informações diretamente com o nosso departamento de jornalismo, que vai entrar com a gente para conversar também ao vivo aqui, né, diretamente do Feirão. Lembrando que logo mais às 19 horas tem o Sala de Debates Especial lá do Feirão do Imóvel. Nossos comentaristas também da equipe Nota 10 também estarão com a gente nesta noite de sexta-feira, 28 de agosto de 2026. 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Para você que está ligado com a gente através do YouTube, tá vendo que tem a imagem aí do nosso stand lá no pavilhão 2 da EFAP, né? Onde a gente está acontecendo o feirão. E eu faço o convite para você, né? Você que não foi ainda até o feirão, você pode ir lá até às 22 horas. Isso... para você conhecer também, né, as empresas que estão por lá divulgando, fazendo seu trabalho. É claro, dá aquele alô também para o pessoal aqui do Grupo Condá de Comunicação. Nossos comunicadores também estão por lá. Para começar o nosso papo de arquibancada, quero trazer aqui o André de Lázaro. Ele está diretamente ao vivo com a gente através lá do Feirão, né, onde ele traz as primeiras informações também. André, boa tarde para você, seja bem-vindo ao nosso Papo de Arquibancada.
2: Olá, Draito Gabuardi, você que acompanha o Papo de Arquibancada especial Salão do Imóvel. Já estamos aqui no nosso estúdio na Condá FM, do Grupo Condá de Comunicação, no Pavilhão 2, aqui do Parque de Exposições O Amor Lunardi. E vamos entregar agora algumas notícias, depois vamos circular um pouco pela feira. E lembrando que daqui a pouco, 7 horas da noite, a Raquel Lang apresenta, aqui deste estúdio onde estou comunicando, o Sala de Debates Especial Salão do Imóvel. Hoje os entrevistados são Alexandre Fiorini, presidente do Sinduscom, e também Felipe Balzan, presidente da Comissão Central Organizadora do Salão do Imóvel. A equipe da CCT de Tiro ao Prato de Chapecó estará em Concórdia nesse final de semana, para disputar a 7ª etapa do Campeonato Catarinense deste ano de single e double. A competição reúne 12 equipes de todo o estado e 230 atiradores. No single, Chapecó chega à etapa dividindo a liderança da competição com o Tubarão, e o objetivo dos chapecoenses é manter o bom desempenho apresentado ao longo do campeonato e desta vez buscar a liderança isolada da classificação. Já na modalidade double, a equipe de Chapecó ocupa a segunda colocação e também pretende aproveitar a etapa em Concórdia para diminuir a diferença para o líder Tubarão e seguir na briga pelo título estadual. Para esta etapa, a CCT já conta com 25 atiradores inscritos, mas a expectativa é de que o número chegue a 30 atletas durante a competição. As transformações no mercado de trabalho, a convivência entre diferentes gerações nas empresas e os novos desafios para atrair, engajar e reter talentos exigem uma mudança na forma de liderar. Esse novo cenário foi apresentado no curso de liderança promovido pela CDL Chapecó na noite de ontem no auditório da entidade. Voltada a associados e não associados, a capacitação apresentou estratégias para desenvolver equipes, estimular a autonomia e melhorar a performance nas organizações. O curso foi conduzido pelo palestrante, mentor e desenvolvedor de lideranças, Edipo Vaccaro, que abordou ferramentas práticas para o cotidiano dos gestores. Entre os temas estiveram a aplicação do feedback, a delegação de responsabilidades como forma de desenvolver autonomia nas equipes e o acompanhamento de resultados. Vaccaro destacou que o avanço da tecnologia e da inteligência artificial, somado à convivência de diferentes gerações no mesmo ambiente de trabalho, transformou as exigências sobre quem ocupa posições de liderança. Para ele, O cenário atual demanda gestores mais preparados para desenvolver pessoas, comunicar-se com clareza, exercer inteligência emocional e conduzir equipes diante de mudanças, conflitos e situações de crise. E um grupo de integrantes da comissão organizadora da FETranslog esteve em visita ao Salão do Imóvel e à Teccom. A visita foi uma maneira de retribuir a presença da comissão organizadora do Salão do Imóvel, que esteve na FETranslog, de 11 a 14 de novembro do ano passado. Participaram da comitiva o diretor financeiro da feira, Marcos Antônio Barbieri, o ex-presidente da FETranslog, Deneraci Perim, e os integrantes da comissão, Valderi Lang, Fernanda Folli Covatti e Valério Neto. Durante a visita, a comitiva percorreu diversos estantes, conheceu as novidades apresentadas pelos expositores e aproveitou para parabenizar a equipe pela organização e sucesso do evento. Daqui a pouco eu volto com mais informações.
1: Tá certo, André, com certeza ele volta sim, né? Obrigado pelas primeiras informações, 18 horas e 12 minutos. 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Para começar o nosso bate-papo também com os comentaristas da equipe Nota 10, quero trazer para você um trecho aqui da coletiva do técnico Rafael Lacerda, onde ele fala aí sobre como foi a conversa, né, com os seus jogadores após a vitória, segunda vitória no Brasileirão Série A com os atletas da Chapecoense. Vamos ouvir o técnico Rafael Lacerda.
3: A segunda-feira de folga, que eu dei uma folga para os atletas, né, merecida, eu confesso que eu pensei em casa muito sobre isso. Como que eu vou abordar os atletas, que eu sempre me planejo, me preparo para ter conversas com eles. E sempre no retorno, no primeiro dia de retorno, eu não procuro não conversar com os atletas, porque eles ainda estão com a carga do jogo, eles precisam também curtir o momento, e talvez eu vou lá, porque pode ter certeza que nas vitórias a cobrança ela é ainda maior, né? E eu sempre costumo falar no segundo dia. Só que a minha resposta para isso, ela veio dos atletas. Porque, e não estou falando isso aqui da boca para fora, a gente pode perguntar para quem internamente. Talvez o treino do retorno foi o melhor treino meu aqui no Chapecoense. De entrega, eu falei isso pro presidente ontem, quando eu encontrei ele aqui. Eu falei, foi o melhor treino. De qualidade e de intensidade. Então eu nem precisei, aquele discurso que eu estava preparando para fazer no outro dia, eu não precisei. E, inclusive, até teve um atleta que puxou a conversa, que a gente sempre faz uma oração quando começa a semana, e partiu muito deles. E é isso que eu gosto no futebol. Porque quando o jogador, eu já tive do lado deles, quando o jogador depende muito do treinador, e quando eu falo aqui que o mérito é dos atletas, é dos atletas. Claro que eu sei que eu tenho o meu mérito e a comissão tem o mérito dela, mas o mérito é dos atletas. Porque eu já fui jogador, e só quem foi jogador sabe o quanto é difícil dentro daquelas quatro linhas ali. Cara, eu não sei como que eu consegui jogar futebol profissional, porque é muito difícil. E nesse grupo aqui, mais difícil pela situação que eles vivem, né? De praticamente o campeonato inteiro, em último colocado, né? Na zona de rebaixamento. Então, eu não precisei me posicionar qual teria que ser a nossa postura. O grupo me deu a resposta e me mostrou como que tem que ser a nossa postura depois de uma vitória.
1: Tá aí o técnico Rafael Lacerda, que falou um pouco então sobre como que foi a conversa aí com o elenco da Chapecoense após a primeira vitória, ou melhor, a segunda vitória da equipe da Chapecoense no Brasileirão Série A 2026. 18 horas, 16 minutos, seu trabalho não pode parar, e com a Locsan, especialista em aluguel de equipamentos como plataformas, geradores de energia, torres de iluminação, 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Vamos ouvir ainda a Rafael Lacerda, que comentou aí, né, sobre as possíveis, como que foi aí, né, como que espera que a Chapecoense possa se postar diante do Grêmio no próximo domingo. Vamos ouvir Rafael Lacerda.
3: Para todos os cenários, Matias, eu sei que muitas vezes, por exemplo, a gente faz um jogo no início do jogo contra São Paulo equilibrado, né, São Paulo com mais posse, e depois que a gente faz o gol, e vou te dizer, a gente não baixa o bloco. O São Paulo que nos empurra para trás. Né? Talvez o Lacerda lá de trás, lá da época do Caxias, Quando está ganhando São Paulo de 1-0, eu tiraria um atacante e colocaria um volante, colocaria um zagueiro. Só que, cara, a qualidade do outro time ela é tão grande que não adianta eu botar mais um volante, mais um zagueiro. Eles vão nos empurrar para trás e a gente não vai conseguir agredir eles. Agredir, que eu digo, atacar, né? Então a gente, por exemplo, a gente tira um atacante, o Dila, e eu coloco o Garcês. Por quê? Porque eu não posso chamar o adversário para trás. Eles já vão me empurrar naturalmente. Então, como que a gente se prepara, assim, para te deixar bem assim, bem claro? A gente vai lá e vamos ver o que o jogo vai nos apresentar. Ontem, tu estava no CT, né? Eu vi lá. Ontem a gente treinou organização defensiva, com transições. Hoje, no treino de hoje, a gente vai trabalhar organização ofensiva. Nós vamos ter a bola, organização a partir. Eu divido o campo em três fases, né? Primeiro, segundo e terceiro. Hoje eu vou trabalhar organização de primeira fase, a partir do tiro de meta, organização em segunda fase e terço final do campo. Hoje nós vamos trabalhar muitas questões. Eu ia falar que nós ia trabalhar, mas que é coisa que a gente vê do Grêmio, a gente vai trabalhar movimentos ofensivos hoje aqui. Porque eu não planejo. Cara, eu não me lembro. Na minha carreira, assim, eu não me lembro de eu trabalhar uma equipe só para vir jogar reativo. Eu tenho que preparar a equipe para todos os cenários. Porque tu imagina se eu. Não vai acontecer, mas tu imagina se eu preparo a equipe só para ser reativa, marcar em bloco baixo, e o Grêmio, que eu sei que não vai acontecer, pega e dá a bola para nós. E aí? Aí eu não treinei na semana. Então, assim, cara, o que eu quero? Eu quero que a gente tenha uma postura agressiva na marcação, que quando tiver sem a bola, seja competitivo, organizados, que os jogadores consigam fazer o que a gente pede nos treinos, que a gente pede nas palestras, que quando a gente roubar a bola a gente seja vertical e quando a gente tem a bola, porque a melhor maneira de tu marcar esses adversários de qualidade é tu ter a bola. Porque quando tu tem a bola, né, o adversário tá mais longe do nosso gol. Então, a gente trabalha todas essas situações e a gente vê o que o jogo vai desenhar. Né? Não sei, é muito difícil, que a gente não sabe o que o Grêmio vai querer nesse jogo. Vai querer a vitória, mas não sei, em termos de estratégia, vai repetir o time que vem jogando o Grenal, vai mudar o time pensando no outro jogo que ele tem no mata-mata, mas a gente vai fazer o que o jogo desenhar para nós fazer, mas isso a gente não pode perder, a nossa competitividade. Eu acho que a gente mudou o espírito, né? Um time mais intenso na marcação, um time mais forte nos duelos, nos confrontos, e que com a bola, quando dá para jogar, vai jogar. A gente já fez isso, né? A gente vem fazendo gols, né, cara? A gente fez 2 gols no Santos, a gente fez 3 gols no Bahia, a gente fez gol no São Paulo, então nossa equipe tá conseguindo ofensivamente também produzir, mas tem que produzir mais.
1: Tá aí o técnico Rafael Lacerda falando também então sobre a expectativa, né, como que a Chapecoense deve se postar diante do Grêmio no nosso 3361-3110, no nosso WhatsApp. Aqui a Marizete já tá mandando pra gente aqui, né, ó, gente, já pensou a Chape ganhar do Grêmio? Bom demais, né, seriam mais 3 pontos aí pra Chapecoense, né, e o Grêmio também que não foi um Alconcuro ontem contra o Inter, né, o jogo xoxo, né, que teve transmissão da equipe em nota 10. 18 horas, 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Vou trazer para vocês aqui também mais uma palavrinha do Rafael Lacerda, onde ele fala sobre algumas possíveis mudanças do seu elenco para enfrentar o Grêmio, e aí depois, claro, a nossa opinião dos nossos comentaristas. Fala aí, Rafael Lacerda.
3: Sei que tem a mudança na nossa equipe, não defini ainda. E o lado bom da coisa é porque hoje a minha dúvida é porque eu tô com boas opções, né? E a gente vinha antes jogando com, digamos assim, com uma trinca de volantes, mesmo que não eram volantes que vinham jogando ali, como é o caso do Fernando, né? E a equipe tava com uma sustentação muito boa. No último jogo eu não utilizei, apesar que o Dylan, no último clube que ele tava jogando, ele vinha jogando como médio, né? Ele não vinha jogando como ponta, ele vinha jogando como médio. E eu utilizei ele mais como ponta nesse último jogo. Então, a gente ainda está estudando, eu estou tentando decidir, eu preciso decidir. Até ontem eu tive um treinamento lá no CT que foi muito bom. A gente conseguiu fazer variações de sistema, variações de atletas. E até a hora do treino à tarde, que é o último treino nosso, antes da viagem, eu preciso definir a equipe, mas na minha cabeça já tem uma... Já me brilhou assim, o que eu penso de time ideal. Não vai mudar muito do último jogo, mas provavelmente deve ter aí 2 ou 3 mudanças para começar o jogo contra o Grêmio.
1: 18 horas e 21 minutos, tá aí Rafael Lacerda, né, propondo que pode ter mudanças. Já já vou passar para vocês o provável time da Chapecoense e também a palavra dos nossos comentaristas, até porque agora é 18 horas e 22, 21 minutos. 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Ó, 18 horas 22 minutos, eu preciso fazer esse breve intervalo. Na sequência, a gente volta então com a opinião dos nossos comentaristas aqui da equipe Nota 10. Fica aí, já já estamos voltando com o nosso Papo de Arquibancada.
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1: Muito bem, estamos de volta com o nosso Papo de Arquibancada, 18 horas 28 minutos. 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E agora sim, a gente vai trazer a palavra aqui dos nossos comentaristas. O Grêmio, que não conta com o Diego Caíto aí, né? Que teve a lesão confirmada ontem após a partida do Grenal. Uma lesão no ombro, né? E o Diego Grando vai falar um pouco mais pra gente sobre o jogo de ontem, o que esperar do Grêmio e também, claro, o que esperar da Chapecoense no próximo domingo. Diego, boa tarde pra você, seja bem-vindo ao nosso Papo de Arquibancada.
2: Fala, Draito e amigos ligados no Papo de Arquibancada dessa sexta-feira. Ontem tivemos o Grenal 4-5-3, válido pela primeiro jogo das quartas de final da Copa do Brasil, empate 0-0. Mas não é o meu destaque o jogo do Inter e Grêmio. O meu destaque vai porque o próximo adversário da Chapecoense no domingo, às 18h30, jogou ontem fora de casa contra o seu arquirrival e nós vimos um Grêmio, no primeiro tempo, em tese, até melhor do que o Inter, e no segundo tempo, um Grêmio que sentiu realmente, eu vou dizer assim, o cansaço, a pegada do jogo. Mas clássico é clássico, tem toda uma tensão à parte, e a gente sabe que ninguém quer perder, principalmente do seu arquirrival, no caso do Grêmio, perder para o Inter. Então, o que a Chapecoense, na minha opinião, tem que tirar de proveito? Ver realmente que o Grêmio ainda é um time que não tem aquela transição rápida do meio de campo para o ataque, que não tem um camisa 10 nato. O Grêmio até conseguiu se encontrar, se encaixar na sua defensiva, tudo bem, não pode jogar o Kahneman, volta o Martins, o Gustavo Martins, para ser junto com o Wallace a dupla de zaga. Provavelmente também teremos alterações, tanto na lateral direita quanto na lateral esquerda do Grêmio, Marcos Rocha e Caio Paulista. Esses dois jogadores que ainda esse ano não demonstraram um excelente futebol para serem titulares da equipe do Grêmio. Não é à toa que o Grêmio foi na Série B no Goiás e contratou o lateral direito Diego Caíto. O Marlon, que voltou de uma lesão, é o titular absoluto. E o Caio Paulista, lembro do Caio Paulista, do São Paulo, do Fluminense, foi para o Palmeiras, já foi emprestado duas vezes e está no Grêmio e ainda parece que não reencontrou seu futebol. Lá na frente o Grêmio também pode ter mudanças. Pavon e também o Giovani Cabral podem dar lugar a Enamorado e TT. E aí o Carlos Vinícius lá na frente, que ontem no Grenal estava bem nervoso esse jogador. Pelo lado da Chapecoense não conta com o volante Camilo, emprestado pelo Grêmio, a Chapecoense, e também tomou o terceiro cartão amarelo, o New Útil Agradável. Não joga contra o time que ainda é detentor dos seus direitos, né? O jogador, o Camilo. Tem uma dúvida, na minha opinião, Bruno Matias entra de titular, não vem bem depois da sua lesão. mas é o jogador da posição, um jogador que pode realmente ajudar a contribuir o esquema do Rafael Lacerda. Esquema esse que pode ter uma mudança, que pode ir para um 4-4-2 mesmo, saindo o Dylan Borreiro do time e entrando mais um homem do meio de campo. Quem sabe não é a estreia de Miguel Carvalho, um jovem de 21 anos, melhor dizendo, um cara que tem dupla nacionalidade, brasileira e espanhola, que tem lá fora uma boa fala sobre esse jogador, pode jogar assim um camisa 8, como também um meia mais avançado. Pode contribuir realmente para um quadrado ali no meio de campo. Ou ele pode retornar o Fernando no meio de campo, pelo lado esquerdo, fazendo a dobra com o Bruno Pacheco. Lá na frente, provavelmente vai repetir Túlio Eduardo e Marcinho. Chapecoense que vem num bom momento, conquistou aí nos últimos 2 jogos 4 pontos, jogando nos seus domínios, empate contra o Bahia e a vitória em casa contra o São Paulo. O Grêmio vem pressionado, muito pressionado para cima da Chapecoense e vai tentar de toda maneira ganhar do último colocado. Só que a Chapecoense já demonstrou, pelo menos nessas últimas rodadas, que é um time mais forte, um time mais entrosado. Tem um plano de jogo, sabe o que faz com a bola. As peças que chegaram encorparam o time da Chapecoense. Lógico, sem o Camilo, que na minha opinião é o principal jogador da Chapecoense, desfavorece a Chapecoense contra o Grêmio, principalmente no setor de marcação. Por isso que eu acredito que, saindo de um 4-3-3 e indo para um 4-4-2, você povoa mais o meio de campo e faz com que o time tenha um pouco mais de força de marcação e automaticamente explorando alguma coisa para sair num contra-ataque. Quem sabe a Chapecoense não surpreende o Grêmio. Já ganhou lá 3 vezes, lá na Arena do Grêmio. Quem sabe não é a 4ª vitória e a 2ª vitória consecutiva, algo inédito até aqui no Campeonato Brasileiro. São apenas 2 vitórias, uma na primeira rodada contra o Santos e na última rodada em casa diante de São Paulo. 2 vitórias dentro de casa. Quem sabe a Chapecoense não possa fazer o crime. O Grêmio não vem numa sequência positiva. Está, de todas as formas, tendo escapado o Z4 da competição. E por isso, eu não vejo que o Grêmio vai esperar a Chapecoense. Vai tentar ir para cima do primeiro minuto até o último minuto. Vejo que a Chapecoense tem grandes possibilidades de encarar o Grêmio no domingo às 18h30. E quem sabe trazer um ponto importante para a Chapecoense. Lógico, a equipe Nota 10 a partir das 17 horas já estará no ar com a pré-jornada esportiva e às 18h30 contando no detalhe mais um jogo, 25ª rodada do Campeonato Brasileiro. Um abraço, bom final de semana a todos.
1: Valeu, Diego Grano, obrigado pela parceria, pelo comentário também, né? Que já pensou esse crime acontecer no gauchão, aí no gaúcho, né? Lá no estado gaúcho? Por que não, né, Chapecoense vencer aí e conquistar mais 3 pontos diante do Grêmio, que também não vem muito bem no Brasileirão e também ontem na Copa do Brasil não surpreendeu também, né? 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Até a partir das 19 horas, logo após o Papo de Arquibancada de hoje. 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Pra continuar aqui a opinião dos nossos comentaristas, eu trago o Michel Bon, que também fala pra gente um pouco sobre essa expectativa, o jogo, claro, do Grêmio de ontem, a análise dele e, obviamente, também sobre a Chapecoense e Grêmio no próximo domingo. Michel, boa tarde, seja bem-vindo ao nosso Papo de Arquibancada.
3: Fala, Drayton Gaboardi, uma boa tarde e noite a você e a todos os ouvintes do Papo de Arquibancada. É, o clima não tá bom no Rio Grande do Sul não, hein, Drayton? Depois daquele jogo, daquela demonstração de antifutebol de ontem, em que a dupla Grenal protagonizou o pior espetáculo da Copa do Brasil, quem viu o jogo de ontem faz até conta de cabeça em saber como que essas duas equipes estão nas quartas de final da Copa do Brasil. Mas nós, chapecoenses, não temos nada a ver com isso. A grande verdade é que se no Rio Grande do Sul o futebol está diminuto, a Chapecoense está encontrando novamente um bom futebol. Sabe-se que as modificações que Rafael Lacerda vem fazendo na equipe vem dando resultado. As peças que chegaram também vem dando resultado. Então basta nós, chapecoenses, aguardar mais uma vez um melhor espetáculo, um time mais bem postado, um time mais equilibrado, para levar, quem sabe, não apenas um ponto, mas os três pontos da Arena do Grêmio no final de semana, no domingo, que é um domingo frio, um domingo chuvoso. E o bom futebol está voltando para casa. Chapecoense sempre teve boas equipes quando foram montadas, com um cuidado de estrategicamente posições e atletas que correspondessem às funções. E eu acredito que tudo está sendo muito bem pensado, muito bem estrategizado, né? Pelo fato das chegadas aí, né? Tem o Miguel Carvalho, que ainda não jogou, que deve se apresentar nesse próximo jogo. Iago Felipe muito bem, Túlio Eduardo, né, protagonizando aí dias, jogos com gols, que é isso que a torcida busca, é isso que a torcida quer, né? E eu acredito que sim, Chapecoense pode sair vitoriosa desse confronto, em virtude dessa vitória contra o São Paulo, que fez muito bem a Chapecoense. Então agora nos resta aguardar o apito inicial do jogo de domingo, para sim, quem sabe, voltar à vitória fora de casa, que é o importante, né? Voltamos a ganhar dentro de casa, mas uma vitória fora de casa vai dar muito mais confiança e consolidar esse trabalho que o Rafael Lacerda vem fazendo e vem fazendo com maestria, né? Na verdade, é um grande treinador, a gente sabe disso, e as peças vão se encaixando. Como diz o velho ditado, conforme a carroça vai andando, as melancias vão se ajeitando. Tá bem, Drayton? Um abraço para vocês aí, tudo de bom. Até quarta-feira.
1: Valeu, Michel. Bom, até quarta-feira, né? Para você que tá em viagem, né? Uma boa viagem para você. E ele volta quarta-feira também, com certeza, com a gente, né? 18h41, eu preciso fazer um breve intervalo aqui, tá? E na sequência eu volto com mais opiniões também aqui do pessoal da equipe Nota 10. Temos também as participações aqui do André de Lázari, diretamente do Pavilhão 2 aí do EFAP, com mais informações também. O comentário aí do Luan, né? O pessoal do Catima, nosso parceiro também aqui da equipe Nota 10, nosso ouvinte fiel e também parceiraço aqui que entende tudo de futebol, né? 18h42, um breve intervalo, na sequência eu volto com mais Papo de Arquibancada. 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
1: Muito bem, estamos de volta com o nosso Papo de Arquibancada. 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Diretamente do pavilhão 2 da EFAP, André De Lazari traz para a gente as informações aí. Está com o nosso parceiro também da equipe, o pessoal do Gemil Estofados. 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
18: Palpite para Grêmio e Chape, domingo, 18h30?
19: 2-0, Chape.
18: Feito o break, então. Draito é contigo. Daqui a pouco, Raquel Lang, aqui do Parque Defap, com sala de debates especial.
1: Valeu, André De Lazari. Com certeza, né? Ele volta já já, também tem mais informações pra gente aqui, 18h48. Pra dar sequência aqui, antes de eu chamar o Gladir Azambuja, Michel, bom estar com a gente mais uma vez. Michel, pra falar um pouco mais também sobre Chapecoense, vai trazer também mais as informações pra gente sobre o voleibol de Chapecó e também como foi o Parajask. Michel, seja bem-vindo mais uma vez.
3: Ô, Drayton, tava aqui fazendo contas de cabeça e já que estávamos aí falando sobre uma boa fase do esporte de Chapecó, então não tem como nós não falarmos, né, do sucesso que foi o Parajask, que Chapecó ficou vice-campeão no geral, e sucesso também da equipe de Chapecó de voleibol masculino, que representou o Brasil numa competição internacional, sagrou-se campeão também. É importante falarmos sobre isso porque a equipe da CV, que fez uma excelente Liga B o ano passado, ficando entre as quatro principais equipes do país, esse ano está com uma equipe nova, um time mais jovem, com atletas novas, e importante que as atletas que estavam continuaram dando resultados, e as novas, as meninas que chegaram novas, elas também vêm com uma pegada forte, característica do professor Michel Guimarães, que faz um trabalho belíssimo à frente da equipe, não é de hoje. E então o Chapecó enfrenta a Brusque hoje, 19h30, lá em Brusque, a Belma da Vôlei e Chapecó, a CV. E amanhã, hoje é pedreira, né? Hoje é pedreira. Amanhã é um jogo mais tranquilo para Chapecó, até porque as meninas da CV ganharam por 3-7-0 do time de Copo Brás, que é de São Ludgero. E amanhã joga em casa contra a CV. A CV está viajando esse final de semana. Então, amanhã, quem sabe, mais 3 pontos aí na classificação para fazer com que o time da CV Chapecó fique na vice-liderança da competição. Então, esse é o destaque do voleibol feminino. Então, hoje, 19h30, pelas redes sociais aí da CV, você encontra o link para a transmissão do jogo. E amanhã, da mesma forma, amanhã em São Ludgero, contra a equipe de São Ludgero. Tá bem, Drayton? Então, só para falar sobre a boa fase do esporte chapecoense, então, tem voleibol hoje, daqui a pouco mais, à noite, e amanhã de novo, Chapecó enfrenta São Ludgero, tá bom? Então esse é o recadinho aí do voleibol, os amantes do voleibol. Na semana que vem nós estaremos repercutindo novamente e aí com visita aí da equipe no estúdio da Rádio Condá.
1: Com certeza.
3: Pra levar as informações aí pros nossos ouvintes, tá bom?
1: Com certeza, Michel. Abraço, Michel. Tamo junto. Que ele é bom final de semana pra ti, tá? Desde já. E o pessoal do voleibol com certeza estará com a gente na próxima semana também aqui no Papo de Arquibancada. Ó, agora pra você o comentário também com a gente, Gladir Azambuja, ele que foi a voz do jogo de ontem do Grenal e também que vai acompanhar, claro, Chapecoense e Grêmio. Grêmio e Chapecoense no próximo domingo. Ele traz pra gente também a sua análise. Gladir, seja bem-vindo ao Papo de Arquibancada.
11: Fala, Drayton. Aquele abraço para você, para os nossos queridos e estimados ouvintes. Nós estamos órfãos de futebol aqui em Chapecó, porque depois da grande vitória da Chapecoense contra o São Paulo, a Chapecoense agora tem uma sequência de 2 jogos fora de casa. Nesse meio tempo, entre os 2 jogos da Chapecoense, tem os clássicos grenais, que estão movimentando também as torcidas daqui, porque nós temos uma influência das torcidas gaúchas muito forte, mas estamos órfãos do nosso futebol na Arena Condá, que é tão tradicional, que é tão bom, que une famílias, que une amigos. Então vamos falar desse futebol que está acontecendo à distância. Primeiro analisando o Grenal de ontem ainda. Olha, eu tinha lido e ouvido muita coisa sobre o Grenal, e eu acabei detectando um certo grau de esperança da mídia porto-alegrense, do Rio Grande do Sul como um todo, mas especialmente a mídia porto-alegrense, das torcidas de Grêmio Internacional, dos formadores de opinião, eu havia detectado um certo grau de esperança. Esperança de quê? Esperança de que a dupla Grenal, diante de um momento tão importante como uma fase decisiva de Copa do Brasil, já está aí no funil final da competição, com as quartas de final, que houvesse uma reação técnica, uma reação capaz de mostrar que esse futebol paupérrimo até aqui, que faz com que Grêmio Internacional se mantenham vizinhos e de vez em quando até deem uma passadinha pela zona de rebaixamento do Campeonato Brasileiro, num ano terrível para os dois, eu estava sentindo assim que havia uma esperança de que essa disputa de quartas de final pudesse mostrar algo diferente, pudesse ser, quem sabe, um reencontro da dupla Grenal com os seus melhores momentos, com aquela grandeza inegável que os dois times construíram ao longo de histórias mais do que centenárias. Meus amigos, um ledo engano, foi uma decepção. No Grenal de ontem, não faltou espírito competitivo, não faltou combatividade, em alguns momentos até, de certa forma, exagerada, mas o futebol, ele foi abaixo da crítica. Grêmio e Internacional simplesmente não conseguiram jogar futebol. A história do Grenal em si, ela é uma história de jogos truncados, historicamente os Grenais não são grandes partidas, mas sempre se tem ou um ou outro que está melhor, ou os dois que estão numa situação de enfrentamento de igualdade, mas isso para a régua mais alta. O que nós vimos ontem foi uma régua rasteira, foi um sarrafo, aliás, derrubado, né? Se dá para fazer um comparativo com o salto em altura, que a gente sempre fala, tem que elevar o sarrafo, tem que elevar o sarrafo. O sarrafo ontem estava jogado no chão, né? Foi realmente um Grenal paupérrimo e a gente não vê grandes perspectivas para o jogo da volta semana que vem na Arena do Grêmio. O resultado de ontem foi mais do que justo. 44 faltas no jogo. 43, para ser mais preciso. 43 faltas. Só num comparativo rápido, você sabe qual é a média de faltas dos jogos da Premier League, do campeonato inglês, que eu acho que é uma boa referência, né? A média de faltas é de 22. Ontem foram 43 faltas, é praticamente o dobro. Faltou uma para ser o dobro de faltas. Jogo truncado, erros de arbitragem, o Ramon Abateabel e o VAR foram muito mal ontem. O Carlos Vinícius do Grêmio, sim, tinha que ser expulso no lance com o Bruno Gomes. Mas passou. E o que resta de tudo que passou é exatamente esse sentimento de frustração. O futebol da dupla Grenal esse ano realmente está abaixo da crítica, é um futebol paupérrimo e o Grenal de ontem parece que consumou e decretou. Um deles vai ficar pelo caminho na disputa para chegar na semifinal da Copa do Brasil. E no Campeonato Brasileiro vão continuar de mal a pior. Parece que isso está sentenciado e não tem volta. Vamos falar de Chape agora? Porto Alegre também é o nosso destino. Falamos do Grenal ontem, já projetamos o Grenal semana que vem, tudo isso em Porto Alegre. No meio do caminho, domingo, tem Chape em Porto Alegre. Eu tô sentindo o cheiro de vitória fora de casa. Eu falei antes do jogo contra o São Paulo e disse o seguinte, eu me lembro que nós estávamos na pré-jornada e eu disse que a Chapecoense, na projeção do jogo contra o São Paulo, estava pronta para vencer, porque ela havia ensaiado para essa vitória. Ela tinha feito boas apresentações contra o Cruzeiro, contra o Santos, contra o Curitiba. Eram apresentações aceitáveis, muito melhores do que o lamentável primeiro turno que a Chapecoense tinha feito. E eu disse que a Chapecoense estava ensaiando uma vitória. E a vitória veio. E que vitória contra o São Paulo, né? Pois é, eu, por tudo que nós vimos até agora do Grêmio, a situação do time comandado pelo Luiz Castro, que está numa sinuca de bico, vai ter que poupar jogadores, vai ter que pensar no segundo clássico Grenal. Só que eu acho que domingo quem vai tirar proveito disso é a Chapecoense. Levo fé e aposto sim as minhas fichas. Um abraço, Drayton.
1: Valeu, Gladir, aquele abraço pra ti também. Assim esperamos, né? Assim esperamos que a Chapecoense possa voltar do Rio Grande do Sul, a de Porto Alegre, com mais 3 pontos também na tabela, com aquela vitória grande sobre a equipe do Grêmio. 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Lembrando que domingo teremos Chapecoense e Grêmio. Grêmio e Chapecoense diretamente da Arena do Grêmio em Porto Alegre. A partir das 17 horas com a nossa pré-jornada esportiva. Bola rola. 18h30 com narração de Cleiton César. Reportagens deste que vos fala Drayton Gaboardi. Comentários de Beto Bendito e também plantão de Marlon Luiz. Na mesa sempre ele, Nicolas Bressan. É isso aí, né, gente boa? A gente volta segunda-feira, então, também com o nosso Resenha Nota 10 a partir das 13 horas e às 18 horas o compromisso marcado com o Papo de Arquibancada. Lembrando que na próxima semana, nosso Papo de Arquibancada aí terá novidades. Eu convido você a ficar com a gente aí, acompanhar também as novidades aqui na Conde.

Você que está ali pelo EFAP, já dei aquele pulo lá também no nosso stand no Pavilhão 2 e agora teremos o Sala de Debate especial aí com Raquel Lang trazendo muitas informações. Convido você, fique com o rádio ligado, porque a partir de agora é informação para você. A gente volta domingão, tem jogo e depois semana que vem com a nossa programação. Fechou? A todos, um bom final de semana, aquele abraço, fique com Deus, fui!

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2: Muito bem, Drayton, seguimos com as informações. O 20º Salão do Imóvel e a 2ª Teccom recebeu na manhã de hoje a visita de participantes da Cidade do Idoso, da Prefeitura de Chapecó. A excursão reuniu mais de 100 pessoas que conheceram os pavilhões e áreas externas da feira. A visita iniciou com credenciamento no pavilhão 1 do Salão do Imóvel e depois o grupo visitou os pavilhões da Teccom e do Salão do Automóvel. Para a dona Jacira de Almeida Andrade, de 69 anos, a feira está linda e bem organizada. Ela já tem um imóvel próprio, que conquistou guardando dinheiro ao longo da vida, e na feira está procurando opções para um de seus filhos que ainda não comprou uma casa. Uma renovação do alerta amarelo para rajadas de vento de até 65 km por hora acaba de vir da Defesa Civil do Estado de Santa Catarina. Até às 20 para meia-noite, todo o oeste catarinense está sob alerta amarelo. Portanto, atenção, já teve queda de árvore em Capinzal que quase feriu um casal. Fique atento às rajadas de vento na sua região. Daqui a pouco eu volto com mais informações.
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9: 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O stand do Grupo Condá está no pavilhão da Teccon, aqui no pavilhão 2 do Parque de Exposições, e estamos aguardando que as nossas condições técnicas estejam a 100%, para poder iniciar dentro de poucos instantes a edição especial do Sala de Debates com Raquel Lang sobre estas duas grandes feiras. Estarão conosco Alexandre Fiorini, que é o proprietário da Fiorini Construtora e também é presidente do Sinduscom, e o senhor Felipe Balzan, que também está expondo aqui com empreendimentos e é o presidente da Comissão Central Organizadora do Salão do Imóvel e da Teccon. Fica o convite para que você venha amanhã ao Salão do Imóvel, porque a partir das 10h30 da manhã será lançado o Residencial Condá, um empreendimento junto com a Boa Visão Imóveis, na qual a família Lang tem ações, tem o selo da família Lang, das organizações Lang de qualidade esse empreendimento, e que será bem próximo à sede do Grupo Condá de Comunicação, no bairro São Lucas. Entrada gratuita, venha com a sua família, com seus amigos e não se esqueça de se inscrever previamente para evitar filas. Salão do Imóvel chapecó.com.br. Esse é o endereço eletrônico para você entrar agora no seu celular, no seu computador e fazer a sua inscrição gratuita. Sem crachá ninguém entra e você vai precisar ter o credenciamento ou se credenciar ao chegar aqui. Mas a entrada é gratuita, o estacionamento é gratuito e tem muitas facilidades para você em cada stand. Muitos stands com comida e bebida grátis, condições de feira para produtos, serviços, empreendimentos. É uma barbada. Vale muito a pena vir aqui ao Parque de Exposições do Amor Lunardi. E além disso, além de toda a programação do Grupo Condá que está sendo produzido, podcast do Clique RDC, programas ao vivo da Condá FM, da West Capital e também da Clube, nós temos o nosso projeto Chapecó Mais Limpa, em que todos os expositores estão sendo convocados pelo Grupo Condá, pela Vacara Urbanismo, pela Aurora Coop, pela Ambiental, pela Cerveoeste e pela Brasplast, a separar corretamente o lixo orgânico do reciclável e manter os estandes limpos durante todo o período da feira e principalmente no pós-feira. Então, fica o nosso convite para que você continue na Condá FM e, se vier para o Salão de Imóvel para a Tecnicom, nos ajude a fazer da melhor forma possível a limpeza do parque de exposições através do projeto Chapecó Mais Limpa. Fique agora com um pequeno bloco musical e depois mais um intervalo comercial. Na volta, já deveremos estar em condições para, com Raquel Lang, começar essa edição especial do Sala de Debates. Até já!

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0: atender todos os públicos que possam vir.
1: Nas nossas conversas anteriores, acho até que foi mais de uma, essa foi a percepção. Todo mundo se esforça muito, isso é um verdadeiro cartão de visitas. Se caminha, eu vi na época do preparo, né, da preparação dos estandes, falei, gente, tem estandes de 2 andares aqui. Isso pressupõe o quê? Então, esse novo nicho que Chapecó está explorando muito bem, que é o imóvel de luxo. Mas, dando um bom dia às boas-vindas ao Felipe Balsan, que é a presidente da feira. Não é só sobre isso, né, Felipe? Porque na entrada ali eu vi maquinário que eu adoro. Às vezes eu penso, ah, vontade de ter um pequeno relator para ver em linha reta, né? Passar, chegar chegando. Mas, enfim, é muito amplo e são muitos os braços dessa feira. Não dá para dizer tão somente para um imóvel de luxo que está presente, mas é a parte de maquinário e a parte de tecnologia. Escreve um pouco
2: para
1: a gente. Boa noite,
2: seja bem-vindo. Boa noite, muito obrigado pela oportunidade. Boa noite, ouvintes. Isso, Raquel, a gente pensou em tudo, né? Desde, eu falo assim, a feira ela é setorial, mas ela parece uma feira multissetorial, porque a cadeia da construção civil ela é muito grande, né? Toda a parte de fora, de pegar aquelas máquinas pesadas, são mais de 100 equipamentos. Não, tu chega, é impressionante tu ver desde... Desde um trator, uma escavadeira, uma retro, uma bitorneira, uma lança de concreto, um trator. Enfim, isso impressiona as pessoas quando estão chegando. E aí tu dá de cara, entra no salão do imóvel com essas estandes gigantescas, com grandes lançamentos, que a gente falou, imóveis de luxo. Mas não é só os imóveis de luxo que estão aqui dentro. Tem os imóveis de todas as rendas. Eu falo que tem desde o Minha Casa Minha Vida. A pessoa que quer comprar um imóvel a partir de 140 mil reais, ele vai ter isso disponível aqui dentro da nossa feira. E também vai ter casas, apartamentos, imóveis em condomínio, enfim, tudo. E a Tecnicom, né, essa parte dos fornecedores da construção civil, nos surpreendeu, né? Eu passei em stand agora, conversando com as pessoas, veio muita gente de fora para comprar aqui direto da indústria. Então a pessoa vem aqui, pode comprar, entender um pouco da tendência nacional da construção civil, o que vai ser lançado de revestimento, o que vai ser lançado de aço, concreto, portas corta-fogo, sistema de incêndio, tudo. E as pessoas estão se surpreendendo com isso. E também o salão do automóvel, que também pertence à cadeia da construção civil, porque ele
3: Como
2: tem.
3: Como é que eles se encontram?
2: Eles se encontram no pavilhão 3, que é o último pavilhão. Né? Eles estão lá, junto com os carros do autódromo, com grandes carros, tem vários carros, tem muita criança lá tirando foto, olhando, porque eles trouxeram McLaren, trouxeram Corvette, trouxeram vários carros bem diferentes, para as pessoas comprar carros novos e seminovos na feira. Então, tá muito legal mesmo.
3: Eu ouvi agora há pouco o André, eu estava, claro, no trânsito, né? Muitos minutos, não, eu diria quase uma hora no trânsito, André, e eu vim acompanhando os teus flashes. E eu acho muito legal isso, essa questão tão democrática de você vir prospectar algo que é o sonho da sua vida, independentemente do seu poder aquisitivo. Aí a senhorinha, ela contou para o André, a minha casa eu já tenho, mas eu vim aqui na feira porque eu quero ajudar meu filho a comprar a primeira casa dele. Então, isso é que ali é que eu vejo assim o sucesso, o engajamento, porque não está nichando, não está dizendo é para A ou para B. É muito democrático.
4: Verdade. Bom dia. Boa noite já. Nossa, já.
3: Força
4: tá
3: do
4: tão
3: hábito.
4: Força do hábito. Entrevistando o prefeito hoje de manhã. Boa noite, Balsan. Boa noite, Fiorini. Boa noite, Raquel. Boa noite também ao Mauri Aleixo, da Piacentini Construtora, que chegou agora. Essa é uma das histórias curiosas desse grupo de idosos que abriu o dia de hoje aqui no Salão do Imóvel. Às vezes a gente acha que quem está começando a última etapa da sua vida não tem sonhos no campo imobiliário e está muito enganado.
3: Tenho sim. Tenho última sim. Etapa, posso falar, terceira idade, tenho sim.
4: Porra, Raquel, calma.
3: Aí deixa eu dar meu testemunho.
4: Sim. E, inclusive, daqui a pouco vamos falar mais sobre esse testemunho. Mas o Salão do Imóvel é para todas as idades, desde o parquinho que está aqui próximo para as crianças poderem ficar, até a pessoa de mais idade que está pensando na família, no futuro dela e no patrimônio que ela conseguiu construir.
2: André, eu vou fazer um parênteses hoje. Eu fiz a convite, né, a primeira vez que foram convidados os idosos da cidade do idoso para vir para a feira. Eu convidei todos eles e mandei um vídeo hoje, agora no final da tarde, para eles, convidando para eles virem amanhã e todos os outros dias. Eles vieram visitar a feira, eles foram os primeiros a entrar, eles entraram em 300 pessoas. visitaram a feira, eles negociaram coisas aqui dentro, eles compraram veículos, e foi muito legal, e essa gratidão que eu tenho por eles foi absurda, porque eles vieram, eles visitaram, eles não acreditavam que tinha uma feira desse porte, e tinha a Chapecó, tantos empreendimentos sendo lançados desse tamanho, e eles fizeram negócios aqui dentro e saíram muito felizes, né? Isso deixa nós muito felizes. Pô, eu falo, os clientes, eles estão do nosso lado. Eu falo, é atravessar a rua, aqui embaixo tem toda a cidade do 12, eles estão aqui. Nós fomos lá, convidamos eles, eles entraram na feira, visitaram, agradeceram e fizeram um negócio aqui dentro, né, Fiorino?
3: Eu acho interessante isso. O André hoje me passou, viajei, tô um pouquinho, tô 48 horas desatualizada de todas as pautas, mas enfim, o André passou o número e a confirmação do IBGE. 289 mil habitantes, essa é a população de Chapecó atualizada pelo IBGE. E nessa atualização a gente percebe a mudança, a transformação de quem nós somos, porque nós estamos envelhecendo. Então, muito ingênuo acha, quem não faz essa leitura de momento, né? Pensa, não, olha, quem casa quer casa, sim, é uma coisa muito brasileira que eu escuto desde os meus avós, essa repetição. O jovem anda muito angustiado porque ele está tendo que atrasar muito, tem essa régua de comparação que o meu pai tá com, tinha aos 30, eu acho que eu vou conseguir aos 40, 50, porque a economia não está ajudando muito, mas existe esse público 60 a mais, com suas demandas. Vejo, acho que Joinville tem um empreendimento muito interessante, que é um empreendimento feito e pensado para a população idosa. Eu falo idosa com tranquilidade, ah, terceira idade, não sei o que. Não, população idosa está tudo certo, o IBGE não vai cismar com esse termo. Dando boa noite, as boas-vindas ao Maria Aleixo, construtora Piacentin. O que a gente fala aqui, essa especulação, é função da empresa realmente fazer a leitura do momento, entender que o Brasil de 20 anos atrás não é mais o Brasil de hoje? Boa noite, seja bem-vindo.
5: Então, a gente tem tido um olhar importante sobre esse tema que vocês estão tratando aqui. Eu estava hoje, inclusive, participando de uma reunião com a nossa equipe aqui de Chapecó, e nós estamos pensando num projeto aqui bastante ampliado de habitação popular, de casas, e nós estávamos discutindo um master plan hoje. E uma das situações que eu pedi que fosse colocado ali é a preocupação com esse público das pessoas com mais experiência e que nós temos procurado dar uma importância para eles nesses ambientes populares de empreendimentos, que é o nosso nicho. Então, tanto nos nossos empreendimentos atuais, eu atuo muito nesse segmento do Minha Casa Minha Vida, já há uma exigência legal de que as casas possam ter este olhar, essa adaptabilidade, essas condições que possam permitir uma qualidade de vida para essas pessoas, tanto em condomínios verticais quanto em casas. Mas nós estamos indo um pouco além, né, Ronaldo? Nós estamos colocando em nossos empreendimentos espaços que realmente valorizem essa preocupação para esse público da terceira idade. O Brasil é um país hoje que, como você bem disse, está criando essa necessidade por conta de que a nossa população hoje, por vários aspectos, além daqueles que vocês já falaram, mas também a necessidade que essas pessoas continuem produzindo para complementar a renda. Falar em aposentadoria hoje é um assunto extremamente delicado e crítico, e que as pessoas precisam ter qualidade de vida para continuar trabalhando, para produzir, para ter receita. Então é necessário que nós, que pensamos projetos, tenhamos capacidade de oferecer isso de modo que essa corda possa ser esticada para que essas pessoas também entrem nesse processo produtivo e construtivo de renda, pensando na longevidade. Então é um tema que eu me dedico muito. Eu sou de Curitiba, né? Muitos empreendimentos hoje voltados para esse público. Inclusive, o governo do Paraná tem um programa muito legal que eu participo dele, que é a construção de condomínio para idosos.
3: Eu vi umas cenas, achei muito interessante.
5: E que nas cidades onde a gente atua lá, acontece isso de maneira muito saudável, né? Que o governo do Paraná oferece essas habitações para esse público, né? E uma outra coisa, só para concluir, bem interessante que está acontecendo também no Paraná, é que lá é dado R$ 80 mil de subsídio para a pessoa com mais de 60 anos comprar a sua casa própria. Nós temos um programa lá chamado Casa Fácil, que ele estabelece uma ajuda de R$ 20 mil para quem ganha de 1 a 4 salários. Porém, se essa pessoa tem mais de 60 anos, esse crédito é de R$ 80 mil. Essa é uma política pública também bastante importante, porque essa pessoa, ela tem um teto para financiar. Parece que a Caixa, ela financia até 80 anos somente, né? Então, essa pessoa, ela precisa de uma renda diferente e ela precisa dar uma entrada maior. Então, essa também é uma política pública interessante.
3: Tudo é matemática. Eu preciso chamar intervalo comercial, mas eu sempre brinco com o Ronaldo de la Libra, né? Que quem nasceu na época do BNH, né? Que tinha possibilidade, né? O pai financiava, o filho continuava, o neto tentava pagar a prestação do BNH. As famílias mais antigas têm a lembrança do Banco Nacional de Habitação, que foi extinto. Num hiato, muito tempo depois, a população brasileira voltou a ter essa parceria público-privada e, para mim, é isso. É uma boa sacada, Minha Casa Minha Vida.
5: Isso aí.
3: Porque todo o país do planeta, pelo menos, né, de um determinado nível para cima, tem esse braço público, esse braço social, não para dar de graça, mas para conseguir essa mobilidade, essa melhora. Eu começo a rir porque às vezes eu penso, poxa, até os 50, até os 60, pá, eu sou um bom cliente. Com 70, com 80, eles fazem 5 vezes só. Porque a parte, eu estou ironizando bastante, porque em 5, 10 vezes é o máximo. Então, como é que isso muda? A pergunta que eu fiz é, o mercado se adapta? Se adapta. A população madura existe? A população mais velha existe? Fato, e o IBGE está mostrando isso. Agora, como é que funciona na prática? Dá para dizer, é só romance? As pessoas mais idosas têm um sonho de melhorar? Ou, isso é possível na prática? Suspense, intervalo comercial, a gente volta já.
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2: Pois bem, é com alegria que a gente volta a falar aqui da EFAP, do Parque da EFAP, mas falando de um evento que é um evento maduro, já são duas décadas, né? Não tanto quanto novidade falar que sim, a construção civil é a segunda matriz econômica de Chapecó. Agora, a dimensão do evento, né, o porte dele, isso para mim, eu sempre vou me impressionar. A cada ano que eu venho, a cada ano que eu caminho por aqui, é uma surpresa. E a gente falou de uma questão muito peculiar e muitas vezes esquecida, que é essa associação, é a percepção das nossas mudanças ao longo dos anos e como é que a gente atende a esse público, né? Passei agora há pouco, né, a atualização do IBGE. E sim, são 289 mil habitantes. É gente pra caramba, né? É um crescimento exponencial. E brinquei com o Della Libera, o Ronaldo Della Libera, é um dos irmãos. É porque o Ronaldo é o cara das contas, né? É o cara da matemática. Ele mostra pra você como esse sonho é possível. Como você pode melhorar, como você pode fazer algo diferente. Muitas vezes você tem a condição, mas não percebe o caminho. Tem medo da burocracia, etc e tal. E eu brinco também com a questão, é o número das prestações. Quanto mais velho eu vou ficando, por óbvio, menos tempo eu vou ter para pagar minhas prestações. O sistema é inclusivo nisso também, ou é só a estrutura física que é inclusiva? A porta mais larga, a rampa, o chuveiro. Isso é acessível de uma forma bem sincera? Boa noite, Della Libera, seja bem-vindo.
3: Boa noite, Balzão. O cara que fez a feira acontecer, o Alexandre, seu Mauri, né, parceiro, Raquel, André, todos os ouvintes. Eu acho que assim, quando se fala em financiamento habitacional, quando se fala em oportunidade no mercado imobiliário, a gente olha, né, no sentido desta inclusão, do ponto de vista, estávamos falando antes da questão da melhor idade, enfim, eu acredito que a gente precisa avançar mais na política habitacional. Porque dentro do aspecto de financiamento, hoje não é olhado para o setor mais de melhor idade. Porque, obviamente, as instituições, elas verem também a lucratividade, né, em relação a isso. Então, falando nisso, dentro de toda a nossa trajetória, ao longo dos anos, nós vivemos e sentimos que cada vez mais as pessoas estão procurando a compra da casa própria mais cedo, né? Eles não estão deixando o tempo passar para fazer a aquisição e para adquirir a casa própria. E dentro desse processo todo, a gente vê que as construtoras, as incorporadoras, elas estão olhando nem tanto do ponto de vista técnico, que é obrigado a fazer, a seguir a legislação, mas mais do ponto de vista de gerar qualidade de vida para os empreendimentos que estão sendo originados. Então, eu digo, quando se fala em relação à acessibilidade, ou enfim, do ponto de vista daquilo que a gente busca, né, a trazer de produto adequado para o público, eu acredito que as consultoras que hoje estão crescendo, estão olhando para a qualidade de vida, estão se dando muito bem, né? E com certeza, de certa forma, seguindo aquilo que as pessoas mais buscam, né? Que é uma qualidade de vida dentro das habitações que são originadas e são adquiridas aí no passar aí dos anos.
2: É, eu, coincidentemente, voltei essa madrugada de Curitiba. E Curitiba também se transforma muito, é impressionante. É, cada vez que eu vou para lá, eu tenho que reaprender algumas coisas que eu acabei esquecendo. Mas um dado que me marcou em Curitiba é que ela já atendeu, assim, ela já se expandiu em todas as frentes possíveis. E aí eu estava ouvindo uma explicação técnica de que Curitiba agora só cresce para cima. É diferente de Chapecó, que eu não consigo nominar o número de loteamentos, o número de novos bairros. A impressão que se tem é que sempre tem um novo horizonte, sempre tem mais, né? Loteamento, então, eu me perco em Chapecó se me largarem sem o GPS, né, André? Aí eu não volto mais para casa, porque é muita coisa. Mas essas tendências, em termos de do que é melhor, do que é melhor para o braço público, do que é melhor para o convívio, pós-pandemia trouxe, vamos todos fugir para a floresta, vamos morar no mato, vamos para uma chácara. Passado o tempo da pandemia, como é que isso está hoje? Para o perfil de Chapecó, não para uma cidade que só pode verticalizar, mas para uma cidade que ainda tem bastante, digamos que, território pela frente. O que se procura mais?
4: Eu acho que Chapecó é interessante por causa disso, porque ele dá as opções. E ele tem como crescer em expansão, mas também tem como verticalizar, né? Então, acho que o que se faz? Se faz o que o mercado pede. Então, tu vai produzindo o que vende. E o que vende é o que o consumidor deseja. Então...
2: E tem um denominador comum que indique condomínio horizontal na floresta, superprédio vertical, prédio de grife, ou é tudo ao mesmo tempo agora?
4: Na verdade, tem de tudo, né? Nós podemos ver aqui na feira, tem para todas as opções. Nós falamos de apartamentos de 140, 150 mil até... casas, empreendimentos de 8, 9 milhões que estão à venda, né? Então, Chapecó faz o que o público quer. Muitos me perguntam assim, tá, mas Chapecó tem uma bolha? Eu falei, não tem bolha, porque tu entrega o empreendimento entrega. E as consultoras, elas mesmas se regulam. Se você está lançando produto e não está vendendo, você não vai ficar lançando eternamente se não tem venda. Então,
2: não há um encontro.
4: É isso, eu acho que então isso que é importante, é sustentável e gera investimento dos ambientes e tem déficit habitacional. Nós estamos falando aqui num ano em 7 mil habitantes, era 282, foi para 289. Então é muita gente vindo em percentual, tem poucas cidades no Brasil que crescem assim, e vamos falar em 6.500, 7 mil habitantes, empreendimento, vamos supor, residência com média de 2 a 3 pessoas, ali nós estamos falando em mais de 3 mil unidades que precisam ser entregues, prontas para as pessoas que estão morando. Então, a gente fica bem tranquilo em saber, eu digo, e a construção tem acontecido nessa velocidade realmente para acontecer. E outra questão ali sobre verticalização, a gente falou que a verticalização chegou no salão de imóvel. Nós temos estandes de 2 andares aqui,
2: começou,
4: né?
2: Começou pelos estandes, eu já percebi ali, olha, tem, né, já subiram.
4: Exato, então, para tu ver como que é importante. É feito porque as pessoas gostam, né? Prédios altos, eu estava falando agora, numa outra entrevista, dizendo que as pessoas querem morar perto do local de interesse. Então, quanto mais empreendimentos que atendam as pessoas, mas o bom de Chapecó é que tem de tudo, né? Eu acho que a gente está com o mercado maduro, que consegue entregar o que a população está precisando.
2: É interessante, eu penso muito nisso, porque hoje a gente fala de habitação, amanhã a gente fala de plano e planejamento urbano, depois a gente fala de mobilidade, e não tem caixinha separada. É aquela história, quanto maior o tempo de deslocamento, quanto maior o trânsito, maior o desgaste, mais alto o custo de vida, tudo gira em conjunto. Você não pode dizer, olha, então aqui nós fazemos esse recorte, que bom, é perfeito, você vai morar num lugar idílico, mas por óbvio, a pessoa vai ter que fazer a conta. É um paraíso, quantos quilômetros eu estou? Quantas viagens viagens para levar os filhos? Quanto de combustível? Tem posto de saúde? Tem linha de ônibus? Isso vira uma bola de neve. É possível dizer não, Chapecó está no estado da arte em que se atende todas essas frentes? Eu estou especulando bastante.
5: Raquel, existe um pouco de dados. Nós temos mais de 700 obras em Chapecó em andamento. Nós temos 52 loteamentos e condomínios fechados sendo executados. E com essa demanda que o Fiorini falou, nós não temos nenhuma construtora que, se você for no lançamento, que não vendeu mais de 70%, né? Então não tem na planta, então não tem essa bolha imobiliária que as pessoas comentam que não existe, né? As construtoras são todas fortes, são sólidas e estão super bem nas coisas. Mas, ao mesmo tempo, muita gente quer morar no próprio lugar que ela... um exemplo, tu falou, cara, eu tenho tempo de levar meu filho, tá lá no fundo para o colégio? Eu falo, eu não tenho. Né? A gente sai 7 horas da manhã, eu volto 11 horas da noite para casa, eu não tenho esse tempo para fazer isso. Então, tem muitas empresas lançando produtos para as pessoas específicas daquela região. Então, eu vou lançar um condomínio fechado na região tal para dar suporte para aquelas pessoas que estão naquela região. Eu vou lançar um prédio num determinado ponto para dar suporte para aquelas pessoas. Se tu vê, tem muita gente, pela experiência própria da nossa empresa, as pessoas vêm, eu quero um apartamento que fica para a região do... direção a Guatambu, né? Lá do oeste. Eu quero um apartamento norte porque minha empresa, para trabalhar, o colégio é porta. Eu quero um loteamento que fique aqui porque eu quero morar numa casa, mas tem que ser nessa região porque é perto do meu trabalho, é próximo ao colégio do meu filho. Então, hoje Chapecó não é mais... A gente falava antigamente, pô, tudo era perto. Hoje, cara, tu veio para cá, tu falou, demorou uma hora para chegar. É normal, é o trânsito, é a feira, tem muito movimento vindo, tem todas essas coisas, mas... Tem as obras acontecendo, mas é o desenvolvimento que está acontecendo na nossa região, na nossa cidade, e graças a Deus que existe esse desenvolvimento, porque a gente consegue ter muito mais qualidade de empreendimentos para entregar muito mais áreas sociais, muito mais qualidade de vida, o setor público desenvolvendo vários parques em várias regiões, não ficou mais concentrado. Uma vez que eu falava, eu quero ir num parque, só tinha um ecoparque. Hoje nós falamos em 8, 9, 10 parques e várias praças nos municípios municípios, nos bairros arredores. E os próprios empreendedores que lançam produtos, tanto de loteamento quanto de condomínios ou casas, enfim, e empreendimentos, eles estão colocando uma qualidade de vida super boa nos produtos. Tu pode pegar desde o produto mais baixo, né? Vamos dizer, um produto de 140 mil, ele tem uma praça, tô dando no loteamento, sim, ele tem uma praça super legal, com uma academia ao ar livre, ele tem uma coisa para levar as crianças no final, passear com o pet, um apartamento de 300 mil, ele entrega também toda essa qualidade. As pessoas ficaram mais exigentes, as construtoras, incorporadoras, loteadoras e urbanizadoras, elas se readequaram ao mercado, trazendo qualidade de vida para a nossa população. Então, isso que ficou muito legal na expansão da nossa cidade.
4: Tem uma situação que eu falo que ajuda na mobilidade. O plano diretor, da forma que foi feito, não se criou ilhas, por exemplo, só residenciais. Tu cria primeiro, claro, vão as residências, mas logo em seguida vem uma padaria, vem um mercado, vem uma loja. Então tu cria pequenos núcleos que elimina...
2: Autossuficientes, né?
4: Disso, e a gente fala, a EFAP, eu às vezes eu passo meio ano sem vir para a região da EFAP. Quem mora na região da EFAP não precisa ir para o centro de Chapecó, porque tem tudo ali. Então, só que o plano diretor, isso teve muita participação e ideias de querer deixar assim, ó, deixem o plano diretor livre para ser misto, para tu ter comércio junto com residência e não criar, como tem em outras cidades, bairros só residenciais, que à noite fica um deserto, fica perigoso, tem que se deslocar várias distâncias. Então, acho que... E nós tivemos um estudo bem legal do arquiteto que nos ajudou a opinar sobre o plano diretor. Chapecó é uma das únicas cidades do porte que tem uma avenida viva que nem a nossa Getúlio Vargas. Esse arquiteto de Florianópolis, ele falou, não lembra quantos anos que não tem joalheria, a não ser em shopping. Nós temos várias joalherias na nossa avenida principal. Por quê? Porque é mesclado. Nós temos moradores que circulam o tempo inteiro, tem o comércio que é ativo de dia e de noite com restaurantes. Então é uma cidade que ela vive.
2: Ela replica núcleos autossuficientes. Eu vou ficar indo e vindo. Eu preciso liberar, né? Balzan, obrigada pela participação. A gente tem que chamar. Eu falei que ia passar rápido. Tem que chamar mais um intervalo comercial. E o presidente da feira vai ter que falar pelo menos até a meia-noite de hoje, né?
5: Então, muito obrigado.
2: Fala, cansa.
5: Obrigado, Raquel. Obrigado pela oportunidade. Obrigado para a imprensa e o Grupo Condá que está fazendo essa magnífica divulgação da nossa feira. Eu falo que se não fosse pela imprensa, por vocês, essa feira não teria recebido essa quantidade de público. Vocês estão de parabéns. Mais uma vez, obrigado.

0: Se você vai para uma cidade maior, o fenômeno está a gentrificação. Fala as palavrinhas da moda. Mas a gentrificação, expulsa-se, que é o que não acontece em Chapecó, expulsa-se o morador do centro para que prevaleça o capital e o comércio. Aquilo entra num centro decadente, resta o quê? A miséria e o morador de rua. Curitiba tem trechos que me entristeceram, porque eu vi que realmente esse fenômeno aconteceu de uma forma muito contundente. E o exemplo do Fiorini de dizer, olha, na avenida tem padaria e tem joalheria, não por, sei lá, atribuição de valor, tem pet shop, tem uma portinha que no segundo andar tem uma costureira, é uma peculiaridade de Chapecó que eu acredito que tem que ser mantida, porque você não forma o gueto. Último intervalo, André? Um dos últimos, a gente volta já.
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7: A gente volta pro ar aqui numa conversa muito interessante, talvez até, como é marca registrada, fugindo um tanto do tema. Tudo é a partir do Salão do Imóvel, é a partir dessas inúmeras soluções, se você entende que o seu momento é um momento em que o seu viver é um problema. A gente fala solução, mas muitas vezes não. É um presente que você se dá, é uma conquista que você celebra. Você não está em um problema. Você quer melhorar a sua condição de vida e é um barato que Chapecó possa oferecer isso. Mas antes do intervalo, a gente provocava um tanto esse sentido do ciclo das cidades brasileiras. O Fiorini falou muito aqui, olha, eu participo muito do Conselho das Cidades, eu fiquei com isso na cabeça. Quando o Conselho da Cidade diz, precisamos rever a forma como crescemos, se eu tivesse com o ouvinte aqui online interagindo, o primeiro G é dizer que isso é uma permissividade e é o poder público cedendo ao setor privado, né? Cedendo as imobiliárias, as construtoras, quando na verdade eu considero essa uma conversa muito mais complexa. É entender como seguir oferecendo soluções desde o casal que já chegou na terceira idade até aqueles que querem começar a vida com o sonho da casa própria, né? Como é que isso tudo vai caber? Né, André?
8: O que acontece? Eu acho que às vezes quando vem esse tipo de questionamento...
7: Sim, e é muito presente.
8: Vem muito, né? E o que acontece? Uma cidade que cresce muito, a quantidade de unidades residenciais seria a mesma. Vamos supor que poderia construir metade da altura, né, ou de área que tu pode fazer num terreno. Mas a quantidade de apartamentos deveria ser a mesma. Teria o dobro de obras, vamos supor que seria metade, né? Mas é aquilo, o que é melhor? Nós estaríamos afastando pessoas do seu ponto de interesse. Estaria aumentando deslocamentos. E é aquilo, eu acho que o que a gente já foi falado antes... O Chapecó é legal porque não é que nem Balneário Camboriú, por exemplo, só tem uma opção, é só verticalizar e é só aquilo que é possível. Chapecó não, ele pode expandir, pode fazer casas, pode fazer ter outras diversas tipos de formas que as pessoas vão decidir da forma que podem ou que querem morar, né? Eu acho que...
7: A gente tem esse privilégio aqui, né?
8: E essa permissibilidade não é pro empresário.
7: Não, é uma permissividade, dizer, ah, tá entregue para vocês.
8: E eu disse, isso não é pro empresário, é pra população. Eu acho que isso que tem que ser olhar diferente. O empresário faz o que a população quer. Se ninguém gostasse de edifício alto, não teria construtoras fazendo edifício alto.
9: Eu acho que passa também... Nossa empresa atua em mais de 40 cidades aqui do sul do Brasil. E cada cidade tem a sua história, tem a sua característica, as suas tradições, e cabe ao empresário respeitar isso, entender isso. E o que eu noto em algumas cidades, eu que atuo mais no segmento de habitação popular, é que esse assunto ganhou uma repercussão tão importante que hoje nós estamos sentando com o poder público para discutir soluções em conjunto, onde nós não formemos guetos, onde a população fica afastada num bairro, sem serviços, sem equipamentos urbanos, sem equipamentos públicos, que deem a ela a necessidade, né, de subsistir naquela região, naquele conceito de 15 minutos, né, que eu chego em 15 minutos naquele ponto que eu preciso. Então, dada a importância desse assunto, hoje os governos municipais, eles estão olhando mais para esse diálogo com as construtoras e tentando encontrar soluções em parceria. Vários exemplos nós temos tido de cidades onde a prefeitura tem flexibilizado, criado oportunidades, sem nenhum modelo de protecionismo individualizado, mas com um pensamento de que é necessário, pela importância de que esse tema representa. Tem alguns estudos, Ronaldo, que mostra que o Brasil, organicamente, ele carece de 1 milhão de novas residências por ano, organicamente, o nosso crescimento natural. E que desse montante, 80% é para a população que ganha de 1 a 4 salários. E essa população tem que ser olhada com uma lupa diferente. Porque para se permitir a construção dessas habitações, para esse público, o governo, as prefeituras, tem que trazer junto serviços públicos de qualidade. Então, o que eu vejo de positivo em tudo isso é que está havendo hoje essa conversa, está havendo esse entendimento.
7: A gente está amadurecendo para isso?
9: Muito. Muito.
7: Vocês têm essa percepção? Eu gosto desse exercício, 40 cidades. Como é que fica Chapecó nessa fala dele?
10: Olha só, nós temos um exemplo que está em tramitação, o Alexandre faz parte aí do Concidade, né? Nós temos um exemplo acontecendo nesse momento, né? Nós estruturamos um projeto, apresentamos à Prefeitura Municipal e houve o seu entendimento que esse projeto é significativo para melhorar a qualidade de vida das pessoas, visto que nós estamos vivendo culturalmente, as pessoas gostam de pisar no barro, né, até a hortinha. E nós estamos discutindo nesse momento nas câmaras técnicas de Chapecó um projeto de lei especial que foi criado a partir de uma discussão, de uma visão que precisa ter entendimento que a habitação econômica, a habitação popular, ela precisa ser olhada com a lupa diferente. E esse entendimento, tanto do Sinduscom, do Secov, ele está sendo presente todos os dias. Nós vimos aqui, nós falamos anteriormente, que nós temos um aumento de 6,5 mil pessoas que chegaram no último ano. E se nós olhar para isso, nós não conseguimos produzir o número de unidades suficiente para essas famílias. Agora, se nós termos as construtoras, incorporadoras engajadas em encontrar solução e que o poder público municipal tenha essa visão e entenda que isso é importante, nós vamos continuar crescendo esse município que cada vez mais tem um olhar de empreendedores, de pessoas que querem trazer para Chapecó novos negócios.
8: Não,
10: e habitação é isso, né? Se você não tem onde morar, qualidade, a moradia de qualidade, automaticamente você aumenta o custo de vida e as pessoas vão para outros lugares. Nós falamos de Curitiba antes, né? que a região metropolitana foi inchada e hoje Curitiba tá, tem dificuldade de olhar para a habitação popular. E Chapecó, eu acredito que está caminhando no caminho certo, olhando para esse mercado que é importante.
8: Não, eu digo, cada cidade tem uma DNA, tem o seu DNA, né? O Piacentini falou que conhece, está construindo em 40 cidades. Cada cidade tem o seu, sua característica. E Chapecó resolveu crescer, mas crescer sem perder a qualidade, né?
10: Exato.
8: Ah, porque é o que o Ronaldo falou agora, se tivesse ruim, caro, difícil, as pessoas parariam de vir para Chapecó. Sim. Chapecó é uma cidade de oportunidades. Muito.
7: Que gera uma tremenda responsabilidade. É isso que eu fico pensando. Eu tenho o cacuete da interação, né? Porque eu falo com os entrevistados todo dia e fico sempre com as minhas caixas abertas e vendo. E eu já imagino os ouvintes. Ora, se fala dessa possibilidade, estão favorecendo os industriais, os grandes, o setor, desculpa, não indústria, o setor da construção civil. Quando se fala em habitação popular, a gente tem 6,8 mil. Esse é o déficit habitacional, mas não de casas do zero. Ele tem dentro do déficit a total ausência da moradia e a moradia precária. Então você pensa, 6,8 mil unidades não é pouca coisa. Quando se... Para o porte de Chapecó, não. Quando se fala em poder público, é protecionismo, é aquela história, olha, a gente já dá isso, já dá, porque assim, não adianta, o momento é um momento político, é um momento em que nós vamos ouvir... para o mesmo fato, 30 interpretações diferentes, mas falar que é preciso olhar, que a mão de obra se mantém, se ela puder viver dignamente. Tem aí embutido algum viés político, ideológico, algum entendimento de se favorecer? Agora vão querer favorecer a construção de casa popular em Chapecó. Vocês entenderam?
8: Mas é que aí, ó, que tá, eu acho que tem que pensar, não é favorecer o empresário para construir isso. É favorecer a população a ter acesso à residência.
7: Que também exatamente. Não é um protecionismo em relação a essa população menos abonada.
9: E tem até o aspecto econômico de crescimento do município. Se você for fazer uma análise hoje, eu gosto muito desse tema, porque eu penso que a política pública de habitação tem que ser política de Estado e não política de governo. Ou seja, nós não podemos ter políticas que durem 4 anos... e que sirvam de escada para uma próxima reeleição. Nós temos que pensar em política pública perene, a longo prazo. Por quê? Hoje, a construção civil, ela responde, se você pegar toda a cadeia da construção civil, por mais de 20% do nosso PIB no Brasil. Se você pegar toda a cadeia, o agronegócio fica um pouco assim, mas não gera tanto emprego quanto gera a construção civil. Exato. Nós estamos falando de uma questão econômica de crescimento das cidades. Uhum. Não é somente na solução da habitação, mas é a geração de emprego, a geração de renda, é investimento, é estímulo ao comércio. Então, assim, política pública trazendo um viés econômico onde todo um processo acontece. Então, o assunto vai um pouco além. Então, há necessidade, sim, de políticas públicas decentes, comprometidas, mas sem lado, sem protecionismo. Tem que ser política de Estado, pensando a cidade do futuro, e não apenas 4 anos.
7: A gente gosta de falar que Chapecó é uma cidade que pensa no futuro. A gente sempre fala do Coronel Bertazzi, do plano, um plano muito europeu, né? Os quatro eixos chegando nesse quadrado, é uma marca registrada, isso e aquilo. Mas Chapecó já passou há muito disso. E essas preocupações, eu creio que elas têm que estar muito presentes. A gente falou, tem muito tempo assim da moda que já passou por aqui, falamos na gentrificação, falamos na formação do gueto, falamos nisso e naquilo. A questão é, existe um modelo de 95% das cidades brasileiras que escrevem a mesma história. A gente está crescendo, a gente está progredindo, empurra o que não nos convém para a periferia, e beatifica, transforma num lugar sagrado, lindo e maravilhoso, o centro financeiro, o centro isso. É um tremendo tiro no pé. Dá para frear isso?
8: Não, eu acho que, como eu disse, acho que o jeito que Chapecó está crescendo, acho que está sendo
7: tá
8: diferente,
7: sendo pensado.
8: Talvez. Está sendo diferente de todos os outros. E eu falei que ontem nós tivemos, dentro da programação da TechCon, nós tivemos palestras junto com a Fiesc, né? Foi ali no Senai, e tinha um pessoal de São Miguel do Oeste, e eles falando assim que estão usando o plano diretor de Chapecó, levando como exemplo São Miguel do Oeste. Cordilheira da Alta, aqui do ladinho, fez um plano diretor, baseando-se no plano diretor de Chapecó. Então, olha que interessante, cidades pequenas que estão olhando para o futuro e vendo, usando como exemplo Chapecó. Porque, Chapecó, cara, quantas cidades com o porte de Chapecó são problemas que Chapecó não tem, né? Então, quer dizer que nós estamos dando certo, eu digo, e quando a gente fala em, da forma que está crescendo, nós estamos conseguindo que a prefeitura consiga atender as cidades com os instrumentos públicos.
7: Porque nós, você pressiona tremendamente o ente público.
8: Claro, com certeza um crescimento desse, mas a gente consegue ver que com a expansão e com a geração de renda, nós temos Chapecó e é um elogio que a gente dá à desburocratização que acontece aqui. Pode ter certeza, né, o Piacentini, que vai em 40 cidades, ele vai poder dizer como que é diferente, talvez, a facilidade de...
9: Você fala com muita propriedade, quero até te parabenizar, porque nós, quando decidimos vir para Chapecó, nós observamos tudo isso que você está falando. O acolhimento político, e quando eu falo acolhimento político, eu não estou falando de pessoas, eu estou falando do processo que existe aqui de aprovação de projetos, de bem querer fazer, de ter agilidade. Veja, né, Ronaldo, nós conseguimos... Está lançando um empreendimento hoje aqui em tempo recorde, né?
10: Tempo recorde.
9: Observamos potencial de mercado, observamos isso que você falou bem da cidade ser uma referência, de pulsar economicamente. Então, você está perfeito. Nós, que temos uma atuação mais macro, nós olhamos para isso. Então, sinceramente, eu falo isso porque nós atuamos em Cascavel, que tem um... Atuamos em Ponta Grossa, atuamos em Maringá, atuamos em Londrina, atuamos em... Curitiba já é maior, atuamos em Foz, que são cidades equivalentes, e eu digo sem medo de errar, Chapecó não deve nada para ninguém. Chapecó tem um potencial fantástico. Eu acredito que, muito pelo trabalho que o Sinduscom faz muito bem aqui, o empresariado é muito competente, faz a lição de casa, e principalmente porque esse olhar político, entre aspas, que eu falo, acolhe bem a todos nós. Eu estou muito feliz, eu acho que esse debate é importante, porque às vezes a gente fica só atirando pedra, sabe, Ronaldo? E ao contrário, aqui em Chapecó, eu noto, você falou muito bem, eu prestei atenção, tem espaço para todo mundo. Isso é maravilhoso para o setor nosso, sem protecionismo, sem criação de barreiras, sem aqueles muros que se constrói às vezes para se atender determinado tipo de segmento em detrimento de outros. Aqui eu não enxerguei isso. Então...
10: Exato. E dentro desse aspecto, assim, quem está nos ouvindo vai entender o que eu estou falando. A gente vive uma evolução constante em Chapecó. E quando a gente fala no atendimento, eu sou corretor de imóvel, né, e a gente atende muitas pessoas. Quando a gente fala que todos os anos você vai pagar 8 a 10, 12% mais caro um imóvel, mas tudo isso porque Chapecó está planejado para também gerar aumento patrimonial para quem adquire imóvel. Eu sempre digo o seguinte, assim, quem não compra... para ter o seu lar, paga o financiamento de quem compra para ter seu patrimônio. Então, isso é algo que é importante que o ouvinte tenha atenção nesse debate. Vir para o salão de imóvel até domingo é a melhor escolha que você vai ter. Por quê? Aqui, empreendedores se dedicaram por meses, anos... pensando em empreendimentos que faz sentido para melhorar a vida das pessoas que aqui residem. E, além disso, para aquelas que chegam aqui em busca daquela oportunidade que o Alexandre falou, em busca da realização dos sonhos, porque dentro de Chapecó, acredito que a partir do momento em que uma empresa se estabelece 100%, sem medo de errar, quer trabalhar... vai prosperar. Quer fazer a coisa certa? Vai prosperar. Isso é difícil, né? Hoje a gente vê municípios que não pensam à frente, não pensam com planejamento, pensam somente no resolver hoje, aquilo que a Raquel falou, de um pouco empurrar com a barriga aquilo que não lhe convém.
7: Exatamente.
10: E faz com que aquelas coisas boas sejam mais, a lupa seja naquilo que é bom e não naquilo que precisa ser resolvido.
7: Essa visão macro, eu digo, eu não teria o mesmo prazer em vir aqui, e não é hipocrisia, é justamente esse sentido. Eu não teria tanto prazer em vir aqui se eu soubesse, olha, é uma feira nichada para o público A e B, porque o público A e B, todo mundo está com problemas, está puxado para todo mundo, mas, por óbvio, ele tem mais força de combate. Agora você pega o C, o D e o E, ele está mais suscetível a o que acontece externamente. Então, se fosse um fenômeno tremendamente nichado, ele perderia um pouco o brilho. O que eu gosto é dessa pluralidade. É entender que você vai andar e vai percorrer, e eu sempre falo com muita vontade, eu quero que as pessoas entendam isso, que é possível. Porque justamente em tu, vocês agora estão de uma forma muito responsável com corroborando o meu pensar, eu intuo que essa multiplicidade seja necessária para que a gente não acabe construindo uma arapuca, uma armadilha para a gente mesmo. Quando você fala em gueto, se você pega os estudos mais antigos, a Zona Sul Carioca, o UAU, né, o umbigo da intelectualidade morena, etc. e tal, você não percebia o outro lado perverso, né? Você não percebia a formação do morro, o empurrar a população, o empurrar depois para a Zona Leste. Para quê? Para deixar aquele filé mignon para quem tinha o garfo e a faca para saboreá-lo. Isso eu não gostaria de ver isso em Chapecó. Porque ele não é sustentável, né? Você vai perder mão de obra, você vai espantar as pessoas, você vai atrair violência. E quem é daqui não quer isso.
8: Não, e olha que interessante, né? E como que a gente busca soluções. Eu, há uns 3 ou 4 meses atrás, eu fui convidado pela Câmara de Vereadores para apresentar soluções para baratear a moradia popular.
7: Oh, isso é tremendamente interessante.
8: Nós fomos lá e levamos 8, né, André? Você estava lá no dia. E nós fomos lá de forma prática, levamos 8 soluções que pode ser mudada com legislação municipal para fazer isso. Eu falei, olha que interessante, é buscando soluções. A gente sabe que está caro construir, né? Quando a gente fala, não, o preço está subindo, o preço está... às vezes tem aquela impressão, né, e principalmente na moradia popular, a margem é pequena, a margem é apertada, você tem que ganhar no, volume. Então, às vezes, algumas alterações facilitam e conseguem que essa déficit habitacional diminua de alguma forma, porque realmente a gente sabe que precisa construir mais barato.
7: E sem os ismos.
11: Isso, e pode ser tanto com mudanças no plano diretor que não necessitam de audiência pública, como essa maratona que é feita de 10 em 10 anos, assim como também leis isoladas.
7: O que eu quero garantir muito, né, para esse resumo, é que não hajam os ismos. Favoritismo de um lado, porque só favorece o pequeno e dá tudo de graça. Protecionismo do outro, no sentido de que, olha, melhora a condição dos grandes, das grandes construtoras, das loteadoras que já dominam a cidade. Nós vivemos tempos muito entrincheirados, em que todo termo ele merece uma tradução isenta. É terreno minado mesmo.
8: Uhum. Não, e assim, eu acho que a sociedade tem que ser remesclada. Nós todos precisamos que tenha habitação popular, que tenha... para toda a população seja atendida, né? Eu acho que se nós pensarmos numa sociedade, numa cidade que atenda só uma população, que nem você falou, ela vai ficar insustentável. Os índices de violência vão explodir, a cidade vai ficar pior para todo mundo morar, né? Então, eu acho que tem que ser uma cidade plural, né? E atendendo a todos, né?
9: Eu tenho um exemplo bem interessante disso. Tem uma cidade paranaense chamada Guarapuava, no centro do estado, né? E é uma cidade de 220 mil habitantes, muito antiga, por sinal. Guarapuava foi durante muito tempo o maior município do Paraná e um dos maiores do sul do Brasil. E lá, nós já estamos lá há mais de 30 anos, já entreguei umas 3 mil, 4 mil unidades lá. E lá tem um bairro planejado chamado Cidade dos Lagos, que é maravilhoso, é um dos bairros mais bem estruturados do país. Foi feito por um empreendedor lá da cidade, muito competente, por sinal. E nós, Ronaldo, fizemos um bairro planejado popular a 1.500 metros, 2 mil metros desse bairro planejado, que atende um segmento mais AB, né? Exatamente para que a população pudesse prestar serviço para aqueles serviços instalados.
7: Para aquele núcleo que está posto lá.
9: Aquele núcleo posto lá. E, cara, isso está coexistindo tão, tão legal. Os dois bairros estão vivendo tão intensamente isso. E aí, o que, que o poder público fez? O poder público foi lá e começou a criar mais serviços, inclusive, porque ele entendeu que tem sentido. Deu match o negócio aí, entendeu? Então, tem que acabar com esse apartheid aí que...
7: Essa é uma palavra forte, mas é uma palavra que, por exemplo, eu voltei há
9: mas
7: pouco...
9: Mas precisa ser colocado.
7: Não, eu vejo isso com muita clareza. Eu fui para Maceió e eu comentei com o pessoal de casa, porque todo mundo tem essa... Ah, mas Maceió é aquela coisa, o nosso litoral é maravilhoso. Desde que você esteja em um empreendimento, desde que você esteja em um resort, desde que você esteja numa faixa de areia de 300 metros. Você sai daquela bolha, você encontra a subabitação, o problema da coleta de lixo, a falta de estrutura, a submoradia. Aí você encontra toda aquela brasilidade de quem não se organiza. Quem consegue, sobe um morro, constrói de forma irregular. Então, eu digo, para quem se pretende uma cidade feliz, uma cidade turística, como é que você vai se estruturar de forma sustentável promovendo a formação dos guetos? Porque essa é a parada, né? Você insufla isso. Vocês, não, olha que lindo, aqui vai brotar um arranha-céu maravilhoso com coberturas e piscinas, mas esquecendo completamente o entorno. Então não passa nem segurança, nem vontade, nem pique de dizer, poxa, sabe aquela história, puxa, eu fui para um lugar e quero morar lá, fiquei apaixonada? Você percebe muito claro, é segmentado. E essa, infelizmente, costuma ser, de uma forma bem negativa, a média das nossas cidades. Como é que estamos de tempo, André? Vamos ao intervalo. Então, André mandou fazer o intervalo, na volta ao bloco final. Voltamos já.
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5: Muito bem, esse é o bloco final. Como eu digo, uma alegria estar aqui à noite, trabalhando, né, num ambiente tão interessante, um ambiente tão provocativo, um ambiente de novidade. É bom a gente ter esse fôlego, né? As agendas nacionais andam muito pesadas e muitas vezes até nos induzem, Fiorini. Deixo aqui de pronto agradecimento ao pessoal que estava aqui, empresário, ao Della Libera, que está sempre presente também na nossa programação, falando sobre possibilidades, sobre negócios, sobre empreendimentos. Mas fechando contigo esse bloco, que é o bloco final do programa. Se de forma nacional esse é um ano muito peculiar também, porque em ano eleitoral a tendência é você parar um pouco, você se resguardar, é um temor, se continua que bom, se muda que bom, se continua que ruim, se muda que ruim, todo mundo meio que dá uma parada e são meses, passa muito rápido, mas são meses em que a gente percebe isso. Chapecó tira o pé ou não?
6: Então, né, é mais ou menos o que também nós estávamos falando aqui no bloco passado, que o que acontece, eleição nacional no Brasil gera insegurança, gera incerteza, é um ano de incerteza, quanto mais próximo da eleição, mais incertezas surgem, porque é o que o Piacentini antes falou, que infelizmente são ações muito de governo e não de Estado, né? E nós temos a polarização que se tem, são coisas que são antagonistas. Tu não sabe, o rumo pode mudar muito dependendo do que acontece. Então, isso gera incertezas, e incertezas na população toda gera um pé no freio, né? Então, Chapecó, sim, é uma... Santa Catarina, eu digo que é um estado diferente. E dentro de Santa Catarina, Chapecó também é uma cidade diferente. Eu vejo que segue num ritmo acelerado de vendas e negócios, mas também nós temos que notar que nós estamos num ano com juro alto, persistente, que para a construção civil afeta diretamente negócios. Tem sim, né, essa falta de habitação acontece muito, porque nós estamos com 82% da população endividada e que para comprar uma residência tu não pode ter dívida, né? Então trava novos negócios. E juro alto impacta diretamente, quando forem fazer o financiamento de 30 anos, 1% ao ano gera muito dinheiro, né, no final. Então, nós, ainda que estarmos melhores do que as outras cidades, talvez do país, outros estados do país, mas sim, nós não estamos tão bem quanto gostaríamos, né, como setor, né?
5: Quer dizer, não dá para ignorar, eu vou para a finaleira partindo justamente, eu sempre volto ao ponto de partida. A gente não pode ignorar, é uma equação muito complexa, de muitas variáveis, e a gente sabe, me causa curiosidade alguém dizer não é assim, quer dizer, todos os números apontam para esse trinômio, que é o alto endividamento da família, a altíssima dívida pública e agora, infelizmente, não é quebradeira, mas é um sentido de muita empresa fechando e muita empresa em recuperação judicial, o que é uma curva descendente em termos de economia. Ainda assim, dá para dizer, agora como expositor, você está aqui, você está com o seu stand, você está com a sua oferta, com o seu produto, dá para fechar, dá para passar para o visitante a segurança de que, fazendo um contrato transparente, esmiuçando bem, você pode fazer uma compra segura?
6: Não, sem dúvida, isso é um trabalho que o Sindescom tem feito, inclusive junto com o jurídico, nos nossos treinamentos que temos para todas as empresas, em que nós sempre temos uma indicação e modelos de contrato que sejam leais, eu diria assim, né? Que dá segurança para o comprador, que dá segurança para a empresa. E tem alguns artigos, inclusive, que a gente coloca nos contratos, por exemplo, sobre o patrimônio de afetação, que muitas pessoas talvez não sabem como é que funciona, mas é uma lei que faz com que, quando alguém compra um empreendimento, por exemplo, nosso, e que essa obra está afetada, todo o dinheiro que eu recebo de você tem que ser usado apenas naquela empresa. Tu não pode fazer aquela bola de neve de lançar um empreendimento para terminar outro, né?
5: Cara, aquele que você não está conseguindo terminar.
6: Exatamente. Então, isso gera uma segurança no mercado quando que acontece esse tipo de negócio, né? E que tem a maioria das empresas associadas usam desse artifício para dar uma segurança para os clientes. Então, eu te digo que sim, né? Nós estamos aqui com a fiscalização do Cresci em todos os estandes, eles passaram para verificar se estão todos os apartamentos, os empreendimentos sendo vendidos, se estão regulares, se estão aprovados os projetos, se estão com a incorporação aprovada, se estão com os loteamentos aprovados, para realmente dar segurança, né? Porque o que o Sindescom defende é o mercado legal, regulado, para tu dar segurança. Eu acho que a incerteza ou uma obra inacabada, não entregue, gera um receio em todo o mercado. E é isso que a gente não quer. Então, sim, venham nos visitar, visitem os estandes, estão lindíssimos, né? E está todo mundo preparado para atender e para fazer bons negócios, com desconto, com condições de pagamento, assim, para realmente que essa feira seja um sucesso.
5: Eu acho isso muito interessante, porque você falou muito bem. Se fica, acho que em qualquer região da cidade, se você referencia uma obra como um insucesso, né? E ela fica lá, parece que por anos e anos, dizendo, olha, deu errado. É curioso como a gente se guia por símbolos, por imagens, por entendimentos. Não é isso, não é algo pertencente a Chapecó. A Chapecó tem, né, essa questão. Pode não ser um imóvel comercializado para a família que vai morar aqui, segue sendo um imóvel que vai ser finalizado, talvez comercializado para um investidor. Nós temos isso, temos esse potencial atrativo muito grande. Eu brinco, profissional liberal da região, quando pensa em alguma coisa, vamos investir no mercado imobiliário de Chapecó. Seguimos ainda nessa toada?
6: Sim. Bom, investimento em Chapecó é seguro e é rentável, né? Imóvel, ele é um exemplo de, talvez, é o melhor, né? Investimento com segurança, obviamente. Sempre digo para todo mundo, investigue de quem está comprando, veja o histórico da consultora que você está comprando, pergunta, né? Veja os meios que são possíveis, negativas, né? que pode se ter. Mas assim, Chapecó, além então de entregar a segurança do imóvel, ela entrega rendimento, né? Então muitos investidores vêm aqui porque a gente sabe, o primeiro caminho dessas 6.500 pessoas que vieram para Chapecó, normalmente o primeiro passo é a locação. Então a locação gera renda para o investidor que veio aqui investir. E além da renda de locação, a gente sabe que o apartamento que foi comprado há 5 anos atrás por 200 mil, não está mais 200 mil, então tem se valorizando e tem que gerar esse círculo virtuoso. Né, de bons investimentos para cá e que tem ajudado a crescer com sustentabilidade, né, Chapecó?
5: É, lidar com exceção, e já agradecendo a sua vinda, altera até a forma de fazer entrevista. Porque você vê, por exemplo, fala em bolha, você pensa na bolha americana, né? Quer dizer, com um dólar você financiava uma casa.
6: Uhum.
5: E como é que você pagava os outros 499 mil dólares? Não se sabia? Aí você refinanciava aquele imóvel que não era seu. Aquilo sim é uma bolha, não havia sustentabilidade, não havia lastro, não havia nada. Ver Chapecó crescendo dessa forma e perceber da parte da construção civil que é sustentável, que é sério, que é correto, que é transparente, eu acho que valoriza ainda mais o mérito desse evento. Obrigada por ter vindo.
6: Muito obrigado, né? Estamos sempre à disposição. Nós, há pouco menos de um mês, que a gente também já conversou no outro programa lá, e é sempre um prazer poder explicar isso, né? Eu acho que o Sinduscon está atuando e participando e mostrando o nosso trabalho, o que faz e o que a gente participou para transformar Chapecó da forma que está. Então, é um orgulho para todos nós. Assim, eu falo de Chapecó com boca cheia, que é uma cidade que gosto muito e a gente sabe que está ajudando a construir da forma sustentável. E eu digo, a feira, e quando vocês vão vendo, assim, é uma... Ontem estava em uma outra entrevista e o pessoal estava comentando que falava com um expositor e com outro, e todo mundo feliz e acontecendo, porque é uma das únicas feiras do país que são organizadas por Sinduscon e Secov. Outras feiras que acontecem são de um dono em que são vendidos para os expositores. E nós aqui, a feira é feita pela entidade em que são todos associados praticamente aqui. Então, gera essa coisa de pertencimento e a feira fica em ritmo de festa, né? Então, acho que realmente a gente vê aqui, tem música agora aqui, uhum, tocando, pessoas confraternizando.
5: O movimento não parou enquanto a gente está aqui no aquário, vendo as pessoas passando, né? A gente percebe isso, o movimento não para. E eu acho que para amanhã e depois, sábado e domingo, é que vem o boom mesmo, né? Da visitação, apesar do tempinho meio chato.
0: É, exato. Obrigado, Alexandre Fiorini, por estar conosco. Também agradecer ao Ronaldo Della Libera, ao
5: Piacentini,
0: o pessoal do Piacentini, também ao Felipe Balzan. E amanhã, durante o Aloprado, nós vamos estar fazendo a cobertura do lançamento do Residencial Condá, que vai ser o novo local de residência que será construído perto da nossa sede do Grupo Condá de Comunicação, que tem a ver com a Boa Visão em Imóveis e também com a Piacentini. Convidamos que vocês também visitem o estande da construtora Fiorini, tem lançamento novo no bairro Jardim Itália. E agradecer, Raquel, pela oportunidade e dizer que nós estaremos, enquanto Grupo Condá, aqui com escalas de equipes das três rádios e do Clique RDC para receber nossos ouvintes no pavilhão 2 do DATECCOM, tanto amanhã, das 10 da manhã às 10 da noite, quanto no domingo, das 10 da manhã às 8 da noite, com entrada e estacionamento gratuitos. Vale a pena enfrentar a previsão de chuva. Uma boa noite.
5: Obrigada, incansável André. Obrigada, Fiorini. Eu, de minha parte, me despeço. E encontro com você na segunda-feira. Se não encontrar com você aqui caminhando pela feira, porque eu volto, eu quero xeretar, eu quero descobrir novidades, eu quero saber como é que está. Mas, então, encontro com você na segunda-feira. Fica meu abraço. Desejo de um excelente final de semana que passa aqui pelo Salão do Imóvel. Boa noite.
6: Boa noite.
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24: Olá, boa noite.
25: Boa noite para você que nos acompanha em todo o país.
24: Sexta-feira, 28 de agosto de 2026.
25: Vamos aos destaques do dia.
24: Emprego.
25: Brasil registra a criação de mais de 58 mil novas vagas de trabalho formal em julho. Raquel Mariano.
26: O estoque de vínculos de trabalho formal ultrapassou os 48 milhões de empregos.
24: Na Mongólia, país participa de Convenção das Nações Unidas para o combate à desertificação.
25: O debate com mais de 190 países está a recuperação de áreas degradadas e educação ambiental. Gabriela Noronha.
27: O país apresentou como meta a recuperação de mais de 350 milhões de hectares de áreas degradadas até 2030.
24: Atenção quem é dono de uma microempresa ou pequena empresa.
25: Solicitação para o ingresso no Simples Nacional foi antecipada para setembro.
24: A mudança veio com a reforma tributária. Para explicar, conversamos com Tiago Esfredo, chefe da equipe nacional do Simples.
28: Antes eles podiam estar no Simples Nacional, que agora a gente está chamando de Simples Puro. Agora vem uma alternativa intermediária, está sendo chamada de Simples Nacional Híbrido. Cada empresa precisa verificar o seu negócio para ver onde ele vai ficar melhor.
25: Hoje, na apresentação da Voz do Brasil, Luciano Seixas e Luciana Vasconcelos.
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25: O Ministério do Trabalho e Emprego divulgou hoje os dados mensais do novo CAGED, o Cadastro Geral de Empregados e Desempregados.
24: Em julho, o estoque de vínculos formais chegou a 48 milhões de postos formais de trabalho.
26: O Brasil criou em julho 58.568 novos empregos com carteira assinada. Com isso, o estoque de vínculos de trabalho formal
0: ultrapassou os 48 milhões de empregos. Em 4 dos 5 grupos das atividades econômicas, houve crescimento da oferta de trabalho. São eles: serviço, construção, agropecuária e indústria. Somente o grupo de comércio apresentou queda. O ministro substituto do Trabalho e Emprego, Chico Macena, detalhou os números.
1: O maior crescimento do emprego formal ocorreu no setor de serviços, com saldo de 591.509 postos formais de trabalho. E aqui destaca-se informação, comunicação, atividades financeiras, imobiliárias, profissionais e administrativas, administração pública, defesa e seguridade social, educação, saúde humana e serviços sociais.
0: No acumulado de 2026, foram 972.203 novos postos, um crescimento de 2% em relação ao mesmo período do ano anterior, com maior crescimento no setor de serviços. Todos os dados fazem parte do CAGED, o Cadastro Geral de Empregados e Desempregados, apresentado nesta sexta-feira pelo Ministério do Trabalho e Emprego. Reportagem Raquel Mariano.
25: O Conselho Monetário Nacional ampliou o prazo de pagamento para taxistas e motoristas de aplicativo que financiarem a compra de carros novos pelo programa Move Brasil.
2: Agora, a quitação do empréstimo poderá ser feita em até 84 meses. Antes eram 72 meses.
25: O Conselho ratificou portaria que elevou o teto de valor para os carros financiados pelo programa, que passou de 150 mil para 200 mil reais.
2: Também, a partir de agora, estão incluídos, entre os veículos elegíveis, os híbridos com diferentes combinações de fontes de energia, integrando motor elétrico e motor a combustão, que utilize álcool, gasolina ou ambos.
25: A Receita Federal e o Ministério Público Federal investigam um grupo empresarial suspeito de crimes como sonegação fiscal e lavagem de dinheiro relacionados à exploração de apostas de cota fixa, as chamadas bets.
2: É a operação Jogo das Sombras,